0: janelas, trouxe luz para dentro. Ela fez tudo o que era possível para reaver valores perdidos dentro de casa. Quem sabe nós não estamos ignorando este fato de buscarmos aquilo que está perdido dentro da nossa casa, no seio da nossa família. O conceito de hoje de que a tecnologia, né, o tanto que eu posso dizer, da forma que ela ajuda, ela também atrapalha nesse consenso da família em si. Porque são pessoas que estão próximas e ao mesmo tempo distantes. Pessoas que estão na mesma casa, porém falando-se de cômodos diferentes através de aparelhos. A tecnologia tem unido pessoas, mas tem afastado a família em si. Nós temos que tomar o cuidado de reaver os nossos conceitos, né? Trazer para dentro de casa os valores perdidos que ali estão espalhados. Vamos ajuntar, vamos reunir, vamos garimpar esses valores, vamos reconstituir os valores da família, sermos pessoas amáveis, sermos pessoas que convivem em um ambiente com harmonia, com integridade. Afinal, a família é a base. A família é a base da estrutura da vida do homem e da mulher. A família é a base da sociedade. A família é a base onde nós nos reerguemos sempre. A família é o nosso porto seguro. E sempre que nós saímos para trabalhar, nós temos para onde voltar. Para onde voltar? Para casa, para a família, para o nosso porto seguro. Portanto, vamos sim, vamos reaver os valores, vamos guardar tudo isso e vamos ser a família abençoada por Deus, o nosso Pai. Deus os abençoe, no nome de Jesus Cristo, o nosso Salvador.
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1: Aqui estamos mais uma vez na presença do Senhor para trazer a você a palavra de Deus. A você novo convertido, a você discipulador, estamos aqui juntos, lado a lado, para apoiar você neste início de caminhada com o Senhor. Está no ar Espaço Eu, mais um, 5 minutinhos de aula, através do rádio, também através do aplicativo Rádio Deus e Amor, ensinando a cada dia um pouquinho da palavra de Deus, das doutrinas do Senhor, você vindo a conhecer o Evangelho profundamente. Você pode estar pensando, puxa vida, eu tenho enfrentado tantas provas, tantas tentações, será que existe alguma coisa boa que pode sair daqui, disso? Que possa sair dessas tentações, dessas provas? Qual é o efeito dessas crises no meu desenvolvimento? Eu ganho alguma coisa com isso? Sim, com certeza. O primeiro efeito destas crises no seu desenvolvimento como servo de Deus é te fazer forte como um carvalho. Talvez você já tenha tido a oportunidade de observar a formação do tronco de um carvalho centenário. Não sei se você conhece esta árvore, o carvalho, porque estas árvores têm suportado muitos invernos. Nestes 100 anos, muitos ventos, muito sol. E talvez isso tenha trazido ao carvalho momentos difíceis, em que eles tiveram que se esforçar para se manter de pé, talvez num vendaval, numa tormenta. Mas, no fim de tudo, eles chegaram a ser gigantescos e imensamente fortes. Assim é o crente, diante das crises desta vida. Então, o primeiro efeito destas crises, destas tentações e provas é te fazer forte. Segundo, te dá uma oportunidade de vencer. É, cada tormenta, cada vendaval, cada experiência crítica vai deixando uma marca em você. Sabe quando o atleta recebe um troféu? Sim, é como os troféus que ele vai colecionando. É como as camadas que vão se formando, engrandecendo uma rocha com o passar do tempo, com a forte, vamos dizer assim, com o forte impacto da água. As camadas vão ali protegendo e engrandecendo aquela rocha. Não somente isso, as crises te ajudam também e dão para você a razão para você testemunhar. Se você está levando uma vida tranquila, plácida, até pode ser que você venha desfrutar de certa felicidade, mas jamais você vai poder compartilhar com outras pessoas experiências de vitória, de bênçãos na sua vida, de algo que você venceu, porque não há vitória sem batalha. Ponha isso no seu coração. Um grande efeito também da crise no desenvolvimento do crente é que nos fazem aptos para as lutas. Vejam, ouvintes, que existe uma excelência muito grande que a gente obtém através dos sofrimentos. E isto pode ilustrar também quando a gente observa as práticas a que são submetidos soldados num grande exército. O que que eles fazem? Os exércitos levam a cabo, debaixo de inclemências do tempo e contra os gostos do corpo, exercícios terríveis, fortes, muitas vezes insuperáveis. Aqueles exercícios, eles levam, muitas vezes, tempos, semanas, para que o soldado consiga fazê-los com perfeição. Eles têm uma disciplina rude. E aquele constante exercício fazem dos soldados pessoas aptas para pelejar, batalhar e, acima de tudo, triunfar sobre o inimigo, sobre qualquer circunstância. Então, a luta, a provação te faz apto para vencer, para te fortalecer durante uma batalha. E também, um grande efeito é que vai fazer a gente apreciar mais a promessa do nosso Deus, a promessa de glória. Qual seria e qual é o destino final dos crentes na glória? É o céu, é o galardão, onde nós viveremos eternamente com o Senhor nas mansões celestiais. E quais são os presentes de viver na eternidade? Não mais morte. Não vamos mais presenciar doenças, problemas. Viveremos sempre com o Senhor. Por isso que o apóstolo Paulo disse que se nós sofremos, também reinaremos com Ele. Está em 2 Timóteo capítulo 2, versículo 12. Mas enquanto nós estamos nesta terra, quanto mais provas e mais tribulações tenhamos, mais valores espirituais e morais Ele permanecerá em nosso coração. Então lembre-se que um sofrimento mais a cada dia nos ajudará a orar melhor a cada noite. Se despede Débora Miranda e o nosso contato é 119-8292-3392. Até a próxima oportunidade.
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1: Meu nome é Erika Santos, sou nutricionista. Você está em busca de se alimentar de maneira saudável? Com certeza, em algum momento, você já ouviu falar desses mitos. Com as redes sociais, hoje em dia, temos uma enxurrada de informações, né? Fulano falando que o alimento X é bom, que é ruim, que engorda, que emagrece, que inflama e por aí vai. Mas o que é verdade e o que é mentira, né? E hoje vamos falar sobre três mitos sobre o emagrecimento. Com tantas postagens, vídeos, podcast, você o tempo todo está recebendo conteúdo ali sobre determinado assunto, né? Se você pesquisa ou segue pessoas também que falam sobre emagrecimento, com certeza você já deve ter sentido perdido por não saber o que faz bem e o que faz mal. Fulano fala X ou fala Y, e aí, né? Infelizmente, não temos controle do que cada pessoa vai dizer ou postar na internet. A internet é aberta a todos. Mas é por isso que, para te contar, três mitos que você já deve ter escutado ou lido por aí, e eu vou te explicar por quê. Será que eu devo trocar os óleos vegetais pela gordura de porco? O açúcar causa vício, de fato? O glúten engorda? Ah, mas fulano falou que existem estudos. Dizer que existem estudos, artigos, etc. sobre aquele assunto não torna aquela informação correta. Existe estudo defendendo tudo quanto é ideia, tá? Infelizmente, existem artigos que não têm uma metodologia boa, né? Ou são financiados por empresas com conflito de interesse também. Então, não é tão simples assim. Quando você começa a ler sobre o assunto, né? Você leigo sobre o tema, fica pensando, meu Deus, tudo faz mal, não posso comer mais nada. Tudo que é bom faz mal, né? O que eu vou comer agora? Isso faz com que você aí que busca emagrecer pense que a dieta é coisa difícil, porque você começa a pensar, o que eu vou comer então? Por isso eu resolvi trazer três mitos que escutamos sobre alimentação. O primeiro mito é trocar os óleos vegetais por gorduras naturais. Primeiro que dizer que natural não justifica ser saudável, é um termo muito equivocado, porque se fosse assim, a gente poderia comer amanita, sabe aquele cogumelo bonitinho vermelho que aparece nos filmes? Pois é, vem da natureza, mas é tóxico. E segundo, que essas gorduras ditas como naturais, como o óleo de coco, a banha de porco também, são ricos em gorduras saturadas, enquanto os óleos vegetais, como o óleo de milho, o azeite de oliva, eles possuem gorduras poli- e monoinsaturadas, e têm maiores benefícios no controle do colesterol e melhor sensibilidade à insulina também, quando comparado com as gorduras saturadas. O segundo mito é dizer que o açúcar vicia. Érica, mas fulano falou de um estudo. Gente, os estudos que existem mostram que não é o açúcar, ou seja, a sacarose, que faz com que aumente a palatabilidade e o consumo, mas sim a combinação do açúcar com a gordura. Ninguém ataca um pote de açúcar cristal, né? Mas uma barra de chocolate sim. Além disso, esse descontrole que acontece não é um vício. A dependência de uma substância leva em consideração vários outros critérios. Não é tão simples assim. Ah, mas libera dopamina. Sim, mas a dopamina é um neurotransmissor ligado à motivação e não ao vício. E não é só a comida que causa isso, mas outras atividades, como o próprio exercício físico, por exemplo. Terceiro mito. Para emagrecer, eu preciso cortar o glúten. Se você tem alergia ao glúten, tem sintomas intestinais e extraintestinais, como a dermatite, por exemplo, que são as manchas vermelhas que acontecem sobre a pele, ok, você deve procurar um nutricionista e um gastro para te orientar, sim, a realizar o diagnóstico da doença celíaca, retirar o glúten, né, e seguir as orientações. Mas também devemos lembrar que tem pessoas que apresenta esse desconforto intestinal quando come alimentos com farinha de trigo, não por causa do glúten em si, mas por causa dos FODMAPs, que causam essa fermentação exagerada no seu intestino. Ah, Erika, mas fulano tirou o glúten e perdeu peso. Sim, provavelmente sim, mas não por causa do glúten, mas porque a partir daí essa pessoa deixou de comer doce, bolo, vários alimentos calóricos têm glúten e, consequentemente, ele reduziu o consumo calórico também e teve a perda de peso. Obrigada pelo carinho e pela companhia.
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2: 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A sexta-feira da campanha que traz por tema Libertação Total, Revelação com Promessa, mês de agosto profético, feridos pelo processo, mas sarados pelo propósito. Sexta-feira pela manhã, eu mesmo, presbítero Joel Batista, estarei pregando a palavra de Deus e orando pelos dons do Espírito Santo na sexta-feira das libertações na sede estadual de Florianópolis. Não perca, venha conosco.
3: Essa moça aqui na frente aqui, ó, nos mostra uma obra maligna perturbando. Perturba a mente, o sono, é uma incomodação, mas Deus liberta, viu? Essa incomodação tá indo embora hoje, tu crê? Vamos orar por ela, irmão.
4: Grita, queima ele, Jesus! Grita tua derrota, vai! Sai da vida dela, em nome de Jesus! Não adianta resistir, tu tá derrotado, Satanás. Todo mal, sai da vida dela, agora, em nome de Jesus, sai, diga amém, em nome de Jesus, tá liberta, vai dormir bem, porque Jesus está libertando. Esta oferenda vai ser destruída. Levante a mão, igreja. Sai, Satanás. Não adianta se esconder. Tu quer matar ela, mas o Senhor te repreende você agora. Dá o teu grito de derrota, Satanás.
5: Eu vou levar a filha dela.
4: Não vai. Levante a mão, diga queima ele. Grita queima ele. Não resista, Satanás. Em nome de Jesus. Vai ter que sair em nome de Jesus. Não adianta resistir. Levante a mão, griga, queima ele. Em nome de Jesus, Satanás, eu te ordeno. De uma vez por todas, saia. Sai da mente dela. Em nome de Jesus, saia. Sai. Sai em nome de Jesus. Está liberta. Jesus está libertando nesta manhã.
2: Jesus está libertando nesta manhã, sexta-feira, a sexta-feira da libertação total na sede estadual da Igreja Pentecostal Deus e Amor, e situado na Avenida Mauro Ramos, 184, bem no centro da capital dos catarinenses. Convido você, amado e dileto ouvinte, católico, espírita, evangélico, livre pensador, não sofras mais. Quem sabe você tem sofrido com obras malignas, vícios, depressões, desemprego, invejas, obras malignas que têm atuado na vida do teu esposo, da tua esposa, na empresa, no trabalho, na saúde, na área pessoal da sua vida, nos teus projetos, no contrato, esta causa jurídica, essa situação que não se resolve. É a sexta-feira da libertação aqui na Igreja Pentecostal Deus de Amor, às 9 da manhã. Eu mesmo, presbítero Joel Batista, estarei em santa consagração a Deus, orando ao teu favor, trazendo aquela palavra direcionada pelo Espírito Santo, a palavra da libertação. Tenha, ouvinte, tenha fé, porque Jesus, ele garante a tua vitória aqui na Igreja Pentecostal Deus e Amor. Anote mais uma vez o endereço: Avenida Mauro Ramos, 184, bem no centro de Florianópolis.

E eu quero chamar a sua atenção, você de outro ministério, você simpatizante da Igreja Deus e Amor, eu quero chamar você para fazer um propósito de ser dizimista aqui na igreja. Faz um teste, você da Universal, você aí da Mundial, você da Assembleia de Deus, da Presbiteriana, da não importa a sua igreja, faz um teste. Durante 3 meses, 90 dias, você vai devolver. Não é dar, é devolver o que é de Deus. Você vai honrar a obra de Deus aqui na Igreja Deus e Amor com o seu dízimo. Dízimo significa décima parte. E o dízimo também, à luz da Bíblia, é um ato de culto. Quando você dizima, você está cultuando, você está adorando a Deus. O dízimo é o reconhecimento que tudo que você tem pertence a Deus. No Antigo Testamento, quando a lei foi instituída, na lei, se dava o dízimo, se devolvia o dízimo, aliás, para o sustento dos levitas, sacerdotes, e para a manutenção do templo. Também o dízimo, à luz do Velho Testamento, tinha também funções sociais, como ajudar pobres, órfãos e viúvas, como aqui nós fazemos, ajudando famílias carentes mensalmente com cesta básica. Por isso que também há uma promessa em Malaquias 3:10 sobre o dízimo. E Deus promete abrir as janelas dos céus para aqueles que honram a Deus. Embora muitas pessoas tenham maus olhos com o dízimo, todos quantos têm sido fiel no pouco, Deus tem colocado sobre o muito. Deus tem honrado. Por isso o Senhor está te convidando hoje a fazer essa contribuição voluntária e honrar a Deus. Eu uso uma analogia simples, pastor Mike, objetiva para o dízimo. Eu costumo usar a figura do aniversário. No aniversário, o aniversariante ele tem um costume. É uma espécie de ritual, de cerimonial do aniversariante oferecer o primeiro pedaço de bolo, né, para a pessoa que na concepção dele é a mais importante. Geralmente o pai, a mãe, um irmão mais próximo, assim é o dízimo. Quando você entrega, devolve e honra a Deus com o dízimo, você está dizendo que Deus é mais importante que o dinheiro. Deus é mais importante na sua vida. Por isso eu quero convidar você que está me ouvindo agora. Quantos crentes que não devolvem dízimo? Obreiros que não honram a Deus com o seu dízimo. Faz um propósito de honrar a Deus com o seu dízimo. 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
3: Em seguimento da nossa série sobre conselhos para quem tem um marido descrente, nós começamos a falar como nós ganharmos o nosso marido para Cristo, sem palavras, sendo sábias na nossa atitude, na nossa maneira de agir, na nossa maneira de viver com Ele. Hoje eu queria continuar falando, né? Eu parei naquela parte quando Pedro disse que nós deveríamos ganhar o nosso marido pelo procedimento sábio, considerando nosso procedimento casto e com temor a Deus. Eu gostaria de também já iniciar esta série hoje, este conselho, quando Paulo chega a relacionar o bom procedimento da esposa cristã a um lar abençoado, especialmente na repercussão na vida dos filhos, né? Vocês sabem que, eu estou falando com mulheres que o marido não é crente, que os filhos às vezes ficam divididos, né? Na sua fé, na escolha da fé. Se o marido é descrente, às vezes os filhos tendem para este lado e outros filhos tendem para o lado da fé que a mãe segue, né? É também uma coisa bastante complexa e deve ser agido com bastante cautela, né? Mas eu leio aqui quando Paulo fala desse bom procedimento da esposa a um lar abençoado, especialmente na repercussão desta fé na vida dos filhos. Em seguida, logo na introdução do versículo 15, ele fala assim: mas se o descrente quiser se apartar, o verbo apartar-se significa separar-se, que a esposa aceite essa separação, não colocando barreiras nem obstáculos. Eu queria fazer até uma observação que, poucos dias atrás, uma irmã estava muito triste, ela me procurou num dos cultos aqui na sede, ela disse: irmã Débora, eu estou muito triste, meu marido quer o divórcio e eu não posso me divorciar porque é pecado. Não é pecado você se divorciar. Não é pecado você se separar. O que a Bíblia está falando é que não deve ter um segundo casamento se ainda o marido ou a esposa é vivo. Então aqui Paulo está falando sobre isso. Se o descrente quiser se separar, que a esposa aceite essa separação, não colocando barreiras nem obstáculos. Né? É claro que a vontade de Deus é que vocês estivessem juntos. Mas se o marido quer se separar, o que você pode fazer? Vai negar? É triste forçar uma convivência com alguém. Uma pessoa quer conviver com prazer. É muito ruim conviver sem prazer, sem alegria, sem desejo algum. É o mesmo que obrigar a pessoa a comer algo que faz muito mal a ela, ou forçá-la a viver em um lugar onde apenas a desperte repugnância. Infelizmente, muitas esposas e maridos cristãos à beira de uma separação e não aceitam de forma alguma a separação. Alguns até se humilham, choram, fazem aquelas cenas deploráveis, insinuando morte, suicídio e coisas parecidas, fazendo um verdadeiro jogo teatral. Mas qual seria então a reação? Eu digo, a reação sábia deveria ser: você quer a separação? Eu não gostaria, mas se você quer, então vá, né? E o deixar ir não significa o fim do casamento. Não. Muitos maridos e esposas são oprimidos por obras malignas e por pena adiam a saída de casa por alguns dias e meses. Há também aqueles que ainda chantageiam com a seguinte proposta: eu fico, mas você terá que me aceitar com a outra ou com o outro também. Eu viverei lá e aqui. Ah, que triste. Não há nada mais triste do que um cristão chegar a uma realidade dessas, a uma condição dessas, a essa condição espiritual deplorável. E isso acontece muitas vezes quando o cônjuge deixa de valorizar o Deus que nele habita e passa a ser pisado pelos homens mundanos como um lixo irrecuperável. É dar honra a quem não merece honra alguma. É supervalorizar, vamos dizer assim, os espíritos malignos que agem na alma de uma pessoa oprimida. Não, não é isso que Deus quer para os seus filhos. Filhos de Deus se valorizam porque valorizam o Espírito Santo que neles há. Filhos de Deus são as meninas dos olhos do Senhor, extremamente valorizados por Deus, pelo Pai. Então o apóstolo Paulo afirma que quem quer tentar forçar uma convivência quando uma das partes não quer mais, vai sofrer consequências, vai ter maus tratos, vai ter aquela servidão maligna, a pessoa se humilhando, se rebaixando. Então deixam de ser servos de Deus para serem servos do maligno, servos do mal. Antes de tudo, Deus quer que seus filhos vivam em paz de espírito. Que Deus abençoe. Eu tenho certeza que esta palavra veio de Deus ao seu coração. E na próxima programação estaremos terminando esta série de 3 conselhos bíblicos para quem tem cônjuge descrente. Que Deus os abençoe.

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2: Graça e paz, queridos diletos ouvintes. Quem tem o prazer de vos saudar é a sua irmã em Cristo, Nayara Otávio, e eu estou passando aqui para trazer uma reflexão da Palavra de Deus ao seu coração. E hoje eu quero trazer uma reflexão sobre a velhice, que é uma fase, eu posso dizer, outurnal da vida. A Palavra do Senhor aqui no livro de Isaías, do profeta Isaías 46, no verso 4, vai nos dizer assim: até a vossa velhice eu serei o mesmo, e ainda até as cãs eu vos carregarei. Jar-vos-ei, pois, carregar-vos-ei e vos salvarei. Que mensagem maravilhosa, irmãos. Que palavra linda que o próprio Deus está dizendo para o seu povo. Eu quero dizer que a velhice não é um mal, mas é uma recompensa. E é interessante como a medicina atual faz pesquisas científicas constantemente para aumentar a nossa expectativa de vida, porque a longevidade é um alvo a ser perseguido. Porém, muitas pessoas envelhecem com uma amargura, enquanto outras atingem a fase outurnal da vida em ditosa velhice. O tempo, queridos ouvintes, é implacável e esculpe em nossa face rugas indisfarçáveis. E cada fio de cabelo branco que brota em nossa cabeça, eu posso dizer que é a morte nos chamando para um duelo. Os anos pesam sobre nós como um chumbo, deixando nossas pernas bambas, os nossos braços fracos, os nossos ombros embaçados, caídos, e os nossos olhos embaçados. A velhice é uma realidade incontornável. Mais cedo ou mais tarde, eu e você estaremos frente a frente com ela, a não ser que a morte nos visite precocemente, né? E muitas pessoas amargam a sua velhice com uma dolorosa solidão. Quantos idosos nós temos aí abandonados, sozinhos, e vivem aí nesse mundo de solidão, e é algo muito triste, irmãos. Outros, porém, na sua velhice, se tornam idosos doces e sábios, fazendo dessa fase outurnal da vida os anos, eu posso dizer, dourados e mais extraordinários da sua caminhada. Os velhos podem ser cheios do Espírito Santo e nutrir na alma grandes sonhos. Você que está aí na velhice, talvez entrando aí nessa caminhada, nessa fase dolorosa da solidão, e tem deixado de sonhar, eu quero chamar a sua atenção, querido. Não pare de sonhar, porque você pode olhar para frente e ter projetos. Em vez de celebrar apenas as conquistas do seu passado, você pode influenciar uma nova geração. em vez de apenas enaltecer o passado, as suas conquistas. A velhice é um privilégio, eu posso dizer que é uma bênção, uma dádiva de Deus. Quando eu lembro do patriarca Jó, que a Bíblia diz que ele morreu velho e farto de dias, e o Senhor cumpriu na vida dele tudo que o Senhor havia designado para ele. E você que está aí, dileto ouvinte, o Senhor está dizendo para você: até a vossa velhice, eu serei o mesmo. Deus está dizendo, ele não mudou, ele é o mesmo. E ainda com os teus cabelos brancos, o Senhor está dizendo que desde o ventre da sua mãe, ele te carregou nos seus braços, sabe? Ele te carregou no colo. Ele te levou desde da madre da sua mãe. Ele está dizendo, ainda com os seus cabelos brancos, eu continuo te carregando no colo. Já o tenho feito e eu te carregarei e te levarei nos meus braços e te salvarei. Você que está aí, eu não sei a situação que você está vivendo, mas eu estou passando aqui para trazer essa reflexão para o seu coração. Quantos idosos que estão entrando para uma vida amarga, triste, dolorosa. Eu sei que a velhice não é fácil. São dores. Todos os dias aparece um novo problema. Porém, o Senhor está dizendo para você que Ele continua te carregando no colo. Você continua sendo levado nos braços do Senhor. E Ele tem plano de salvação para a sua vida. E você ainda pode sonhar, mesmo na velhice. Ainda pode influenciar esta geração. Que a bênção do Senhor possa te alcançar. Devemos, queridos irmãos, entender que a velhice é um privilégio. E quantos jovens que não querem chegar na velhice, né? Mas devemos entender que a velhice é um privilégio. É uma bênção. É uma dádiva de Deus e devemos desejá-la e recebê-la com grande gratidão. Amém, diletos ouvintes? Que o Senhor Deus te abençoe, que a bênção do Senhor esteja sobre a sua casa, a sua vida e a sua família desde agora e para todo sempre. Eu deixo meu abraço carinhoso da sua irmã em Cristo, Nayara Otávio.
1: Momento para reflexão, instrução para uma vida leve e abençoada pela palavra do Senhor, que traz um renovo na sua vida, está acabando por aqui. 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

0: Eu só quero reforçar que às 21 horas, nós teremos aí o momento do presidiário e você é meu convidado especial para estar aí acompanhando aí esse momento tão especial, uma carta viva. Que Deus abençoe o povo de Deus, Deus abençoe os pastores, Deus abençoe nossos pastores regionais, centrais, setoriais, coligados à sede estadual. Deus abençoe vocês, meus companheiros de obra. Deus abençoe os diáconos, presbíteros. Deus abençoe os obreiros e os membros da sede estadual. Deus abençoe vocês. Estamos incessantemente orando em favor da vida de todos vocês, companheiros de obra, batalha de obra do Senhor.
1: Eu quero chamar a sua atenção para estar comigo segunda-feira. Segunda-feira nós estaremos aqui, é um estudo muito importante. E nós iremos levantar um clamor pelos dizimistas. Atenção, porque segunda-feira, às 19 horas, nós vamos fazer a consagração de todos os dizimistas. Quem é dizimista aqui? Se você não é dizimista, eu vou te dar um conselho de Deus. Passa a honrar a Deus. Jesus diz, dai a Deus o que é de Deus e a César. A Bíblia diz em 1 Samuel capítulo 4, versículo 4. Eu honro os que me honram. Se você honrar a Deus, grava bem essa palavra. Deus irá te honrar. Deus irá te honrar. Levante as mãos aos céus.

A paz do Senhor Jesus, ouvinte do programa Voz da Libertação. Quem vos cumprimenta é o seu irmão em Cristo, presbítero Benedito João. Venho aqui fazer um convite especial a você e também a sua querida família para vir adorar a Deus conosco na campanha Libertação Total, todas as sextas-feiras no horário das 14 horas, onde eu mesmo, presbítero Benedito, estarei pregando a palavra de Deus, orando por todos pela cura divina e libertação, e ungindo a todos que ali comparecerem. Venha e traga os doentes oprimidos, você mesmo que não consegue dormir à noite, você que precisa de uma libertação das mãos do Senhor Jesus, venha na Igreja Pentecostal Postal Deus e Amor, Avenida Mauro Ramos, 184, no centro de Florianópolis. Venha receber a tua vitória. Fique todos na paz do Senhor Jesus.

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1: Olá, eu sou Pedrita Reis e hoje vou falar sobre medo, ansiedade e fobia. O medo e a ansiedade, elas são emoções diferentes. Contudo, as duas estão ligadas à nossa defesa de vida. Elas são consideradas emoções fundamentais para nós seres humanos. Quando nos sentimos ameaçados, essas duas emoções, elas são esperadas, uma vez que comportamentos de preservação à nossa integridade são necessários. O medo, ele é um estado neurofisiológico que é ativado todas as vezes que a gente se depara com uma situação que apresenta para nós uma sensação ou uma ideia de grave ameaça, seja ela a nossa integridade física ou mental. Então ele vai ser ativado em qualquer situação que para nós pareça ser ameaçadora ou perigosa. O medo ele está presente em todos os transtornos de ansiedade. Já a ansiedade, ela é um sistema complexo de resposta afetiva, cognitiva, comportamental, e ela é ativada de maneira antecipada em situações que são vistas como incontroláveis, imprevisíveis e ameaçadoras. Ou seja, ela é a expectativa de que alguma coisa desagradável, muito ruim, vai acontecer. E essa vem acompanhada de alterações desagradáveis. A ansiedade também possui uma relação muito estreita com pessoas com vulnerabilidade aumentada. Geralmente, essas pessoas se consideram incapazes de se proteger das situações das mais diversas. E por subestimarem as suas capacidades diante de situações que são perigosas ou de riscos, elas tendem a ter um comportamento de fuga e não de enfrentamento das situações. Embora as emoções de ansiedade e medo sejam naturais e até mesmo fundamentais ao ser humano, quando em demasia, quando excessivas, elas podem paralisar o funcionamento do indivíduo. E isso vai dificultar o manejo desse indivíduo, esse funcionamento do indivíduo em diversas situações que são corriqueiras, que são do nosso dia a dia. O que vai comprometer as emissões de respostas adequadas em diversas situações. E é nesse momento então que a gente vai falar que essas emoções de medo e de ansiedade passam a ser patológicas. Porque até então, quando ela não atrapalha o funcionamento, elas não servem de protetoras. E quando elas param de permitir que a gente funcione no dia a dia, elas passam a ser consideradas, então, patologias que precisam de cuidados. E toda vez que esse medo está relacionado a um objeto específico, é que a gente chama de fobia. A fobia, ela é o medo persistente de um objeto, de uma situação ou de uma atividade que não representa um risco real, mas que provoca no indivíduo uma necessidade de fugir ou de evitar a situação. Existem vários outros estímulos que podem ser fóbicos. De natureza animal, a gente tem os cachorros, as aranhas, lagartixas, outros insetos. Também existem fobias a ambientes naturais, que seria medos de água, medos de altura. Existem fobias também em relação a sangues, procedimentos médicos, injeções, bem como também fobias situacionais, como por exemplo de elevador, aviões, ambientes fechados, dentre diversos outros objetos ou situações que poderiam gerar fobias. É importante destacar que fobia não é frescura e nem bobeira. Ela é um transtorno de ansiedade, onde há a presença de medo e ansiedade desproporcional dirigida a esse objeto fóbico, que faz com que ela evite o enfrentamento dessa situação ou então fuja das situações onde ela tenha que enfrentar este objeto. Mas o mais importante saber é que possui tratamento. A terapia cognitivo-comportamental, ela baseia-se em dois princípios. Os nossos pensamentos, eles têm influência controladora sobre as nossas emoções e sobre os nossos comportamentos, e como nós nos comportamos influencia os nossos padrões de emoção e de pensamentos. As intervenções, ela tem como objetivo tratar esses pensamentos, essas crenças, essas avaliações dessas situações, ajudando o indivíduo na interpretação, numa nova interpretação dessas situações, mudando assim a percepção daquilo que para ele é perigoso e que o deixava vulnerável. Espero que tenha esclarecido um pouco sobre medo, ansiedade e fobia. Se você precisa ou conhece alguém que precisa de ajuda, não deixe de buscar por profissionais qualificados.
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2: E eu quero chamar a sua atenção, você de outro ministério, você simpatizante da Igreja Deus é Amor, Eu quero chamar você para fazer um propósito de ser dizimista aqui na igreja. Faz um teste, você da Universal, você aí da Mundial, você da Assembleia de Deus, da Presbiteriana, da Batista, não importa a sua igreja. Faz um teste. Durante 3 meses, 90 dias, você vai devolver. Não é dar, é devolver o que é de Deus. Você vai honrar a obra de Deus aqui na igreja Deus e Amor com o seu dízimo. Dízimo significa décima parte. E o dízimo também, à luz da Bíblia, é um ato de culto. Quando você dizima, você está cultuando, você está adorando a Deus. O dízimo é o reconhecimento que tudo que você tem pertence a Deus. No Antigo Testamento, quando a lei foi instituída, na lei, se dava o dízimo, se devolvia o dízimo, aliás, para o sustento dos levitas, sacerdotes, e para a manutenção do templo. Também o dízimo, à luz do Velho Testamento, tinha também funções sociais, como ajudar pobres, órfãos e viúvas, como aqui nós fazemos, ajudando famílias carentes mensalmente com cesta básica. Por isso que também há uma promessa em Malaquias 3:10 sobre o dízimo. E Deus promete abrir as janelas dos céus para aqueles que honram a Deus. Embora muitas pessoas tenham maus olhos com o dízimo, todos quantos têm sido fiel no pouco, Deus tem colocado sobre o muito. Deus tem honrado. Por isso o Senhor está te convidando hoje a fazer essa contribuição voluntária e honrar a Deus. Eu uso uma analogia simples, pastor Mike, objetiva para o dízimo. Eu costumo usar a figura do aniversário. No aniversário, o aniversariante ele tem um costume. É uma espécie de ritual, de cerimonial do aniversariante oferecer o primeiro pedaço de bolo, né, para a pessoa que na concepção dele é a mais importante. Geralmente o pai, a mãe, um irmão mais próximo, assim é o dízimo. Quando você entrega, devolve e honra a Deus com o dízimo, você está dizendo que Deus é mais importante que o dinheiro. Deus é mais importante na sua vida. Por isso eu quero convidar você que está me ouvindo agora. Quantos crentes que não devolvem dízimo? Obreiros que não honram a Deus com o seu dízimo. Faz um propósito de honrar a Deus com o seu dízimo. 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Eu tenho certeza que as janelas dos céus vão se abrir na sua vida. 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
2: João capítulo 15, o verso 11 é o versículo inicial. Tenho-lhes dito estas palavras para que a minha alegria esteja em vós e a alegria em vós seja completa. Palavra de Cristo. E vamos falar sobre alegria. E falar alegria num momento como este parece não fazer muito sentido. Falar sobre alegria numa época de sofrimento e dor parece que não é muito apropriado. Mas eu quero que você suponha o seguinte: como povo de Deus, nós tragamos o céu para a terra. Nós vamos trazer o céu para a terra. A alegria é uma grande parte do céu. O céu está cheio de alegria. A nossa responsabilidade é fazer com que o mundo viva essa alegria. No céu não há depressão. Portanto, nós não temos direito legal de ficarmos deprimidos. Pela Bíblia, nós não somos permitidos viver em depressão e em agonia. Se hoje alguém está deprimido, se hoje alguém vive uma angústia profunda, você precisa reavaliar a sua vida. Não que não passemos por lutas, mas precisamos reavaliar aonde está a nossa fé. Tente descobrir o motivo. Por que é que você se sente assim? E pelo céu e pela terra, por tudo que a palavra nos diz, pelo amor de Deus, cuide disso. Cuide do seu coração. O mundo precisa ver o povo de Deus alegre. O mundo precisa conhecer um povo cheio de alegria e também de vida. Um povo que ama e que serve também com alegria. Eu sei que enquanto nós falamos sobre alegria, há quem possa estar com os seus pensamentos e ele vai dizer: mas quantas coisas terríveis que acontecem no mundo, elas não me devem afetar. Quanto a situação que nós vivemos, ela não deve me impedir, não deve me constranger. Sim, ela deve nos afetar, ela pode até, de alguma forma, nos afetar. E quando nós vivemos em meio a tudo isto, nós precisamos entender que o que nós vivemos é muito maior do que aquilo que tenta nos afetar. Uma vez um pastor encontrou uma senhora da igreja e essa irmã informou o pastor: olha, estão acontecendo algumas coisas na cidade e em relação também ao culto. E ela vai relatar a esse pastor situações que estão a acontecer. Depois do encontro, o pastor foi direto para a oração. Ele foi direto buscar a Deus. Ele sentia-se muito pesado e precisava ter a percepção, o entendimento de Deus acerca de tudo aquilo que ele ouviu daquela irmã, daquela senhora. E então, quando ele entra em oração e em jejum, no jardim da oração, ele tem uma visão de Deus. E nessa visão, ele estava com Jesus em um lugar, e esse lugar era familiar. Caminhavam de mãos dadas como dois amigos, ombro a ombro. E eles partilhavam segredos e conversas. E nessa conversa com Jesus, sobre as informações que a irmã acabava de lhe passar, ele olha para outra mão que estava fechada. E então ele conta que havia algo que parecia escondido na outra mão. E ele pergunta a Jesus o que era. E então Jesus mostrou-lhe. Aleluia. Ele segurava o mundo que parecia ser tão pequeno. E o pastor disse: quando eu vi, todo o peso saiu das minhas costas e percebi, o Senhor tem tudo sob controle em sua mão. Isso não quer dizer que nós não tenhamos que orar e continuar a orar acerca de todos os assuntos que nos envolvem. Isso não quer dizer que eu não deva buscar a Deus. Não, pelo contrário. Quer dizer que eu preciso orar, eu preciso clamar, mas eu não preciso carregar um peso que não é meu. Uma angústia, uma tristeza, uma dor que Jesus já carregou lá na cruz do Calvário. Jesus já levou as nossas dores, as nossas tristezas, o nosso sofrimento. E o que isso representa é que agora nós podemos lutar com base na vitória que já foi conquistada, não para a vitória. Eu não luto para uma vitória, eu luto na vitória. Aleluia! Quando Jesus diz na cruz do Calvário, está consumado. Você consegue imaginar o que aconteceu no inferno? Você consegue imaginar o que aconteceu com os incrédulos? Você consegue perceber o que aqueles que não criam em Jesus puderam viver naquele momento? Ele diz, está consumado, e nós automaticamente vencemos. Vencemos. E Jesus, 3 dias depois da morte, ele vence, ele ressurge. Então, quando ele diz, está consumado, o que ele quer dizer? Toda obra está feita. Toda obra. Jesus libertou cativos, curou doentes, ressuscitou mortos e expulsou demônios. Lucas capítulo 4, verso 18. Morreu na cruz e ele ressuscitou da morte. E o que nós precisamos ter é plena confiança em Jesus Cristo e a certeza de que assim como ele fez as suas obras, nós também somos alcançados. O mundo está cheio de sofrimento, vida. O mundo está cheio de dores. O próprio Jesus sofreu. Mesmo assim, ele sabia como viver com alegria. O próprio Jesus foi perseguido, foi caluniado, foi injuriado. O próprio Jesus, na fase infantil, Jesus era uma criança, foi tentado à morte. Seu pai e sua mãe tiveram que fugir para o Egito porque ele foi tentado à morte. Mesmo assim, ele não se entregou. Eu quero lhe convidar a experimentar a alegria do céu. Eu quero lhe convidar a experimentar esta alegria do Senhor Jesus Cristo. O que a Bíblia nos informa em Mateus 25, verso 21, que nós entraremos na alegria do Senhor. Mas para eu poder experimentar a alegria lá na eternidade, eu tenho que começar a viver a eternidade hoje. Nos nossos dias, se nos alimentarmos com a alegria do céu, com a alegria de Deus que Ele derrama sobre nós, viveremos como Jesus viveu no seu tempo. A Bíblia tem 248 referências sobre a palavra alegria. Isso deve nos lembrar sobre a importância de sermos pessoas alegres, como fomos criados para ser. Entenda, nós representamos o Pai Celestial neste mundo. Nós somos representantes do céu neste mundo. Então nós temos a alegria do céu. Deus é alegre. Deus sorri. Ele quer que nós entremos também em sua alegria. Isaías 55, verso 12. Vocês sairão com júbilo e serão conduzidos em paz. Os montes e colinas irromperão em cântico diante de vocês. E todas as árvores do campo baterão palmas. Sofonias capítulo 3, o verso 17. O Senhor, o seu Deus, está no nosso meio, poderoso para salvar. Ele se regozijará contigo, com seu amor renovará. Ele regozijará contigo com brados de alegria. Neemias capítulo 8, verso 10. A alegria do Senhor vos fortalecerá. Aleluia! Sabe o que isso quer dizer? Nós servimos a um Deus que tem alegria para dar. Nós servimos a um Deus que tem transformação. Nós servimos a um Deus que alegra o coração daquele que crê no seu nome e na sua palavra. E eu quero que você considere isto agora. Você é uma pessoa naturalmente alegre? Como você pode passar da alegria natural para a alegria do Senhor? Pense nisso. A alegria precisa ser sempre exuberante? Como é possível fazer uma ligação entre a alegria e descansar no Senhor? E quando nós estamos a falar de alegria, não estou a falar de ver sorridente, não mostrar os dentes a todo momento. Não, não, não é isso. Alegria no Senhor. Ter alegria em Cristo é ter a certeza que em todos os momentos Ele está no comando da nossa vida. Medite nisto. Neste exato momento, você ouve esta palavra.

0: ou você ter vontade de desligar o seu rádio? Você quer virar a página ou então você sabe que é filho de Deus e Deus tem preparado alegria em seu coração? Em outras palavras, em que condição a própria palavra de Deus se encontra neste momento sobre a tua vida? O meu conselho, e Salmos 62, verso 8, derrame o seu coração diante do Senhor. Ouvinte, você tem a oportunidade de falar com Deus e diga para Ele o que se passa no seu coração e esse fardo pesado que você carrega. Confesse a Ele e deixe com que a sua alegria possa inundar o seu ser. Peça para Deus te capacitar e entregar a alegria que Ele tem. E Ele vai responder a sua oração. Seja alegre. Seja feliz. Mesmo com tudo aquilo que venha afrontar a nossa vida. Tudo aquilo que vem contra nós como choque. Seja alegre. Seja feliz. Confie no Senhor. Tire esse peso dos seus ombros. E creia que Deus está no controle de todas as coisas. Eu sou o seu pastor Erwin Villaland e este foi o nosso quadro Semente, Palavra de Deus.
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1: Espaço Eu e Mais Um chegando no seu lar, no seu trabalho. Vos saúda Débora Miranda. Estarei com vocês 5 minutos apoiando-lhe nesse discipulado, nesse projeto da nossa igreja, Deus é Amor, o projeto Eu e Mais Um. E eu queria ler este versículo que eu já li na programação, uma das programações passadas, de São Lucas, capítulo 5, versículo 36. E disse-lhes também uma parábola, ou seja, Jesus contando esta parábola. Ninguém tira um pedaço de uma veste nova para costurar em uma veste velha, pois que romperá a nova, e o remendo não condiz com a veste velha. E eu gostaria de continuar falando desse tema para você passar isso ao novo convertido. Então, como eu estava falando, que alguém está com a roupa velha, estragada, e uma roupa nova, completamente nova, lhe é oferecida. E aquela pessoa, ao invés de fazer a troca, ela diz, não, eu não vou trocar toda a roupa, não. Apenas coloque o remendo novo em cima desta minha roupa velha. O problema é só essa parte aqui da minha veste. Então ele vai, corta a roupa nova, estraga a roupa nova, e agora ele tenta remendar somente parte do seu problema. Jesus está dizendo aqui que o remendo não condiz na roupa velha, não vai durar. E quando a palavra de Deus diz de vestes, ela está falando da condição espiritual do homem diante de Deus. Na passagem de Isaías, diz que ele, ao reconhecer o seu pecado, sua condição, imediatamente um anjo toma uma brasa do altar e toca os seus lábios. Em outras palavras, a gente pode trazer aqui e fazer uma comparação que muita gente tem deixado de olhar o Evangelho desta forma. Não reconhece a sua pequenez, a sua miséria, o seu pecado. E muitas vezes nós queremos departamentalizar o Evangelho. Nós temos a dificuldade de ver o Evangelho como um todo. Nós estamos voltados para uma parte apenas do Evangelho. Antigamente era muito simples e comum ouvirmos pessoas falando da mudança de suas vidas. Eu fumava, eu bebia, eu mentia. Agora, graças a Deus, eu estou curado desta doença que é o pecado. Eu estou liberto, eu fui transformado. Hoje a gente já vê mais uma coisa diferente. Ah, eu fumava, eu bebia, eu mentia. Agora, graças a Deus, essa pessoa não fuma, não bebe, só não deixou de mentir. Muita gente está rejeitando a provisão completa da transformação. Porque somente se numa parte você é transformada, não vai condizer, não vai dar certo. Nós temos que entender o todo do Evangelho. E muitas vezes esse problema pode ser visto em várias áreas de nossa vida cristã, né? Então muitas pessoas vão à igreja e somente querem o milagre. Quer a libertação de sua família, mas não querem Jesus. É isto que este versículo está dizendo. Nós não queremos o Evangelho no seu todo, mas apenas uma parte. E nós vemos isso hoje, constantemente. É o mesmo caso de uma caixinha de promessas. A gente adora pegar um pedacinho ali da caixinha de promessas e ler, ah, você é uma bênção. Por que não temos, então, uma caixinha de exortações? É bem difícil, porque a gente não vai querer ser exortado, mas sim apenas parte do Evangelho. Não queremos nos submeter a uma exortação, a obediência do que é o Evangelho. O Evangelho não é só cura. O Evangelho não é só libertação, mas é obediência, santificação, submissão à palavra de Deus. É isso que diz esse versículo. Então veja que o que nós precisamos ensinar aos novos convertidos é que a transformação tem que começar de dentro para fora. Que ela entenda o motivo de ela seguir a Jesus. Porque Ele é o caminho, porque Ele é a vida. Então tudo isso é importante. Quando nós amamos a Deus, nós nos submetemos à vontade de Deus da transformação total da nossa vida. Vamos falar mais desse tema, do versículo também 37, que também fala do mesmo tema. E vocês vão anotando aí os versículos e passe isso aos novos convertidos. É muito importante. Leia esse versículo com eles, medite com eles e qualquer dúvida, mande-nos aí o WhatsApp, esta mensagem para 11 982 92 33 92. Se despede na paz do Senhor, Débora Miranda, e até a próxima edição do Espaço Eu e Mais Um.

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1: Pessoal, tudo bem? Eu sou o Dr. Saulo. Hoje, vou falar um pouquinho para vocês sobre a cinetose. O que é a cinetose? Isso todo mundo já ouviu falar, provavelmente muitas pessoas já tiveram ou tem algum parente que tem, que é o quê? O enjoo quando dentro de algum veículo, quando a pessoa fica mareada, quando ela fica enjoada, quando está no passageiro de um carro, ou quando pega um metrô, um ônibus e assim por diante. É uma doença muito mais comum em crianças do que em adultos. Algumas crianças, quando crescem, elas continuam tendo na fase adulta o problema. E até curioso, alguns adultos adquirem, nunca tiveram na infância e de repente, em algum momento da vida, começam a ter. Por que que acontece essa tontura, esse enjoo, esse mareio quando a pessoa está dentro do veículo? O problema é um conflito que acontece dentro do meu cérebro entre a minha visão, entre o meu sistema visual e entre o meu sistema vestibular. Lembrar que o labirinto, ele capta o movimento que o meu corpo está fazendo. Então, o carro está em movimento, né? Dando um exemplo do carro. O labirinto está dando informação para o meu cérebro que eu estou em movimento de um jeito. E muitas vezes os meus olhos estão dando informação que eu estou em movimento de um outro jeito diferente. Lá dentro do cérebro isso entra em conflito e isso vai me dar enjoo, isso vai me dar aquela sensação de mal-estar, a tontura que é tão incômoda e muita gente acaba vomitando. A curiosidade maior, na verdade, é: existe tratamento? Que é o que todo mundo me pergunta. Tem como eu evitar, né, a cinetose? Tem como eu fazer alguma coisa para não ter esse enjoo? Porque algumas pessoas, né, só têm quando pega uma viagem longa, vai para um lugar mais distante, mas outras, até em curto espaço de tempo dentro de um veículo, já tem a sensação de incômodo. E isso dificulta muito, às vezes, ir para o trabalho, pegar um metrô para trabalhar, ou um ônibus, ou de repente visitar familiares, enfim, se torna uma coisa incômoda no dia a dia daquela pessoa, na qualidade de vida dela, acaba atrapalhando bastante. O que dá para eu fazer? Primeiro assim, né? Existem algumas técnicas comportamentais quando a gente está dentro do veículo que dá para ajudar a minimizar, aliviar um pouco a sensação. Se o conflito é entre a minha visão e o meu sistema vestibular, os meus labirintos, então se eu estiver dentro daquele veículo com os olhos fechados, isso já é um alívio. Então muita gente alivia bastante se viaja com os olhos fechados. Mas é uma coisa bem desconfortável, como que você vai viajar um longo espaço de tempo com os olhos fechados? Mas é algo que dá para fazer. Outra coisa é, quando olhando do lado do veículo, você tentar sempre olhar o mais longe possível, bem no horizonte da paisagem. Olhar para as placas, para as árvores, para a calçada, para as coisas que estão perto é ruim, porque isso são informações visuais, né, mais turbulentas, que vão entrar em conflito lá com as informações do sistema vestibular. Então, sempre tentar olhar ao longe, tá? Outra coisa que às vezes funciona é fixar a visão dentro de um ponto dentro do veículo. Por exemplo, fixar um ponto do painel do carro e ficar olhando só para ali. Evitar de ficar olhando para as paisagens que estão passando. Outra dica comportamental é o quê? Evitar de ler e mexer no celular dentro do veículo. Porque se você está lendo, né, movimentando os olhos, se você está vendo a telinha lá do celular, jogando um joguinho, isso é também uma outra informação visual que vai entrar em conflito com o seu sistema vestibular e da tontura. Então tem que evitar de fazer essas coisas dentro do veículo. E remédios? Bom, remédios a gente tem duas estratégias. Primeira estratégia é o quê? Vou tomar um remédio evitativo de enjoo antes de eu viajar. Então, poxa, se eu já sei que eu vou pegar um ônibus para ir lá para o interior visitar meus pais, 30 minutinhos antes eu tomo um remédio, que é um remédio de enjoo, e isso vai aliviar, vai minimizar essa sensação de cinetose, essa sensação de mareio que eu tenho dentro do veículo. Isso é uma estratégia. Eu tenho várias medicações que podem ser usadas para isso. Cada pessoa se adapta melhor a um tipo diferente de remédio. E aí vem uma grande curiosidade. A gente começou a perceber, ao longo do tempo, que existe uma relação, olha que coisa curiosa, entre pessoas que têm enxaqueca e pessoas que têm cinetose. A gente não conseguiu entender ao certo por que isso acontece, mas é fato que muita gente que tem enxaqueca tem cinetose também. Então, o que a gente percebeu? Que existem medicações que previnem a cinetose. Então, é um remédio, cada pessoa se adapta a um tipo diferente, né? A eleição vai ser do médico, mas um remédio que ela toma todo dia e que vai evitar a cinetose. Muitas pessoas até se veem livre da cinetose quando o tratamento funciona muito bem. Outras aliviam bastante, mas o que já melhora muito a qualidade de vida para aquelas pessoas que sempre têm essa sensação de desconforto. Curiosidade hoje, então, foi sobre a cinetose, que é o enjoo aí dentro de veículos. Um abraço, pessoal. Tchau, tchau. 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
2: Olá, graça e paz. Eu sou Elisângela Lopes, educadora financeira, e o tema de hoje são 6 dicas para reduzir os gastos. Um erro que muitas pessoas cometem é de achar que pelo fato do valor ser pequeno, ele pode ser ignorado. Mas na verdade, independente do montante, nós precisamos estar atentos para os gastos que temos feito. Eu fico impactada com os diversos ensinamentos bíblicos que o Senhor nos deixou por meio da sua palavra. Quando Jesus havia feito o milagre da multiplicação de pães, ele pede para que recolham o que sobraram para que nada fosse perdido. Podemos ver que o Senhor não aprova o desperdício. Portanto, isso não está relacionado a um montante, se é alto ou se é baixo. Tudo pertence ao Senhor e devemos cuidar muito bem. A primeira dica para reduzir os gastos é trocar o plano de celular por opções mais baratas. Hoje em dia há diversas opções no mercado. Veja o que realmente precisa e escolha pagar menos sem deixar de atender às suas necessidades. A segunda dica é buscar cupons de desconto. Quando for comprar algo, pesquise e veja se há cupons disponíveis. Isto ajuda a fazer boas economias sem reduzir a qualidade do que está sendo adquirido. Terceira dica, utilize as opções de cashback. Alguns parceiros oferecem um percentual de retorno sobre as compras realizadas. Portanto, vale a pena comparar os preços e levar este benefício em consideração. Quarta dica, planeje as compras. Quando temos o hábito de planejar as compras, esperar o momento oportuno e aproveitar as promoções para adquirir o que precisamos, geralmente esta atitude proporciona uma redução no valor desembolsado. Quinta dica, sempre que possível, evite produtos descartáveis. Além de aumentar a quantidade de lixo e prejudicar o meio ambiente, geralmente acabam encarecendo o orçamento. E a sexta dica é para avaliar o custo-benefício da sua impressora. Procure conferir tudo antes da impressão para evitar gastos com folhas e tinta. Além disso, vale a pena verificar se a impressora utilizada realmente proporciona economia ou tem um alto custo. Quando mudamos pequenos hábitos, a tendência é colher melhores frutos. Eu sou Elisângela Lopes, educadora financeira, e desejo que a sua vida seja próspera. Fique com Deus e até a próxima oportunidade.
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1: Vamos! Com alegria, com alegria!

Maravilhoso Deus e eterno Pai, visita essa multidão agora, visita o teu povo agora, e em nome de Jesus Cristo, vai queimando, meu Deus, toda a enfermidade, vai queimando agora toda a obra da macumba, vai queimando agora toda a obra da bruxaria, toda a enfermidade, todo o câncer, toda a miséria, em nome de Jesus, sai agora, sai, expulsa, expulsa agora, expulsa com fé a igreja, sai desse casamento. Sai dessa casa, sai dessa família, sai desse lar, sai agora toda a obra do diabo, é vitória em tempo de crise, é a quarta-feira do mover de Deus, o Senhor está falando comigo, haverá vitórias nesse lugar, ô glória, haverá milagres nesse lugar, sai daí obra de bruxaria, sai daí obra de bruxaria, sai daí trabalho de bruxaria, sai dessa vida agora todo mal, em nome de Jesus, sai dessa casa, em nome de Jesus, sai desse lar, em nome de Jesus, sai dessa família, em nome de Jesus, sai desse casamento, em nome de Jesus, sai agora, queima ele, Jesus, queima ele, queima ele, queima ele, Jesus, queima ele, sai da vida dessa mulher agora, é você que quer destruir essa vida, é você que luta contra a vida desse homem, é você que luta para destruir essa família, sai agora, o sangue de Jesus te repreenda, o sangue de Jesus te repreenda, o sangue de Jesus te repreenda, o sangue de Jesus te repreenda, sai daí legião do inferno, sai daí obra maligna, sai daí bruxaria, sai daí obra do diabo, sai daí tranca-rua, sai agora toda legião, sai agora todo o poder das trevas, sai agora todo mal contra essa vida, todo mal sobre essa casa, diga comigo todo mal, em nome de Jesus, sai, sai, sai, sai, sai!

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1: Hoje eu tenho uma reflexão bem interessante para te fazer. O quanto você tem sonhado até o final? Várias vezes na vida, não é uma questão de você sonhar pequeno ou sonhar grande. É uma questão de você não estar sonhando até o fim. Ou seja, até que as coisas se realizem. Até que aquilo que você tanto deseja se torne a sua realidade. E isso me fez verdadeiramente gerar consciência para o quanto realmente o que conta não é a complexidade daquilo que a gente deseja. Não é de repente parar e pensar, será que eu estou querendo algo que está além do meu alcance? Ou será que eu estou querendo demais e eu de repente não mereço tudo isso? É uma questão de você colocar na sua cabeça que de repente vai demorar um pouco mais do que você poderia estar disposto a tolerar. Ou pode demandar um pouco mais de esforço e empenho do que normalmente você está fazendo, você normalmente faz, ou as pessoas à sua volta normalmente se propõem a fazer. É uma questão de se querer de verdade e de caminhar até o pódio, até que você possa levantar o seu troféu. Então hoje, a minha mensagem é que você sonhe até o fim. Nada tem um gostinho tão bom quanto esse de a gente ter certeza que fez o nosso melhor, que a gente caminhou até o fim, que a gente superou as nossas adversidades. Não é fácil, não. Muito menos simples. Uma coisa é o que a gente planeja, outra coisa é o que acontece. Uma coisa é o que a gente se dispõe a negociar, outra coisa é o que a vida mostra que a gente precisa ter de resiliência, de paciência, de equilíbrio. Mas tudo bem, porque quando a gente quer alguma coisa de verdade, quando a gente sonha com uma vida diferente, com uma realidade que ainda não é a que a gente tem, a gente ganha energia, a gente se conecta a uma motivação que é difícil de explicar de onde vem. Então sonhe até o fim. Não importa se em relação às outras pessoas em volta, você está sonhando pequeno ou você de repente está sonhando muito grande. Não importa se aquilo que você deseja causa certa estranheza para as pessoas que estão convivendo com você. O que importa de verdade é que isso faça sentido na sua vida. O que importa de verdade é esse sentimento de que aquilo que se deseja está conectado à sua natureza, aos seus valores, ao que realmente faz sentido na sua vida. Sonhe, mas não sonhe, não se preocupe em sonhar pequeno ou sonhar grande. Sonhe o mais alto que você puder, mas sonhe até o fim. E comece hoje. O seu sonho pode se tornar a sua realidade, começando com o primeiro tijolinho para o seu castelo, para o primeiro passo da sua maratona, porque é assim que qualquer coisa se inicia, do zero. Que hoje seja o seu dia para começar a sonhar e ir até o fim. E a gente se vê em breve.
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1: Ele respondeu: porque a fé que vocês têm é pequena. Eu asseguro que se vocês tiverem fé do tamanho de um grão de mostarda, poderão dizer a este monte: vá daqui para lá, e ele irá. Nada será impossível para vocês. Mateus 17:20.
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1: Juan Pedro, Joaquina, Joaquino, quantas vezes falei contigo?
2: E você continua não me ouvindo, não me respondendo.
1: E sigue sem ouvir-me, sem responder.
2: Mas hoje é o dia dessa mudança.
1: Pero hoje
2: é dia
1: desse cambio.
2: Hoje você vai, não, eu entendi que Jesus está me dando oportunidade, eu vou me entregar a Ele.
1: Hoje virás, não, Deus me dá a oportunidade, aceitarei a Ele.
2: Porque eu quero fazer parte desse povo que está sendo ajuntado debaixo das asas do Todo-Poderoso.
1: Porque quero ser parte do que é juntado bajo as asas do Poderoso.
2: Porque quando vier o mal, eu serei protegido.
1: Quando venga o mal, serei protegido.
2: Quando vier a morte, ela já estará vencida.
1: Quando venga a morte, será vencida.
2: Quando Jesus chamar a glória, eu subirei.
1: Quando Jesus chamar a glória, subirei.
2: Porque eu aceitei estar debaixo da asa ou das asas do Todo-Poderoso.
1: Porque aceitei estar bajo as asas do Todo-Poderoso.
2: Se este mundo tiver de passar a tribulação, caberá de passar.
1: Se este mundo tiver que passar a tribulação,
2: já não estarei mais aqui.
1: Já não estarei aqui.
2: Verei o Senhor na sua glória e participarei da santa ceia com Ele lá no céu.
1: Verei o Senhor na glória e
2: porque aceitei esse Senhor e a sua proteção,
1: porque ele aceitei,
2: deixando a hipocrisia para trás, deixando as questões hipócritas, farisaicas, deixando as questões que são defendidas às vezes com tanta veemência, mas são erradas, para trás, vivendo a palavra de Deus e nada mais do que a palavra de Deus, obedecendo ao Senhor e abandonando o caminho da rebeldia e da rebelião,
1: obedecendo ao Senhor e deixando a rebeldia
2: e aceitando essa oportunidade,
1: aceitando essa oportunidade.
2: Pode ficar tranquilo, meu irmão.
1: Pode estar tranquilo, irmão.
2: Que já deu certo.
1: Que já foi todo.
2: Aí funcionou.
1: Allí se foi bien.
2: Aí funciona.
1: Funcionou allí.
2: Vai ser muito bom você ouvir, não sei se nessas palavras.
1: Muito bom será que tu oigas, não sei se nessas palavras.
2: Vem cá, meu querido, vem cá.
1: Vem, querido meu.
2: Entra para a glória aqui, vem.
1: Vem na glória aqui.
2: Porque no dia que eu estendi as minhas asas, você entrou debaixo, eu te protegi, eu te guardei, tu quiseste.
1: Porque o dia que estendi minhas asas, tu,
2: tu me aceitaste.
1: Me aceptaste, quis ir.
2: Então vem cá, bendito meu pai, vem, entra para cá, vem para as mansões.
1: Vem, bendito de mi padre, vem nas mansões.
2: Deixa as coisas velhas para trás e vem viver eternamente.
1: Deixa o viejo atrás
2: porque
1: e vem a
2: tu vivir. Quiseste.
1: Eternamente, porque
2: tu aceitaste querido. A oportunidade que eu te dei.
1: Aceptaste a oportunidade. Que, te dado.
2: Que Deus abençoe vocês, meus irmãos.
1: Deus os bendiga, irmãos meus.
2: O Espírito de Deus siga falando ao vosso coração.
1: O Espírito de Deus siga falando ao vosso coração.
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2: Amados e diletos ouvintes, mais uma vez, aceite a gloriosa paz de nosso Senhor e Salvador Jesus Cristo. Que prazer, que alegria, que felicidade nesse exato momento estar falando com todos vocês para convidar a todos estarmos conosco domingo, dia 13 de setembro. Nós estaremos iniciando a grande campanha do Ministério da Oração e do Ministério do Jejum. Serão 3 domingos, das 10 horas da manhã até o meio-dia. Vai ser aqui na sede mundial das nossas igrejas, Deus é Amor. Estamos aqui muito felizes. Qual é o motivo? Sabendo que você vai participar desta campanha, que você vai vir estar conosco. E aqueles que não puderem estar conosco, estará também ouvindo e assistindo a transmissão ao vivo. Estaremos no altar de Deus, orando, clamando. Estaremos juntos nesta fé. Jesus disse, tudo o que nós pedirmos em oração, crendo nós receberemos. Estamos nesta fé, nesta comunhão, porque dia 13 começa a campanha de 3 domingos, Pai, Filho e Espírito Santo. Assim está escrito na palavra de Deus. Pedir e dar-se-vos-á. Buscai e encontrarei. Batei e abri-se-vos-á. Porque aquele que pede, recebe, o que busca, encontra, e o que bate, abre-se-lhe-á. Eu tenho certeza, você que está me acompanhando nesse exato momento, vão ser várias orações. Estaremos orando para o Senhor revestir a igreja com poder e glória. Lembra em Atos dos Apóstolos, capítulo 2, a partir do versículo 1, quando todos estavam reunidos naquele lugar, o Espírito de Deus se apoderou daquele povo. Línguas estranhas, aonde eles falavam em mistério, e todos foram cheios do Espírito Santo. Da mesma forma vai acontecer domingo, dia 13. Nós vamos começar esta campanha. Serão 3 domingos de oração, das 10 da manhã até o meio-dia. E eu tenho certeza que esta campanha vai ficar guardada em teu coração. O motivo é por quê? Porque Deus vai se manifestar com poder e grande glória. Estaremos também orando para Deus fazer milagres. Você que crê que Jesus é capaz de fazer, então venha. Convidamos também pessoas que estão debaixo de tanta maldição. Estaremos fazendo a oração da libertação. Pessoas oprimidas, pessoas que estão encarceradas espiritualmente, amarradas espiritualmente. Cadeias vão ser abertas, correntes serão quebradas e algo sobrenatural Deus vai fazer. Você que me escuta agora, me acompanha nesse exato momento, que alegria saber que você está conosco nesta fé. Venham todos, você mesmo de outras igrejas também, você que me acompanha, todos estão convidados. Vai ser o trabalho de um culto de oração. Vamos sim orar para Deus batizar com fogo e com o Espírito Santo. Por isso, serão 2 horas de oração. Oração, e eu tenho certeza que nós vamos buscar os dons do Espírito Santo. Ninguém pode perder. Estamos deixando bem claro para você. Vai ser de uma fé muito grande. Vai ser de uma comunhão muito maravilhosa. Vamos unir a nossa fé. Vamos dar as mãos erguidas aos céus, clamando Misericórdia, Senhor. Não esqueça, dia 13 de setembro, às 10 da manhã até o meio-dia. Eu quero chamar a sua atenção para você estar conosco em jejum. Eu tenho certeza que você vai ver as maravilhas que Deus vai fazer, os sinais que vão acontecer, algo sobrenatural. Que Deus abençoe, amados ouvintes. No decorrer desta programação, retornaremos a falar com vocês, para que vocês não se esqueçam do trabalho da Igreja Deus e Amor. Estamos unidos na fé e na coragem e no amor. Que Deus vos abençoe, amados ouvintes.
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0: a justiça divina. Felicitações especial também para aqueles que estão já em jejum e oração, em preparação para ainda participar deste ato, deste momento ímpar, que é o dia do novo nascimento na vida de cada cristão. Então, quero te incentivar, você que está conosco nesta transmissão, você que chegou agora pelas emissoras e está preparando o seu coração para a oração da madrugada, eu quero dizer a todos que estão conosco que você tem a oportunidade de migrar. Agora, aqui embaixo está a setinha de compartilhar, logo do outro lado, inscrever-se. Inscrever-se no nosso canal é apenas uma vez, compartilhar é a todas as lives de oração. Você tem a oportunidade de alcançar alguém, um amigo, um parente, uma pessoa que está em desespero, um necessitado da ajuda de Deus, para que ela seja beneficiada também através da oração. Que domingo abençoado tivemos hoje. Cultos pela manhã com participação de pessoas que vieram até de outros estados, foram abençoados na sede mundial. Culto da tarde de hoje. Ô, querido ouvinte, quem sabe você não participou, mas como Deus operou na tarde de hoje, usando a vida do pastor Fabrício Beata, que bênção, pastor Fabrício, foi o culto da tarde deste domingo. Foi um culto completo. Louvores a Deus, foi um culto de salvação, um culto de união da família e um culto de grandes milagres, onde as pessoas, ao receber, testemunhavam ali no altar já das vitórias recebidas. E hoje foi o domingo de abertura, que um matrimônio firmado na rocha. Serão 3 domingos de oração, de jejum e de clamor em prol da família. E no próximo domingo eu conto com a sua participação e presença. Senhor, senhora que está nos acompanhando agora, você tem a oportunidade de trazer a sua casa do seu lar. E sabe, pastor Fabrício, o que mais me impressionou foi aquela mamãe que trouxe aquela filha. A filha estava desenganada, enferma, precisando de socorro, mas ela estava afastada dos caminhos do Senhor. E no momento que ela se reconciliou, ali próximo do altar, ela começou a dar glória, a glória como se já tivesse buscando o batismo com o Espírito Santo. A mamãe fez a parte dela durante todo o tempo, orando, jejuando, mas e cadê o convite para trazê-la à casa de Deus? Hoje ela se decidiu, hoje a filhinha veio e hoje ela foi abençoada pelo nosso Jesus. E é claro que todo este mês, ele é especial, não porque só o mês do batismo, não porque é uma campanha especial que estamos realizando pela família, porém também é um mês especial, porque desde o último dia do mês que ficou, do mês que passou, 0 horas daquele mês de agosto, nós iniciamos a campanha de 21 dias de oração, de jejum, em prol das famílias e dos moradores da terra. Você não ouviu errado. Você agora que está conosco, você que chegou pelas emissoras, pode migrar para as redes sociais, você está sendo convidado pelo próprio Deus a tomar uma decisão, a se posicionar contra todas estas setas, todas estas aflições e receber o que Deus tem para você. Sabe por quê? Uma coisa é você orar só. Uma coisa é você entrar num propósito pessoal seu. Outra coisa é você contar com a ajuda da igreja, centenas, milhares de pessoas, orando e jejuando junto com você, por você, manhã, tarde, noite e madrugada. Estamos para completar também, através do Direto com Deus, que está conosco agora, o Ministério Global da Intercessão. Estamos para completar 900 dias de oração ininterruptas, de oração que nunca não houve um dia sequer, durante estes 2 anos e alguns dias, que não chegasse a oração, até a você, 6 da manhã, ao meio-dia, à tarde, à noite e também na madrugada. E toda honra e toda glória seja dada ao nome do Senhor, porque o nosso Deus de amor deu esta graça a este ministério. Por falarmos em graça, pastor Fabrício, ouvintes que estão conosco, eu quero recordar a toda a querida audiência que neste próximo fim de semana nós teremos a Santa Ceia do Senhor aqui na sede mundial, com a participação dos membros e congregados de toda a Grande São Paulo. Atenção, irmãos que estão nos acompanhando, Zona Norte, Zona Sul, a Zona Oeste, Zona Cêntrica, ABCDMR e também a Zona Leste. Neste sábado já, nós queremos contar com a sua participação e presença, porque nós teremos ali no altar toda a nossa diretoria mundial, com a presidente deste ministério, a nossa irmã Ereni Miranda, e é claro, ministrando a palavra de Deus, presbítero Davi Neto, aqui na sede mundial. E também no dia 13, domingo pela manhã, eu estarei com a equipe aqui da sede mundial participando, celebrando a segunda e última Santa Ceia deste tão importante mês, que é o mês de setembro. Então, já prepare o seu coração, jejum e oração, comunhão, intimidade com Deus. Você que saiu de viagem, está voltando agora, retornou para casa, já tem aí o dia 7 de setembro batendo as portas, está faltando 2 minutinhos já para adentrarmos ao dia 7 de setembro. E agora vem a melhor notícia, porque dia 7, logo mais, teremos na sede mundial pela manhã um grande culto aqui com a equipe desta sede maravilhosa. Eu estarei com vocês pela manhã e pela tarde, ele, pastor José Manuel, ministrando a palavra de Deus, e Deus usando a ele de uma maneira excelente. Está em casa, não viajou, priorizou o que é a família, traga todos para a presença de Deus, porque vai ser aquele culto especial que já está também no nosso boletim interno da sede mundial, aquele culto e um dia de consagração para orarmos pela vida da nossa nação. Olha como está.
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0: Número 10. E agora, já não temos mais tempo, já chegou o momento, 0 horas, na capital do estado, chegou o momento de clamarmos ao Senhor, de irmos a Deus em oração. Prepare o seu coração, vamos clamar ao Senhor. Ó Deus maravilhoso e eterno, Pai Santo, Rei da Glória, Deus de amor, nós te louvamos, meu Salvador, nós te agradecemos, ó Pai, pela graça imerecida que nós recebemos, pelas vitórias que o Senhor tem nos dado, pelos milagres que o Senhor tem ministrado, Pai. Deus de amor, obrigado, Senhor, pela obra magnífica que o Senhor realizou na manhã de hoje, Pai. Pela obra poderosa que o Senhor quis fazer, ó Deus de poder, na tarde deste domingo que passou. Senhor, nós te louvamos, Rei de amor, por toda a bondade, por toda a piedade, por todas as compaixões e misericórdias que não merecemos, mas que recebemos de ti, o dador da vida, o Senhor da nossa alma. Aleluia! Deus Todo-Poderoso, Deus maravilhoso, ah, Pai, obrigado por ter nos dado fôlego de vida. Obrigado, Pai, por ter derramado sobre nós esta cachoeira maravilhosa da Tua misericórdia. Obrigado, meu Pai, por ter agora confirmado sobre a nossa vida, Lamasturi Alamaia, esta unção de poder da Tua presença para fazer tudo novo. Obrigado, Deus poderoso, por este presente dia, pelo presente momento que estamos tendo, pela oportunidade, meu Deus, que estamos recebendo em Ti, para reconhecer a Tua bondade, para reconhecer o Teu amor, para reconhecer, meu Salvador, as Tuas ajudas. Meu Deus, que os nossos olhos não têm condições de contemplar, meu Deus, livramentos tremendos, como o Senhor tem guardado as vidas e os moradores da terra dos laços do diabo. E muitos deles, ó Pai, vivem uma vida normal, sem nenhuma gratidão espiritual, Pai. Obrigado, Senhor, por ter nos dado a Tua palavra. Obrigado por ter renovado sobre nós a Tua misericórdia, ó Pai, na madrugada deste novo dia, nos primeiros minutos, ó Pai. Ó Te Kalamassuri Alamaia. Oh, meu Deus, eu quero Te agradecer pelas vidas, Pai, que não resistiram à unção sobrenatural do Teu poder e se entregaram a Ti e aceitaram ao Senhor como Salvador, aleluia. Obrigado, Pai amado, por ter nos dado do pão, por ter nos dado condição de usufruir dele. Obrigado, meu Pai, pela água, Namaste Kandalamaia, que o Senhor tem disponibilizado para saciar a nossa sede. Obrigado, Senhor, pela provisão de todos os dias que tem chegado até a nós, no momento certo, na hora exata, na precisão, Pai, aonde a necessidade do nosso coração está, Lamaia, Surimicando, Lamaia. Naquele momento chega a resposta. É no exato momento que precisamos que o Senhor está operando. Pai, eu Te agradeço por ter nos dado a força espiritual, meu Deus. Senhor, esta voz com a qual usamos para louvar, para buscar a Tua face. Aleluia! Ó Rei da Glória! Aqueles que estão cansados, desgastados, aqueles que chegaram de viagens, aqueles... Eles, ó Pai, que chegaram em casa faz tão pouco tempo, chegaram do trabalho, aqueles que já estavam deitados e foram ministrados pelo Teu Espírito Santo, meu Deus, para se despertar agora e se levantar em clamor conosco, ó Deus Todo-Poderoso. Ó Deus, Criador dos céus e da terra, obrigado, meu Deus. Obrigado porque a Tua bondade tem nos livrado. Obrigado porque a Tua misericórdia tem nos livrado de laços terríveis. Pai, obrigado por ter nos guardado do nosso próprio coração. Obrigado por ter, Senhor, colocado as Tuas mãos sobre as causas, lutas, problemas, dificuldades que nós mesmos geramos, criamos, ó Pai, ó Deus, pela dureza do nosso coração, mas a Tua misericórdia nos alcançou, a Tua bondade operou, meu decalamantio, elibi alamaste candalamaia. Obrigado, Pai, porque agora o Teu Espírito Santo maravilhoso está tocando, está levantando aquele homem, aquela mulher, aquele jovem, aquela moça, aquela criança, para clamar dentro daquela casa, para orar, meu Deus, para pedir ao Senhor, ó Pai de amor, a Tua vitória. E agora, Pai, neste novo dia que o Senhor nos dá, eu quero, Pai, entregar nas Tuas mãos de poder. Eu quero trazer, meu Deus, ao Teu conhecimento, Senhor, ó Pai de amor, o que está se passando dentro desta casa, dentro desta família, a forma terrível que o inimigo está se alimentando do orgulho dos homens, a forma, Pai, horrenda em que Satanás tem a liberdade para se alimentar.

Senhor, que ele tem destruído as famílias, colocando pais contra filhos, colocando filhos contra pais, colocando, meu Deus, meu Salvador, ó Senhor, um parente contra o outro. Poderoso Deus, em nome de Jesus Cristo, agora nós pedimos, repreende, Pai, arrancai do coração todo o trabalhar, o atuar das trevas, ó Pai, que se agiga para aniquilar as vidas, aquela pessoa, meu Salvador, que até agora não te reconheceu, meu Deus, e está vivendo afastada da tua graça, distante dos teus caminhos, e o adversário tem lhe pressionado, ó Pai, tem encurralado a ele e a ela para tirar a própria vida, meu Deus, mas nós oramos a ti, mas nós clamamos ao Senhor, crendo no milagre, é do teu favor, crendo na ajuda divina. Pai Santo, no momento agora em que estamos clamando, que seja o teu poder, o teu espírito, a tua presença ministrando sobre vidas, sobre corações, ministrando, Pai, aquilo que ninguém lhe pode dar, ninguém, Pai, pode mudar a situação desta mulher, ninguém pode reverter, ó Pai, o caso tão complicado, ó Deus, deste homem, meu Deus, mas em nome de Jesus Cristo, está escrito que o Senhor é o Deus do impossível. Foi o Senhor que perguntou a Sara, haveria alguma coisa impossível para Deus? Ah, meu Salvador, ah, meu Criador, remove os impossíveis agora, os impossíveis que estão, Senhor, ocultos na vida física, na vida natural, na vida financeira, profissional, na vida familiar. Pai, eu quero te agradecer pelos milagres que o Senhor quis fazer no último dia, ó Pai, do clamor, da oração, meu Salvador, pelas famílias da terra. Senhor, obrigado por ter nos dado esta oportunidade de estarmos aqui orando pela família pentecostal, Deus e amor. Ó, meu Salvador, guarda de todo ódio, de toda ira, de todo furor do inferno a família pentecostal, Deus e amor. Guarda os membros e congregados, guarda os obreiros, pastores, ó Pai, que tem lutado pela tua obra. Guarda, Pai, a família da nossa diretoria e a diretoria, Pai, a família que compõe esta igreja. Pai, vem abençoar a vida da presidência, da nossa irmã Irene Miranda. Agraciai e renovai, Senhor,

sábado próximo, a partir das 19 horas, estar aqui na tua casa para participar também deste dia de comunhão, da celebração da Santa Ceia. Abençoa, Pai, ó Deus, a vida do presbítero Davi Neto, que estará pregando. Abençoa, Pai, também a nossa vida, que estará, Pai, ó Deus, colocando diante do teu povo, ó Deus poderoso, a verdadeira comida e a verdadeira bebida neste domingo. Usa-nos para ministrar a Santa Ceia do Senhor neste domingo, Deus da glória. Venha operar maravilhosa, lamai de canda lamassúria, te palabacanta labaia, eremanassuri mikanda lamaia. Meu Deus, eu apresento agora a Ti, meu Deus. O Senhor é poderoso para destruir, o Senhor é magnífico, Pai, para queimar os impedimentos que atam, aprisionam e amarram a vida, Senhor, deste cristão, a vida, Senhor, é deste cidadão dos céus, que por ter sido elegido, escolhido para a vida eterna, está vivendo tremendas lutas nesta terra, está vivendo tremendas batalhas, Pai, debaixo destes céus, mas ele não desistiu, meu Deus, ele está orando conosco. Ela está clamando, ó Deus poderoso, a Ti, aqueles que te tão

0: Bastados por ti se acomodaram com tanta paz, se acomodaram com tanta prosperidade, Pai, se acomodaram diante de tanta bondade que o Senhor os deu, mas agora, Espírito Santo de Deus, move as tuas mãos de poder, Kenemassuri Alamaia, para levantar, move as tuas mãos poderosa, Lamaste Kandalamaia, ó Deus, para operar este milagre, para operar, meu Deus, estes sinais, oh meu Pai, agora nós clamamos a Ti, Senhor, esta vida que não cessa de pedir, para que o Senhor opere em seu ser o grande milagre espiritual que ela sonha receber, meu Pai, que é a libertação destas angústias, Pai, que é o aplacar desta fúria diabólica contra a sua alma, esta vida que não tem paz, meu Deus, esta pessoa que não come, ó Deus, que não descansa, esta vida que não dorme, é um tormento, é uma opressão diabólica 24 horas, meu Deus, e quando chega a noite, ela está desgastada, Senhor, aquela vida que desmaia, Pai, e chega a perder os sentidos de tão terrível que é a opressão do maligno contra ela, mas agora nós oramos, nós repreendemos esta legião do inferno que está lutando desesperadamente. Saia, legião do inferno, casta diabólica, obra das trevas, cai por terra, Satanás, cai por terra do caminho deste intercessor, cai por terra do caminho desta pessoa que já optou, elegeu, escolheu ao Senhor para sua salvação, ó Deus de compaixão, agora, Pai, nós entregamos aqueles, ó Pai, que estão chorando, mostrando a Ti as suas causas e vidas, que falta tudo dentro desta casa, falta até o pão, a harmonia, a comunhão, falta, meu Pai, a verdadeira luz, orimicam dalabaia, falta, Senhor, a alegria da salvação, meu Deus, e agora nós oramos, clamamos a Ti, para que esta alegria bendita, revelada, venha queimar e dissipar todos os estratagemas das trevas, todas as obras do mal, oh Espírito Santo, obrigado, Pai, por estar agora direcionando a Tua filha também para orar pela família, Deus e amor, obrigado, Senhor, por mais um dia desta campanha de oração e de intercessão pelas famílias. Obrigado pelas famílias que o Senhor enviou hoje para a tua casa, para reconhecer o teu poder e buscar do Senhor. Pai de amor, eu oro agora, meu Deus, pelas vidas que estão sentindo-se destruídas, Pai, como se estivesse em uma cova, como se estivesse sepultando alguém da família, porque a tristeza chegou, a assolação da depressão bateu na porta, Senhor, e os algozes do adversário aprisionou esta vida, o sangue de Jesus tem poder, solta esta alma, Satanás, solta a mente dela, espírito caído das trevas, solta esta vida que está sendo atormentada, angustiada, e é você que atormenta esta alma que passa todas as madrugadas acordadas na violência, passa acordada na prostituição, na pornografia, na química, nas drogas, no vício. Ah, espírito maligno que agita o corpo desta moça e leva ela para as madrugadas, e ela tem que se prostituir, porque você está ali oprimindo Satanás. É você que está colocando este prazer diabólico na mente desta moça, ah, no coração deste rapaz, para ele deixar a casa, o lar, e estar com os amigos na madrugada, oh Pai Santo, vai queimando este prazer pelo pecado em nós, vai queimando este desejo, meu Pai, pela iniquidade, pela imoralidade que opera sobre os corações dos moradores desta nação, vai queimando, Pai, as ligaduras, as correntes destas legião que estão, Senhor, atracadas, que estão agarradas, ó Pai, da vida, Senhor, ó Deus, daquele estado que está na miséria, daquela cidade onde a violência impera, meu Deus, daquele município onde o suicídio se tornou recorrente, Pai, e o Senhor nos manda colocar na brecha para interceder e clamar pelos moradores da cidade, para que o Senhor não a destrua, Senhor, aquelas grandes catástrofes que já foram, Senhor, preditas, que já foram, Senhor, diagnosticadas, que já estão acentuadas, ó Pai, ó Deus, nos órgãos competentes de impactos, ó Deus, da natureza, mas nós pedimos, livra a nossa nação da destruição, meu Pai, dos terremotos, da enchente, das queimadas, livra, Senhor, ó Deus, a nossa nação das pragas, das pestes, livra-se, calamasturimicandalabaia, livra a nossa nação desta miséria, Pai, livra a nossa nação desta situação que está vivendo, Pai, aqueles que estão morrendo, meu Deus, sem apoio, sem ajuda, sem saúde, meu Deus, tenha de misericórdia, tenha de piedade, Pai, da vida do nosso país, tenha de compaixão daqueles, ó Pai, que nem para receber ajuda eles estão preparados, porque foram a vida inteira defraudados, desmoralizados pela autoridade deste país, meu Deus, e parece humilhante para eles ter que receber o necessário. Parece, meu Pai, impossível, ó Deus, o acesso ao básico, Pai, porque sobre esta nação está imperando esta legião, Pai, da corrupção, esta legião do engano, esta legião, Pai, da fraudulência, da iniquidade, da imoralidade. Pai Santo, vai queimando nesta hora, vai jogando por terra estas legiões das trevas, liberta o nosso país do roubo, liberta, Pai, nosso país da ganância pelo poder, liberta o nosso país, meu Pai, daqueles que estão 100% manejados, Senhor, que estão 100% à mercê, ó Pai, do engano e da operação do diabo, há poder no teu sangue para livrar, Jesus querido, nós oramos nesta hora, venha, Pai, fechar a boca destes leões, a boca destas legiões, a boca destas operações infernais, te calamassuri alabaia, Pai, esta pessoa que agora, neste momento, está sofrendo este derrame, está tendo este ataque, está vivendo este colapso, Pai, meu Deus, e o coração começou a acelerar, as vistas se escureceram, e ela começou a desmaiar, sai daí, morte, sai, morte, que entrou pelo coração, que entrou pela mente, que entrou pela pulsação cardíaca, que entrou pelos rins, pelo pulmão, em nome de Jesus, nós repreendemos esta legião de morte, cai por terra, Satanás, cai por terra, você não pode mais tragar, você não pode mais dominar estas vidas, oh Espírito Santo, olha aquele pastor que agora está orando, pedindo avivamento sobre a obra, Pai, que ele está fazendo, pedindo renovação, te calamasturi, anda sobre a sua vida, Pai, de oração, meu Deus, atende os pastores, os responsáveis das capitais, de sedes locais, de sedes setoriais, estaduais e locais, oh meu Deus, em nome de Jesus Cristo, agora nós te pedimos, agora nós clamamos, obrigado pela força que o Senhor tem dado à Igreja Pentecostal, Deus e amor, para buscar, obrigado, Rei Eterno, Pai, aquele que estava usando de engano e estava enganando o teu filho, estava enganando esta tua filha, estava levando, Pai, na argumentação, estava levando para a destruição, o sangue de Jesus tem poder para queimar, oh meu Deus, joga por terra agora todas as trevas, sai, Satanás, caia por terra, legião maligna, caia por terra, legião inimiga, Senhor, eu oro, ó Pai, por esta casa, e que está confessando, oricandalabassi, te calamaia. Oh, Espírito Santo, olha o Senhor desatando. Eu contemplo-os agora com os olhos da fé. O Senhor agora, Pai, esmiuçando todas as ferramentas preparadas, todas as mãos colocadas neste processo terrível, Pai, que está passando, enfrentando este lar, esta família. Meu Deus, nós oramos para os teus obreiros, aqueles que estavam buscando, ó Deus, explicações e desculpas, mas não estavam mais cooperando, não estavam mais realizando a tua vontade. Oh, Espírito Santo, através deste clamar, Senhor, vai levantando vidas, vai usando, Pai, obreiros e obreiras que estão, ó Pai, neste ministério da oração. Tecandalamai, erimikalabassúria. Opera, Senhor, ó Pai de amor, que tremendo. Agora o que está acontecendo através desta humilde oração, há um derramamento. Alamanda candalabaia, elebassúria lamaia. Visita os nossos irmãos ali na França agora, Pai. Visita os nossos irmãos na Bélgica, na Suíça. Visita os nossos irmãos na Espanha. Ah, Pai, vai alcançando e operando maravilhosamente. É o Senhor convocando aquele povo para receber de ti, Pai. Eu quero apresentar a África com os seus 54 países. Aqui estão eles, Pai, também orando, buscando, fazendo a diferença. Pai, obrigado pela tua presença. Obrigado pela tua ajuda, obrigado pelo teu poder que está nos convencendo, Pai, ó Deus, a fazer o que está nas Escrituras, que diz: Orianda labacanta labaia, te calamas, te palabassuri alamaia. Ah, Jeová, ai, Senhor, desmascarando, ah, te candaramasteia, vai desmistificando, Pai. Não deixa mais, ó Pai, estas setas místicas de engano, Senhor, estes canais projetados e mandados para a casa daqueles cristãos, ó Pai, para desviar o coração, a mente daquelas crianças, dos adolescentes. Os pais estão orando, estão buscando, e ali estão os filhos destruindo tudo, pecando, ó Pai, se prostituindo, estafando. Mas em nome de Jesus Cristo, agora nós pedimos: opera este milagre da calamaitou, ele me canta labasturianda, aí operando, meu Deus, aí operando, alabaste, canta labasturianda. Pai, aquele que não queria mais colocar as mãos nesta obra, vem abençoar. Ala canta labastei, tei calamassúria, Deus de poder. Agora, Pai, nós consagramos a ti. Agora nós pedimos ao Senhor, Pai de amor. Agora, Pai, confirme o seu altar, abaste, canta labastei, candalabasturianda. Obrigado, Pai. Obrigado, porque todo o lixo, toda a basura, agora, Pai, todo o resíduo do mal está sendo queimado, está sendo arrancado para a tua glória, e o Senhor está sendo glorificado. Oh, Pai amado, eu oro pelos presidiários, eu oro agora nesta hora pelos detentos, eu oro pelos que estão sofrendo, vivendo como fugitivos na rua. Ah, Pai, saíram de benefício e não voltaram mais. E agora, Pai, ela foi presa de novo. E agora ele foi preso de novo, Senhor. E a situação dele se agravou e a situação dela piorou. Meu Deus, mas nesta campanha, Senhor, dos 21 dias de oração, toma-nos em tuas mãos para proferir as palavras de vida, mas as sentenças de destruição também para o adversário. Oh, Pai amado, agora nós oramos, Jesus querido, entregando, recalamas, tei, tei, calamassúria. Olha esta mulher no sítio sofrendo, Pai. Ó Deus, tendo, ó Pai da glória, que cuidar de si mesmo, e nem um alimento, nem um gás, meu Pai, ela tem para cozinhar. Olha aqueles que estão na miséria, Senhor, e não consegue dar um passo para fora, ó Pai, deste reduto vicioso, deste reduto maligno que tem submetido até a própria família, Pai, e tudo que eles fazem é para ganhar. E tudo que eles fazem, ó Deus, quando entra, ó Pai, as condições financeiras é para gastar, mas em nome de Jesus, nós apresentamos agora, Takalabastei, Teikalamassuri Alabai, Tere-me cantalabasturianda. Continua, Senhor. Ó Pai, manifestando a glória do teu amor. Continua, Pai eterno, fazendo maravilhas. Continua, Rei da Glória. Uramanda cantalabastei. Eire alabasterianda. Andarabasteria. Pai, agora chegou a hora. Pai, desde a menor criança, desde a menor pessoa dentro desta casa, que todos eles agora possam receber o toque sobrenatural das tuas mãos de poder e agora testemunhar, Pai, aquela dor, aquele cisto, aquela infecção, aquela inflamação que estava subjugando. Agora, Espírito Santo, vai queimando para que o teu filho, a tua serva, se levante em graça, em amor. Oh, Senhor, obrigado, Pai Santo, pelas vitórias que agora estão alcançando, as UTIs, os hospitais, ah, Pai, aqueles centros de atendimentos, alamante orimicando alabaia, este que nefasse amaia, abençoa, Papai, os plantonistas, abençoa, Senhor, os recepcionistas, abençoa, Pai, aquela mulher que passa toda madrugada naquela recepção de hospital, daquela clínica de tratamento especial para acidentados, Pai, amante o que faça e amar, oh Pai, abençoa a vida dela, ela está pedindo esta bênção para ti agora, e eu creio, Pai, na vitória, eu creio no milagre celestial, oh meu Pai, traz o socorro sobrenatural neste momento, fazendo a obra, Senhor, eu quero te entregar nas tuas mãos esta semana, que estamos iniciando agora, Pai Santo, vai dando-nos o grande escape, livramento e socorro, ó Deus poderoso, para que todos aqueles que oram, que clamam agora, possam testemunhar do seu favor, possam testemunhar da sua providência, possam testemunhar do seu milagre. Oh, meu Deus, tira, remove toda a superficialidade da nossa vida espiritual e agiganta este poder sobrenatural que é o da fé no teu nome, Jesus querido. Agora nós pedimos pelos que levaram o formulário, pelos que ainda não vieram retirar o formulário de oração pela família, Pai, venha abençoar, ó Deus, e prosperar a eles. Ó Pai, eu entrego os dizimistas, eu entrego os ofertantes, eu entrego aqueles que estão fazendo votos, ó Pai, ó Deus, decisivos, votos, Pai querido, de coração, para o Senhor confirmar a bênção, meu Deus. E agora também quero eu apresentar a vida do pastor Fabrício, que está conosco aqui ao nosso lado para prosseguir e avançar nesta oração com os teus filhos, o teu povo. Obrigado, Deus maravilhoso, pelas bênçãos dos altos céus. Obrigado, Pai amado, pelo milagre que o Senhor nos tem dado. Usa e prossegue usando a vida do pastor Fabrício Beata, meu Pai.
1: Senhor meu Deus e meu Pai, aqui estamos em sua presença para clamar, para buscar a sua face, lhe agradecendo, Senhor, por esta oportunidade especial e maravilhosa que o Senhor nos dá de estarmos aqui para falar contigo. Muito obrigado, Senhor, por tudo que o Senhor tem feito, por tudo que o Senhor tem realizado, pelos livramentos, pela proteção divina, porque o Senhor tem nos dado vida e vida com abundância. Eu te agradeço, Senhor, de todo o meu coração, por tudo aquilo que o Senhor tem realizado e tem feito nas nossas vidas. Eu quero orar neste momento para todas as pessoas, em favor de todas as pessoas que estão nos acompanhando, Senhor, através da live, através da transmissão, através do rádio, que o Senhor possa visitar cada lar, cada família, repreendendo todo o mal, repreendendo toda a força maligna, tudo aquilo que se levanta para ferir, para destruir e para atacar este lar e esta família. Senhor, traga a sua proteção divina, estenda as suas mãos neste momento. Eu quero orar também por esta pessoa que está enferma, que está sobre uma cama, talvez sentindo dores neste exato momento e que precisa, ó Pai, de um grande milagre vindo das suas mãos. O Senhor é o Deus de milagres. O Senhor é especialista em operar milagres, em repreender o mal. pois foi o Senhor quem ressuscitou a Lázaro quando ele estava morto há 4 dias, e já não havia mais esperança aos olhos do homem, já não havia mais esperança sob a perspectiva humana. Mas o Senhor chegou em Betânia, e o Senhor ordenou que Lázaro saísse do túmulo, e ele saiu, para a honra e glória do seu santo nome. Foi o Senhor, ó Pai, quem curou aquele paralítico lá no tanque de Betesda, Senhor, quem trouxe para ele a alegria de poder caminhar novamente. Foi o Senhor, ó Deus, quem ressuscitou a filha de Jairo, quem trouxe para ela a vida, porque o Senhor é o Deus da vida. O Senhor é o Deus da paz, da alegria. O Senhor é o Deus que traz o impossível para as nossas vidas. Senhor, faça um milagre sobre a vida desta pessoa que talvez está aguardando para passar por uma cirurgia, que está aguardando para passar por uma operação, ou talvez esta pessoa que está se recuperando de uma cirurgia, Pai. Vai colocando as tuas mãos agora, vai operando o seu milagre, vai arrancando toda dor, vai arrancando toda enfermidade. Repreenda agora, Senhor, este tumor, repreenda agora, Senhor, este câncer, em nome de Jesus Cristo, sai agora. Esta hérnia, esta inflamação que está nos ossos, que está no sangue, esta inflamação que está nos nervos, que seja repreendida agora pelo poder do sangue de Jesus Cristo. Vai repreendendo, meu Deus, esse problema de pressão alta, açúcar no sangue. Ah, Senhor, este problema de glicose alta, colesterol. O Senhor tem poder de colocar as tuas mãos e de repreender qualquer tipo de enfermidade. Repreenda agora, Senhor, em nome de Jesus Cristo, as enfermidades no corpo, as enfermidades na mente, a depressão, a ansiedade, que saia agora, síndrome do pânico, seja repreendido pelo poder do sangue e do nome do Senhor Jesus Cristo. Ah, meu Deus, vai desfazendo agora toda a obra do mal, vai desfazendo agora toda a obra maligna, Senhor, contra esta família, este casamento, contra esta casa, porque foi para isto que se manifestou o Filho de Deus, foi para desfazer as obras do diabo. Vai desfazendo agora, Senhor, toda a obra do mal, todo espírito maligno que seja repreendido, pelo poder que há no teu sangue, Jesus, pelo poder que há no teu nome. Eu apresento em suas mãos esta pessoa que talvez tenha uma causa que para ela é impossível de ser ganha, que para ela é difícil, meu Deus. Talvez esta causa que está nas mãos dos advogados, já fazem anos, Senhor, mas a sentença não sai. E esta pessoa continua aguardando, continua esperando, mas está aguardando e esperando com fé, está aguardando e esperando em oração. Então eu te peço agora, meu Deus, para que o Senhor seja o advogado, para que o Senhor seja o juiz, para que o Senhor possa trazer a solução desta causa, em nome de Jesus Cristo. Ah, meu Deus, eu oro por esta pessoa que talvez teve uma perda muito grande na vida e ela já não encontra mais uma saída, já não encontra mais forças para se levantar, para recomeçar novamente, ó Deus. Mas eu lhe peço para que o Senhor possa estender as tuas mãos e dar força a esta pessoa para recomeçar novamente. Talvez ela teve a perda de um familiar, de um ente querido, meu Deus, e está sofrendo muito, e está passando pelo luto, mas o Senhor é o Deus que nos consola, o Senhor é o Deus que nos ajuda em toda hora, em todo momento, mesmo quando estamos passando pelas situações mais difíceis da nossa vida, quando enfrentamos um luto, quando enfrentamos a perda de um ente querido. O Senhor é aquele que traz o bálsamo para o nosso coração, para a nossa vida. Traga, Senhor, o bálsamo para o coração desta pessoa agora, para a vida desta pessoa agora, e fortaleça, meu Deus, para que ela possa prosseguir, continuar nesta caminhada. Vai tocando agora, meu Deus, em nome de Jesus Cristo, sobre esta vida. Talvez, ó Deus, esta pessoa que está enfrentando uma situação muito difícil no relacionamento, no casamento, Senhor, Tenha misericórdia, estenda suas mãos e faça uma grande obra. O Senhor é o Deus Todo-Poderoso, que restaura a família, que restaura a paz na família, que restaura a união da família. Toma, Senhor, em tuas mãos esta pessoa agora, que está clamando pelo seu lar, que está clamando pela sua família. Nós sabemos, ó Deus, que o alvo principal de Satanás, do adversário, é atacar a nossa família, porque a família é a base, Senhor. A família, ela é a base da sociedade, e o inimigo sabe que se ele atacar a família, que se ele prejudicar a família, que ele pode prejudicar muitas áreas, muitas coisas em nossas vidas. Mas eu oro por todas as famílias agora. Eu peço que o Senhor possa visitar cada lar. Eu peço que o Senhor possa visitar o coração dos pais, o coração dos filhos, o coração da esposa, aleluia, Jesus, do esposo. Visita agora, coloca as tuas mãos santas, coloca as tuas mãos poderosas, Senhor, para que esta família possa estar aos seus pés, possa estar em sua presença, buscando a sua face, porque a melhor coisa que fazemos é buscar a sua face, Senhor. Sua palavra diz: buscar-me-eis e me achareis, quando me buscardes de todo o vosso coração. E nós estamos aqui te buscando, ó Pai, nós estamos aqui clamando pela sua presença. A sua presença, ó Deus, é a garantia de que tudo na nossa vida irá bem, de que tudo na nossa vida dará certo, porque a sua presença nos garante isso. Nós entendemos, ó Deus, que quando nós dizemos que a sua presença é a garantia de que tudo dará certo, nós estamos conscientes de que isso não é ausência das lutas, não é ausência das provações. Muito pelo contrário, nós passaremos pelas lutas, pelas provações que nos fortalecem e que também mostra que a nossa fé é genuína, que a nossa fé é verdadeira. Mas a sua presença, ela nos faz vencer qualquer obstáculo, ela nos faz vencer todas as provações, por mais difícil que seja, por mais ardente que ela seja, a sua presença nos faz vencer. A sua presença esteve com Moisés, quando ele esteve lá no Egito, para falar com o faraó, para que deixasse o seu povo ir. E a sua palavra diz que faraó endureceu o coração, mas o Senhor estava na direção, o Senhor estava no

endurecia o coração de Faraó, porque é o Senhor quem controla todas as coisas, e a sua presença esteve com Moisés durante toda a travessia no deserto. A sua presença, Pai, foi que trouxe maná para aquele povo, quando eles estavam com fome, quando não havia o que comer. O Senhor mandou maná no deserto, o Senhor mandou carne lá no deserto, quando não havia água, o Senhor fazia jorrar água da rocha. Era a sua presença, Senhor, para saciar a sede daquele povo. Ah, meu Deus, a sua palavra diz que o Senhor ia na frente de dia como uma nuvem e de noite como uma coluna de fogo, garantindo que o Senhor é o Deus protetor. E eu creio muito, Senhor, na tua presença. Eu creio na sua bondade, na sua misericórdia, que a sua presença possa ir conosco, porque sem a sua presença nós não queremos sair do lugar, nós não queremos nos mover. Aleluia, Jesus, nós fazemos questão da sua presença, como o salmista dizia: não retires de mim a sua presença. Ah, Senhor, a sua presença não esteve somente com Moisés, esteve também com Josué, porque o Senhor foi quem disse: assim como eu fui com Moisés, eu serei contigo, Josué. E ele atravessou o Jordão, ele fez aquilo que o Senhor havia ordenado, derrubou as muralhas de Jericó e muitas outras coisas por causa da sua presença. Ah, meu Deus, se a tua presença entrar no hospital, a sua vitória vai chegar no hospital. Se a presença do Senhor entrar nesta casa, a vitória chegará também sobre esta casa. Que a tua presença possa visitar agora aqueles que estão viajando neste momento, o caminhoneiro, aquele que está na estrada, Senhor, dirigindo o seu carro, aquele que está agora, Senhor, no aeroporto, toma em suas mãos, aquele que vai tomar um voo, aquele que está indo para outro país ou para outros estados aqui mesmo dentro do Brasil. Dê o livramento, Senhor, corta os laços do diabo, vai cortando os laços do inimigo agora contra a nossa vida, vai repreendendo todo o laço de morte. Sai, sai em nome de Jesus, saia, seja repreendido todo laço de morte, todo laço do maligno, pelo poder do sangue de Jesus Cristo. Vai repreendendo agora, Senhor, todo espírito maligno do roubo, do latrocínio, o roubo seguido de morte. Vai dando livramento agora, Senhor. Dai livramento do assalto, dai livramento do homem mau, dai livramento, Senhor, porque o inimigo está pelejando, está lutando para destruir vidas, ó Pai, para destruir as pessoas. Porque foi para isso que Satanás veio, para roubar, para matar e para destruir. Ah, mas o Filho de Deus, ele veio para que tenhamos vida e vida abundante. Vai repreendendo agora, Senhor, enfraqueça as forças do maligno. Vai enfraquecendo agora, Senhor, toda a maquinação do diabo. Vai repreendendo agora, vai revelando, Senhor, trazendo à luz toda a maquinação do adversário que está sendo feita para destruir a vida das pessoas. Saia em nome de Jesus, seja repreendido agora, seja repreendido em nome de Jesus. Dai livramento a esta pessoa, Senhor, que o diabo estava preparando um assalto para roubar a moto, para roubar o carro, para roubar os bens, para roubar a vida. Agora, toda a obra do diabo, em nome de Jesus Cristo, esses espíritos malignos que atuam pela madrugada para destruir as pessoas, para destruir os jovens, nas drogas, na bebida, na prostituição, nos vícios, seja repreendido agora. Esses demônios noturnos, saia em nome de Jesus Cristo. Nós repreendemos pelo sangue de Jesus Cristo. Ah, meu Deus, visita aqueles que estão trabalhando nas portarias dos prédios, ó Pai, das fábricas, dos condomínios, dos hospitais. Vai visitando agora aqueles que estão trabalhando agora à noite na limpeza das ruas, os garis, Senhor, que estão ali trabalhando honestamente para levar o sustento para a família, para levar o sustento para a casa deles. Toma eles em suas mãos, toma os policiais, ó Pai, os guardas, os vigias.

0: que estão trabalhando agora, correndo risco de vida, Senhor, mas eles precisam trabalhar para cuidar da família, para levar o sustento para a casa deles. Vai dando livramento agora, vai repreendendo toda a obra do mal, qualquer laço do adversário, que seja repreendido, que saia, que seja queimado, em nome do Senhor Jesus Cristo. Ah, meu Deus, eu quero orar neste momento por todas as pessoas que estão afastadas da sua presença, Senhor, por todas as pessoas que estão afastadas da igreja, não importa o motivo pela qual ou pelo qual estas pessoas se afastaram, mas o importante é que o Senhor ama a cada uma destas pessoas e o Senhor tem o perdão divino. O Senhor é o Deus que nos perdoa quando nós nos arrependemos dos nossos pecados de todo o nosso coração. Ah, meu Deus, restaura a vida espiritual desta pessoa agora, que ela possa abrir os olhos espirituais. É o Senhor quem faz isso, com que esta pessoa abra os olhos espirituais para ver tudo aquilo que o Senhor ainda tem para realizar na vida dela, todas as bênçãos, aleluia, que o Senhor tem para a vida dela, Senhor, porque muitas vezes o adversário nos cega, muitas vezes o adversário impede com que as pessoas vejam a grande obra, as bênçãos que o Senhor tem para a vida delas. Mas eu te peço agora para abrir os olhos espirituais desta pessoa, Senhor. Quantas pessoas que eram usadas em suas mãos poderosamente para pregar a sua palavra, para orar pelos dons do Espírito Santo, eram ganhadores de almas, mas depois se esfriaram, se afastaram da sua presença por algum motivo, por alguma razão. Talvez foram feridas, talvez foram decepcionadas, mas o Senhor não decepciona ninguém, ó Deus. Ajuda esta pessoa a entender que o ser humano é falho. Ajuda esta pessoa a entender que enquanto nós vivemos na terra, nós passaremos por isto, por essas dores, por essas decepções, mas nós precisamos estar em sua presença, Pai. Ajuda esta pessoa a se levantar novamente, se reerguer novamente. Senhor, eu entrego em suas mãos todos os membros da igreja. Eu oro por todos os membros da igreja, eu oro por todos os jovens, pelas crianças, pelos adolescentes, pelos idosos, Senhor. Eu oro por todos eles, pedindo que o Senhor possa protegê-los, guardá-los, derramar a sua bênção sobre eles. Eu oro, Senhor, pelos pastores que estão no campo agora, que estão em outras cidades, em outros estados, que estão em outros países, pregando a sua palavra, falando do seu amor. Eu oro por todos eles, ó Deus. Eu oro pelos cantores, que o Senhor possa abençoar, usar os cantores nas suas mãos com poder. Eu oro, Senhor, por toda a diretoria, Pai, que o Senhor possa abençoar, que o Senhor possa guardar, possa livrar de todo mal, ó Deus. Eu oro por aqueles que trabalham aqui também, em vários departamentos, aqueles que trabalham, Senhor, aqui no prédio administrativo, que o Senhor possa guardar cada um, abençoar cada um, os que trabalham aqui nos estúdios, Senhor, no IPDA Play, em todas as áreas, ó Pai, que o Senhor possa abençoar a cada um deles, aqueles que trabalham na limpeza, aqueles que trabalham, Senhor, no áudio, vídeo, aqueles que estão trabalhando lá nos bastidores, que às vezes não aparecem e nós não vemos, mas são importantes para a sua obra, são importantes para o andamento, ó Pai, da sua obra, para que o Evangelho seja pregado, para que o Evangelho possa alcançar milhões e milhões de pessoas. Abençoe a vida deles, ó Pai. Eu clamo, sim, eu oro, meu Deus, porque é o Senhor quem abençoa, é o Senhor quem abre as portas, é o Senhor quem abre os caminhos. Vai abrindo portas, Senhor, vai abrindo caminhos em nome de Jesus Cristo. Cristo. Eu oro também pelo ETDA, Senhor, que está ali trazendo conhecimento para os pastores, para os futuros obreiros da sua obra. Que o Senhor possa abençoar esse trabalho da ETDA, os professores que ali estão, os coordenadores, os alunos, ó Deus, que estão sendo preparados para irem ao campo, para levar a sua palavra com conhecimento, com verdade, com sabedoria, porque esta é a sua vontade, que possamos pregar a sua palavra com ciência e sabedoria, porque assim diz a sua palavra: crescei na graça e no conhecimento. E assim que nós queremos crescer, ó Deus, na graça e no conhecimento, usa, Senhor, os novos obreiros também, os novos pastores que estão sendo enviados para o campo, porque a seara é grande e poucos são os obreiros. Que o Senhor possa usá-los com poder em suas mãos, com autoridade em suas mãos, em nome de Jesus Cristo. Eu oro também pelo nosso país, meu Deus. Eu oro pela nossa nação, pedindo ao Senhor para abençoar a nossa nação. Eu entrego nas suas mãos, ó Deus, todos os governantes do nosso país, para que o Senhor possa trabalhar, para que o Senhor possa agir. Sim, meu Deus, a nossa nação está em suas mãos e nós devemos orar pelas autoridades, nós devemos orar pelos nossos governantes. Eu entrego tudo nas suas mãos, que o Senhor possa trabalhar, ó Deus, que o Senhor possa visitar todos os estados do nosso país agora. Visita, Senhor, em nome de Jesus Cristo, ó Pai, dê sabedoria aos governantes, dê a eles inteligência, coloca temor no coração deles, para que possam trabalhar, Senhor, em favor da nossa nação, em favor do nosso país. Sim, meu Deus, que o Senhor possa colocar temor no coração de cada um deles. Ó Pai querido, Pai amado, eu oro não somente pelo Brasil, mas eu oro também pelos outros países, pelas nações estrangeiras, pedindo a Ti que venha abençoar também os governantes delas e aquele povo que está ali, Senhor, naqueles países, sofrendo terremotos, sofrendo maremotos, tsunamis, aqueles países, ó Deus, que estão em guerra. Tenha misericórdia, Senhor, quantas crianças inocentes que estão perdendo as suas vidas, quantas crianças inocentes que estão morrendo, Senhor. Eu lhe peço por aqueles países, por aquelas nações, por aqueles governantes, Senhor, que suspiram guerra, que o Senhor possa trabalhar, que o Senhor possa agir. Nós sabemos que também é o cumprimento da sua palavra, mas nós sabemos também, ó Deus, que o Senhor é o Deus de misericórdia, que o Senhor é o Deus de maravilhas, que o Senhor é o Deus que opera em favor dos teus filhos, em favor do seu povo. Vai trabalhando, Senhor, agora, em nome do Senhor Jesus Cristo. Vai agindo, Senhor, vai repreendendo toda a obra do mal, jogando por terra todo espírito das trevas. Senhor, eu oro, ó Pai, pela santificação da sua igreja. Sim, meu Deus, porque é através da santificação que o Senhor opera sinais de prodígios e maravilhas. Eu oro pela santificação da sua igreja. Santifica-nos, ó Deus. A sua palavra é a verdade. É através da sua palavra que nós nos santificamos. Ajuda-nos, ó Pai, restaura a nossa força no jejum, restaura a nossa força na oração, até para que possamos ter mais autoridade contra o adversário da nossa alma, contra o maligno, porque a sua palavra diz que esta casta de demônios, ela não sai a não ser com jejum e oração. Então eu oro, Senhor, pela santidade da igreja. Ah, meu Deus, restaura a nossa força do jejum, restaura a nossa força da oração, restaura a nossa força para estarmos buscando a tua presença em sua casa. Ah, meu Deus, quantas pessoas, ó Pai, muitas vezes não conseguem nem ler a sua palavra, nem examinar as escrituras, por causa das distrações, que são muitas as distrações. E quando nós não examinamos a sua palavra, quando nós não examinamos as escrituras, meu Deus, o inimigo vem nos enganar. O inimigo ganha campo sobre a nossa vida, mas eu lhe peço agora, mais uma vez, que o Senhor possa abrir os nossos olhos para que possamos entender a sua palavra, que o seu Espírito Santo possa iluminar a palavra, revelar a nós o seu querer e a sua vontade. Ó Deus de poder, ó Deus de maravilha, como é maravilhoso, Senhor, estar em sua presença, clamando ao seu nome. O Senhor é o Deus soberano, o Senhor é o Deus onisciente, onipotente e onipresente. O Senhor é o Deus da criação. O Senhor é o Deus criativo, ó Pai. O Senhor criou os céus. O Senhor criou a terra. O Senhor criou o sol, as estrelas. Foi o Senhor quem nos criou para a honra e para a glória do seu santo nome. Nós fomos criados, ó Deus, à sua imagem e semelhança. O Senhor é um Deus maravilhoso, que nos dá tudo aquilo que nós precisamos. Tudo aquilo, Senhor, que é suficiente para a nossa vida. E muitas vezes nós temos o nosso coração ingrato. Porque muitas vezes, Senhor, eu reconheço que nós focamos naquilo que não temos e esquecemos daquilo que temos. Muitas vezes, ó Pai, nós reclamamos tanto, e como diz o ditado, reclamamos de barriga cheia até, porque o Senhor tem nos dado mais do que nós merecemos. E nós precisamos ter um coração grato, porque a ingratidão é pecado, Senhor. E nós aprendemos isso através da sua palavra. Então eu não posso deixar de te agradecer, de dizer, Senhor, que nós reconhecemos que o Senhor tem nos dado uma casa, o Senhor tem nos dado um teto, porque muitas pessoas não têm nem sequer um teto. Muitas pessoas não têm nem sequer uma casa para descansar. Mas nós temos, o Senhor tem colocado pão na nossa mesa, o Senhor tem nos dado sustento todos os dias, ó Pai. Em meio às aflições da vida, o Senhor tem trazido porta de saída, o Senhor tem trazido porta de escape, e eu te louvo, Senhor. Eu te agradeço por tudo que o Senhor tem feito por nós. Aleluia! Eu te agradeço sim, ó Pai, porque todos os dias o Senhor tem manifestado o seu poder. Todos os dias o Senhor tem renovado a sua bondade e a sua misericórdia. E eu te agradeço, ó Pai, te louvo por isso, Senhor. Aleluia! Glorificamos o seu nome, bendizemos o seu nome, ó Pai. Senhor, eu quero orar também pelos universitários, por todos aqueles, ó Deus, que estão lutando por um futuro melhor, que estão lutando por uma vida melhor, que estão estudando, que o Senhor possa abençoá-los, ó Deus. Abençoa a todos neste momento, Senhor. Muito obrigado, ó Pai, por tudo que o Senhor tem feito, por tudo que o Senhor tem realizado, pela sua bondade, Senhor. Esta é a minha oração com fé, em nome do Pai, do Filho e do Espírito Santo. Amém e amém, Senhor Jesus. Glórias ao nosso Deus, ao Deus grande, poderoso e maravilhoso. Eu tenho certeza, queridos irmãos, que nós oramos, Deus ouviu a nossa oração, o nosso clamor. Receba a sua bênção agora. Receba a cura pela fé. Receba a paz do Espírito Santo em seu coração, em nome de Jesus. E você que ainda não havia aceitado ao Senhor Jesus como Salvador da sua alma, faça isso agora, para que as bênçãos de Deus sejam completas na sua vida. Porque de nada adianta termos sucesso na nossa vida aqui na terra, na nossa vida material, e não ter o nome escrito lá no céu, no livro da vida. Então Deus quer te abençoar em todas as coisas, mas a primeira bênção do Senhor para a sua vida é a sua salvação, é o seu nome escrito no céu, no livro da vida. Você que se afastou da presença de Deus, o Senhor está lhe dando agora, neste momento, uma nova chance, e você não pode desperdiçá-la, você não pode jogar fora. Aproveite esta chance que o Senhor está lhe dando. Receba o Senhor Jesus como Salvador. Diga comigo: Senhor Jesus, eu te recebo como único e suficiente Salvador da minha alma. Escreve o meu nome aí no céu, no livro da vida, e sela com teu sangue. em nome de Jesus. Amém. Que Deus te abençoe. Nós temos o nosso contato aqui na tela. Você pode entrar em contato conosco através do e-mail, através do WhatsApp, para que possamos te ajudar, para que possamos entrar em contato com você e também para que possamos orientá-lo para que você esteja congregando conosco, participando da ceia do Senhor e servindo a Deus. Que o Senhor Jesus te abençoe. Continue firme conosco na oração da meia-noite, no Ministério de Intercessão Global, buscando a presença do Senhor. Eu sou o pastor Fabrício Beata. Que Deus abençoe. Um grande abraço.
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3: Uma hora e dois minutos.
4: O meu nome é Anderson Alves Santos Laboreto. Eu moro aqui no Embu das Artes, especificamente ali no Jardim Irene. Eu cresci dentro do Evangelho, mas aos 15 anos de idade eu me desviei da presença do Senhor. E eu queria ser famoso, queria ser jogador de futebol ou cantor de pagode. E eu fiz um pacto com Satanás com 18 anos de idade para ser famoso, para ganhar muito dinheiro e para ter muitas mulheres. E com isso Satanás não dá nada de graça para as pessoas. Eu comecei a entrar no mundo das drogas, no mundo do álcool. E quando eu fiquei desempregado, eu comecei a roubar dinheiro de dentro de casa, dinheiro da minha esposa, dinheiro da minha mãe. Nada parava em casa que eu roubava para vender, para comprar droga, né? Para comprar droga, para me usar, para tentar sustentar o meu vício e manter a minha pose, né, de que eu era cantor. Meus irmãos, isso é tudo ilusão. A Bíblia diz que um abismo puxa um outro abismo. E eu fui parar no fundo do poço, meus irmãos já não tinham mais nome, né? Ninguém mais me respeitava. Eu começava a andar sujo, ficava 5 dias sem dormir, perambulando. Mas chegou um momento na minha vida, em 2011, em agosto de 2011, eu começava a ouvir uma voz: seja um Gideão com a Bíblia na mão, levanta e vá. E isso me comia por dentro, porque eu cresci dentro do Evangelho, eu vim aqui na sede mundial, aleluia, ver os milagres que aconteciam, né, e ouvia esse grupo cantando, aleluia, louvado seja Deus. E sempre quando eu me drogava, sempre vinha esse hino: seja

0: o Senhor. E eu pensava, falei, eu preciso de alguma coisa. E quando eu cheguei no fim, meus irmãos, quando você chega no fim, que é o crack, que a gente olha para um lado, não vê mais saída, olha para o outro, mas não vê mais saída, mas Jesus estava vendo uma saída para a minha vida. E eu corri para a igreja, meus irmãos, porque uma noite antes eu dobrei o meu joelho, ouvindo a voz da libertação, e eu falei, Senhor, me ajuda, eu preciso da tua ajuda. Se o Senhor não me ajudar, eu vou descer a sepultura sem um Senhor. Aleluia, e eu senti algo diferente na minha vida. E com isso, meus irmãos, eu fui para a igreja com a minha mãe. 19 de dezembro de 2011, eu levantei as minhas mãos para a glória do Senhor. Né? O Senhor foi me transformando, o Senhor foi me limpando para a glória de Deus. Eu me batizei naquelas águas. E eu fui batizado com o Espírito Santo ali na fila do batismo. Um homem que andava a drogar, um homem que não tinha mais nome, que não era mais bem visto pela sociedade. E o Senhor começou a mudar a minha vida. O Senhor restaurou o meu casamento. Eu e a minha casa servimos ao Senhor. Meu nome é Anderson Alves Santos Laboredo. Moro ali no Embu das Artes, na rua Rude Ramos, 192, no Jardim Irene.
1: Para a sua vida mudar, é preciso... que haja uma concordância total e completa entre você e a sua fé. Mas como saber se tenho fé suficiente para que haja essa concordância? Não basta apenas crer em Deus de uma forma sentimental e emotiva, mas é preciso acreditar nele de uma forma totalmente consciente. E isso só é possível através de sua palavra. As Escrituras Sagradas não nos deixam dúvida ao dizer: a fé vem pelo ouvir e ouvir a palavra de Deus. Para tocar o coração de Deus, é preciso que Ele veja em cada um de nós como estamos o servindo, qual a nossa crença para com Ele. Se você começar a crer em Deus hoje, de uma maneira consciente, ouvindo e crendo em Sua palavra, tenha certeza de que sua vida nunca mais será a mesma. 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
1: Paz do Senhor Jesus, quem vos fala é sua irmã em Cristo, Elisângela dos Santos Machado. Eu moro na cidade de Gravataí, na faixa de Taquara, na Parada 83. Aqui, amados irmãos, eu venho contar o meu testemunho. Antes de aceitar a Jesus, o nosso Salvador, a minha vida era uma desgraça. Desde a minha adolescência, já vivendo no mundo, morei na casa de minhas amigas. Quando saí

0: da minha casa, de meus pais, aos 14 anos. E ali nós juntas ia para os bailes, festa, funk, onde bebia, nós fumava, cigarros, tinha as noites de prazeres, mas era só aquele momento. Eu, entre todas, eu era a ovelha negra, como eles diziam. Bebia, brigava, entrava dentro de mim, dos meus pensamentos, coisas horríveis. Ao longo de casa, de meus pais, aos 14 anos. E ali nós juntas ia para os bailes, festa, funk, onde bebia, nós fumava, cigarros, tinha as noites de prazeres, mas era só aquele momento. Eu, entre todas, eu era a ovelha negra, como eles diziam. Bebia, brigava, entrava dentro de mim, dos meus pensamentos, coisas horríveis. Ao longo deste ano, acabei mais tarde tendo dois filhos, mas fui ficando cada vez pior. Eu estava no último da oprimição, deixando meus filhos em casa, sem se importar com eles. Um dia, irmãos, eu entrei numa crise, bebi demais, eu fiquei terrivelmente fora de mim. Comecei a me sentir ruim, dores no corpo, nas minhas costas. A minha visão eu já não tinha mais, estava ficando cega. Eu vou ter que ir no médico, estou doente. Ali, irmãos, era de manhã, naquele dia, uma coisa horrível. As legiões de demônios me agitavam. Quando desci para ir no posto de saúde, perto de minha casa, me deu um estalo dentro de minha cabeça, como se fosse um barulho de taça. Eu saí gritando, lomba abaixo. A minha cabeça abriu. Eu senti a morte. Eu cheguei no posto. Veio de novo aquela pressão maligna na cabeça. De novo. Espírito da morte, Satanás queria me matar. Ali encontrei a irmã Carmosina, que estava passando na rua. Eu disse, Dona Carmosina, me ajuda. Ali ela me levou para casa, onde eles estavam já em campanha de oração pela minha vida. Ali os irmãos oraram por mim. Aceitei Jesus. A minha vida começou a mudar. A partir daquele momento, eu comecei a ir na igreja. Não fumava mais, nem bebia. Foi uma mudança rápida. Onde eu moro, as pessoas até que eu andava na adolescência não acreditavam. Eles ficavam admirados. Até hoje, na mudança que o Senhor fez na minha vida, eu tive oportunidades de falar do amor de Jesus para todos ao meu redor. Aquela Dani, a minha amiga de adolescência, das festas, hoje, para a honra e glória, ela serve o Senhor. Não troque Jesus por nada. Todos os dias eu lembro de onde o Senhor me tirou. Me libertou das trevas para viver na luz. Eu vos agradeço por contar o meu testemunho. Elisângela dos Santos Machado. Eu moro na cidade de Gravataí, na Parada 83, na faixa de Taquara. Tenho 33 anos e sirvo o Senhor. Amém.
1: A Senhora, eu quero contar a minha bênção, como eu cheguei ao Ministério da Igreja Pentecostal Deus e Amor. Eu escutava o missionário chamar na Assembleia dos Santos e eu tinha medo de ficar, né, de ficar para trás. E eu não entendia o que, que era a Assembleia dos Santos que o Senhor chamava. E eu achava que ele chamava já para ir embora com Jesus. E aí um dia ele convocou, no dia 13 de fevereiro, eu não me lembro o ano assim bem, mas fazem 18 anos. E daí o missionário convocava, dizia, irmãos, eu tenho convocar a Assembleia dos Santos, que hoje eu tenho algo para revelar para vocês, a passar para vocês. Vamos, meus irmãos, o missionário chamava assim. E eu naquilo ali coloquei no meu coração que tinha que aceitar Jesus, porque Jesus estava chamando, era naquele dia. E daí, quando chegou naquele dia, à tarde eu escutei o programa, o missionário não entregou aquela revelação que ele tinha, né? Mas ele tinha feito a Assembleia dos Santos, chamados os servos para a igreja, ele pregou a palavra, e eu não aceitei Jesus naquela hora com o missionário ali, né?

0: Daí quando chegou a noite eu fui para a igreja e eu assim com aquele meu no dentro do meu coração tinha que aceitar Jesus. Daí quando chegou na noite eu fui pro culto, quando chegou na igreja eu aceitei Jesus. Eu vim assim pelo amor, né? E tô hoje há 18 anos no ministério e agradecendo a Deus por conhecer essa igreja maravilhosa, porque essa igreja foi Deus, né? E esse Deus que nos cuida, nos guarda, nos protege. Então ele me deu vida todos esses anos até hoje. O Senhor tem me sustentado. Então eu agradeço essa igreja, Deus e amor. E os irmãos, né, que congregam, que oram por todos nós. A paz do Senhor.
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3: O livro de Eclesiastes, no capítulo 1, versículo 13. Apliquei o coração a esquadrinhar e a informar-me com sabedoria de tudo quanto sucede debaixo do céu. Este enfadonho trabalho impôs Deus aos filhos dos homens, para nele os afligir. Eclesiastes, capítulo 1, versículo 13. Um versículo diferente, né? Um versículo até estranho, por que não? A gente vê aqui um homem insatisfeito, um homem que empreende uma busca insaciável. Eu preguei muito essa mensagem sobre a busca, né, insaciável do homem. A insatisfação do sábio levou ele a buscar de tudo que havia debaixo do sol. Uma busca, um empreendimento assim, bem pesado. Porque nós estamos falando de Salomão. Salomão, um homem que nós sabemos através da história que tinha muita sabedoria. Mas nesse exato momento, Salomão estava em busca de respostas do porquê do orgulho humano, da vaidade, da ambição, da grandeza, da riqueza, do poder. E buscar respostas para tudo isso que eu falei não é fácil para ninguém em tempo nenhum. Não é. Há pessoas que passam a vida inteira buscando esses, entre aspas, valores, não é? Pessoas que buscam com grande ambição, riqueza, fama, poder, buscam notoriedade. E aí vai. Muitas pessoas empreendem uma busca desenfreada por poder e grandeza, por status, por posição. E muitas pessoas transformam essa busca numa verdadeira obsessão. E como eu disse a vocês, de repente nós vemos Salomão, um dos homens mais sábios que já viveu, né? Tudo dentro do seu contexto, é claro. E ele, com toda a sua sabedoria, depois de esquadrinhar, depois de buscar entender tudo que havia debaixo do sol, chegou à conclusão que tudo, tudo é vaidade. O que é vaidade? Quantas pessoas acham que não, o irmão ali, aquela roupinha diferente, vaidade. O fulano ali, vaidade. Na realidade, a vaidade que Salomão tanto fala é o efêmero, é o passageiro, é o transitório, é o vazio. Isso é a vaidade. O nosso texto de hoje é de uma profundidade enorme e revela uma sabedoria sem par na maneira como foi colocado. Quando Salomão fala que Deus impôs esse enfadonho trabalho aos filhos dos homens, ele não está falando do trabalho cotidiano, mas do trabalho incansável do homem de buscar preencher esse vazio. Porque é assim, o homem, quando descobre que tudo é vaidade, ele descobre que de todas as

coisas que buscou conquistar. Dentro disso que eu falei para vocês, desde os valores, a grandeza, a exaltação, a ambição, o poder, o dinheiro, ele acaba descobrindo que tudo isso é um vazio. Tudo isso é transitório. Tudo isso passa. Então ele continua a busca para preencher esse vazio, que não foi preenchido com coisas, não foi preenchido com fama. Você não é a riqueza que você tem. Você não é a fama que você tem ou a beleza que você tem. Não estou dizendo para você não se arrumar, ser uma pessoa feia. Não, não, não. Pode se arrumar. Não estou dizendo para você não trabalhar e ter bens ou alguma segurança financeira. Não, pode. Mas isso é efêmero, isso é passageiro, isso é transitório, isso é vazio. Isso é vaidade. Por isso estamos falando da profundidade desse texto, porque Salomão experimentou tudo isso. Salomão experimentou de tudo que você possa imaginar, do bom, do melhor, do finíssimo, das riquezas, e de repente ele se encontra num verdadeiro vazio. E fala que Deus impôs esse enfadonho trabalho aos filhos dos homens. O trabalho incansável do homem de buscar preencher um vazio que não pode ser preenchido com nada. Você tem um espaço dentro de você que foi feito por Deus e só pode ser preenchido por Deus. Nada mais pode preencher esse espaço que só Cristo pode preencher. Satanás sabe dessa busca do ser humano por suas origens eternas, e ele tenta preencher isso, então, com o quê? Com coisas materiais. Com farras, grandeza, dinheiro. As coisas deste mundo têm nos absorvido muito. Nossa visão da restauração eterna está ficando ofuscada pelas coisas terrenais. E mesmo como filhos de Deus, com uma esperança tão gloriosa, muitos de nós vivemos uma vida aflita. Vivemos, portanto, às vezes afligidos por não estarmos completamente, eu diria, satisfeitos. Salomão não tinha, faltava a ele a satisfação. Era uma busca insaciável pela satisfação. Porque nada satisfazia Salomão a partir do momento que ele entendeu que tudo que ele tinha, possuía, fama, mulheres, enfim, era tudo transitório. Ele continuava então vazio, precisava da satisfação do preenchimento completo. Talvez você esteja cansado dessa luta de buscar, buscar e nunca conseguir. Talvez você nem queira muito, talvez só o suficiente para viver. Mas nessa busca desenfreada pelo básico da sobrevivência humana, você esqueceu de separar tempo para Deus. E por isso você está sendo afligido. Às vezes eu fico triste porque nós não cremos nas palavras que Jesus diz. Não vos inquieteis, dizendo que comeremos, que beberemos, com o que nos vestiremos. Ele chega a falar, os gentios buscam essas coisas. O vosso Pai que está no céu sabe todas as coisas que vocês necessitam. Busquem em primeiro lugar o reino de Deus e a sua justiça, e todas essas coisas vos serão acrescentadas. E esse texto de Mateus começa falando a respeito do homem que, não é, na verdade, vai atrás da riqueza. É duro às vezes ver o povo do Senhor penando pela sobrevivência, deixando de lado uma promessa tão maravilhosa, que promete suprir todas as nossas necessidades, se nós buscarmos aquilo que é e deve ser a prioridade na nossa vida. Chego a dizer, prezados ouvintes, que nós pecamos contra Deus quando nos preocupamos com coisas do nosso dia a dia, depois de ter conhecido o Senhor. Por causa do senhorio do Senhor na nossa vida, por causa da nossa fé e por causa da promessa. Salomão está certo. O Senhor, em sua misericórdia, está nos afligindo para corrermos para os braços dele em busca da segurança que nós precisamos. É exatamente, às vezes nós falamos tudo.

0: em nome da segurança. O sábio, com toda a sua sabedoria, não encontrou nada interessante debaixo do sol. Você tem encontrado? Você que de repente é uma pessoa que tem tudo, foi bem sucedido na vida, você acha que tem tudo na vida. Eu desafio você para, no momento qualquer da sua vida, que você pudesse se isolar, que você puder olhar para você mesmo, sem estar, eu diria, se assegurando, ou sem estar tentando se firmar no material, na fama. Olhe para você mesmo, como que se desnudo de todas essas coisas, para que você descubra o que você realmente é. Quando a gente morre, prezado ouvinte, quando nós somos colocados na urna fria, o que está ali é o que nós somos. Não está ali a nossa obra, não está ali os nossos bens, não está ali a nossa fama, nada. O que nós somos é aquilo ali. É isso que nós somos. Por isso nós precisamos de preencher a nossa vida, dando a Deus o espaço que é de Deus. O que você está procurando? Salomão não encontrou nada debaixo do sol. Tinha muito ouro, tinha joias. E você, o que você está procurando? O que você tem encontrado? Eu quero que você permita que o Senhor Jesus entre na sua vida. Olhe para Jesus, o sol da justiça. Permita que Ele preencha esse vazio que só Ele tem o poder para preencher. Esse vazio que você tem na sua alma, na sua vida. Permita que Ele seja o primeiro na sua vida. E você nunca mais sentirá falta de nada. Você saberá que os seus bens que você pode adquirir, não é pecado, podem estar ali para te servir, mas não serão mais esses bens senhores da sua vida. Você sabe que estão ali se precisar. E você nunca mais sentirá falta de coisa alguma. Sabe por quê? Porque Jesus foi, é e será o todo na sua vida. Você sabe que quando os seus bens perecerem, quando a sua fama perecer, quando ninguém mais der por você ou para você atenção alguma, o Senhor Jesus não te abandonará. Deus não te deixará sozinho. Você poderá ser, existe a possibilidade, mas não que será, é claro. Não é desejo de ninguém. Abandonado até pela sua mãe e pelo seu pai, mas o Senhor não te abandonará. Muitas pessoas perdem as suas riquezas, consequentemente perdem os seus amigos. Quantas pessoas estão no ocaso da vida? Sozinhas, desprezadas. Ninguém nem sabe quem são essas pessoas, mas já foram pessoas conhecidas. Pessoas famosas, pessoas ricas, depois de terem perdido tudo, perderam os amigos também. Raramente um ou outro fica ali com a pessoa que foi alguém e não é mais. Mas Deus fica. Porque Deus, Ele preenche o vazio da sua vida para sempre. Então que o Senhor Jesus domine sobre a sua vida. Domine sobre você agora e para sempre.
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0: A paz do Senhor Jesus, queridos ouvintes. Esta é a madrugada do Socorro de Deus, falando diretamente dos estúdios do programa Voz da Libertação da Igreja Pentecostal Deus e Amor, seu irmão em Cristo, diácono George Lucas, e ao meu lado,
1: presbítero Israel Martins. Sejam muito bem-vindos, e no nome de Jesus,
0: estaremos te acompanhando nesta programação abençoada. O Senhor nos trouxe até aqui esta madrugada para ser instrumento de Deus, canal de Deus para a tua vida, trazendo aquela mensagem de fé, intercedendo pela tua vida e transmitindo Jesus. Mas queremos a tua participação também, a tua interação. Já temos aqui em nossos monitores as mensagens dos irmãos que já estão nos acompanhando, enviando seu

0: sua mensagem e qual é o número que eles podem estar participando conosco, Presbítero Israel?
1: Sim, com toda certeza. DDD 11 98292-3392. Esse é o nosso WhatsApp. Você vai deixar os seus pedidos de oração para clamarmos a Deus por você e com você. Repetindo novamente, o WhatsApp DDD 11 98292-3392 ou pelo telefone fixo 3208-2743. É isso mesmo, telefone fixo DDD 11 3208-2743.
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0: E já participando conosco, nós temos aqui mensagem dos ouvintes, Ana Maria fazendo seu pedido de oração. Nosso WhatsApp, também Sodoval, Gislande também compartilhando uma mensagem bíblica, Angélica pedindo oração em favor de causas impossíveis, nas causas da justiça, e também pedindo oração pela sua gravidez. Para você que nos acompanha nesta madrugada, madrugada de segunda-feira, você que teve um fim de semana abençoado, nesta noite fria aqui na Grande São Paulo e na sua maioria do Sudeste brasileiro, Centro-Oeste brasileiro, sendo marcado por chuva e frio. Quem sabe você se sente sozinho? Temperaturas amenas costumam trazer um sentimento de solidão. Saiba que aqui nós estamos transmitindo Jesus e você jamais estará sozinha, porque Jesus Cristo, Ele te contempla. Ele está enviando justamente eu e o presbítero Israel para transmitir, para trazer aquela palavra de fé abençoada. E nós já temos o nosso primeiro ouvinte que será atendido, está na linha.
1: Eu digo alô, bom dia, paz do Senhor Jesus.
4: Paz do Senhor Jesus, amém.
1: Com quem eu falo?
4: Com a Gisele de Goiânia.
1: Irmã Gisele de Goiânia. Irmã Gisele, qual é o seu pedido de oração, minha irmã?
4: Eu peço oração para a minha saúde, né?
1: Certo.
4: Para Deus me libertar da medicação que eu tomo.
1: Certo.
4: Irmã, família.
1: Irmã Gisele, deixa eu te fazer uma pergunta. A irmã já serve ao Senhor?
4: Sim, eu sou da igreja.
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0: Esta é a Madrugada do Socorro de Deus. Participação aqui dos nossos ouvintes através do nosso WhatsApp, enviando mensagem aqui. Nós temos o irmão Pávila falando diretamente de São José dos Campos, pedindo, fazendo seu pedido de oração. O irmão Walklin falando diretamente de Manaus, lá do norte do Brasil, falando que está ligado nesta madrugada abençoada. É a programação da Rádio Deus é Amor. Já temos mais um ouvinte na linha. A paz do Senhor Jesus. Boa noite.
6: Pai do Senhor.
0: Com quem eu falo?
6: Com a irmã Iraci.

0: Iraci, de Vitória do Espírito Santo. Irmã Capixaba, não é verdade, minha irmã? Tudo bem, irmã Iraci?
1: Tudo bem.
0: Graças a Deus.
1: Eu quero pedir oração, irmão.
0: Qual é o teu pedido de oração?
1: É para meu filho Leandro, que ele está um pouco afastado da presença de Deus, né? Ele é diácono da igreja e vai fazer muito trabalho na igreja, oração na madrugada, e vai gritava, e o pastor da igreja ofendeu ele, e ele ficou chateado e se afastou. Então, que o irmão
0: orar,
1: que Deus possa
0: levar
1: de volta.
0: Amém. Estaremos orando logo mais às 2 horas, no clamor da madrugada, oração da madrugada. Estarei apresentando a vida do Leandro. E você crê que em nome de Jesus o Senhor vai restaurar o ministério do teu filho?
1: Eu creio, irmão, eu creio porque eu liguei para ele que minha irmã estava entubada, minha irmã está no quarto, no hospital, graças a Deus, então já foi para a enfermaria, caiu do CTI, sabe, irmão? Eu sou da igreja, Deus é amor.
0: Sim.
1: Sou membro, sabe, irmão?
0: Irmã Iraci, eu posso notar que a irmã é uma mulher de muita fé, não é verdade?
1: Amém, amém.
0: Então, minha irmã, a palavra de Deus diz que a oração do justo, ela pode muito em seus efeitos. Logo mais, daqui a pouco, às 2 horas, nós estaremos orando e o Senhor, mais uma vez, vai manifestar o seu milagre e a senhora vai ver a glória de Deus. Certa feita, Jesus falou para Marta: Marta, se tu creres, tu verás a glória de Deus. Eu digo nesta noite, irmã Iraci, se tu creres, tu verás a glória de Deus.
1: Eu creio, eu creio. Irmão, também bota o nome de Sebastião Paulino também, que é de Deus. Saiu da igreja também. Eu estou espírito.
0: Está anotado aqui. E eu creio que o Senhor vai restaurar a tua casa, a tua família, em nome de Jesus.
1: Amém.
0: Tá
1: amém,
0: bom, minha irmã?
1: Jesus,
0: fica na paz do Senhor Jesus e te prepara. Amém. Logo mais daqui, nós temos aqui mais ou menos uns 12 minutinhos. Prepara teu cantinho da oração. Já envia aí a mensagem para alguém que vai acompanhar essa oração também, que 2 horas nós estaremos na oração da madrugada.
1: Amém.
0: Fica na paz do Senhor Jesus, serva de Deus.
1: Eu também, amém.
2: Eu digo alô, bom dia, paz do Senhor Jesus. Com quem eu falo? Eu digo alô, bom dia, paz do Senhor Jesus. Com quem eu falo?
3: Paz. A paz do Senhor Jesus Cristo.
2: A paz do Senhor, meu irmão. Qual que é o nome do irmão?
3: É Sérgio, de Barra Bonita.
2: Irmão Sérgio, de Barra Bonita. Ô, Sérgio, qual é o seu pedido de oração?
3: Deixa eu dar uma baixadinha no rádio, peraí. Viu, eu queria pedir oração pra minha irmã. Ela chama Lucilene, é negócio de vício, libertação.
2: Lucilene.
3: Lucilene Regina, não é pro seu Zé. O rádio atrapalha, né?
2: Sim, se tiver alto, atrapalha.
3: Isso,
2: toda vez que o irmão ligar, quando estiver ao vivo, o irmão baixa o rádio para conseguir nos ouvir e não dar nenhuma interferência.
3: Ah, tá, eu baixei.
2: Certo. Mais algum pedido específico, meu irmão?
3: É, para mim também. Para mim, a Sérgio.
2: Certo.
3: Vera Lúcia López Eusébio.
2: Ok. Irmão Sérgio, deixa eu te fazer uma pergunta. O irmão já serve a Cristo, irmão?
3: Não, eu sirvo aí de outra igreja, sou, né?
2: Sim. Não, mas serve a Cristo, né? Graças a Deus.
3: Sim, graças a Deus.
2: Que benção, meu irmão. Que benção. Então tá bom, daqui a pouquinho, às 2 horas da manhã.
3: Eu tava orando meia-noite com vocês, eu tava orando meia-noite.
2: Que benção. Daqui a pouquinho estaremos fazendo aquele clamor pela sua vida.
3: Uma vez o pastor falou comigo, falou no rádio, eu falei, eu recebo tudo em nome de Jesus.
2: Sim.
3: Aí eu devolvi R$4.000 de dízimo pra igreja.
2: Que benção.
3: Eu fiz propósito, né?
2: E Deus honrou. E Deus honrou.
3: Honrou.
2: Então vale a pena semear nesse ministério, né, irmão Sérgio?
3: Vale a pena. Eu semeei o dinheiro também, é um eu fiz um propósito também, só que a minha irmã continuou bebendo ainda, né?
2: Sim, sim. Mas o propósito que você fez, Deus respondeu com fogo.
3: É, esse outro respondeu. Agora,
2: glória a Deus.
3: Agora, esses outros, essa minha irmã tem vício aí do chileno?
2: Sim, sim.
3: Já ouvi, já.
2: É como diz a palavra do Senhor, né? Como diz a palavra do Senhor, né, no livro de Eclesiastes, capítulo 3, e o versículo 1, que para tudo há um tempo, para tudo há um tempo debaixo do céu. Não é verdade? Então,
3: esse outro meu aí fazia tempo que eu tava orando também.
2: Isso. Glória a Deus. Mas Deus é fiel e nós cremos que o Senhor irá ligar aqui para contar, testificar do milagre que Deus fez na vida da sua irmã, em nome de Jesus. Você crê?
3: Eu creio. Não.
2: Ah, então toma posse da vitória em nome de Jesus.
3: Eu tomo posse.
2: Que Deus te abençoe, irmão Sérgio. Até daqui a pouco.
3: Deus abençoe você e toda a sua família, tá?
2: A paz.
0: Uma hora e 51 minutos. Agora nós vamos com aquele quadro especial, Clínica da Alma, com o psicólogo Jessé Ávila, com o tema Estado Constante de Alerta.
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6: Olá, seja muito bem-vindo a mais um episódio do Clínica da Alma, um espaço para falarmos sobre saúde mental, qualidade de vida, inteligência emocional e desenvolvimento interior, sempre de forma leve, prática e com base científica. Você sabia que o cérebro humano não foi criado para permanecer em estado contínuo de tensão e, ao mesmo tempo, no estado de vigilância, como acontece atualmente com muitas pessoas? Por essas razões é que hoje nós vamos falar por que tantas pessoas vivem nesse estado constante de alerta. O estado constante de alerta acontece quando o cérebro interpreta o ambiente como ameaçador longos períodos, ativando assim repetidamente mecanismos de sobrevivência. Situações como excesso de informação, pressão financeira, conflitos familiares, redes sociais, medo do futuro e sobrecarga emocional mantém o sistema nervoso em hiperatividade. Com isso, o organismo libera cortisol e adrenalina com frequência elevada, que pode gerar ansiedade, irritabilidade, cansaço mental, dificuldade para relaxar e alterações no sono. É o exemplo da pessoa que acorda já pensando em problemas, pega o celular imediatamente, passa o dia preocupada, sente dificuldade em descansar e, mesmo nos momentos de lazer, entretenimento, descanso, continua mentalmente acelerada. O corpo está em casa, mas a mente continua em modo de sobrevivência. Por isso, eu tenho aqui 5 dicas práticas que pode ajudar você ou alguém da sua família. Número 1. Observe os sinais do seu corpo. Tensão muscular constante, irritação frequente, dificuldade para descansar e sensação de perigo iminente podem indicar uma sobrecarga emocional acumulada. Número 2. Reduza estímulos excessivos ao longo do dia. Excesso de notícias, redes sociais e informações negativas aumentam o estado de alerta cerebral. Pequenas pausas mentais ajudam o cérebro a desacelerar. Número 3. Crie momentos reais de descanso emocional. Descansar, é claro que não é apenas dormir, é também permitir que a mente tenha períodos sem cobranças, excesso de telas ou preocupações constantes. Penúltimo, desenvolva estratégias de autorregulação emocional. Respiração profunda, atividade física espiritualidade, escrita emocional e momentos de silêncio. Essas atividades ajudam a reduzir a hiperativação do sistema nervoso. E por último, procure ajuda se o alerta constante se tornou já uma rotina. Quando a ansiedade, tensão e medo começam a comprometer a qualidade de vida, ao mesmo tempo sentir que há dificuldades com relação a relacionamentos e sono, o acompanhamento profissional pode ser importante. Por isso, Viktor Frankl disse que entre o estímulo e a resposta existe um espaço. E nesse espaço está o nosso poder de escolha. Que você faça escolhas inteligentes. E aí, você gostou desse conteúdo? Então compartilhe a nossa programação com amigos e familiares. Continue aí nos acompanhando e fique atento, porque a qualquer momento estaremos de volta com mais reflexões que podem transformar a sua vida. Um forte abraço e até breve.

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1: Soberano Deus, eterno Pai, agradecemos, meu Pai, ao Senhor, por esta madrugada, meu Deus, a qual o Senhor preparou para estarmos em Tua presença. Senhor, olha aí quantos milhares e milhares, meu Deus, de ouvintes orando conosco nesse momento. Pessoas clamando conosco do sítio, pessoas clamando conosco das fazendas, pessoas clamando conosco, meu Pai. Ah, Espírito Santo, dos hospitais, clamando conosco, meu Pai, de dentro desse transporte público, de dentro desse transporte, meu Pai, privado, meu Pai, visita nesse momento de oração, ó Senhor, esta pessoa que está aí, meu Deus, tão angustiada, tão oprimida, meu Pai, meu Deus, porque ela quer sair desse hospital, essa pessoa que já fez exames minuciosos, meu Deus, mas nada, meu Pai, os médicos não descobrem qual é a causa desta febre, qual é a causa desta dor. Oh, Espírito de Deus, toca agora do alto da cabeça aos pés deste ouvinte agora, arrancando toda dor, arrancando toda enfermidade, seja esta enfermidade de ordem patológica, ou seja esta enfermidade de ordem espiritual. Meu Deus, como diz a Tua palavra, meu Deus, ah, Espírito Santo, ah, Espírito de Deus, aquele que habita no esconderijo do Altíssimo, à sombra do Onipotente, descansará. Direi do Senhor, Ele é o meu Deus, o meu refúgio, a minha fortaleza, e nele confiarei. Porque Ele te livrará do laço do passarinheiro e da peste perniciosa. Ele te cobrirá com as suas penas, e debaixo das suas asas estará seguro. A sua verdade é escudo e broquel. Não temerá espanto noturno, nem seta que voe de dia, nem peste que ande na escuridão, nem mortandade que assole ao meio-dia. Mil cairão ao teu lado, 10.000 à tua direita, mas tu não serás atingido. Somente com os teus olhos olharás e verás a recompensa dos ímpios, porque tu, ó Senhor, sim, meu Deus, o Senhor é o nosso refúgio. Sim, Senhor, o Altíssimo é a tua habitação. Nenhum mal te sucederá, nem praga alguma chegará à tua tenda, porque os seus anjos dará ordem ao teu respeito para te guardarem em todos os teus caminhos. Eles te sustentarão nas tuas mãos para que não tropece com teu pé em pedra. Pisará o leão e a áspide, calcará aos pés o filho do leão e a serpente, pois que tão encarecidamente me amou, eu também o livraluei, poluei no alto retiro, porque conheceu o meu nome. Ele me invocará, e eu lhe responderei. Estarei com ele na angústia, livraluei e o glorificarei. Dar-lhe-ei abundância de dias, e lhe mostrarei a minha salvação. Senhor, eu apresento em Tuas mãos agora, meu Pai. Meu Deus, quantas pessoas agora, meu Pai, clamando pelo seu familiar que se encontra no vício das drogas, nos vícios, meu Pai, malignos, visita o nosso irmão Sérgio. Ah, meu Pai de Barra Bonita, que pede oração em prol da sua irmã, meu Pai, para que o Senhor liberte esta moça. Ah, meu Pai, liberta a irmã do teu filho, dá saúde para o teu filho, meu Pai, dá força, dá graça, dá ânimo. Senhor, eu apresento nas tuas mãos, meu Pai, nesse momento de oração, os nossos amigos, meu Pai, seminaristas, que estão ali, meu Pai, no seminário pastoral, que estão ali, meu Pai, na escola teológica Deus é Amor, meu Pai. Visita, meu Pai, nesse momento de oração. Visita os teus filhos, guardando, livrando. Meu Pai, dá força para eles conseguirem permanecer, meu Pai, firmes, meu Pai. Porque como é, meu Deus, a batalha travada, meu Pai, quando se dedicamos ao estudo, à oração, à busca. Meu Deus, visita os teus filhos, esses que saíram de outros estados, meu Pai. Meu Deus, para, meu Deus, se dedicar, meu Pai, à tua obra. Segura na mão dos teus filhos, visita as suas famílias que estão longe, meu Pai. Oh, meu Deus do céu, eu apresento meu Pai eterno, visita nesse momento de oração a nossa irmã Eva, meu Pai. Visita a sua casa, visita o seu lar com cura, com libertação, com providência. Visita a tua filha, socorre ela com a tua mão de misericórdia. Meu Deus, guarda a tua filha de toda calúnia, de toda cilada do maligno. Senhor, eu apresento, meu Pai, nesse momento de oração, eterno Deus. Visita os caminhoneiros, olha esse homem que nos ouve agora da boleia desse caminhão. Oh, meu Deus, desperta esse homem, livra ele de não dormir no volante, Pai. Livra ele, meu Pai, do assalto, do latrocínio. Oh, Espírito de Deus, eu apresento nesta madrugada, meu Deus, a nossa diretoria. Sim, meu Deus, a diretoria deliberativa, a diretoria, meu Pai, deliberativa, a nossa querida irmã, Pai, e presidente, a nossa irmã Irene Miranda, toma a tua serva nas tuas mãos, dando saúde, dando grande livramento, Pai. Toma, meu Deus, o presbítero Davi Miranda Neto, a sua esposa, os seus filhos, em tuas mãos. Toma a nossa irmã, Pai, cantora Débora Miranda, pastor Lorival de Almeida, toma nas tuas mãos a diretoria executiva, meu Deus. Toma, meu Pai, a vida do pastor Milton de Almeida. Ah, meu Pai, a sua querida esposa, a nossa irmã Créria, meu Pai. Visita, meu Deus do céu, o pastor Marcos Magno, a sua família, o seu lar, o pastor Fabrício Beata e a sua respectiva família, o pastor Jerry. Visita, meu Pai, visita o pastor Wilson Siqueira, visita a nossa irmã Maria Josefina, meu Deus. Eu apresento nesta madrugada, em tuas mãos, ó eterno Deus, visita nesse momento, meu Deus, de oração, os presídios, meu Pai, as penitenciárias masculinas, femininas, meu Pai, que o Senhor venha salvar essas almas, libertar. Sabemos que a pior prisão não é a física, mas é a prisão espiritual. Quantas pessoas estão presas agora, aparentemente livres, mas espiritualmente amarradas, meu Pai, por espíritos malignos, como aquele moço que morava naquela ilha por nome de Gadara. Aquele homem, meu Pai, que as pessoas tentavam ajudar ele, mas ninguém conseguia. Tentavam amarrar ele para evitar que ele se ferisse, mas ninguém conseguia. Porque as cadeias que lhe prendiam não eram cadeias, meu Pai, físicas, mas sim cadeias espirituais. Liberta este ouvinte agora, meu Pai, desta cadeia, meu Pai, do vício, o vício da bebida, o vício, meu Pai, das drogas. Liberta esse homem agora, liberta, meu Pai, esta mulher agora. Oh, meu Pai, desfaz agora todo laço do maligno, despedaça agora todo jugo do maligno. Como diz a tua palavra no livro de Isaías, capítulo 10 e o versículo 27, que diz: Ah, meu Pai, que pelo poder da unção será quebrado todo jugo. É a Tua unção que despedaça o jugo, meu Pai. Despedaça o jugo do maligno agora. Desfaz agora, meu Pai, todo mal. Sim, meu Deus, levanta esse homem que está caído. Dá força, meu Deus, para esse que se encontra fraco. Meu Deus, usa os lábios do Teu servo, que seguirá orando, que seguirá clamando. Usa os lábios do Teu servo, Pai. É o que eu Te peço, meu Deus. Em no nome de Jesus, Senhor.
2: Senhor, ao nosso coração, Espírito Santo, oh meu Deus, em intercessão, meu Pai, daqueles que de joelhos dobrados, Senhor, estão clamando, suplicando a Ti, Senhor, pois, Senhor, como diz a Tua palavra, sem mim nada podes fazer, fala, Senhor, meu Deus, em nome de Jesus. Fala, Senhor, meu Deus, aleluia, aos corações do Teu servo, como diz a Tua palavra, que o Teu Espírito Santo, meu Deus, Ele intercede por nós com gemidos inexprimíveis, ó Deus. Aquilo que com palavras não podemos expressar. Senhor, meu Deus, que o Senhor possa levar até os altos céus. Ó, meu Deus, aleluia, visita o coração. Sonda, Senhor, o coração de cada ouvinte, de cada internauta, Senhor, que nos ouve, Pai. Ó, meu Deus, quantos de coração quebrados, quantos feridos, quantos entristecidos, enlutados, Senhor. Quantos, ó Pai, chegaram, Senhor, meu Deus, ao fim do seu momento de êxtase, do fim de semana, e agora conclui-se esse domingo, ó Pai, em tristeza, em solidão, quem sabe com um sentimento vazio da sua alma, em que cai, em que se inicia mais uma semana de rotina, quem sabe gastou até todo o seu dinheiro neste fim de semana e começa-se mais um mês em dívidas, Senhor, em preocupações. Ah, meu Pai, oh meu Deus, a qual foram invertidos em alegrias, em prazeres que não satisfizeram a alma. Oh, meu Deus, mas nesta madrugada é a madrugada do socorro de Deus, ó Pai. Oh, meu Deus, que o Senhor possa contemplar dos altos céus este coração, esta alma, e com grande misericórdia, com sublime e infinita misericórdia, o Senhor possa alcançá-la. Alcança, Senhor. Alcança, meu Deus, com misericórdia. Alcança, Senhor, meu Deus, com socorro. Alcança com alívio. Alcança, meu Deus, aleluia, com amparo para esta mente conturbada e perturbada. Oh, meu Deus, alivia, alivia o fardo, Senhor. Alivia o fardo da preocupação. Alivia, meu Deus, aleluia, o fardo, Senhor, do desespero, da culpa, meu Pai. Oh, meu Deus, mas que tais dores, tais necessidades, Senhor, sirva, meu Deus, para levar esta pessoa, esta alma, Senhor, a dobrar os joelhos para falar contigo, a clamar, Senhor, a pedir ajuda. Sim, meu Deus, porque o Senhor declarou: vinde a mim, todos vós que estáis cansados, oprimidos e sobrecarregados, que eu vos aliviarei. Alivia a nossa alma, Senhor. Alivia, Senhor, este coração tão, meu Deus, sobrecarregado das tristezas desta vida. Oh, meu Deus, socorre. Socorre o cansado, socorre o aflito, socorre o enfermo, Jesus. Oh, meu Deus, eu oro, meu Pai, por todos aqueles que deixaram seus pedidos de oração no nosso WhatsApp, no decorrer desta programação estiveram ligando, meu Pai. Eu oro, Senhor, pela irmã Iraci, pela libertação do seu filho Leandro, E quantos filhos, ó Pai, estão precisando de libertação? Quantas mães, quantos avós e pais estão de joelhos dobrados, clamando, Senhor, clamando por libertação dos seus filhos, clamando, Senhor, pelo Teu favor para os seus filhos, clamando, Senhor, até mesmo pelo sustento, pelo pão, Senhor, do café da manhã dos seus filhos. Oh, meu Pai, o Senhor sabe, meu Deus, aleluia, a preocupação que cada um tem, que cada um carrega. Oh, meu Deus, eu te peço que o Senhor se mova de íntima compaixão, quando o Senhor olhou para aquela mulher, aquela viúva, Senhor, à beira do caminho, meu Deus, aleluia, a qual tinha perdido tudo, Senhor, e o Senhor se moveu de íntima compaixão. Que o Senhor possa se mover de íntima compaixão, meu Deus, aleluia, por aqueles que estão clamando, a qual tiveram, quem sabe, até mesmo a morte da esperança, da alegria dos seus sonhos, ó Deus. Visita agora, meu Pai. Oh, meu Deus, quantos pais estão de joelhos dobrados, clamando, como, Senhor, meu Deus, aquela mulher, esperando nem que sejam as migalhas que caem da mesa do seu Senhor, querendo uma libertação pelos seus filhos, pelas suas filhas, por netas, Senhor, porque não há aceitam que Satanás domine, tome conta, Senhor, da vida desses seus filhos e filhas amados. Oh, meu Deus, liberta, visita, Senhor, vai ao encontro, Espírito Santo, seja onde estiver, seja, Senhor, naquele bar, naquela festa, naquela biqueira, oh, meu Deus, naquelas más companhias, envolvido com drogas, com tráfico, com prostituição, envolvida, Senhor, e mais amizades longe de Ti, vai ao encontro agora, Senhor, e dai o grande livramento, meu Pai. Livra, Senhor, dos acidentes de trânsito, livra, Senhor, da bala perdida, livra dos assaltos, livra, Senhor, livra, meu Deus, de todo mal, meu Pai, e traz de volta para casa, oh, meu Deus, que possam conhecer a Ti, que possam, Senhor, conhecer o Teu nome, se arrependendo dos seus pecados e confessando a Ti como Senhor e Salvador. Quantos, meu Deus, quantos, Senhor, estão nos vícios do álcool, das drogas, nos vícios comportamentais, ó Deus. Esta vida, Senhor, que deseja abandonar os seus vícios, que deseja abandonar esta conduta que só leva à ruína, que só leva à desgraça, que só leva à tristeza, Senhor, mas não tem força de sair da sua condição, não tem força de abandonar esta condição de miséria, meu Deus. Oh, meu Deus, em nome de Jesus Cristo, queima, Senhor, toda a força maligna. Quebra, Senhor, as correntes e grilhões, tal como o Senhor libertou aquele endemoniado de Gadara, Senhor. Liberta, meu Pai, liberta esta vida, liberta, Senhor, esta família, liberta esta casa, Senhor, das opressões e domínios malignos, Senhor. O sangue de Jesus tem poder. Que haja, Senhor, paz, que haja, Senhor, a Tua presença, em nome de Jesus Cristo. Oh, meu Pai, que desta oração possa sair virtude, Senhor, que desta oração possa sair salvação para a alma cansada e aflita, cura, Senhor, para os enfermos. Oh, meu Deus, eu oro por esta gestante, meu Pai, prestes a dar à luz, acompanha ela, Senhor, acompanha ela, meu Pai, para que tenha um parto, Senhor, abençoado, um parto seguro, meu Deus. Aqueles que estão na espera, Senhor, de fazer esse procedimento cirúrgico, ou quem sabe, Senhor, na espera de um diagnóstico de exame, meu Deus. Oh, meu Pai, dai o grande livramento, traz a cura, em nome de Jesus Cristo. Oh, meu Deus, ajuda-nos, Senhor, dai-nos uma semana abençoada, sim, meu Deus, esta madrugada de segunda-feira, onde o mundo, Senhor, jaz no maligno, onde, Senhor, meu Pai, As previsões, ó meu Deus, não apontam para melhorias. Ó meu Pai, dai o grande livramento nesta noite. Livre os guarda de todo mal. Acampa teu exército de anjos, Senhor, nesta casa. Livra, Senhor, das intempéries, da chuva, dos alagamentos, Senhor. Em nome de Jesus Cristo, livre e guarda, meu Pai. Guarda, Senhor, o Brasil, Senhor. Dai o escape, o livramento, Senhor, para aquele que te servem, para aqueles que não conhecem o teu nome também, Senhor, para que através do teu livramento possam todos ter um encontro contigo. Recebe, Senhor, a nossa oração, recebe, meu Deus, o nosso clamor, em nome de Jesus. Amém.

Esta foi a madrugada do socorro de Deus. Esta foi a oração da madrugada, o clamor da madrugada. E para você que fez esta oração conosco e sentiu em seu coração o desejo de entregar a tua vida a Jesus Cristo, faça esta oração comigo. Senhor meu Deus, reconheço que sou pecador e me arrependo de todos os meus pecados. Neste momento, desejo entregar a minha vida a Ti, Senhor. Aceito o Senhor como único Senhor e Salvador da minha vida. Perdoa os meus pecados e escreve o meu nome no livro da vida. Me sela com o Teu Espírito Santo e me ajuda nesta caminhada. Para você que tomou esta decisão, saiba que esta foi a melhor decisão da tua vida. Agora você faz parte da família daqueles que hão de herdar a salvação e morar com Cristo Jesus. Seja muito bem-vindo à Igreja Pentecostal Deus é Amor. Mais do que uma igreja, uma família. E para isto, nos envie uma mensagem, compartilhe esta grande notícia, enviando uma mensagem para o e-mail queroaceitarjesus@ipda.com.br.

0: Tá comigo? 2h35. Esta é a madrugada do socorro de Deus. Esta foi a oração da madrugada. Que você possa ter sido tocado, impactado por esta oração. E se você que nos acompanhou nesta oração recebeu uma cura, recebeu, sentiu a virtude do Senhor entrando na tua vida, conte conosco. Envie uma mensagem para o nosso WhatsApp contando o teu testemunho. Nosso WhatsApp, DDD 11 98292 3392. Compartilhe, testifique, faça como aquele homem que após receber a cura de Jesus Cristo, ele veio e agradeceu. Muitas vezes nós recebemos curas, presbítero Israel, recebemos milagres da parte do Senhor na nossa vida e guardamos para nós mesmos, quando nós devemos externar, porque quem sabe aquilo que nós acabamos de passar e foi superado, intermédio do milagre de Jesus Cristo, é exatamente o que outra pessoa está passando.
1: Com toda certeza, são os famosos roubadores de bênção. A palavra do Senhor nos diz que 10 leprosos foram curados e apenas um voltou para agradecer. Esta é a madrugada do socorro de Deus e a palavra do Senhor, ela nos diz no Evangelho de Jesus Cristo, segundo escreveu Mateus, no capítulo 7, e o versículo 7 diz assim: pedi e dar-se-vos-á, buscai e achareis, batei e abre-se-vos-á, pois todo aquele que pede recebe, e o que busca encontra, e a quem bate, abre-se-vos-á. Então, meu irmão, aqui Jesus está falando de oração. Jesus está incentivando o povo a buscar, a orar, a buscar a presença de Deus. Então, continue persistindo, insistindo na sua vitória.
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0: 1h42. Nós vamos agora com o quadro. Nós vamos agora com o quadro Bíblia em Foco, com o pastor Anderson Naresi, com o tema Arrependimento.
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3: A paz do Senhor Jesus, irmãos e ouvintes do programa Voz da Libertação. Aqui quem vos saúda é o seu irmão em Cristo, pastor Anderson Naresi, para mais uma reflexão. O tema de hoje é arrependimento. Lucas 3 e verso 8 diz: deem frutos que mostrem o arrependimento, e não comecem a dizer a si mesmos: Abraão é nosso pai. Pois eu digo que destas pedras Deus pode fazer surgir filhos a Abraão. Arrependimento é o tema central do evangelho, da mensagem divina. O significado de arrependimento muitas vezes é oculto de muitas pessoas. Nós precisamos aprender corretamente o que significa arrependimento. Alguns acreditam que arrependimento é o mesmo que parar de pecar, mas a palavra do original grego, metanoia, significa dar meia volta, mudar de direção, ou seja, um giro de 180 graus na direção oposta. Arrependimento não significa somente parar, mas sim mudar de direção. Um exemplo disso está em Lucas 19, com Zaqueu. Após estar na casa com Jesus e ser confrontado pela pregação do reino de Deus, Zaqueu ele levantou-se e disse ao Senhor: olha, Senhor, eu estou dando.
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3: Então, o arrependimento, no caso de Zaqueu, era parar de roubar, trabalhar e dividir o seu dinheiro. Outro exemplo maravilhoso de arrependimento está registrado em Atos 16, do verso 25 ao verso 34. Quando Paulo e Silas são presos, apanham muito dos guardas. Mas na cela, perto da meia-noite, eles estavam cantando e orando, e as cadeias, elas se abriram. Os guardas ficaram desesperados quando perceberam que as portas das celas estavam abertas e acreditavam que os presos tinham fugido. O carcereiro decide então matar-se diante daquele cenário, mas Paulo clama em alta voz dizendo: não faça isso, estamos todos aqui. Imediatamente o homem pergunta a Paulo: senhores, o que eu

0: devo fazer para ser salvo? E Paulo respondeu: creia no Senhor Jesus e será salvo, você e os da sua casa. Então aquele soldado leva Paulo para sua casa, arrependido. O que ele faz? Ele deu o seu dinheiro? Não. Arrependimento, nesse caso, não envolvia dinheiro, pois o pecado era violência. Ele ia aprender a ferir e machucar como carcereiro. Se esse era o seu pecado, como deveria dar meia volta? Ele deveria agora se retratar. Esse mesmo homem aparece em Atos 16 e 33, lavando os ferimentos dos presos, sendo logo em seguida batizado, ele e todos os seus. O homem que talvez tivesse aberto as feridas de Paulo, estava agora lavando-as e aplicando medicamento. Quando nós olhamos para o arrependimento, nós entendemos que não é apenas o abandono da prática, mas sim é tomar uma direção oposta. Aquele que roubava, agora não rouba mais, mas também abençoa o seu próximo. Aquele que era violento, agora não fere mais, mas também ajuda a sarar o seu próximo. Esse é o verdadeiro sentido do arrependimento. Ainda em Efésios capítulo 4, verso 25 a 32, Paulo ele vai apresentar o padrão de arrependimento, dizendo: quem mentia, passe a falar a verdade. Quem se irava facilmente, não dê desculpas, mas resolva a situação antes do pôr do sol. Quem roubava, trabalhe e passe a repartir com o necessitado. Quem falava bobagens, use as palavras somente para edificar. Quem era cheio de amargura, seja agradecido e doce. Quem caluniava, aprenda a elogiar e a bem dizer. Quem era cruel, seja bondoso. Quem guardava mágoa, aprende a perdoar. Em qual dessas você precisa dar meia volta? Que o Senhor possa iluminar o nosso entendimento para realmente vivermos uma vida de arrependimento, porque o arrependimento precisa necessariamente produzir frutos visíveis e tangíveis. Que Deus vos abençoe.
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do Senhor.

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2: Meu nome é José Aparecido de Jesus, eu moro ali em Santana de Paranaíba. Eu quero contar um testemunho para que muitos prestem atenção no que Deus faz na vida da gente. Eu sou um ex-drogado. Eu não vivia sem se drogar ali na maconha, na cocaína, porque foi muito tempo, desde a idade de 16 anos até os meus 45 anos, eu usava droga e na bebida também. E sempre Deus usava pessoas, servos de Deus, para dizer para mim que Deus tinha obra na minha vida. Eu sempre procurava, muitas vezes, até se drogando, em lágrimas eu perguntava para Deus, que obra que é essa? E quando foi um dia, eu desci para o Rio de Janeiro, que eu sempre descia para lá para pegar droga, para se drogar. E vim do Rio de Janeiro para cá. Aí eu chamei uns dois companheiros para que nós fôssemos se drogar. Aí eu fui no bar, e cheguei nesse bar. Quando eu pedi a bebida para o dono do bar, ele colocou a bebida, eu fui pegar na bebida, eu não consegui pegar na bebida. Algo dizia para mim, não, uma autoridade muito grande. E eu deixei essa bebida e saí. E eu catei a droga que estava comigo, guardada. Joguei fora e segui para minha casa. Eu já estava quebrantado. E saí, fui para a seguida da minha casa e fui subindo. E no meio do caminho, vinha vindo uma senhora, uma serva de Deus. E disse, olhou para mim e disse assim, moço, Jesus te ama tanto. Igreja, na hora, aquilo foi abaixo. Aí eu fui saber que Deus, que o nosso Senhor Salvador Jesus Cristo me amava. Quando cheguei em minha casa, coloquei uma roupa e fui para a casa do Senhor. Aí eu vi uma placa, Igreja Pentecostal Deus é Amor, o Senhor dizia para mim, é aqui. Que aonde, glória a Deus, pela misericórdia de Deus, eu estou servindo a Deus até hoje. E a minha libertação, como Deus é maravilhoso, foi algo tremendo, imediato. E o inimigo lutou muito para que viesse aquele gosto, aquele o cheiro da droga vindo no meu nariz. Veio no meu nariz para tentar me colocar de novo nas drogas. Mas pela misericórdia de Deus eu venci. A minha vida hoje está uma maravilha. Nos pés do Senhor, aonde eu faço a obra de evangelização nos hospitais. E nas ruas aonde eu passo. E sempre com os meus ouvidos atentos à voz do Espírito Santo de Deus. Eu quero fazer um apelo. Não deixe o mundo te vencer. E o que você tem que viver hoje é Jesus Cristo. Eu agradeço a oportunidade em nome de Jesus. O meu nome é José Aparecido de Jesus. Moro ali em Santana de Paranaíba, na Rua Verona, número 39.
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7: 3 horas e 1 minuto.
8: Do coração procedem as saídas da vida. Se você encontra-se triste, aflito ou desesperado, permita que Deus venha fazer morada em seu coração e verás o viver feliz de uma nova vida.
9: Na minha aflição clamei ao Senhor, gritei por socorro ao meu Deus. Do seu templo, ele ouviu a minha voz. Meu grito chegou à sua presença, aos seus ouvidos. Salmos capítulo 18, versículo 6.
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Muito bem, prezado ouvinte, que Deus abençoe você. Sou o pastor Lourival de Almeida, programa Voz da Libertação continua no seu rádio. E agora nós temos nosso momento de oração na nossa programação. Prepara o seu coração aí, vamos falar com Deus.

Grande Deus, Pai de toda a glória, mais uma vez nós estamos na presença do Senhor. Pedimos licença a Deus para adentrar diante da sua face. Ao mesmo tempo, ó Deus, que entendemos que o Senhor nos dá ousadia para adentrarmos ao teu santuário. E aqui estamos, ó Deus, agradecendo o Senhor, glorificando o nome do Senhor, exaltando o Senhor pela sua grandeza e pela sua bondade. Deus de poder, Deus de misericórdia, muito obrigado, ó Deus, pelo socorro que o Senhor tem sido para nós sempre. Muito obrigado, ó Deus, pelo respaldo e pela aprovação que o Senhor tem nos dado a cada dia, a cada instante da nossa vida. Purifica-nos de todo mal, Senhor. Eu estou diante do Senhor com inteireza de coração. Estou diante do Senhor com uma fé completamente viva, com o coração santificado, purificado, com o corpo limpo. Sim, Senhor meu Deus, sei que os nossos ouvintes também da mesma forma se aproximam do Senhor assim. Porque é dessa forma que nós sabemos, ó Pai, que seremos atendidos nas nossas petições. É dessa forma, Senhor meu Deus, que nós sabemos que seremos atendidos em todas as nossas necessidades pela fé. Perdoa os nossos pecados, meu Deus. Perdoa as nossas iniquidades. Senhor, esse ouvinte, ó Deus, que na realidade, ó Pai, sabe que não é que cometeu algo corriqueiro, porque, Senhor, às vezes nós pedimos ao Senhor perdoa os nossos pecados. E nós sabemos, ó Deus, que nós temos as nossas coisas corriqueiras. Mas sabemos, ó Deus, que muita gente está vivendo um verdadeiro suplício por causa de coisas premeditadas, profundas e pecados gravíssimos em suas vidas. Mas a esse também, ó Deus, como o Senhor é conhecedor dos corações, nós pedimos que o Senhor o purifique. Se há arrependimento nesse coração, purifica agora, Senhor meu Deus, de todo mal, de todo pecado, de toda iniquidade. Deus de poder, eu agradeço o Senhor por ser o meu Deus. Eu agradeço o Senhor por ser o Deus de tantas pessoas que estão orando conosco agora. E agradeço o Senhor porque certamente o Senhor será Deus de tanta gente que está nesse momento, ó Deus, na encruzilhada da decisão. Senhor de poder, de misericórdia, eu estou orando aqui, Senhor, com tranquilidade. Muitos ouvintes estão orando comigo porque gostam de falar com o Senhor. Quem é que não gosta de falar com o Pai? E Senhor meu Deus, nós estamos orando com tranquilidade. Sabemos que o Senhor já falou conosco. Em resposta à sua palavra, nos aproximamos do Senhor. Estamos falando contigo. Estamos, ó Deus, nesse diálogo aberto. Com tranquilidade, Senhor, é verdade. Mas eu sei também, ó Deus, que tem tanta gente que fala contigo aos berros. Pessoas, Senhor meu Pai, que estão num desespero inenarrável. Pessoas, Senhor meu Deus, que a situação está tão difícil, que essas pessoas, ó Pai, não sabem mais o que fazer. Sei, ó Pai, que às vezes nos deparamos em nossa vida com situações difíceis. Às vezes vemos pessoas que a nossa única reação em relação a elas é dizer, meu Deus, coitado, coitada. E Senhor, nesse momento eu sei que muitas pessoas estão coitados, coitadas. Muitas pessoas estão vivendo um martírio. Muitas pessoas, ó Deus, estão realmente com os seus olhos como se fossem uma fonte de lágrimas. São situações familiares, situações de emprego, financeiras, situações de perdas. Quanta gente perdeu tanto no dia de hoje, meu Pai. Talvez aquele membro da família desaparecido, família destruída, o inimigo veio, enganou, fez o que tinha de fazer e fez dessa forma. Senhor meu Deus, Senhor meu Pai, eu peço ao Senhor em nome de Jesus, visita esse lar, ó Deus,
que está sendo consumido por essa dor. Visita esse jovem, essa criancinha, essas pessoas, ó Deus, que de repente ficaram ou tomaram consciência de acontecer ou de estar acontecendo uma grande perda nesse momento. Pessoas, ó Deus, que se prostraram, perderam as forças. E, meu Pai, estão prostradas por completo em lágrimas. Eu sei que o Senhor pode visitar agora, Senhor meu Deus. Eu sei que o Senhor visita agora, Senhor meu Pai. Em nome de Jesus Cristo, visita agora, Senhor meu Deus. Eu peço ao Senhor que o Senhor seja o consolo para esse coração. Que o Senhor seja o conforto para essa vida. Essa vida, ó Pai, que tem sofrido tanto, que tem caminhado tão sozinha. Essa vida, Senhor meu Deus, que precisa tanto de aconchego, de companhia. Meu Deus, eu sei que o Senhor mais do que ninguém entende cada vida, cada pessoa, cada situação. Senhor, quantas pessoas estão dentro de uma casa, Senhor, que na realidade é só uma casa, mas ainda não é um lar. Quanta gente, ó Deus, tão solitária, depressiva e ansiosa, vivendo, ó Pai, momentos difíceis, momentos, ó Pai, que algumas delas pensam que realmente melhor seria se já tivessem partido. Ah, meu Deus, eu sei que o Senhor é um Deus de amor. Em nome de Jesus, visita esses corações agora. Eu não tenho palavras, ó Deus, para alcançar o coração do Senhor. Claro que falo de uma forma, meu Deus, que o Senhor entende. Eu não quero encontrar palavras para isso, mas eu quero colocar o meu coração nisso, porque o meu coração o Senhor conhece. O coração desse ouvinte que está orando comigo, o Senhor conhece. O coração dessa pessoa que está, eu diria, se esvaindo em lágrimas, o Senhor conhece. Essa situação, ó Deus, difícil, de dor, essa situação, ó Pai, que é como se fosse uma espada transpassando essa vida, o Senhor conhece. Meu Deus, leva o perdido à sua luz. Leva o desesperançado à esperança que vem do Senhor. Leva o entristecido à sua alegria. Leva o doente à cura. Leva o desesperado conforto, consolo, paciência, à esperança. Leva o que está hospitalizado, Senhor meu Deus, à esperança e o agir do Senhor. Esse lar, ó Deus, que se encontra nessa guerra sem igual, leva a sua paz. Leva a sua paz a esse lar, que é uma guerra. Não é aquilo que o Senhor fez, ó Deus, quando o Senhor idealizou a família. Meu Deus, eu quero repreender essa legião do inferno, essa legião da mentira, essa legião da destruição, essa legião da morte. Eu quero repreender essa força do inferno, essa força satânica, essa força diabólica que veio, meu Deus, com essa força. Não é uma marolinha não, meu Deus, é um verdadeiro tsunami. Entrou trazendo destruição, trazendo essa bagaceira nessa vida. Eu repreendo toda a força do inferno, toda a força da morte. Eu te repreendo, enfermidade que está sobre esse corpo, sobre essa vida de noite e de dia. Senhor, meu Deus, põe a sua mão agora, meu Pai. Põe a sua mão agora para fazer maravilhas, meu Deus. Nós confiamos no agir do Senhor. Nós confiamos no agir das tuas mãos. Opera maravilhas nessa vida, nesse coração, nessas pessoas. Eu creio, meu Pai, eu creio que o Senhor é Deus vivo, o Senhor é Deus poderoso. O Senhor é Deus que realiza sinais, prodígios. Realiza agora, meu Deus, sinais, prodígios e maravilhas. Sei, ó Pai, que é um benefício para esse corpo, para essa família. Mas sei que também é um testemunho, ó Pai. Sei que testificará do Senhor.
Sei, Senhor meu Deus, que o nome do Senhor será engrandecido. Nós estamos com tantos cultos já anunciados em nossas igrejas, não só na nossa sede, meu Deus, mas também nos bairros, mas também nas comunidades, também nos condomínios fechados, no Brasil e no mundo. Senhor, eu sei que o Senhor é Deus vivo e sei que o Senhor haverá de honrar essas pessoas, ó Deus, que com sinceridade, sem meninice, meu Pai, estão fazendo uma grande obra, estão empreendendo, ó Deus, uma grande obra e alcançando vidas. Senhor, meu Deus, eu sei que o Senhor irá diante daqueles que fazem a sua obra. O Senhor abençoará e a sua palavra irá de encontro a esse coração perdido. As campanhas já anunciadas, Senhor, venha nos honrar, meu Deus. Venha nos honrar, porque acima de tudo, ó Deus, tudo é para a glória e honra do Teu santo nome. Tudo glorificará o nome do Senhor. Meu Deus, meu Deus, eu quero que o Senhor abençoe a mim, minha esposa, os meus filhos, os meus familiares, os meus pais, os meus irmãos, meus cunhados, minha sogra, meus amigos, também os meus inimigos. Venha abençoar, ó Deus, venha guardar, venha ajudar, ó Deus, dentro da especificidade de qualquer tipo de situação. Venha, meu Deus, nos ajudar. Nós, no nosso coração, temos a intenção e pretendemos, ó Pai, fazer a obra do Senhor. Pretendemos realizar a sua obra, Senhor, meu Deus. Pretendemos sim, meu Pai, fazer a sua obra. Fazer acontecer os teus sinais pela fé, pela operação do Senhor em nome de Jesus Cristo. Alcançar vidas perdidas. Nós queremos ser abençoados no nosso trabalho. Queremos ser abençoados, Senhor meu Deus, em tudo quanto propusermos em nossos corações para realizar. São tantas campanhas, ó Deus, que nós estamos realizando para a glória e honra do teu santo nome. Abençoa, Senhor, abençoa. Abençoa, meu Deus, todos os nossos obreiros. Esses obreiros que com sinceridade, ó Pai, levam a sua palavra. Esses obreiros, ó Deus, que se empenham nas campanhas também, juntamente com as suas famílias. Obreiros de capitais, cidades grandes, cidades pequenas. Nós aqui chamamos, ó Deus, de setoriais, sucursais, anexos. Eu sei que o Senhor conhece a sinceridade dos corações. Eu sei, Senhor meu Deus, que o Senhor é Deus poderoso, que conhece cada obreiro que está em cada lugar, seja a igreja pequena, a igreja grande, a igrejinha que tem um membro, dois, cinco, a igreja que tem 500, que tem 1.000, 5.000. Eu sei que o Senhor conhece cada um deles, ó Pai, e sei também que o Senhor não se deixa escarnecer. Sei, ó Pai, que essas pessoas que se proporam a estar lá, essas pessoas, ó Deus, que se prontificaram, muitos até com espírito voluntário, sei, ó Deus, que elas têm uma missão para realizar e aceitaram a missão. Que façam, ó Deus, para a glória e honra do teu santo nome. Que façam, ó Deus, para a glória e honra do nome do Senhor. Meu Deus, eu peço ao Senhor em nome de Jesus. Eu peço ao Senhor que o Senhor use os teus servos, as tuas servas. Que o Senhor use, Senhor meu Deus, na sua obra. Aqueles, ó Deus, que são servos realmente que o Senhor use. E aqueles, ó Deus, que parecem servos. Aqueles, Senhor, que o objetivo deles é apenas e tão somente financeiro. Deturpam a sua obra. Fazem negociatas com o dinheiro da sua obra. Meu Deus, eu sei que o Senhor é um Deus vivo, Senhor. E sei que o Senhor haverá de tratar com essas pessoas. E sei, meu Deus, que se não houver lugar nesses corações para o arrependimento, sei que o Senhor saberá manusear a situação da forma que o Senhor entende, Senhor, e da forma que o Senhor quer fazer. De qualquer maneira, meu Deus, nós sabemos que muitos homens sinceros pregam a sua palavra. E sabemos, ó Deus, que muitos aproveitadores também estão aí. Sabemos, ó Pai, que até mesmo no meio dos discípulos haviam aqueles, ó Pai, que tinham um coração não totalmente entregue,
mas o Senhor é Deus poderoso. Sei que o Senhor haverá de levantar sempre homens de Deus, mulheres de Deus, para que a obra prossiga, Senhor meu Deus, ganhando almas para o Teu reino. Meu Deus, a nossa diretoria, guarda a nossa diretoria. Guarda, Senhor meu Deus, para que toda a diretoria, num só amor, num só espírito, tenha decisões acertadas, para que nós possamos continuar essa obra, Senhor. Guarda a presidência, a diretoria deliberativa, diretoria executiva. Guarda, ó Deus, orienta, dá sabedoria, dá humildade, Senhor meu Deus, para que a obra seja feita da maneira que o Senhor pretende. Meu Deus, meu Pai, nesse momento eu peço ao Senhor também que o Senhor direcione as autoridades constituídas dessa nação. Que o Senhor direcione, Senhor meu Deus, todos aqueles que estão na responsabilidade de dirimir a respeito dessa nação. Senhor meu Deus, Senhor meu Pai, que também sejam guardados aqueles que zelam pela segurança. Que o Senhor visite também os presídios e os presidiários. Tem ali os que já estão convertidos, tem aqueles que ainda vão se converter. De qualquer maneira, meu Deus, a obra pertence ao Senhor. Sei que o Senhor tem uma obra a realizar. Em nome de Jesus, ó Pai, eu repreendo toda a força da violência. Repreendo toda a força da violência organizada. Repreendo, Senhor meu Deus, a força de Satanás, a força destruidora do inferno, a força do engano, a força do medo, todo espanto noturno, toda legião da feitiçaria, toda praga, Senhor meu Deus, que entrou nessa tenda, eu repreendo agora no poder de Jesus Cristo. Em nome de Jesus, meu Deus, eu repreendo toda a força do diabo. Senhor, usa-nos aqui na sede mundial e em todo o Brasil. Nós estamos, ó Deus, também com cultos todos os dias, em todos os horários já programados. Usa os Teus servos, ó Pai, que nós possamos ser ganhadores de almas. Nós queremos ganhar almas, batizar almas, queremos ver as almas na presença do Senhor. Quanta gente sofrendo nesse momento, mas ainda guarda no coração algum tipo, Senhor, de preconceito, algum tipo de reserva. E essas pessoas não se predispõem a estar diante do Senhor. Algumas se julgam importantes demais, outras ricas demais, outras socialmente, Senhor, conhecidas. Sei, ó Pai, que muitas pessoas, quando chegarem realmente no ponto do desespero final, procurarão o Senhor quando já não terão nada mais. Toca no coração dessas pessoas, ó Deus. Que essas pessoas venham à presença do Senhor, ao conhecimento da Sua verdade. Eu sei que o Senhor é um Deus vivo, sei que o Senhor é um Deus misericordioso. E sei que o Senhor quer fazer maravilhas. Abençoa todos os nossos ouvintes que estão em todos os locais, ó Pai. Guarda todos os nossos ouvintes nas Suas mãos. Guarda os nossos filhos, os nossos jovens, os nossos adolescentes. Guarda também os nossos velhinhos, os nossos familiares de uma forma geral. Meu Deus, que a bênção do Senhor esteja sobre nós. Que o amor do Senhor esteja sobre nós. Que nós tenhamos, meu Pai, que nós tenhamos, meu Deus, da parte do Senhor a proteção, que tenhamos da parte do Senhor a ajuda para as nossas vidas. Eu creio, Senhor, meu Deus, eu creio que o Senhor está ajudando todas as pessoas comprometidas com a Sua obra, que o Senhor está guardando todos, meu Deus, que querem o bem das vidas, a salvação, que querem, meu Deus, o bem da beneficência, da ajuda ao próximo. Sei que o Senhor está guardando, ajudando, e sei que o Senhor será provedor sempre, em nome de Jesus Cristo, nosso Salvador. Amém, Senhor.

0: um programa Voz da Libertação da Igreja Deus e Amor. Sou o seu irmão Lourival de Almeida. Deus abençoe todos vocês.
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2: Pois o pecado não os dominará, porque vocês não estão debaixo da lei, mas debaixo da graça. Romanos capítulo 6, versículo 14.
3: 3 horas e 25 minutos.

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3: Lembre-se do seu Criador enquanto você ainda é jovem, antes que venham os dias maus e cheguem os anos em que você dirá: não tenho mais prazer na vida. Lembre-se dele antes que chegue o tempo em que você achará que a luz do sol, da lua e das estrelas perdeu o seu brilho e que as nuvens de chuva nunca vão embora. Então os seus braços, que sempre o defenderam, começarão a tremer, e as suas pernas, que agora são fortes, ficarão fracas, e os seus dentes cairão, e sobrarão tão poucos que você não conseguirá mastigar a sua comida. A sua vista ficará tão fraca que você não poderá mais ver as coisas claramente. Você ficará surdo e não poderá ouvir o barulho da rua. Você quase não conseguirá ouvir o moinho moendo ou a música tocando, e levantará cedo quando os passarinhos começam a cantar. Então você terá medo de lugares altos e até caminhar será perigoso. Os seus cabelos ficarão brancos e você perderá o gosto pelas coisas. Nós estaremos caminhando para o nosso último descanso, e quando isso acontecer, haverá gente chorando por nossa causa nas ruas. A vida vai acabar como a lamparina de ouro cai e quebra quando a sua corrente de prata se arrebenta, ou como um pote de barro se despedaça quando a corda do poço se parte. Então o nosso corpo voltará para o pó da terra de onde veio, e o nosso espírito voltará para Deus que o deu. O fim de todas as coisas é: teme a Deus e obedeça a sua palavra, porque este é o dever de todo ser humano. Enquanto você tem oportunidade, compareça na Igreja Pentecostal Deus de Amor e entregue a sua vida ao Senhor Jesus, e passe a andar na presença de Deus.

0: do Senhor Jesus, quero contar uma experiência que eu tive com Deus quando eu estava procurando uma igreja que eu já sentia no meu coração de servir a Deus. Eu andei em algumas igrejas, em vários ministérios, porque eu queria uma igreja que eu pudesse me encontrar com o Senhor. E visitei alguns ministérios, mas nenhum deles me tocou. Certo dia, eu entrei na sede mundial e lá eu sentei e fiquei observando o culto. E ver as irmãs cooperadoras, obreiras, e me chamou, né, para ir na frente aceitar Jesus na hora que o missionário estava pregando. Lembro eu que era um dia de quarta-feira, mas eu não quis ir, estava sozinha. Aí no outro, quando foi no domingo, eu voltei para a igreja novamente. Eu senti o Espírito Santo de Deus falando comigo no meu coração. Vai ser aqui que eu tenho grande obra para fazer em sua vida através do Espírito Santo. E ali, irmão, eu sentei. Aí as irmãs, na hora do apelo, elas vieram me chamar. Eu estava toda cheia de pintura. Eu estava com cheias de bijuterias, pulseiras, de calça comprida. E ela falou, vamos lá na frente, vamos aceitar Jesus. E eu fui. Missionário estava pregando, era na época da sede mundial, né? Na igreja antiga. E eu fui, irmão. Aceitei Jesus. E aí, quando eu cheguei em casa, eu já fui tirando as coisas que não era do agrado de Deus na minha vida. O Espírito Santo de Deus já foi fazendo uma obra na minha vida. Aí se passou, né? Eu acompanhei os cultos, ia nos cultos na quarta. No domingo, missionário. Passou 6 meses, começou a anunciar o batismo. E um dia o missionário falou assim, que as pessoas que estivessem já se preparando para o batismo, se quisesse entrar na fila para ser batizada com o Espírito Santo, ele ia descer do púlpito e ia colocar as mãos sobre as nossas cabeças. Irmãos, eu senti uma vontade muito grande de entrar na fila, mas nesse dia eu estava com meu filho de 8 anos e a minha filha de 6 meses no colo. Mas mesmo na oração eu senti uma graça de Deus sobre a minha vida, eu falei, mas eu não vou na fila, vou esperar para o próximo domingo. E quando terminou o culto, eu vim embora, cheguei em casa, falei para meu esposo, falei, olha bem, eu queria que você fosse comigo na igreja, porque ele não ia. Eu queria que você fosse comigo no culto, porque o missionário está fazendo, mandando ficar na fila, que é o batismo com o Espírito Santo. E ele desce do púlpito e põe a mão na cabeça das pessoas. E eu queria ir para a fila, mas com as crianças não dá. E ele foi, irmãos. Quando foi no próximo domingo, ele foi comigo. E assim começou a oração, né? Eu falei para ele ficar com as crianças e entrei na fila. Quando eu entrei na fila, eu fui sentindo um poder muito grande do Espírito Santo sobre minha vida. Mas eu não estava batizada ainda, mas eu sentia que eu ia ser batizada naquele dia. E assim foi, irmãos. E eu vi o missionário descendo do púlpito e colocando as mãos sobre as cabeças das irmãs e as irmãs cheias do Espírito Santo. E eu estava orando, orando, e eu comecei a sentir algo diferente sobre o meu corpo, sobre a minha vida naquele momento. Mas ali eu estava assim, quando o missionário foi chegando perto de mim, eu parecia que algo estava impedindo, porque parecia que eu estava me sentindo acanhada naquele momento. E eu não me soltava para ser batizada. Aí o servo de Deus, missionário Davi Miranda, ele se aproximou de mim, colocou a mão na minha cabeça e falou assim, minha serva, você já está batizada com o Espírito Santo. Naquele momento, eu comecei a sentir o poder tão grande de Deus sobre a minha vida, que eu sei que dali me tiraram, levaram lá para o púlpito. Eu fiquei lá, irmão, cheio do Espírito Santo, falando em línguas estranhas. E quando foi naquele momento, o culto foi, chamaram todo mundo para ir para frente receber oração. E eu ali já estava ajoelhada no púlpito. Eu sei que terminou o culto, irmãos. Chegou meu filho e falou: mãe, o culto já terminou. É, já acabou, já está na hora de ir embora, já deu paz do Senhor. Irmãos, eu não vi. Eu estava tão cheia do Espírito Santo e Deus que eu nem vi o culto terminar. Eu ali de joelho, dobrado ali na beira do púlpito, só recebendo o poder do Espírito Santo de Deus. E essa é uma experiência que eu tive. Então eu agradeço a Deus por esse ministério e que Deus abençoe e todos aqueles que estão na frente desse trabalho. Deus abençoe a todo mundo e que aquele irmão que tem um chamado do Senhor e que abra seu coração e faça a obra do Senhor. Deus abençoe por essa oportunidade em nome de Jesus Cristo.
1: Quanto sofrimento, desilusão, tristeza e angústia na sua vida, caro amigo ouvinte. Você vive chorando, pensando: Deus se esqueceu de mim. Deus me abandonou. Deus não quer mais nada comigo. Você está enganado. Deus te ama. Deus te quer bem. Deus quer abençoar a sua vida. Você está pensando em tirar a sua própria vida? Você pensa em fugir de tudo e de todos, esconder-se e dizer: ninguém gosta de mim? Você está debaixo de uma depressão. Preste muita atenção. Deus te ama, porque de tal maneira Ele enviou seu único filho para que todo aquele que nele crê não pereça, mas tenha vida eterna. Jesus, Ele morreu. Morreu pelos teus pecados em uma

e a tranquilidade. Ele mesmo disse bem claro: eu sou o bom pastor e o bom pastor dá a vida pelas suas ovelhas. Ele chegou a dizer mais ainda: vinde a mim todos que estão cansados e oprimidos e eu vos aliviarei. Caro amigo ouvinte, lembre-se de uma coisa: Deus nunca vai te desamparar. Esforça-te, tem bom ânimo e venha participar de uma concentração na Igreja Pentecostal. Deus é amor e a sua vida não será mais a mesma. 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
2: Luciana Ferreira dos Santos, sou de Vila Conceição de Adema, São Paulo, e conheci a IPDA daqui perto de casa mesmo, que tem uma IPDA Jardim de Adema, e aos poucos eu ia, em vez em quando eu ia, e hoje, para honra e glória do Senhor, estou na presença dele, estou na IPDA aqui do Jardim de Adema, e o Senhor me libertou dos vícios, drogas, da prostituição, me livrou de tudo. E para honra e glória do Senhor, estou na presença dele. Paz do Senhor.
3: Meu nome é Sueli Rodrigues, eu sou aqui da região de Campinas. Eu conheci o Senhor Jesus através do programa Voz da Libertação. O Senhor transformou a minha vida, a qual eu era uma pessoa infeliz, depressiva, cheia de vícios, muito enferma. E através de ouvir o programa Voz da Libertação, eu conheci o Senhor Jesus e recebi a minha cura. E eu agradeço muito esta igreja, Pentecostal Deus e Amor. Eu agradeço as orações dos irmãos pelo programa Voz da Libertação. Hoje faz 24 anos que estou na presença do Senhor Jesus, nesse ministério que eu amo tanto. Amém?
4: Eu me chamo Marta. Sou da Zona Leste. Eu conheci a sede Deus e Amor do Parque Dom Pedro através da minha cunhada. Foi quando eu estava passando uma luta muito grande no meu relacionamento e ela falou para mim: vai na sede. E eu fui e comecei a participar da campanha das quarta-feira. E foi uma bênção na minha vida. Eu escuto a Voz da Libertação. Conheci a rádio também, a Voz da Libertação, através dela. Eu não deixo de ouvir, eu não deixo de acompanhar. Eu sempre acompanho as orações, eu peço oração e eu agradeço muito a Deus por ter colocado vocês na minha vida. E que Deus abençoe a todos. Eu agradeço a oportunidade.
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0: Por natureza, o homem é esquecido. Esquece dos fatos, datas, pessoas e compromissos. Por outro lado, a tendência humana é para não esquecer certos fatos que ocorrem na vida. Principalmente quando se trata de perdoar ou pedir perdão. Vemos e ouvimos muitas pessoas afirmarem: eu perdoo, mas não esqueço. Perdoo, mas não quero mais amizade com ele ou com ela. Isto não é perdão. O perdão que a Bíblia ensina é cheio de amor, misericórdia, e normalmente se perdoando se esquece, se sepulta no passado. Isso é possível se a pessoa experimentar o perdão divino, tornando-se revestida do grande amor de Deus. Deus é onisciente, é onipresente, é onipotente, mas, sem dúvida alguma, Ele esquece dos nossos pecados. Pois eu mesmo, o Senhor de Israel, apago as tuas transgressões por amor de mim, e dos teus pecados eu não me lembro mais. O Senhor Deus lança os teus pecados perdoados para trás de suas costas e joga nas profundezas dos mares. Caro amigo ouvinte, o sangue de Jesus Cristo nos purifica de todo o pecado. Através do seu sangue que temos a comunhão uns com os outros. E o sangue do Cordeiro de Deus, o Filho de Deus, nos purifica de todo o pecado. Isso se conhecermos a Jesus Cristo e sabermos que Ele é o Senhor. Mantemos a comunhão uns com os outros. E o sangue do Cordeiro nos purifica, nos lava e nos limpa de toda a iniquidade. Amigo ouvinte, pare, pense, confesse os seus pecados. E a partir de hoje, você será uma nova pessoa em Cristo Jesus, o Filho de Deus. Aprenda a perdoar e serás perdoado. Pois quem conhece a Deus sabe perdoar. Esta é mais uma mensagem da Igreja Deus é Amor, levando você ao caminho do Senhor.
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5: 4 horas e 1 minuto.
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7: Me chamo Rosimeire, sou de Itaquera, conheci a Igreja Pentecostal Deus e o Amor quando eu morava em Itacoaxetuba. Conheci a irmã Creuza que me levou e fiz uma campanha porque eu não podia engravidar. E Deus me abençoou com a minha filha, Vitória, e logo em seguida me deu a outra filha, Maria Luísa. Sou grata ao meu Deus e por essa igreja existir.
8: Na paz do Senhor, sou Maria Isabel de Americana. Quando eu tinha 15, 16 anos, eu ouvia muito um louvor, o hino Galileu. E aí eu conheci minha sogra, e minha sogra acabou me levando para a Igreja Deus e Amor. Foi onde eu conheci a Igreja Deus e Amor. e grandes coisas o Senhor fez na minha vida. Hoje a minha vida é só bênção. O Senhor libertou meu filho da cadeia, o Senhor abriu porta de emprego para o outro meu filho. Grandes são os livramentos que o Senhor tem dado para minha família. Amém?
5: Eu sou Francisco Edilson, sou caminhoneiro. Eu conheci a IPDA através do programa Voz da Libertação e tenho sido muito abençoado com essa programação. Deus abençoe os irmãos e peço oração por mim e pela minha família.
9: Meu nome é Manuel, sou da região de Presidente Venceslau. Conheci a Deus e amor através da irmã Marta, que é vó da minha prima. E eu indo nesta igreja, Deus me libertou das drogas. Quero parabenizar a Deus e amor através do programa Voz da Libertação.
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0: Muito bom dia, 4 horas com 6 minutos. Muito bom dia. Nós vamos de bloco de notícia, saúde mental.
1: Surto de ebola no Congo. Mortes por ebola passam de 100, enquanto grupos armados dificultam resposta ao vírus. O governo da República Democrática do Congo informou que o número de mortes confirmadas por ebola subiu para 101. A presença de grupos armados e a resistência local continuam a dificultar gravemente a resposta à doença na província mais afetada, complicando o trabalho das equipes de saúde. O surto da cepa bundibugio do ebola foi anunciado oficialmente após autoridades afirmarem que a transmissão passou despercebida por semanas. Esse atraso inicial deixou as equipes de saúde em desvantagem e com severas dificuldades para controlar a propagação do vírus logo no início da crise. No balanço epidemiológico, o governo informou o registro de 35 novos casos confirmados em um período de 24 horas, incluindo 10 novas mortes. Com essa atualização, o total de casos confirmados atingiu 550, espalhados por 17 zonas de saúde de Ituri, 7 zonas em Kivu do Norte e uma zona de saúde em Kivu do Sul. A desconfiança da população e os ataques diretos às equipes de sepultamento e centros de tratamento agravam a situação, como o recente episódio no cemitério de Nyamurongo, em Bunia, que deixou 2 feridos. Além disso, a atuação de grupos armados em Dujugo, Irumu e Mambasa limita o acesso humanitário em várias zonas afetadas ou em risco. A crise global da saúde cerebral. Doenças neurológicas afetam 42% da população. As doenças neurológicas afetam atualmente 42% da população mundial, o que representa cerca de 3 bilhões e 400 milhões de pessoas. Segundo dados recentes, essas condições são devastadoras e representam uma crise global, sendo responsáveis por mais de 11 milhões de mortes todos os anos. Diante desse cenário alarmante, a OMS emitiu um alerta urgente para países e autoridades. A instituição destaca o crescimento contínuo dos diagnósticos e aponta uma grave falta de políticas públicas voltadas para o tratamento e suporte de pacientes. De acordo com o relatório global de neurologia, as 10 principais condições que mais causaram mortes e incapacidades incluem o derrame, encefalopatia neonatal, enxaqueca, Alzheimer e outras demências. A lista traz ainda neuropatia diabética, meningite, epilepsia idiopática, complicações do parto prematuro, transtornos do espectro autista e cânceres do sistema nervoso. Por fim, o diretor-geral adjunto Jeremy Farrar enfatizou que muitas dessas doenças podem ser prevenidas ou tratadas com eficácia. No entanto, a falta de investimentos e a escassez de serviços de saúde deixam a maior parte dos pacientes desamparada, especialmente em áreas rurais e carentes.
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0: Muito bem, 4 horas com 10 minutos. Sejam muito bem-vindos. Eu sou seu amigo em Cristo, presbítero Israel Martins. Você que está aí ligadinho conosco, você também pode estar nos acompanhando através das redes sociais, através das nossas plataformas digitais. É isso mesmo. Você pode nos acompanhar através do Facebook. Você vai colocar aí na aba de pesquisa do Facebook, você coloca Igreja Deus e Amor Oficial, vai ser aí direcionado à aba principal, ao canal principal do Facebook, e vai nos acompanhar, vai acompanhar aí também os cultos, as transmissões ao vivo, lives, vai ser aí notificado de tudo aquilo que vai acontecendo em nossa igreja e o nome do Senhor será glorificado. Você também pode nos acompanhar através do Instagram, é isso mesmo. Você vai na aba de pesquisa do Instagram e pesquisa Igreja Pentecostal Deus é Amor Oficial. Vai ser direcionado aí ao canal oficial da nossa igreja, Igreja Pentecostal Deus e Amor, vai acompanhar os trabalhos evangelísticos, vai acompanhar as igrejas mais próximas da sua casa e vai poder aí ver, acessar as agendas, os horários de culto e será edificado também em nome de Jesus Cristo. Nós estamos também pelo YouTube, é isso mesmo. No YouTube você vai pesquisar aí na aba de pesquisa mesmo do YouTube, Igreja Deus é Amor Oficial. Você se atenta aí a números de inscritos, a número de membros, porque nós sabemos que nós estamos aí em uma época, em um período da fake news, não é verdade? Canais passando pelo canal da nossa igreja, mas na verdade apenas com o intuito de, às vezes, de ter engajamento, querendo prejudicar, né, outras pessoas. E observe bem no número de membros, no número aí de inscritos da nossa igreja, e você vai se inscrever no canal da igreja. Eu tenho certeza que o nome do Senhor será glorificado. Você não só vai se inscrever, mas você vai compartilhar com outras pessoas e outras pessoas serão glorificadas. Você vai se atentar aí ao número de membros. Nós estamos aí com... estamos com 551 mil inscritos, é isso mesmo? 551 mil inscritos. Você vai aí se inscrever, vai saber que é a nossa igreja. Se tiver menos que isso, um número muito inferior, você vai saber que é um canal fake, tá bom? E o nome do Senhor será glorificado hoje, meus irmãos. Hoje, dia 7 de setembro, nós temos aquele poderoso culto. Estará conosco o pastor José Manuel Jaimes, pregando a palavra do Senhor, Deus usando ele nas curas, nas libertações, também junto com o pastor José Manuel Jaimes, o batalhão da fé, o esquadrão da libertação, orando e você sendo curado em nome de Jesus. Acompanhe aí um pouquinho do que tem acontecido através aí do servo de Deus, pastor José Manuel Jaimes.
3: La Biblia dice,
4: a Bíblia diz,
3: em Mateus capítulo 3,
4: Mateus capítulo 3,
3: verso 13,
4: versículo 13,
3: que Juan el Bautista,
4: e João Batista,
3: estava no Rio Jordão,
4: estava no Rio Jordão,
3: e vino el Señor Jesús,
4: e veio o Senhor Jesus,
3: para ser bautizado,
4: para ser batizado,
3: en el Rio Jordão,
4: no Rio Jordão,
3: aleluia,
4: aleluia,
3: e quando entrou al Rio Jordão,
4: e quando entrou no Rio Jordão,
3: e foi bautizado,
4: e foi batizado,
3: se abriu los cielos,
4: os céus se abriram,
3: e uma voz del cielo,
4: e uma voz dos céus,
3: dijo así,
4: disse assim,
3: este es mi hijo amado.
4: Este é o meu filho amado.
3: En quien tengo complacencia.
4: Em quem me complazo.
3: Cuando estás en el Jordán.
4: Quando estamos no Jordão.
3: Los cielos se abren.
4: Os céus se abrem.
3: Pero hay quienes no quieren pasar el Jordán.
4: Mas tem aqueles que não querem passar pelo Jordão.
3: Voy a repetir.
4: Eu vou repetir.
3: Hay quienes no gustan del Jordán.
4: Tem alguns que não gostam do Jordão.
3: Hay quienes que se quieren quedar antes del Jordán.
4: Há alguns que querem ficar antes do Jordão.
3: Não querem passar a prova.
4: Não querem passar a prova. Não querem
3: passar a
4: luta. Não querem passar a luta. Não querem
3: pagar o
4: preço. Não querem pagar o preço.
3: E hoje o Senhor te diz.
4: E hoje o Senhor te diz.
3: Chegou o tempo.
4: Chegou o tempo.
3: Que cruzes
4: o Jordão. Para passar o Jordão.
3: Porque ao outro lado.
4: Porque do outro lado
3: está a vitória.
4: Está a vitória.
3: Está a bendição.
4: Está a bênção.
3: Está o que te prometi.
4: Está o que eu te prometi.
3: Quantos recebem, levante
4: suas mãos. Quantos recebem, levante as suas mãos.

0: Aquí hay una joven.
1: Aquí tiene una joven.
0: Adolescente.
1: Adolescente.
0: Es una muchacha.
1: Es una joven.
0: Esta joven.
1: Esta joven.
0: Parece mentira.
1: Parece mentira.
0: Porque eres muy joven.
1: Porque você é muito jovem.
0: Pero sufre de dolor en las piernas.
1: Mas você sofre de dor nas pernas.
0: En el colegio.
1: No colegio.
0: O en lo que haces.
1: Ou naquilo que você faz.
0: Vives con dolor en las piernas.
1: Você vive com dor nas pernas.
0: Como si usted fuera.
1: Como se você fosse.
0: Una persona de mucha edad.
1: Uma pessoa de muita idade.
0: Y estás aquí.
1: Você está aquí.
0: Es ella.
1: É ela.
0: Déjemela pasar.
1: Deixe ela passar.
0: Es ella. Es una niña, es una joven.
1: É uma criança, uma jovem.
0: Pero sufre de dolor en las piernas.
1: Mas sofre de dor nas pernas.
0: Y esto no es normal.
1: Isso não é normal.
0: Para la edad de ella.
1: Para a idade dela.
0: No tiene por qué estar sufriendo
1: não
0: así.
1: Não tem por que estar sofrendo assim.
0: ¿Cómo se llama usted?
1: Como é seu nome?
0: ¿Cómo es su nombre?
2: Isabela.
0: Isabel, usted sufre mucho de dolor nas pernas.
2: Sim.
0: ¿Cómo? ¿Cómo?
1: ¿Qué que acontece con você?
2: Minhas pernas doem muito, minhas costas também.
0: Com quem você veio?
1: Você veio com quem hoje?
2: Com minha avó.
1: Com a avó dela, com a abuela.
0: Quem é a abuela? Venga.
1: Vem aqui, vó.
0: Esta revelação é tremenda.
1: Essa revelação é tremenda.
0: Porque este é o momento das ofrendas.
1: Porque é o momento das ofertas.
0: Pero o Espírito Santo me dijo.
1: Mas o Espírito Santo me diz.
0: Estou sanando uma jovem, uma jovencita.
1: Estou curando uma jovem.
0: Uma jovencita.
1: Uma jovem, pequena jovem.
0: Que sofre das pernas.
1: Que sofre das pernas.
0: Y yo me sorprendí.
1: Yo me sorprendí.
0: Porque uno espera a alguien mayor.
1: Porque alguien espera una persona mayor.
0: Pero está muy pequeña.
1: Mas ela é muito pequena.
0: Señora, usted qué es para ella?
1: Você é o que dela?
3: Sou a avó dela.
1: Abuela.
0: ¿Qué pasa con
3: mi hija? Ela sente muito dor nas pernas. Ela tem problema também no fígado. Tem dia.
0: Levanta tus manos.
1: Levanta suas mãos.
0: Si você corre, te duele.
1: Quando você corre dói suas pernas?
0: En el colegio.
1: No colégio.
0: En la escuela.
1: Na escola.
0: Você não pode correr.
1: Você não pode correr?
0: Você mira seus amiguitos correndo.
1: Você olha seus amigos correndo?
0: Pero usted no puede.
1: Mas você não pode correr.
0: ¿Cuánto creen que Dios la sana?
1: Quanto creem que Deus cura ela?
0: Cierra tus ojitos.
1: Feche seus olhos.
0: Y levante tus manos.
1: Levante suas mãos.
0: Senhor. Cura a esta niña. Es un dolor fuerte y no puede hacer nada en el colegio. Cúrala ahora y haz un milagro creativo en sus piernas, en sus rodillas, en sus pies, en su cintura. ¡Ahora! Recibe.
4: Recibe atrás, ella va a caer.
1: Ella va a caer, segura ella atrás.
4: Deixa, deixa, deixa, deixa.
1: Coloca o microfone para ela falar.
0: Dá glória a Deus, igreja. Poder de Deus caiu aqui.
1: Poder de Deus caiu aqui.
0: Por que está chorando?
1: Por que está chorando?
2: Eu estou sentindo um milagre.
0: ¿Cómo así? ¿Qué sintió cuando estábamos orando?
1: ¿Qué que você sentiu quando a gente estava orando por você?
2: Eu estava tremendo, agora eu não tô mais.
4: Estava tremblando, pero ahora no está más.
0: Comience a mover las piernas.
1: Comece a movimentar as pernas. Pode mexer as pernas.
4: E agora?
1: E agora?
0: Que passou?
1: Que aconteceu?
2: Eu tô melhor, eu não tô sentindo mais dor nas pernas.
4: Vai, corre. Corre.
1: Pode correr, corre.
0: Onde está a igreja alabando ao Senhor?
1: Onde está a igreja alabando ao Senhor?
0: Habla com a abuela. Que venga corriendo.
1: Venha correndo.
0: Un aplauso, Señor.
1: Un aplauso al Señor.
0: Señora.
1: Señora, ella no podía hacer eso.
3: No. Todas las noches ella ficaba, vó, faz massagem na minha perna que eu não estou conseguindo dormir de tanta dor.
0: E agora, menina, vem aqui. E agora?
1: E agora?
2: Eu não estou sentindo mais nada.
0: Quem te sanou?
1: Quem te curou?
2: Deus.
0: Da glória! Impressionante.
1: Impressionante.
0: Aí está esta imagem.
1: Aí está essa imagem.
0: La abuela,
1: a avó
0: abraçando sua neta.
1: Abraçando a sua neta.
0: después del milagro.
1: Después del milagro.
0: Yo creo en milagros.
1: Yo creo en milagres.
0: Aquí hay personas.
5: Aquí hay personas
0: que desde niños,
5: que desde criança,
0: fueron llevados a una iglesia.
5: Foram levados a uma igreja.
0: Usted es hijo de cristiano.
5: Você é filho de crente.
0: Hijo de pastor.
5: Filho de pastor.
0: Y estás apartado.
5: Mas está afastado.
0: Y hoy el Señor te dice.
5: E hoje o Senhor te diz.
0: Ahora es con mis fuerzas.
5: Agora é com as minhas forças.
0: No con las tuyas.
5: Não com as tuas.
0: Tengo un propósito contigo.
5: Tenho um propósito contigo.
0: Ven al altar.
5: Vem aqui pro altar.
0: Arrepiéntete de corazón.
5: Arrependa-se de coração.
0: Porque esta vez no serás tú.
5: Porque esta vez não será você.
0: Es el Señor en ti.
5: É o Senhor em ti.
0: Te estoy esperando.
5: Eu estou esperando-te.
0: Venga, yo sé que hay más.
5: Vem, eu sei que tem mais.
0: No tenga vergüenza.
5: Não tenha vergonha.
0: Acércate.
5: As venha, aproxime.
0: Reconcilia-se com Deus.
5: Reconcilia-te com Deus.
0: Hoje é o dia de reconciliar-se com Ele.
5: Hoje é o dia de reconciliar-se com Ele.
0: Que te vuelvas a Ele.
5: Para que voltes a Ele.
0: Mira, esse muchacho viene llorando.
5: Vem, esse jovem está chorando.
0: Algo me diz o Senhor de
5: Ele. O Senhor me diz algo sobre
0: este
5: ele.
0: Muchacho.
5: Esse jovem.

0: antiguamente.
1: Tinha algo com Deus antigamente.
0: Pero estaba apartado.
1: Mas estava afastado.
0: Wow. Mientras ellos están de rodillas.
1: Enquanto eles estão de joelhos.
0: Y los otros jóvenes les están ayudando.
1: E os outros jovens estão ajudando-os.
0: ¿Adónde están los que quieren ser portadores de un avivamiento?
1: Aonde estão os que querem ser portadores de um avivamento?
0: No por tu elocuencia.
1: Não pela sua eloquência.
0: No por tu talento.
1: Não pelo seu talento.
0: No.
1: Não.
0: Sino por la presencia de Dios.
1: Senão pela presença de Deus.
0: Y les gustaría salir de aquí llenos de la gloria de Dios.
1: E você gostaria de sair daqui cheio da glória de Deus?
0: Corra al altar.
1: Corra aqui ao altar.
0: Venga, hoy Dios te empodera.
1: Hoje é o seu dia.
0: Usted que quiere.
1: Hoje você que quer.
0: Ven aquí, muchacho.
1: Vem aqui, jovem.
0: Ei, ei,
1: vem,
0: levanta
1: vem,
0: la
1: vem,
0: mano.
1: Levanta a mão. Levanta a mão.
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5: A paz do Senhor, queridos e amados ouvintes do programa Voz da Libertação. Aqui quem fala com todos vocês é o seu irmão em Cristo, Pastor Martins Damásio. Estou acompanhando esta programação pela internet, aqui na nossa sede setorial da cidade de Barreiras, Bahia. Deus vos abençoe a todos os ouvintes. Esta programação tem sido uma bênção de Deus.
6: A paz do Senhor Jesus Cristo. Aqui sou a Neuza, da cidade de Piratini. Quero dizer para os irmãos que ouvem a rádio, e é uma benção este programa na minha casa. Eu ouço esse programa diariamente e tenho recebido da parte de Deus grandes livramentos. Amém.
7: Aqui quem fala é a irmã Nadir, de Belo Horizonte. Gosto muito do programa, de todos os programas. Ouço a Voz da Libertação 24 horas. O quadro que eu mais gosto é Conhecendo Melhor a Sua Bíblia e a Meditação do Dia. Amo todos os programas, esses aí eu gosto muito. Que Deus abençoe todos vocês.
8: Muito bem, você ficou aí com o comunicado, esse culto poderoso hoje, segunda-feira, dia 7 de setembro, feriado nacional, essa poderosa campanha, blindando minha família, mudando minha nação. Você não pode ficar de fora. Hoje, 5 cultos aí, já iniciando às 7 horas da manhã, às 9 da manhã, 11h30 com o pastor Wellington Alves, às 15 horas com o pastor, pastor José, meu Deus, vai sair, pastor José Manuel Jaimes, é isso mesmo, vindo diretamente da Colômbia, pregando a palavra, você não pode ficar de fora, às 19 horas, pastor Kleber de Oliveira. E lembrando que hoje o transporte é gratuito aqui na cidade de São Paulo, você pode pegar aí e vir para a igreja, adorar ao Senhor, nesses 5 períodos, e o nome do Senhor sendo glorificado. Queridos irmãos, nós vamos agora de projeto Eu e Mais Um com a nossa irmã Débora Miranda com o tema O Poder da Palavra.
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10: Mais um dia, mais um programa, mais uma aula através do espaço Eu e Mais Um. Bom, nós estamos a cada dia avançando nos nossos estudos bíblicos. Nós começamos já há mais de um ano falando das coisas e das bases da palavra de Deus, das doutrinas básicas sobre salvação, o que é a igreja, o que é a Santa Ceia. Hoje nós já estamos já avançando e tendo um estudo muito mais intermediário, avançado daquilo que nós aprendemos há um ano atrás. Estamos falando esta semana da importância de nós estudarmos a palavra de Deus e como estudá-la para crescer na fé. Falamos que nós precisamos reconhecer que a Bíblia é a palavra de Deus, que Deus a tem preservado de erros e de sua extinção. Falamos também que Deus tem falado ao mundo por meio da sua palavra. E hoje nós vamos falar um pouquinho que, por meio desta palavra, o Espírito Santo fala à humanidade. O Espírito Santo convence o pecador do seu pecado, comove o pecador. A Bíblia é o espelho que nos revela a nossa falha, os nossos defeitos, e nos leva a quem os pode corrigir. Está no livro de Tiago, capítulo 1, versículo 23. A Bíblia operou poderosamente nos corações daqueles que a escutavam quando Pedro estava falando sobre ela, pregando da palavra. Está no livro de Atos, capítulo 2, versículo 37. Vejam que a Bíblia, ela foi inspirada pelo Espírito Santo e por meio dela o Espírito Santo fala conosco. Ela é um instrumento de vida espiritual. A Bíblia é o meio que Deus usa para trazer vida ao pecador. Que o crente renasce mediante a palavra de Deus, que vive e permanece para sempre. Esta palavra é poderosa. Nós temos que valorizá-la cada dia. Não apenas colocando na vitrine aberta para que todos vejam aquela Bíblia, mas o que é valorizar a palavra? É você obedecê-la, é você segui-la e saber que aquela palavra, ela pode transformar o seu ser, a sua mentalidade, o seu caráter. Com a palavra de Deus, nós temos o sustento para a nossa alma. É o pão que alimenta o nosso espírito, como o pão material alimenta o nosso corpo. Está em Mateus 4:4. E nós devemos desejá-la, assim como uma criança recém-nascida deseja o leite. Está em 1 Pedro 2:2. Você tem prazer e desejo de estudar a palavra? É necessário ter. Ela também tem o poder para santificar a nossa vida. Porque nós vendo aqui a oração de Jesus, em sua oração intercessora, Jesus pede a Deus que santificasse os crentes com a sua palavra. Esta também é uma das funções da palavra de Deus, que diz, santificai-os na verdade, porque a tua palavra é a verdade. Através dela, nós temos a nossa vida santificada. Deus também deu, através da sua palavra, um poder libertador. Liberta o homem do pecado. A palavra de Deus liberta o homem da mentira. Ela tem o poder contra o diabo. E quando você tem a palavra de Deus, Deus concede a você uma vitória definitiva contra Satanás por meio do poder da sua própria palavra. Está em Mateus 4, versículos 7, 10 e 11. E finalmente, a palavra de Deus é a mensagem que deve ser compartilhada com outros. Não somente você recebendo aqui, você está aprendendo aqui, mas você deve compartilhar com outros esta palavra. O estudo da palavra capacitará você para evangelizar os outros. Você falar de Jesus a outras pessoas que precisam desse Jesus e guiá-los até aos pés do Senhor Jesus, como você também chegou até aqui. Nossos 5 minutos já se esgotaram, passou rápido, mas na próxima programação vamos continuar falando um pouquinho desta importância da palavra de Deus e como reconhecer que a Bíblia realmente é a palavra de Deus e estaremos obedecendo a sua voz. Isso é reconhecer o autor desta palavra. Por hoje é só. Até a próxima oportunidade. Se despede Débora Miranda na paz do Senhor Jesus.

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1: É isso aí, amados ouvintes. Esta é a Madrugada do Socorro de Deus. 4 horas e 41 minutos. Nós vamos agora com uma oração. É o clamor por portas abertas. Poderoso Deus e eterno Pai, graças te damos, Senhor, por mais este momento de oração que o Senhor nos concede. Te agradecemos, ó Deus, por este dia que nasce, por este amanhecer, por mais um amanhecer, e com ele as tuas infinitas misericórdias. Pois as misericórdias do Senhor são as causas de nós não sermos consumidos, ó Pai. Obrigado, Senhor, pois como o salmista declarou, eu me deitei e dormi, e me levanto porque o Senhor me sustenta. É o Senhor que tem sido o nosso sustento, é o Senhor que tem sido o autor dos nossos livramentos, é o Senhor que tem sido aquele que tem nos proporcionado e gerado a vida. Obrigado, Senhor. Obrigado, Jesus, porque em nossas aflições o Senhor foi

0: Obrigado, Jesus, porque naquele momento de angústia, o Senhor foi o nosso refúgio e fortaleza. Obrigado, Senhor. Nesta madrugada, Senhor, no começo deste dia, entregamos a Ti a nossa vida. Obrigado, Senhor, pelos incontáveis livramentos que o Senhor nos deu nesta noite. Seja, Senhor, para este ouvinte que teve uma noite de sono, de descanso, e agora desperta, Senhor, para mais um dia de labor, um dia de compromisso, um dia de afazeres, um dia, Senhor, na Tua presença. Ou seja, Senhor, para este ouvinte, quem sabe, Pai, teve uma noite difícil, uma madrugada de luta, de provação, de dificuldades. Em tudo nós somos mais do que vitoriosos, porque chegamos, Senhor, em mais um despertar. O Senhor é o autor da vida. Como diz a Tua palavra, que todas as coisas cooperam para o bem daqueles que Te amam, Senhor. Nós Te amamos, ó Pai. Clamamos a Ti, Senhor, nesta manhã, porque, Senhor, queremos o Teu favor. Pedimos, Senhor, as Tuas dádivas. Pedimos, Senhor, o Teu livramento. Pedimos, Senhor, o Teu direcionamento para este dia. Abençoa, Senhor, os Teus filhos. Abençoa, Senhor, os Teus servos, proporcionando, Senhor, portas abertas. Sim, ó Pai. Derrama, Senhor, uma chuva de bênçãos sobre a vida dos Teus filhos. Aos trabalhadores, aos empresários, aos empreendedores, ó Pai, dá-lhes a bênção e a vitória a este pai de família, Senhor, que segue para o Seu serviço, ó Pai, que seja um dia abençoado. Dá-lhe o grande livramento, cobre com Teu sangue, acampa Teu exército de anjos. Guarda, Senhor, a sua casa, guarda, Senhor, a sua família, guarda, Senhor, o seu lar. Senhor, que seja um dia de bênção, um dia de vitória. Eu oro também, Senhor, para aqueles que vão regressar para sua casa após uma noite de trabalho, uma madrugada de serviço e agora, Senhor, buscam o seu repouso, o seu descanso. Leva-os, Senhor, para casa em paz e segurança. Ah, meu Deus, para este dia, livra, Senhor, das enfermidades. Cura, Senhor, das doenças. Cura, Senhor, meu Pai, dos ataques de Satanás, ó Pai, das setas e dardos inflamados do maligno, Senhor, para nos abater, para nos ferir, para nos fazer esmorecer, Senhor, pois maior é aquele que está conosco do que aquele que está no mundo. Oh, meu Deus, e se o Senhor é por nós, quem será contra nós? Espírito Santo de Deus, dai sabedoria aos Seus filhos, dai, Senhor, direcionamento. Esconde, Senhor, das astutas ciladas de Satanás, das armadilhas preparadas contra a nossa vida. Livra e guarda de todo mal. Dai sabedoria, dai direcionamento, Senhor. Dai sabedoria, Senhor, nas escolhas que faremos, que a nossa vida seja para glorificar e exaltar o Teu nome, como diz a Tua palavra, que seríamos sal da terra e luz do mundo, que possamos, Senhor, refletir, que possamos, Senhor, emanar a luz do Espírito Santo neste mundo, Senhor, para que aqueles que não Te conhecem possam chegar a Ti, ó Pai. Abençoa os Teus filhos, retribui, Senhor, com dádivas, bênçãos e prosperidade, Senhor, na vida material, espiritual, financeira, na saúde, ó Pai.
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3: Olá, ouvintes, a paz do Senhor. Eu sou o pastor Júnior Figueira. 1 João, capítulo 2, verso 1. Meus filhinhos, estas coisas vos escrevo para que não pequeis. E se alguém pecar, temos um advogado para com o Pai, Jesus Cristo, o justo. Ouvinte, falando sobre pecado, é claro que a Bíblia, ela nos motiva, ela nos incentiva constantemente a não praticarmos o pecado. Quando olhamos para a Bíblia, vemos em toda ela a manifestação do desejo de Deus para o homem, daquilo que Deus se agrada no homem, daquilo que Deus não aprova, tudo para nos dar uma direção daquilo que devemos ou não fazer.

0: E a Bíblia, ela tem o cuidado em nos alertar sobre o pecado, uma vez que nós sabemos dos muitos problemas que podemos enfrentar por causa do pecado. O pecado, ele é a grande causa, o grande motivo do sofrimento humano. Se nós fôssemos destacar a causa de todo o problema da humanidade, nós colocaríamos o pecado sem dúvidas, porque, de fato, a Bíblia diz que o pecado é o motivo de todo o sofrimento da humanidade. Então, o pecado é perigoso e nós temos que ter o objetivo constante de fugirmos do pecado, não praticarmos o pecado. Mas, ao mesmo momento em que a Bíblia nos motiva e nos fala para não pecarmos, a Bíblia também sabe muito bem da realidade do homem. O apóstolo João, que foi quem escreveu essa carta, ele está dando orientações à igreja. Ele está dizendo: olha, eu tenho aqui escrito tudo isso e falado tudo isso para que vocês não pequem, mas se alguém pecar. Existe então, ouvinte, um entendimento bíblico de que há a possibilidade do pecado. E longe de querer aqui, eu diria que passar a mão na cabeça daquele que pecou, longe de querer aqui, eu diria que justificar alguém que cometeu um pecado, não. Aquele que comete pecado tem culpa do seu pecado. Porque se não tivesse culpa, não seria pecado. Então não há aqui uma tentativa de justificação, querendo se colocar, eu diria que, isento de responsabilidade por aquilo que fez. Não é esse o objetivo, não é isso que a Bíblia está falando. A Bíblia está falando da realidade. O mundo perfeito seria onde todos aqueles que já receberam a Cristo não pecassem mais. Esse seria o mundo perfeito. Uma coisa nós temos que entender, ouvinte, uma coisa é o mundo ideal, outra coisa é a realidade. A Bíblia, ela fala de um mundo ideal, ela fala de uma realidade ideal e ela fala daquilo que de fato acontece. Dentro do ideal de Deus, nós devemos viver uma vida sem pecado. Devemos viver uma vida longe completamente, não praticarmos em nenhum momento o pecado, mas dentro da realidade existe a possibilidade de nós nos encontrarmos em algum momento de nossas vidas, infelizmente, praticando algum tipo de pecado. E isso é conhecido por Deus e é falado por João no texto que lemos. A respeito do que fazer se por algum motivo cairmos no pecado. O ideal é que você não peque. A Bíblia te incentiva a não pecar. Mas se porventura, se por algum motivo você cair no pecado, praticar o pecado, a Bíblia está apresentando a solução. Temos um advogado para com o Pai. Você que me ouve nesse momento, talvez você que tenha praticado algum pecado, tenha caído, tenha se deixado levar por algum momento, por alguma situação, eu quero dizer para você que não é o fim. Não é fim da linha para você. Você tem a opção de encarar os fatos, de reconhecer o seu ato, de confessar o seu pecado, de buscar uma reconciliação. Você tem a oportunidade e aquela coisa, o pecado não se resolve encobrindo. Não é encobrindo o erro que você resolve ele. O pecado se resolve trazendo as claras. É você chamando, de repente, terceiros envolvidos. É você, de repente, convidando pessoas que foram afetadas com a sua prática. É você trazendo isso às claras. É você confessando. Não se resolve o pecado encobrindo ele. Não se resolve o pecado abafando ele. O pecado se resolve confessando. O pecado se resolve falando com Deus e também com pessoas envolvidas naquilo que você fez. Fazendo isso, você terá um advogado ao seu lado. O grande X da questão está no ato de você confessar. No versículo 8 do capítulo 1, diz que se nós dissermos que não temos pecado, nos enganamos a nós mesmos, mas se nós confessarmos os nossos pecados, ele é fiel e justo para nos perdoar os pecados e nos purificar de toda injustiça. Nós temos que entender que não se dá para resolver o ato do pecado sem você trazer isso às claras. Uma coisa é você ter pecado e estar agora, de repente, deprimido, talvez já ter desistido de tudo. E outra coisa é você ter pecado, ter caído, mas nesse exato momento você estar buscando a Deus, buscando o seu perdão, buscando a sua reconciliação, confessando a Deus, confessando a pessoas afetadas, para que tudo seja colocado às claras. E fazendo isso, você terá Jesus Cristo, o advogado, batalhando por você. Que Deus abençoe você e fique com essa palavra.
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1: Graça e paz, diletos ouvintes. Quem tem o prazer de vos saudar é a sua irmã em Cristo, Nayara Otávio. E eu estou passando aqui para trazer uma meditação da Palavra de Deus ao seu coração, que está no livro de Tiago, no capítulo 5, no verso 16, que diz que nós devemos confessar os nossos pecados uns aos outros e orar uns pelos outros, porque a oração de um justo pode muito em seus efeitos. A oração, queridos ouvintes, é a maior força operante nessa terra. Pela oração nós conseguimos tocar o mundo, os inatingíveis. Por mais distante que estejamos, tudo nós podemos através da oração. Orar é falar com aquele que está sentado na sala do comando do universo. Orar é alcançar o impossível, é viver no reino de milagres, é estar aliado ao Todo-Poderoso. Orar é unir a sua fraqueza humana com a onipotência do Todo-Poderoso. Sabe, nunca somos tão fortes quando estamos de joelhos. Eu quero dizer para você, dileto ouvinte, e trazer à sua memória aquilo que a palavra do Senhor nos lembra, nos exorta, nos ensina. Devemos lembrar que a oração, ela muito pode. A oração de um justo, ela tem eficácia, ela surte efeito.
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2: Meus amados irmãos, eu quero vos cumprimentar com a paz do Senhor Jesus. Aqui quem vos fala é o seu irmão em Cristo, o pastor Reginaldo Heleno Neto. E eu quero trazer uma palavra para a meditação dos irmãos que se encontra no Evangelho de São João, capítulo 11, versículo 21 ao 23, que diz assim: Disse-lhe Jesus, teu irmão há de ressuscitar. Disse-lhe Marta, eu sei que há de ressuscitar na ressurreição do último dia. Disse-lhe Jesus, eu sou a ressurreição e a vida. Quem crê em mim, ainda que esteja morto, viverá. Esse texto, meus amados irmãos, nos revela o poder extraordinário que Jesus possui para reverter situações irreversíveis. Lázaro, já enterrado, havia 4 dias, fazia parte de uma situação irreversível, segundo a ótica humana. Porém, para Jesus, nós sabemos que nada está perdido. Ele vai além da medicina. Nós vamos observar que, para todas as coisas, Jesus, ele tem a solução. Para tudo, Cristo tem a solução. O homem precisa crer que Jesus tem a solução para todos os problemas. A Bíblia diz, no Evangelho de São João, capítulo 11, versículo 40, que quando Marta expôs a dificuldade e achou que nada tinha mais jeito, Jesus lhe respondeu, não te hei dito que se creres verás a glória de Deus? Ainda a Bíblia relata em Marcos capítulo 5, versículo 35 ao 36, em outra situação parecida, quando Jairo foi buscar o socorro de Jesus, chegaram os mensageiros dizendo, a tua filha está morta, para quem fadas o mestre? Nós vamos observar que os pessimistas sempre aconselham dizendo que não adianta orar, não adianta continuar buscando, não adianta continuar orando, não tem mais jeito. Porém, Jesus disse a Jairo, não temas, crês somente. Então, meu amado irmão, minha amada irmã, continue crendo, porque Deus, ele vai além da medicina. Deus, ele pode fazer aquilo que o homem não faz, aquilo que o homem não tem acesso, aonde o homem não entra, o nosso Deus entra e faz o milagre. Nós vamos observar que Jesus, ele tem solução para tudo. Em Marcos capítulo 9, versículo 23, a Bíblia diz que ele mesmo disse, tudo é possível ao que crê. Então basta tão somente confiar. Ao ressuscitar Lázaro, Jesus provou que tem solução para tudo, inclusive para a morte. Então nós vamos observar que nas mãos do nosso Cristo amado, nas mãos do nosso Cristo, o Todo-Poderoso, tudo pode ser solucionado, resolvido, basta crer e confiar. Nós sabemos que há um ditado lá no mundo que diz que para tudo tem jeito, só não para a morte. Só que para o meu Deus é diferente. Para o meu Jesus é totalmente diferente. Para ele, tudo tem um jeito, até para a morte. Nós vamos observar que Jesus Cristo, ele desconhece o impossível. Ele faz o que é impossível para o homem. Nós sabemos que o nosso Jesus, ele venceu a morte e o inferno. Nós vamos observar que o nosso Jesus, ele nunca assistiu, ele nunca sentou para participar de um velório. Pelo contrário, quando ele chegou ao lugar onde estavam os defuntos, ele ressuscitou, ele realizou prodígios, realizou maravilha, e o velório foi suspenso e o luto cessou. Então o nosso Jesus, ele vai muito mais além. O nosso Jesus é o Todo-Poderoso que continua salvando, libertando e realizando maravilhas. E para encerrar a minha mensagem, eu quero concluir dizendo o seguinte, que Jesus Cristo, ele tem solução para todos os problemas que te afringe, que afringe sua casa. Até os ventos e o mar lhe obedecem, conforme Mateus capítulo 8, versículo 27. Então, meu amado, creia, Jesus Cristo, ele é o mesmo ontem e hoje e eternamente. Ele continua o mesmo, ele não mudou e ele continua sempre poderoso. creia nessa palavra.
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1: Olá, meus irmãos, a paz do Senhor. Eu sou a Fernanda, da cidade de São Bernardo do Campo, e gostaria de deixar uma palavra de reflexão para o seu coração no dia de hoje. O Evangelho de Marcos, capítulo 5, vai nos ensinar uma lição muito importante, de que muitas das vezes, para vivermos os propósitos de Deus nas nossas vidas, nós precisamos entender também que isso pode nos gerar um custo. Exemplo disso é que os mesmos moradores que se incomodavam porque tinham trabalho com o endemoniado são os mesmos que expulsam Jesus das suas terras quando o endemoniado é curado e liberto. Isso porque quando aquele homem é liberto daquela possessão maligna, pastava por ali mesmo quase 2.000 porcos. Aqueles porcos pertenciam aos moradores. E os demônios que habitavam na vida daquele homem, como nós já bem sabemos e é descrito muito bem na Bíblia Sagrada, eles pedem a Jesus que eles sejam enviados aos porcos. E Jesus dá permissão. E quando isso acontece, os porcos se precipitam do monte e morrem afogados. Então, aqueles moradores até queriam ver o endemoniado curado, liberto, são. O que eles não queriam é que eles tivessem algum aperto ou algum prejuízo no meio do caminho. Então, eles até queriam ver o homem liberto. O que eles não queriam era perder, porque o ser humano não gosta de perder. Então, quando eles se deparam com aperto e com prejuízo, eles não conseguem enxergar o milagre de libertação que Jesus tinha acabado de fazer. Então, eles expulsam Jesus. E muitas das vezes, nós não conseguimos enxergar que para alcançarmos algo da parte de Deus, nós precisamos perder algumas coisas. Mesmo que tenhamos prejuízos, que tenhamos percas, isso significa que para o Senhor nós vamos ter algum ganho. Naquele dia houve um ganho muito grande para aquela cidade. Houve libertação, houve cura, houve um milagre. Só que os moradores não conseguiram enxergar isso, então por isso eles expulsaram Jesus. Que eu e você sejamos diferentes e consigamos enxergar que quando perdemos algo, quando se tem prejuízo em alguma área da nossa vida, é para em outra Deus abençoar, Deus prosperar, Deus abrir porta, Deus honrar e Deus abençoar. Fique com essa palavra no seu coração. Deus abençoe.
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1: O que fazer quando os sintomas da ansiedade não desaparecem? Quando eles são extremamente persistentes, intensos e totalmente desproporcionais? Pode ser transtorno de ansiedade generalizada. Olá, meu nome é Suelen e hoje a gente vai falar sobre o transtorno de ansiedade generalizada. Ter ansiedade é extremamente normal e até esperado. Quando a gente vai fazer uma prova, uma entrevista de emprego, quando a gente está passando por algum problema financeiro, familiar, o nascimento de um filho, um casamento, é normal a gente ficar ansioso. E isso é até saudável, né? É até bom, porque prepara o nosso organismo para algum desafio. Porém, tem algumas pessoas que têm uma ansiedade exagerada, muito intensa, desproporcional ao acontecimento, né, ao fato, às vezes nem existe o fato, não consegue se controlar, não consegue diminuir essa ansiedade. Aí sim vira um problema. Normalmente essas pessoas sempre têm um pensamento negativo de que alguma coisa muito ruim vai acontecer, seja no âmbito familiar, profissional, financeiro, e isso acaba prejudicando muito a vida da pessoa. Cerca de 20 milhões de brasileiros sofrem de algum tipo de transtorno de ansiedade. E no que se refere ao transtorno de ansiedade generalizada, que é o TAG, ele pode afetar desde crianças até idosos e principalmente mulheres. E ele pode também estar associado a outros tipos de transtornos, tanto de ansiedade, né, fobia, pânico, como transtorno do estresse pós-traumático, depressão, transtorno obsessivo compulsivo. O principal sintoma do transtorno de ansiedade generalizada é a preocupação excessiva e permanente e totalmente desproporcional ao fator que está gerando essa ansiedade. Às vezes esse fator não existe e esses sintomas, né, eles permanecem por no mínimo 6 meses. Às vezes a pessoa ela tem consciência de que está exagerando, de que nem tem um problema real, mas ela não consegue se controlar. E essa preocupação excessiva, ela fica mudando, né, de âmbitos. Então, começa com preocupação em relação à família, depois vai ao relacionamento, depois vai para a situação financeira, depois vai pelo trabalho, e a pessoa nunca consegue ficar tranquila, nunca consegue relaxar. O transtorno de ansiedade generalizada, ele afeta a forma como a pessoa pensa. Porém, a ansiedade, ela pode também causar sintomas físicos. Taquicardia, palpitação, fica suando, tremendo, dor de cabeça, tensão muscular, dificuldade para dormir ou dificuldade para acordar, alteração, né, no sistema gastrointestinal, às vezes está com diarreia ou intestino preso, náuseas, aperto no peito e também aumento da pressão arterial. A causa exata da ansiedade generalizada não é bem conhecida, né? Mas a gente sabe que um conjunto de fatores pode provocar, né, a ansiedade generalizada ou intensificar os seus sintomas. Então, fatores genéticos, né, herança genética, a gente sabe que pessoas que já têm na família, pessoas ansiosas, deprimidas, com algum transtorno psicológico, têm mais facilidade, né, são mais propensas a desenvolver. Desequilíbrio, né, da química cerebral também pode desencadear essa ansiedade. E fatores estressores de modo geral, né, traumas de infância, ou problemas que a pessoa esteja passando ali no momento, trabalho, problemas financeiros, relações amorosas, grandes mudanças, né, na vida, casamento, nascimento de filho, coisas boas e não tão boas também. E o tratamento? O objetivo do tratamento é fazer com que a pessoa leve uma vida normal, né, com a menor quantidade possível de preocupações. Então, o ideal é fazer terapia, né? Terapia cognitivo-comportamental e, se precisar, associar a medicações. Sempre trabalhando em conjunto, que aí funciona muito melhor do que ou só terapia ou só medicamentos. Os medicamentos usados normalmente são os antidepressivos e os ansiolíticos. E é muito importante a gente ressaltar que sempre tem que ter acompanhamento médico. Nunca comece tomando remédio sozinho e nem pare de tomar remédio por conta própria. E no que, né, em relação à terapia, qual que é a função, né, como que é trabalhado? O psicólogo, ele vai ajudar o paciente a identificar as causas daquela ansiedade, o que está gerando esse estresse, qual que é o pensamento disfuncional que a pessoa está tendo, que crença que ela está cultivando, como que pode enxergar aquele problema de uma maneira diferente para atenuar, né, essas preocupações e essa ansiedade também. Suelen, existe alguma forma da gente prevenir a ansiedade generalizada? Não tem uma fórmula mágica para a gente prevenir a ansiedade, né? Mas levar uma vida saudável, praticar exercício, conviver com pessoas que a gente gosta, ter hábitos saudáveis de alimentação, sono regular, né, que dê para descansar, são hábitos que podem ajudar a manter a ansiedade um pouco mais distante, né, do nosso dia a dia. Espero que vocês tenham gostado e a gente se vê no próximo. Tchau!
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2: Meus amados irmãos, eu quero vos cumprimentar com a paz do Senhor Jesus. Aqui quem vos fala é o seu irmão em Cristo, pastor Reginaldo Heleno Neto. E eu quero trazer uma palavra para a meditação dos irmãos que se encontra no Evangelho de São João, capítulo 11, versículo 21 ao 23, que diz assim: Disse-lhe Jesus, teu irmão há de ressuscitar. Disse-lhe Marta, eu sei que há de ressuscitar na ressurreição do último dia. Disse-lhe Jesus, eu sou a ressurreição e a vida. Quem crê em mim, ainda que esteja morto, viverá. Esse texto, meus amados irmãos, nos revela o poder extraordinário que Jesus possui para reverter situações irreversíveis. Lázaro, já enterrado, havia 4 dias, fazia parte de uma situação irreversível, segundo a ótica humana. Porém, para Jesus, nós sabemos que nada está perdido. Ele vai além da medicina. Nós vamos observar que, para todas as coisas, Jesus, ele tem a solução. Para tudo, Cristo tem a solução. O homem precisa crer que Jesus tem a solução para todos os problemas. A Bíblia diz, no Evangelho de São João, capítulo 11, versículo 40, que quando Marta expôs a dificuldade e achou que nada tinha mais jeito, Jesus lhe respondeu, não te hei dito que se creres verás a glória de Deus? Ainda a Bíblia relata em Marcos capítulo 5, versículo 35 ao 36, em outra situação parecida, quando Jairo foi buscar o socorro de Jesus, chegaram os mensageiros dizendo, a tua filha está morta, para quem fadas o mestre? Nós vamos observar que os pessimistas sempre aconselham dizendo que não adianta orar, não adianta continuar buscando, não adianta continuar orando, não tem mais jeito. Porém, Jesus disse a Jairo, não temas, crês somente. Então, meu amado irmão, minha amada irmã, continue crendo, porque Deus, ele vai além da medicina. Deus, ele pode fazer aquilo que o homem não faz, aquilo que o homem não tem acesso, aonde o homem não entra, o nosso Deus entra e faz o milagre. Nós vamos observar que Jesus, ele tem solução para tudo. Em Marcos capítulo 9, versículo 23, a Bíblia diz que ele mesmo disse, tudo é possível ao que crê. Então basta tão somente confiar. Ao ressuscitar Lázaro, Jesus provou que tem solução para tudo, inclusive para a morte. Então nós vamos observar que nas mãos do nosso Cristo amado, nas mãos do nosso Cristo, o Todo-Poderoso, tudo pode ser solucionado, resolvido, basta crer e confiar. Nós sabemos que há um ditado lá no mundo que diz que para tudo tem jeito, só não para a morte. Só que para o meu Deus é diferente, para o meu Jesus é totalmente diferente. Para ele, tudo tem um jeito, até para a morte. Nós vamos observar que Jesus Cristo, ele desconhece o impossível. Ele faz o que é impossível para o homem. Nós sabemos que o nosso Jesus, ele venceu a morte e o inferno. Nós vamos observar que o nosso Jesus, ele nunca assistiu, ele nunca sentou para participar de um velório. Pelo contrário, quando ele chegou ao lugar onde estavam os defuntos, ele ressuscitou, ele realizou prodígios, realizou maravilha, e o velório foi suspenso e o luto cessou. Então o nosso Jesus, ele vai muito mais além. O nosso Jesus é o Todo-Poderoso que continua salvando, libertando e realizando maravilhas. E para encerrar a minha mensagem, eu quero concluir dizendo o seguinte, que Jesus Cristo, ele tem solução para todos os problemas que te afringe, que afringe sua casa. Até os ventos e o mar lhe obedecem, conforme Mateus capítulo 8, versículo 27. Então, meu amado, creia, Jesus Cristo, ele é o mesmo ontem e hoje e eternamente. Ele continua o mesmo, ele não mudou e ele continua sempre poderoso. Creia nessa palavra. Que Deus abençoe sua vida e sua casa. Amém.
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3: Quem veio adorar a Deus essa noite aí? Eu creio que você não saiu do seu lar simplesmente por sair, mas creio que você vem entregar o seu melhor para Ele nesse lugar. Então adore a Deus comigo.

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2: Olá, graça e paz. Eu sou Elisângela Lopes, educadora financeira, e irei dar 6 dicas de como aumentar as economias. Primeira, avalie a possibilidade de ter uma renda extra. Além dessa alternativa, ajudar quem está endividado ou desorganizado a sair do sufoco também colabora para que você impulsione as economias. Segunda dica, avalie o custo mensal. Para fazer sobrar dinheiro é necessário gastar menos do que ganha. Portanto, veja o que pode ser reduzido, eliminado ou substituído. Terceira dica, tenha o hábito de pesquisar preços. Com a ajuda da internet, essa alternativa pode ser realizada de forma muito rápida. A pesquisa de preço ajuda a encontrar produtos similares com preços inferiores, como também a ter uma boa economia na aquisição do que pretendemos adquirir. Quarta dica, tenha domínio sobre as emoções. Em Provérbios 25:28, informa que o homem que não tem domínio próprio é como uma cidade derribada e sem muros, ou seja, está sujeito à vulnerabilidade. As compras por impulso podem acarretar em um custo maior e na aquisição de algo desnecessário. Quinta dica, se programe para comprar. Quando planejamos e esperamos o momento oportuno, as vantagens geralmente são benéficas, pois além de conseguir um preço melhor, também não prejudicamos o orçamento. Por cumprir com este requisito, eu já realizei aquisições de produtos com excelente qualidade e com um alto percentual de desconto. Sexta dica, pague as contas em dia. Em Romanos 13:8 está escrito para que a gente não deva nada a ninguém. Isso não é uma proibição para dívidas, mas orientação de que devemos honrar com os nossos compromissos. Esta atitude, além de correta, evita o desembolso de juros. Eu sou Elisângela Lopes, educadora financeira, e desejo que a sua vida seja próspera. Fique com Deus e até a próxima oportunidade.
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2: A paz do Senhor Jesus Cristo, diletos ouvintes do programa Voz da Libertação. Quem cumprimenta a todos é o vosso irmão pastor José Newton. E neste momento eu quero fazer uma reflexão com todos vocês, baseada no Evangelho de São Mateus, do capítulo 18, versículo 21 e 22. O tema, aprendendo com Jesus a perdoar. Embora Pedro tenha aceitado a ideia de Jesus sobre o perdão, ele acreditava, como muitos, que para tudo tem que haver limites na vida, inclusive para tolerar ofensas. Os rabinos, interpretando erroneamente Amós capítulo 1, versículo 3, ensinavam que se deveria perdoar um irmão até 3 vezes. Pedro, querendo impressionar Jesus e mostrar que era muito mais benevolente que os mestres judeus, dobrou a proposta e acrescentou mais uma, esperando ser elogiado pelo mestre. A resposta de Jesus deve ter deixado Pedro desconcertado e envergonhado, além de boca aberta, pois revelava que ao perdão, segundo a perspectiva de Deus, não devemos impor limites. A pessoa que abriga a ideia de não perdoar, caso a ofensa volte a se repetir no futuro, está longe de conhecer o verdadeiro perdão. Pois se o espírito do perdão mover seu coração, você estará disposto a perdoar a todas as vezes que você for ofendido, sem limites. O verdadeiro perdão não está limitado por vezes ou números, pois não é o ato que vale em si, e sim o espírito que o motiva. Neste momento, vamos orar e pedir para o Senhor que coloque em nossos corações o mesmo sentimento que houve no Senhor Jesus Cristo sobre o perdão. Senhor Jesus, nós te pedimos que no nosso coração esteja também o perdão, que nós estejamos dispostos a perdoar a todos os que nos ofendem, sem limites, para que nós sejamos a tua imagem. Senhor Jesus, prepare o nosso coração para perdoar aqueles que nos ofendem. Amém. Que Deus abençoe ouvintes. Fiquem todos na paz do Senhor Jesus Cristo.
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4: Saiba agora 3 dicas para se proteger contra o coronavírus. Olá, meu nome é Renato Barra, sou médico. Vamos lá então às 3 principais dicas para se proteger contra o coronavírus. Lembrando que essas são regras básicas que devem ser seguidas para prevenir a infecção. Primeira delas, a maneira mais fácil e eficaz de evitar pegar a doença, que é a higienização frequente das mãos. Ou seja, lavar bem as mãos com água e sabão por pelo menos 15 segundos, várias vezes ao dia. Em alguns casos, se não tiver acesso de imediato, conseguir lavar as mãos, utilizar o álcool gel 70%. Sem uma higienização adequada das mãos, todas as outras medidas serão ineficazes. Segunda recomendação, ao tossir ou espirrar, cobrir o nariz e a boca com o braço ou utilizar um lenço de papel. Isso tem o objetivo de evitar a propagação das gotículas respiratórias. E lembrando, logo que tossir ou espirrar, sempre que possível, lavar as mãos ou utilizar o álcool em gel em seguida. Terceira recomendação, não tocar no rosto quando estiver em locais públicos ou na rua, com grande circulação de pessoas. Ou seja, não levar as mãos até a boca, o nariz e os olhos. E sempre que possível, utilizar o álcool gel 70%. Ou seja, as principais recomendações para evitarmos o coronavírus são, primeiro, a higienização das mãos, lavar bem as mãos com água e sabão por pelo menos 15 segundos, várias vezes ao dia. Segunda recomendação, ao tossir ou espirrar, utilizar o braço ou um lenço de papel para evitar expor as gotículas respiratórias. E a terceira recomendação, quando estiver na rua ou em ambientes públicos, evitar não colocar a mão no rosto, nos olhos, na boca ou mesmo no nariz. E se você quiser saber mais informações, acompanhe aqui a nossa série de vídeos sobre o coronavírus, onde eu trago informações e esclarecimentos. Um grande abraço e até a próxima.
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5: Mais uma vez, estamos aqui com o Espaço Eu e Mais Um, um projeto da nossa igreja Deus é Amor, onde nós motivamos os nossos membros a ajudarem os novos convertidos. Hoje eu queria falar e terminar já esse assunto sobre a necessidade de congregar. Nós tivemos várias perguntas com este tema, por isso estamos trazendo esse ensinamento e já fazendo a explanação, atendendo às perguntas de vários irmãos. Porque realmente muitas pessoas dizem, ah, agora com as lives, nós não precisamos congregar, nós estamos cultuando em casa. Sim, pode-se cultuar em casa, inclusive nós temos pontos de pregações em vários lugares, mas há necessidade, existe esta necessidade urgente de nós congregarmos. Eu vejo que com essa pandemia, como eu estava falando na última programação, 2 anos distantes do templo da casa de Deus nos fez muita falta. Eu creio que para a grande maioria. Mas de repente as pessoas começaram a se acostumar a ouvir pelo rádio, assistir pelas lives. Mas o porquê que nós não podemos deixar de congregar? Nós falamos já isso nas 2 últimas programações. E hoje, finalizando, eu queria responder esta pergunta. Quando a palavra de Deus diz que nós recebemos dons, esses dons precisam ser exercitados, com certeza. Diz aqui em Romanos 12, versículo 6, e tendo dons que diferem segundo a graça dada a nós. Nós vemos que esses dons precisam ser exercitados. Você exercitaria os dons que você tem na sua casa ou no templo, na casa de Deus? Deus nos deu dons para serem usados para edificar o corpo. Não estou falando nosso corpo físico, o corpo que é a igreja, o corpo de Cristo. A Bíblia diz, ora, vós sois corpo de Cristo e membros em particular. Eu nunca vi membros de um corpo separado, membros de um corpo separados. A orelha, direita e esquerda, separadas da cabeça. O braço separado deste corpo. Não vai funcionar este corpo. E se funcionar, vai ser de maneira, vamos dizer assim, deficitária, deficiente. Então vejam que somente ao ler este versículo você sabe que você precisa estar congregando. Então você sabe a partir de hoje que você é membro do corpo de Cristo e deve aprender a ser ativo, a funcionar este corpo no templo, nos cultos, na casa de Deus. Em 1 Coríntios também fala sobre congregar. Olha só, quando vos congregais, cada um de vós tem salmo, preste atenção, olha que lindo. Cada um de vós tem ensinamento, tem revelação, tem língua, tem interpretação da língua. E faça-se tudo para edificação. Edificação do quê? Da igreja. Mais um motivo para você estar congregado. Eu digo que ali o culto é como uma festa. A Bíblia fala da festa dos tabernáculos que os filhos de Israel, eles celebravam antigamente trazendo os seus melhores produtos, da colheita que eles obtinham do cultivo da terra. E eles festejavam trazendo esses produtos, esses presentes para ofertarem a Deus e para terem comunhão com o Senhor e mutuamente entre eles. Que coisa linda! A palavra está tão clara aqui sobre nós congregarmos. Você que está em casa, você foi vencido pelo cansaço espiritual. Você já não tem mais forças. Veja, examine-se a si mesma agora e veja se a sua vida espiritual está como antes da pandemia, onde você congregava. Você tinha prazer de cantar, você tinha prazer de orar na igreja, vigílias, você não faltava uma. E agora? Você faz vigílias em casa? Você utiliza e funciona os dons de Deus na sua casa? Veja, é tempo de você se despertar. Você novo convertido, você talvez crente, vamos dizer, velho, porque deixou de buscar a Deus devidamente. Em casa

0: você está focado, buscando a Deus, ouvindo a palavra. Lá você tem alguém para explanar e ensinar a palavra a você, coisa que muitas vezes em casa você também não tem. Então volte a congregar. Você está ouvindo esse programa não por acaso. Deus está falando com você. E assim vamos encerrando mais um programa, Espaço Eu Mais Um, e voltamos na próxima edição. Fiquem na paz. O Senhor se despede, Débora Miranda, deixando o contato WhatsApp 11 98292-3392. Um grande abraço e até a próxima edição.
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3: Queridos, recebam a graça e a paz do nosso Senhor Jesus Cristo. Isso que vos fala, seu irmão em Cristo, Andreus Carvalho. Nós vamos meditar na palavra do Senhor no livro de 1 Samuel, capítulo de número 1. Ele vai trazer uma história, e dentro dessa história nós queremos dar um tema: não terceirize os seus problemas. O texto vai nos trazer a pessoa de Ana. Você conhece Ana por ser aquela mulher a qual durante muito tempo ela passava sofrimentos. Durante muito tempo ela chorava. Durante muito tempo ela era afrontada por não poder gerar. Ana tem o seu propósito. Ana tem a sua convicção. Ana tem o seu desejo. Mas durante certo tempo ela está sendo afrontada. Porque Ana não escolheu. Ela apenas nasceu em uma sociedade onde a mulher, quando não gerava, era tida como inútil. Mas Ana, na sua caminhada, vai me chamar a atenção, porque a afronta não a faz parar. A afronta não a faz desistir. Por mais que ela receba palavras, e nós sabemos que palavra machuca. Palavra, por mais que nós venhamos guardar, podem causar algumas coisas dentro de nós. Isso não impede que Ana esteja no templo clamando a Deus. Isso não impede que Ana esteja no templo diante do Senhor, entregando a sua petição. Quando nós olhamos o texto, nós vamos perceber Ana diante do altar clamando ao Senhor. Nós vamos ver que o sacerdote, ele está observando a oração de Ana, e como era costume do judeu orar em voz alta, Ana não consegue exclamar ou não consegue declamar. Ana apenas se derrama em lágrimas. Ana apenas está derramando seu coração diante de Deus. Isso vai fazer com que ela seja vista como alguém que está embriagada. Mas o que chama a atenção é a resposta de Ana mediante a essa acusação, ou mediante essa palavra dada por Eli. Porque ela vai dizer: Senhor, eu não sou uma mulher embriagada, eu sou uma mulher atribulada de espírito. Nesse momento nós vamos observar algo, porque são nos nossos momentos mais difíceis que nós gostamos de terceirizar os nossos problemas e sempre colocar a causa ou a culpa em alguém. São nos momentos difíceis em que nós sempre colocamos de frente e dizemos que a causa do nosso problema é o próximo, ou aquilo que nós estamos passando de negativo é por causa de alguém. Mas Ana não está terceirizando e nem está colocando a culpa em alguém. Ela não está dizendo: a causa de eu estar chorando é porque Penina me afronta. A causa de eu estar chorando é porque Deus não me permitiu gerar. Ana está dizendo: eu sou atribulada de espírito. Ela está dizendo: eu sou, eu não estou. Estar é algo momentâneo. Ela está dizendo: eu sou. Quando eu digo eu sou, é algo que já está na minha estrutura. Ana foi moldada, e toda a sua trajetória e processo o levou a ser uma pessoa amargurada de espírito. Só o que me chama a atenção é que ela observa isso quando ela está diante do altar. E o altar tem o poder de me constranger e me fazer olhar para dentro de mim e observar algumas coisas que precisam ser mudadas. O altar me faz

0: enxergar que algumas falhas estão em mim e não no próximo. O altar me faz ver que muitos processos que eu passo na minha vida estão ligados a algumas coisas em mim que ainda precisam de mudança. E a partir do que Ana expressa sobre isso, ela recebe uma palavra de Eli e aí que ela sai alegre. E o texto vai dizer que Ana se levanta, come e vai para o seu caminho. O que me chama a atenção é que Samuel ainda não tinha sido gerado, mas ela já estava se alegrando. E eu entendo que a partir do momento que eu sou curado nas minhas emoções, eu estou apto a gerar. E quando eu estou apto a gerar, o Senhor, Ele tem uma lembrança sobre mim. Ele tem uma lembrança daquilo que muitas vezes está fechado e uma lembrança daquilo que muitas vezes está cerrado na minha vida. E o que me alegra é que cerrado não é fechado, cerrado é encostado. Deus ainda tem uma história para mudar na sua vida. A partir do momento que você entender, você precisa ser curado. Que Deus abençoe a sua vida, receba graça, a paz e um grande abraço do seu irmão em Cristo, Andreas Carvalho.
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1: Graça e paz, queridos e amados irmãos, quem tem o prazer de vos saudar é a sua irmã em Cristo, Nayara Otávio. Estou passando aqui mais um momento para trazer uma meditação ao seu coração. No livro de Jó, no capítulo 3, no verso 25, diz: aquilo que temo me sobrevém, e o que receio me acontece. Queridos, haverá momentos na nossa vida que parece que a nossa dor, ela não tem fim. Parece que ela não vai passar. A história de Jó nos fala que ele foi um homem aprovado por Deus, questionado por Satanás, acusado pelos homens, e mesmo sendo amado lá no céu, ele foi massacrado aqui na terra. Ele sofreu as maiores perdas, enfrentou as maiores angústias. Eu posso dizer que ele curtiu as maiores dores. Ele perdeu bens, filhos, saúde, perdeu o apoio da mulher, dos amigos. Ele ficou só, sozinho no pó e na cinza. E quando ele estava encurvado, com a sua pele necrosada, o corpo tomado por feridas, cheias de pus, ele ergueu aos céus a sua queixa, e do profundo da sua alma ele clamou dizendo: se eu falar, a minha dor não cessa. E se me calar, qual é o meu alívio? No capítulo 16, no verso 6, ele expressa essas palavras. O sofrimento de Jó foi tão atroz, pois incluía sofrimento físico, emocional, moral e espiritual. Porém, no meio da noite escura da alma, ele ergue os olhos rumo a um futuro e ele diz: porque eu sei que o meu Redentor vive e por fim se levantará sobre a terra. Depois, revestido este meu corpo da minha pele, em minha carne verei a Deus. No tempo oportuno de Deus, o Senhor fez brotar a cura na vida de Jó. Deus lhe restaurou a sua sorte, devolveu-lhe os seus bens em dobro, restaurou o seu casamento. E eu quero abrir um parágrafo aqui dizendo que Deus restaurou o seu casamento. Eu abro um espaço aqui para dizer: não foi com outra esposa, não foi com outra mulher, foi com a mulher da sua mocidade. Deus restaurou o seu casamento, deu-lhe mais 10 filhos e a sua dor cessou. O seu testemunho ainda hoje ecoa nos nossos ouvidos. Olha o que Deus fez na vida de Jó. Esse mesmo Deus que consolou Jó, que restaurou sua sorte, ele pode trazer para sua vida um tempo de refrigério à sua alma. Não importa qual tipo de dor você está passando, se é uma dor física, emocional, moral, espiritual, não importa qual seja. O Senhor está dizendo para você que há um tempo. Hoje você está vivendo uma noite escura da sua alma. Hoje você está aflito, sofrendo, com a alma dilacerada. Hoje você está pensando que não tem mais solução para o teu problema e que a tua dor também não passa. Porém, o Senhor está dizendo para você que o mesmo Deus que restaurou a sorte e a vida de Jó, ele também traz o alívio para a tua alma. Ele traz esse tempo de refrigério que você precisa. Ele traz para você o consolo, porque ele é o nosso consolo. Ele é a nossa força. E mesmo você que está aí me ouvindo e se sentindo fraco, impossibilitado, dizendo que não tem mais jeito, porque a tua força já se acabou, o Senhor está dizendo para você: olha, diga ao fraco, eu sou forte. É no meio da sua fraqueza que vai brotar a sua fortaleza, porque a tua fortaleza é Jesus. Entenda isso. Hoje você está chorando, você está pranteando, mas chegará o dia que você vai saltar de prazer e de alegria. Em nome de Jesus, tome posse dessa palavra. Hoje Para você pode não ter saída, mas eu quero que você faça como Jó. Proclame dizendo, porque eu sei que o meu Redentor vive e por fim se levantará sobre a terra. Declare isso também. Você sabe que o teu Redentor vive, você sabe que a porta que está fechada, ele abre na hora que ele quiser. Você sabe que por mais que pareça impossível a restauração do seu casamento, ele faz o impossível acontecer e ele traz a restauração ao seu casamento. Entenda essa palavra. Receba esta palavra da parte de Deus ao seu coração e tome posse dessa palavra. Hoje, a sua dor pode parecer que não tem fim, que não vai passar. Mas assim como o Senhor fez na vida de Jó, ele também faz na sua vida. E em nome de Jesus, eu quero profetizar sobre você que haverá um tempo de refrigério sobre a sua alma. Que você possa receber de Deus agora o consolo, o abraço do Espírito Santo, a força, o refrigério, a restituição. Em nome de Jesus, receba da parte do Senhor e que Deus em Cristo vos abençoe. Fiquem todos na doce paz do Senhor Jesus.
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Em uma pessoa eu vejo Deus tocando no seu órgão, o coração, porque o teu coração tem estado fraco. E o Senhor está dando, o Senhor tá dando uma, sabe aquele choque de Deus? Não é de médico não, é aquele choque de Deus, fortalecendo o teu coração. É o Deus de milagre, é o Deus da cura. Vem com a mão levantada, irmã, porque Deus está tocando ali, clama, labaçuri, labalabalais.

Nós entramos o mês de setembro em oração. Entramos o mês de setembro na poderosa campanha de 30 dias. É isso mesmo. 30 dias de oração com tema Uma Decisão que Produz Milagre. Quando nós olhamos para a Bíblia Sagrada, nós enxergamos, através das Escrituras, Deus fazendo, Jesus trabalhando na vida daqueles que tomaram uma decisão. Essa decisão produziu milagre. A decisão que produz milagre é a decisão baseada, é a decisão pautada na fé. Porque a palavra do Senhor diz que sem fé é impossível agradar a Deus. E é necessário que os que se aproximam de Deus tenham fé. Creia que Ele é galardoador, que Ele é recompensador daqueles que o buscam. Por isso, nós estamos nesse mês de setembro colocando afinco os nossos anseios, nossos projetos nas mãos do Senhor, para que essa decisão venha produzir milagre. Quando nós olhamos para, por exemplo, o cego Bartimeu, ele tomou uma decisão: eu vou clamar ao filho de Davi. Alguém teve a ousadia, o descabimento ou o atrevimento de dizer a ele: ele não vai te ouvir, Jesus não vai escutar. Mas ele continuou insistindo, ele perseverou, ele estava determinado, ele tomou uma decisão, e essa decisão produziu um milagre, porque Jesus parou e disse: manda chamá-lo. E quando ele veio ao encontro de Jesus, é lindo, Jesus diz, Jesus faz uma pergunta: o que queres que eu te faça? A decisão do cego Bartimeu de clamar ao Senhor, clamar pelo filho de Davi, por Jesus, essa decisão produziu um milagre e ele voltou a enxergar. Por isso eu quero convidar você, você de outro ministério, você aí da Palhoça, quero convidar você que está acompanhando o rádio em Blumenau, em Joinville, você que nos escuta aí em Concórdia, em Catanduvas, você que está acompanhando a rádio aí em Chapecó, você que está acompanhando em Balneário Camboriú.

0: Eu quero convidar, porque nós estamos, pastor Joel Batista, orando nesse mês de setembro. O Espírito Santo falou para mim, é 400 colunas que irão levantar uma oferta de R$1.000. 400 colunas, pastor Joel Batista, que estão escutando agora. Talvez você pode falar, pastor, desculpa a expressão, isso é loucura, pastor. Porque nós estamos vivendo crises, estamos vivendo catástrofes climáticas na natureza. Quantos irmãos estão sofrendo, pastor, prejuízo? Só que o nosso Deus é Deus de restituição. Eu quero profetizar em nome de Jesus para você que vai entrar no setembro de oração, que a glória da última casa será maior que a primeira. O Senhor Jesus está te chamando agora. Dá uma crise para aqueles que estão em Cristo, que não anda segundo a carne, mas segundo o Espírito. Ô, glória. Abre agora o aplicativo do seu banco. Você vai abrir aí agora. E você vai entrar nesse propósito com R$1.000. O Senhor vai honrar você. Você vai fazer o seu propósito agora no Pix da Igreja Deus e Amor. O Pix da Igreja Deus e Amor é o CNPJ 43-208-040, 1000 contra 36. 43-208-040, 1000 contra 36. Você vai fazer essa oferta na conta da igreja. Você vai declarar: eu creio que através desse voto, essa decisão de honrar a Deus vai produzir pela fé um milagre na minha vida. E você vai enviar o comprovante do seu Pix e o seu pedido de oração no nosso WhatsApp, DDD 48, número 3207-8283. DDD 48, número 3207-8283. Uma decisão que produz milagres. Entra no propósito, você que está desempregado, você que está com causa na justiça, você empresário, você que está endividado, é você mesmo. Se fosse fácil, queridos irmãos, todo mundo entrava. O Senhor está te convidando para um desafio, tudo ou nada. É o Espírito Santo que está te chamando para o setembro de oração. Uma decisão que produz um milagre. A decisão de honrar a obra de Deus, não homens, a obra de Deus, como oferta de R$1.000. Essa decisão vai fazer chuvas de bênçãos alcançar a tua vida. Deus vai fazer o inaudito, o sobrenatural acontecer. Porque o nosso Deus é Deus de coisas grandes. Vamos ouvir alguns testemunhos de fé, porque Deus já está operando na Igreja Deus e Amor.
1: Meu nome é Fabiane. A bênção que eu quero contar é uma bênção que meu marido recebeu. No mês de julho, a gente foi na Igreja Deus e Amor, no centro. E Deus usou o pastor Samuel e falou para ele que até o final do mês tinha pessoas ali que Deus ia abençoar com um carro novo, que não seria nem um carro novo, seria um carro zero quilômetro. E meu marido trabalha com jardinagem, paisagismo, e ele tava fazendo trabalho no jardim, na casa do dono da Hi Toyota. Meu marido conversou com ele, né, a respeito de um carro zero na loja lá dele, e graças a Deus deu tudo certo, que meu marido conseguiu comprar pelo CNPJ da empresa, duas caminhonetes, zero quilômetro, né, 2026, Hilux, uma pro meu marido e uma pro meu cunhado, que é sócio do meu marido aqui na empresa. Graças a Deus, e a promessa de Deus se cumpriu no dia 31 de julho. Deu o mês certinho, Deus nos abençoou e honrou com essa bênção.
2: A paz do Senhor, ouvintes do programa A Voz da Libertação. Eu sou a irmã Vaina. Eu fiz um voto com Deus na campanha de oração da madrugada com o pastor Samuel Dolor. E nesta campanha eu pedi para Deus me prosperar o meu filho. Que Deus viesse abençoar meus filhos nesta campanha. E de repente surgiu uma oportunidade da minha filha comprar um restaurante. E coisa que a minha filha nunca pensou em ter foi um restaurante. Mas ela aceitou a proposta e comprou o restaurante. Estamos preparando. Breve vamos estar inaugurando. Eu estou muito feliz com esta bênção. Muito agradecida a Deus pela tamanha vitória.

0: vitória e conquista que a minha filha teve. E eu quero dizer para os irmãos, para as irmãs que estiverem ouvindo o programa Voz da Libertação, façam as campanhas, não quebrem, façam os propósitos com o Senhor, seja fiel nos propósitos, para que o Senhor venha abençoar, porque vocês podem ter certeza, cada um que fazer esta campanha que os irmãos estão fazendo, estão constantemente orando, vão receber bênção que vão ficar surpresos.
1: Nós estamos, pastor Joel Batista, em todo mês de setembro, ouvintes, em 5 períodos de oração. 8 às 9 da manhã, ao vivo aqui pelo rádio, pastor Joel Batista está em oração. Às 13 às 14 horas, eu e o pastor Romildo estamos em oração. Das 17 às 18 horas, eu estou aqui com o presbítero Jessé, cooperador Jaci, até às 18 horas em oração. Das 22 às 23 horas, ao vivo pelo rádio, oração. E à meia-noite, 00 horas, eu estou com a equipe de pastores até 1 hora da manhã em oração pelo milagre, pela resposta de Deus, porque nós cremos que uma decisão produz o milagre. Vamos ouvir um belo louvor na voz da cantora Ângela Gonçalves, do novo CD, e ter a nossa fé edificada em Deus.

0: Segura Florianópolis, porque Florianópolis não para. É a Igreja Pentecostal Deus e Amor, sede estadual, localizada na Avenida Mauro Ramos, número 184, é o palco dos maiores milagres. A Igreja Deus e Amor é o tanque de Betesda do século 21. Vem pra cá, povo de Deus do norte do sul. Que Deus abençoe o povo de Deus, Deus abençoe os pastores. É, Deus abençoe nossos pastores regionais, centrais, setoriais, coligados à sede estadual. Deus abençoe vocês, meus companheiros de obra. Deus abençoe os diáconos, presbíteros. Deus abençoe os obreiros e os membros da sede estadual. Deus abençoe vocês. Estamos incessantemente orando em favor da vida de todos vocês, companheiros de obra, batalha de obra do Senhor.
1: Então vem adorar a Jesus comigo, vem.
0: A paz do Senhor Jesus, povo de Deus de Florianópolis. Eu estou aqui com o nosso querido cantor Ivan Luiz, ele que vai confirmar a presença dele dia 12 de setembro na sede estadual de Florianópolis. A paz do Senhor, homem de Deus.
2: Paz do Senhor, pastor Samuel, amados ouvintes que estão acompanhando esse vídeo agora. É um prazer imenso estar aí com vocês, né, pastor? Neste dia de bênção, de vitória. Inclusive, vamos estar louvando a Deus com novos louvores e estar com vocês aí em Florianópolis, não é isso, pastor?
0: É isso.
2: Então, quero fazer um convite especial. Não perca, porque nós vamos estar louvando a Deus com lindos louvores e ao vivo também, viu, pastor? Quero cantar com a banda. Em nome de Jesus.
0: Isso, Avenida Mauro Ramos, número 184. Vem receber um milagre, ser edificado pelo louvor, em nome de Jesus.
2: Aí eu pergunto, quem vai?
0: Eu vou!
2: Quem vai?
0: Eu vou!
2: Vou morar no céu, vou viver no céu,
0: com meu Senhor! Deus abençoe a todos!
3: Eu quero chamar a sua atenção para estar comigo segunda-feira. Segunda-feira nós estaremos aqui, é um estudo muito importante. E nós iremos levantar um clamor pelos dizimistas. Atenção, porque segunda-feira, às 19 horas, nós vamos fazer a consagração de todos os dizimistas. Quem é dizimista aqui? Se você não é dizimista, eu vou te dar um conselho de Deus. Passa a honrar a Deus. Jesus diz, dai a Deus o que é de Deus e a César. A Bíblia diz em 1 Samuel capítulo 4, versículo 4. Eu honro os que me honram. Se você honrar a Deus, grava bem essa palavra. Deus irá te honrar. Deus irá te honrar. Levante as mãos aos céus.
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A paz do Senhor Jesus, ouvintes do programa Voz da Libertação. Quem vos saúda, presbítero Joel Batista, ao vivo com vocês nesta manhã de segunda-feira, dia 7 de setembro, o dia da independência. Estamos no sétimo dia da campanha, uma decisão que produz milagre. Vamos indo, orando nesta manhã, em prosseguimento, no sétimo dia desta campanha. Clamamos a Deus em oração neste momento. Maravilhoso Deus, soberano e eterno Pai, nesta hora de oração, meu Deus, nós te colocamos em tua presença para agradecer por tudo, Senhor, nesta manhã. Meu Deus, peço perdão de todos os pecados cometidos em obras, pensamento, palavras, em atitude. Tenha misericórdia de nós, Senhor. Somos dependentes do Senhor. Necessitamos de Ti, ó Pai, por tudo que o Senhor tem feito, realizado em nossas vidas, Senhor. Meu Deus, tenha misericórdia. Tenha misericórdia, meu Deus, da nossa vida. Senhor, nesta manhã prosseguimos orando, clamando, buscando a Tua presença em oração, ó Pai. Visita, Senhor, os ouvintes. Visita, meu Deus, esta pessoa que clama conosco através do rádio receptor. Venha fazer um grande milagre, meu Deus, na vida deste ouvinte, desta família que ora comigo através do rádio receptor, meu Deus. Visita, meu Deus, esta família. Visita agora, meu Deus, esta mãe, este pai, este ouvinte que ora comigo através do rádio. Meu Deus, visita agora neste momento, trazendo paz, trazendo milagre, trazendo cura, Senhor, trazendo libertação. Meu Deus, entra com providência nas causas impossíveis. Venha salvar esta família, venha salvar este ouvinte. Tenha misericórdia, meu Deus. Repreende a enfermidade, repreende toda a maldade, repreende todo o pecado, repreende todo o vício, repreende, Senhor, toda a obra do inimigo. Venha salvar, venha curar, venha libertar, meu Deus. Visita agora este pedido de oração, meu Deus. Visita agora a nossa irmã Almerinda e o pastor Adão, lá da cidade de São João Batista. Visita, meu Deus, agora. A visita, irmão Sandro Moura, visita, irmã Rudinária, visita, meu Deus, os seus filhos, o Tiago, Amanda, toda a família, visita agora, meu Deus, a irmã Ana, Ana do Amaral, do bairro José Nitro, visita também o Sandro do Amaral, toda a família, Senhor, nesta manhã, nós oramos, meu Deus, em favor também da Ana Luísa, visita a Ana Cláudia, visita a Ana de Porto Belo, visita a Ana Brito, de Los Angeles, visita a irmã Amélia Damasceno, lá de Tijuca, bairro Jardim Progresso, visita a irmã Amélia, aqui do bairro Vagem do Bom Jesus, visita, meu Deus, a Alva Lanice, visita a irmã Altina, de Biguaçu, bairro Praia João Rosa, visita, meu Deus, também nesse momento, o jovem Alisson, lá de Brusque, visita também Aline de São Paulo, visita, meu Deus, também Aline de Itapema, visita também a irmã Aline de Biguaçu, visita, meu Deus, agora a irmã Aline, lá, meu Deus, da cidade de Balneário de Piçarra, visita também Alice
de Itajaí, visita o Alexandre de Serra Alta, visita, meu Deus, o Alexandre, visita o Alex de Lima, de Itapema, visita o Alex Alves, visita, meu Deus, o Alex de Camboriú, visita, meu Deus, o Alex, lá, Senhor, da cidade ali do Bom Jardim da Serra, visita também a Alícia, meu Deus dos Santos, do bairro Tapera, visito a Dori, ali de Itajaí, visita, Senhor, Aldaci, visita, meu Deus, pastor Alcione, ali do bairro Potecas, visita, meu Deus, também a nossa irmã Alcimone de Joinville, visita também a jovem Alcimara, aqui, meu Deus, do bairro Areias de São José, visita também o pastor Alceu, do bairro Tapera, visita, meu Deus, também a irmã Albane Alves Cardoso, visita o Ala do bairro Bom Viver, visita o nosso irmão Ayrton Santos, visita agora o irmão Ayrton Pantoja, visita Andriele, visita o Adriano Amaral, visita, meu Deus, Adriana Machado, visita, Senhor, o Adriano Catarina, visita, meu Deus, Adriana Bordados, visita nossa irmã Adriana de Bombinha e também seu esposo Rafael e as suas filhas da Livramento, Senhor, visita a irmã Adriana, presbítero Moacir, visita, Senhor, a minha esposa Adenilce Mai Batista, a minha filha Gabriele Mai Batista, visita, meu Deus, também, Senhor, a vida, Senhor, da irmã Adelma de Concórdia, visita, Senhor, agora, visita o Adelar, visita, Senhor, toda a família, vai operando o milagre, vai abençoando, vai curando, Senhor, vai sarando, vai dando vida, Senhor, vai repreendendo o mal, vai salvando as almas, meu Deus, tenha misericórdia. Visita, meu Deus, agora Adélia Cordeiro, que pede oração, meu Deus, pela vida da Senhor da Fernanda e do Désio. Visita a Zenir Jeremias, visita, Senhor, agora a vida, meu Deus, da irmã, Senhor, Fernanda e também do Edésio e também da Azenir Jeremias, abençoa eles, porque escuto rádio todos os dias. Visita, meu Deus, a Marlene Santos, lá de Ponta das Canas, vai visitando, Senhor, vai dando vitória completa nesta manhã, em nome de Jesus. Visita o irmão Adir, visita também, Senhor, toda a família. Entra com providência, Pai, entra com providência, Senhor, entra com providência e garante a vitória, garante a bênção, Senhor, em nome de Jesus Cristo, nós te pedimos, ó Pai, vai visitando os ouvintes que clamam conosco em oração, através do rádio receptor, nesta manhã, meu Deus, nós oramos em favor, meu Deus, também da tua serva, a nossa irmã, meu Deus, a nossa irmã, meu Deus, lá do bairro 13 Acho, visita a irmã Nice de 13 Acho, meu Deus, que pede oração agora, ó Deus, em favor, meu Deus, da sua nora, a Cristina, a Cristiane, visita agora, meu Deus, a Cristiane, venha repreender a enfermidade, venha repreender todo o mal, Senhor, na vida da sua nora, ó meu Deus, venha repreender a enfermidade, venha curar, venha sarar, venha dar vida, meu Deus, para a Cristiane, nesta oração, a qual apresentamos, crendo no milagre, na resposta divina, toca na vida da Cristiane, Senhor, vai tocando na saúde, vai repreendendo a enfermidade, em nome de Jesus, vai trazendo cura, milagre, em nome de Jesus, ó Pai, confirma o milagre, Senhor, visita agora, nesta oração, meu Deus, a vida da irmã Miriam, lá da cidade de Itajaí, visita o seu esposo, visita os seus filhos, dá livramento, guarda a família da irmã Miriam, da cidade de Itajaí, em nome de Jesus,
Meu Deus, visita agora todos que estão clamando, orando comigo, através do rádio receptor, meu Deus. Visita agora os pedidos de oração, meu Deus. Visita mesmo, Senhor. Visita agora este ouvinte, esta pessoa que clama conosco, que busca a Tua presença, meu Pai. Vai visitando, Senhor. Vai operando, vai dando vida, vai dando vitória, Senhor. Livramento, Pai. Oh, glória a Deus. Visita, Senhor, agora o irmão Neucélio Branco Pacheco. Visita o Teu servo, dai a bênção para ele nesta manhã, meu Deus, de oração, a qual oramos e apresentamos diante do Senhor em oração. Visita agora, meu Pai, a vida do Teu servo, em nome de Jesus. Visita, meu Deus, a igreja. Visita, meu Deus, o Teu povo. Visita agora, meu Deus, a todos os pedidos de oração que aqui chegou, Senhor, nesta manhã, meu Pai. Repreende o inimigo, repreende toda a fúria do diabo, repreende, Senhor, toda a potestade. Abre as portas, meu Deus, abre as portas para este ouvinte, esta família, Senhor, em nome de Jesus Cristo, Senhor, em nome de Jesus Cristo, meu Pai. Entra com providência, Senhor, em nome de Jesus, meu Pai. Pai, oh glória a Deus, oh glória a Deus, oh glória a Deus, oh glória a Deus. Meu Deus, meu Deus, meu Deus, meu Deus. Oh glória, glória, glória, glória, glória, glória a Deus. Oh glória a Deus, aleluia. Oh glória a Deus, aleluia. Meu Deus, meu Deus, meu Deus, tem misericórdia. Entra com providência, Senhor. Entra com providência, Pai, nas causas impossíveis. Vai repreendendo a miséria, vai repreendendo a doença, vai repreendendo a inveja, vai repreendendo todo pecado, toda maldade, todo impedimento, Senhor. Joga por terra o mal, dá o livramento para a igreja, dá o livramento para os ouvintes, dá o livramento por este querido amado irmão que ora conosco através do rádio. Livra ele no seu local de trabalho, dá livramento de todo mal, Senhor. Livra a nossa família, livra, meu Deus, esta pessoa da enfermidade. Repreende toda a paralisia, repreende todo o câncer, repreende toda a enfermidade no corpo, no sangue, na pele, nos ossos, nos nervos. Repreende, meu Deus, este mal-estar, esta obra maligna que foi feita contra a vida desta pessoa, para esta pessoa ficar acamada, enferma, doente. Repreende agora todo espírito de enfermidade, Senhor. Repreende todo espírito de enfermidade que sai agora. Meu Deus, visita agora esta família, visita agora esta pessoa, meu Deus, que está orando comigo. Vem abrir as portas, vem abençoar o projeto, venha consagrar, venha curar, venha dar vida, venha dar renovo, venha salvar as almas, venha salvar, meu Deus, este ouvinte, venha restaurar esta vida, venha converter este coração, venha libertar esta vida do vício, da opressão, da depressão, da angústia, da miséria, da doença, do pecado, do vício. Liberta esta pessoa, repreende esta obra maligna que oprime, que aprisiona, que perturba a mente desta pessoa para pecar, para fumar, para beber, prostituir. Repreende, Senhor, esta obra maligna, esta oferenda, este trabalho que foi feito para destruir a família, o casamento, o lar, a vida. Repreende agora, Senhor, o Teu sangue a poder, o Teu sangue a poder, Senhor, o Teu sangue a poder para desfazer todo o mal. Repreende, Senhor, toda a obra maligna. O sangue de Jesus tem poder, o sangue de Jesus tem poder, o sangue de Jesus tem poder. Saia, demônio, sai paralisia, sai tranca-rua, sai acusador, em nome de Jesus. Não adianta se levantar, o Senhor te repreenda, o Senhor te repreenda. Obra de inveja, obra maligna, toda língua mentirosa, toda calúnia, todo levante, o Senhor te repreenda. Sai agora, sai demônio, sai legião do inferno, sai desta vida, sai deste corpo, sai desta vida agora.
agora, sai demônio da inveja, sai tranca-rua, saia todo mal, repreende, Senhor, toda potestade maligna, venha abrir as portas, venha salvar as almas, venha curar o enfermo, venha, meu Deus, fazer uma obra poderosa na vida deste ouvinte, desta família. Faz uma obra poderosa, meu Deus, desta manhã, através do rádio receptor, vai visitando as famílias, vai visitando, meu Deus, os trabalhadores, visita agora esta pessoa que ora conosco, através do rádio receptor, visita, meu Deus, a Vera Lúcia de Almeida, que ora conosco agora e também está no propósito, junto na oração, visita sua família, visita também o Fábio Adílio de Almeida, visita, meu Deus, a Rayane de Almeida, visita agora e faz o milagre na família, meu Deus, entra com providência e dá vitória, meu Deus, para a tua serva, visitando ela e abençoando em nome de Jesus, visita mesmo, Senhor, e garante a vitória, garante a bênção, Senhor. Visita, meu Pai, visita agora, Senhor, visita nesta oração, meu Deus, a vida da irmã Rúbia, abençoa, meu Deus, a irmã Rúbia, meu Deus, que também está sintonizada com o programa Voz da Libertação, Senhor, visita, Senhor, visita, meu Deus, oh glória a Deus, aleluia, vai operando maravilha, Senhor, vai agindo nas causas impossíveis, vai operando, vai salvando, vai curando, meu Deus, vai dando vida, vai dando graça, Senhor, vai pelejando pela família, vai pelejando pelas almas, Senhor, vai pelejando por este ouvinte, peleja, meu Deus, repreende todo o mal, repreende toda a barreira, Senhor, meu Deus, eu oro agora pela irmã Rúbia, visita tua serva, irmã Rúbia, meu Deus, abençoa sua vida profissional, o seu trabalho, seu projeto, sua família, alcança um milagre para ela nesta manhã, em nome de Jesus Cristo, meu Deus, visita também neste momento de oração, meu Deus, nós oramos e apresentamos, meu Deus, a vida também da Eliane, abençoa a Eliane Rosa Adriano, dá vitória para ela, saúde, livramento, abençoa o projeto, a família, abençoa o seu trabalho, abençoa a sua vida, em nome de Jesus, Senhor, entra com providência neste propósito do Salmo 23, o Senhor é o pastor e nada vai faltar, aleluia, visita, meu Deus, agora, visita, Senhor, toda a família, nós oramos, meu Deus, agora, e apresentamos a toda a família, visita, meu Deus, a vida, Senhor, da Terezinha, de São João Batista, visita, meu Deus, toda a família, Gilberto, visita agora, meu Deus, toda a família, Senhor, toda a família, meu Deus, Damasceno, venha operar, venha salvar, venha curar, venha dar vida, venha dar vitória a toda a família da irmã Terezinha de São João Batista, visita agora, meu Pai, abençoando, salvando, curando, libertando, meu Deus, dando vidas, em nome de Jesus, nós apresentamos, nós oramos, Senhor, em nome de Jesus Cristo, garante a vitória, Senhor, garante a bênção, meu Pai, em nome de Jesus Cristo, Pai, vai realizando o milagre, Senhor, vai realizando a obra tremenda e poderosa, em nome de Jesus Cristo, nós te pedimos, Senhor, faz esse grande milagre acontecer, Senhor, em nome de Jesus Cristo, meu Deus, eu oro agora em favor do Clóvis Zandonai, visita, Senhor, a sua família, visita, meu Deus, agora também a vida e a família da Zandonai, que estão ligadas na programação de rádio, vai visitando a família Zandonai, visita, Senhor, visita agora, livrando, guardando, abençoando, protegendo, dando vitória completa pelo poder que é no nome de Jesus Cristo, nós oramos, crendo na tua palavra, abençoa mesmo, faz a obra, prospera, multiplica e abençoa, dando vitória a toda a família, em
Em nome de Jesus Cristo, nós entregamos em Tuas mãos, ó Pai, esse propósito, esse projeto. Abençoa, consagra e dá vitória completa. Em nome de Jesus Cristo, nós te pedimos, ó Pai, em nome de Jesus, faz o milagre.

Sim, meu Deus e meu Pai, prosseguimos orando, clamando, buscando a Tua face, Senhor. Em nome de Jesus Cristo, Senhor, entra com providência, Pai. Entra com providência, meu Deus, das causas impossíveis. Repreende todo o mal, Senhor, toda a barreira. Senhor, visita agora a Tua igreja, visita, meu Deus, os membros, obreiros e obreiras. Visita esta obra, visita a igreja pentecostal, Deus de amor. Visita, meu Deus, o pastor Samuel Dolor. Visita, meu Deus, a sua esposa, seu filho Braia. Abençoa a irmã Letícia. Abençoa a equipe de obreiros. Nós oramos agora pelo pastor Maico. Meu Deus, Oliveira, sua esposa, a irmã Leonara. Visita, Senhor, também o seu filho, meu Deus, Manuel. Visita também, irmã, meu Deus, a tua serva, a nossa irmã conselheira, a irmã Eliade. Abençoai o seu trabalho, a sua vida. Abençoai, meu Deus, os obreiros que trabalham conosco aqui na obra. Visita a nossa irmã Fernanda Maciel. Visita, meu Deus, agora sua família, seu esposo, suas filhas, ao livramento. Visita a irmã Vera Rosa, e Deus que está sempre aqui na limpeza da igreja. Visita, Senhor, agora também os irmãos que trabalham na área da vigilância da igreja. Nosso irmão Leandro Ataíde, presbítero Rodrigo José Coelho. Visita também, meu Deus, nosso irmão Lucas Fabiano de Jesus. Visita também, Senhor, nesta oração. Nós oramos, meu Deus, pela vida do nosso irmão jovem, Guilherme Termo. Visita, meu Pai. Visita nesta oração também, meu Deus, nosso irmão, meu Deus, Jacir Canabarro, que trabalha na mesa de som da igreja. Visita, meu Deus, a banda. Visita agora o Elvis. Visita o Léo. Visita o André. Visita, meu Deus, o Samuel. Visita todos da banda. Visita a Evelyn. Visita, meu Deus, a Luana. Visita a Kellen. Visita agora a Suelen. Dá vitória a toda a família, Senhor, que trabalha no coral, na banda da igreja. Oramos, meu Deus, agora em favor também, meu Deus, da equipe do rádio. Oramos pelo presbítero Jessé, cooperador Romildo. Visita, meu Deus, a minha vida também. Visita, Senhor, a igreja, Deus de amor. Abençoa a equipe de obreiros, pastores, membros que estão nesse propósito da intercessão junto conosco, orando, clamando, buscando a tua face, Pai. Repreende o inimigo, repreende o mal, Senhor, e dá vitória completa, Senhor. É no nome de Jesus que nós oramos e apresentamos, ó Pai, o propósito de cada pessoa. Visita, meu Deus, irmã Zenilde. Visita agora, meu Deus, a Zenilde, lá de Governador Celso Ramos. Visita, meu Deus, a tua serva. Visita também, Senhor, neste momento de oração, o seu esposo. Meu Deus, visita agora a sua tia, a Zeni. Visita também a Sabrina, a Vitória e também a sua mãe. Vai alcançando o milagre lá, Senhor, vai operando, vai agindo nas causas impossíveis. Em nome de Jesus, nós apresentamos a cada pedido de oração. Garante a bênção, garante o milagre, Senhor, para a glória do Pai, do Filho e do Espírito Santo de Deus. Opera, meu Deus, com poder e autoridade, vai operando. Visita, Senhor, a todos que clamam conosco através do rádio receptor. Visita, meu Deus, visita agora a irmã Nilza, lá do bairro da Praça, município de Tijuca. Visita o seu esposo, o Valmor, e toda a família, filhos, genro, nora, e até mesmo seus netos. Dá vitória à sua sogra. Abençoa a irmã Celestina Lima, lá, meu Deus, em Foz do Iguaçu.
Iguaçu. Visita agora, meu Deus, também o teu servo, o irmão André Zimbruski, ali em Manaus. Visita, meu Deus, a Vanessa Mendes de Perequê. Visita agora o pastor Ruberley, lá de Blumenau. Visita o pastor Maciel Fernandes, da Trindade, Senhor. Visita agora a Maria, lá de Itapema. Visita, meu Deus, o presbítero Luciano Rocha, lá de Canelinha. Visita, meu Deus, a jovem Luana em França, que é do coral, da banda, aqui da sede. Visita a irmã Cleide, que ora conosco, lá na Praia do Sonho. Visita, meu Deus, o seu esposo Miguel. Visita agora o presbítero Manuel, lá de São João Batista, e também a sua esposa, seu filho, que ora conosco. Visita, meu Deus, a irmã Rosalba Áurea, do bairro Campeche, ali, meu Deus, que ora conosco agora, também o seu esposo Paulo Renato, sua filha Pâmela e também o filho Isaías. Visita toda a família da irmã Rosalba. Visita, Senhor, o irmão Eliel, ali, meu Deus, do bairro Bela Vista, da Palhoça. Visita agora, meu Deus, o jovem Bruno de Campos, lá da cidade de Bombinhas, que ora conosco, ali no bairro Sertãozinho. Venha renovar as suas forças, venha curar, venha sarar o teu servo, venha dar vitória para ele, Senhor, para o Bruno de Campos. Visita agora nosso irmão pastor Sandro Moura, abençoando a sua vida, fortalecendo, abençoando a sua família. Meu Deus, peleja mesmo, garante a vitória, garante a bênção, em nome de Jesus Cristo, Senhor. Aleluia, oh glória a Deus, louvado seja o nome do Senhor Jesus, glória a Deus, aleluia, louvado seja o nome do Senhor Jesus Cristo, abençoa mesmo, Pai, dá a vitória completa, o livramento, saúde, ah, meu Deus, peleja, faz a obra, faz o milagre, Senhor, em nome de Jesus, nós te pedimos, ó Pai, e te agradecemos, certo da vitória, certo do milagre, em nome de Jesus Cristo, abre as portas, abençoa, salva, cura, liberta, transforma, meu Deus, garante a vitória, em nome de Jesus Cristo, Senhor, em nome de Jesus, opera a maravilha, Senhor, vai operando, vai salvando, vai curando, meu Deus, vai dando vida. Visita a irmã Castorina, lá no Paraná, abra as portas para a sua vida. Visita agora toda a família, visita, meu Deus, o Vilmar, a Marli, a Bárbara, o Igor, o Marcos, a Adriana, a Ademir, o Jair, a Vanusa, a Andressa, a Ivonete, a Helenice. Visita a Maria e visita agora a irmã Castorina, em nome de Jesus. Visita mesmo, Senhor, vai operando, vai salvando, vai curando, vai dando vida, vai dando vitória, livramento, Senhor, em nome de Jesus. Joga por terra todo o mal, Senhor, joga por terra toda a obra maligna, joga por terra a inveja, o inimigo, as barreiras. Ó, Deus, repreende mesmo, dai vitória para a irmã Castorina, dai vitória para a sua família, Senhor, em nome de Jesus nós te pedimos, em nome de Jesus, faz milagre, faz a obra, faz, meu Deus, o impossível acontecer, em nome de Jesus, nós te pedimos, ó Pai, em nome de Jesus, faz o milagre, meu Deus, faz a obra, faz, meu Deus, o milagre, para a glória do Pai, do Filho, do Espírito Santo. Visita a igreja, Deus e amor, no Brasil e no mundo. Visita, meu Pai, esta obra, recompensa cada um que tem ajudado a manter o programa de rádio no ar. Visita agora os mantenedores, os dizimistas, os ofertantes. Visita mesmo, Senhor, a todos que têm feito a sua parte com a obra de Deus, ajudando, meu Deus, recompensa, abençoa, em nome de Jesus Cristo, meu Pai, confirma a grande vitória, confirma, meu Deus, a
bênção, o milagre, a saúde, em nome de Jesus Cristo, Pai, em nome de Jesus Cristo, aleluia, oh glória a Deus, aleluia, glória a Deus, aleluia, abençoa mesmo, meu Deus, visita, Senhor, visita a igreja, visita o povo, visita os irmãos, visita as irmãs, visita, meu Deus, esta obra, a obra é de Deus e não pode parar, visita agora, visita toda a membresia, visita agora, meu Deus, todos aqueles que estão ligadinhos conosco, aleluia, oh glória a Deus, louvado seja Deus, aleluia, visita mesmo, Senhor, garante a vitória, garante a bênção, Senhor, garante, meu Deus, entra com providência, Pai, em nome de Jesus Cristo, Senhor, em nome de Jesus Cristo, aleluia, oh glória a Deus, oh glória a Deus, aleluia, louvado seja Deus, confirma a bênção, Pai, confirma o milagre, Senhor, em nome de Jesus, faz a obra, faz o milagre acontecer, Senhor, repreende o maligno, repreende a inveja, repreende o atrapalho, meu Deus, dá a vitória, dá o livramento para a igreja, dá o livramento para o teu povo, Senhor, abre as portas, surpreende a fé do meu irmão, da minha irmã, Senhor, em nome de Jesus Cristo, ó Pai, em nome de Jesus, em nome de Jesus Cristo, meu Deus, tenha misericórdia, Senhor, tenha misericórdia, Pai, garante a vitória, garante a bênção, Senhor, garante o livramento, Pai, em nome de Jesus Cristo, nós te pedimos, nós te agradecemos, ó Pai, certo da resposta, porque operando Deus, quem impedirá? Ninguém pode impedir, opera mesmo, Senhor, com poder e autoridade, opera mesmo, Senhor, na minha vida, na vida do meu irmão, da minha irmã, opera, Senhor, maravilhas, venha salvar, venha curar, meu Deus, venha visitar a igreja, venha visitar o teu povo, visita, meu Deus, aqueles que oram, aqueles que buscam, aqueles que clamam, aqueles que estão na tua presença, Pai, com sinceridade e verdade, clamando, orando, buscando nesta manhã, Senhor, alcança a vida do meu irmão, da minha irmã, venha despertar ele para a salvação, não deixa, meu Deus, este irmão se perder, ficar desapercebido nesse pleno, meu Deus, ó Senhor, momento de oração, venha despertar a igreja, desperta, meu Deus, os verdadeiros salvos, que vão ser salvos, desperta, meu Deus, não deixe este irmão ficar desapercebido, mas que ele venha ter temor de Deus, venha vigiar para não perder a salvação, oh glória a Deus, oh meu Deus, visita agora o teu povo, visita agora a tua igreja, Pai, repreende todo levante, toda inveja, toda opressão, Senhor, repreende toda obra maligna, Pai, vai repreendendo, vai jogando por terra o levante, a inveja, o mal, meu Deus, tenha misericórdia, tenha compaixão, Senhor, entra com providência, Pai, entra com providência mesmo. Entra com providência, Senhor, entra com providência, meu Pai, nas causas impossíveis, entra com providência e dá vitória completa aqui, Senhor, é no nome de Jesus que nós te pedimos, que nós clamamos e buscamos a tua face, meu Pai, em nome de Jesus Cristo, meu Pai, em nome de Jesus Cristo, Senhor, tenha misericórdia, Senhor, tenha compaixão, Pai, repreende o inimigo, repreende todo o mal, Senhor, repreende agora e garante a vitória, em nome de Jesus Cristo, meu Pai, joga por terra a inveja, joga por terra o mal, Senhor, garante a vitória completa, em nome de Jesus Cristo, Senhor, repreende toda murmuração, todo impedimento, Pai, e dá vitória completa nesta manhã, é que nós te pedimos e te agradecemos, certo da resposta, em nome de Jesus Cristo, amém e amém, Senhor Jesus, e graças a Deus, louvado seja o nome do Senhor Jesus, oh glória a Deus, louvado seja o nome do Senhor Jesus, amém e amém, Jesus.

Muito bem, ouvintes, estamos de volta com o programa local A Voz da Libertação. E estamos revivendo o mês profético, mês de setembro, 30 dias de oração, que traz por tema uma decisão que produz milagre. Ouvintes, existem momentos em nossa caminhada em que precisamos parar, olhar para Deus e tomar uma decisão de fé. Você pode estar enfrentando uma porta fechada, uma luta dentro de casa, uma necessidade financeira, um problema familiar, uma causa que parece não ter solução, ou simplesmente está esperando uma resposta de Deus. Mas hoje queremos convidar você, ouvinte, a tomar uma decisão, colocar esta causa diante do Senhor e permanecer em oração durante 30 dias. A Bíblia diz no livro de Jeremias 33, versículo 3, clama a mim e responder-te-ei, anunciar-te-ei coisas grandes e firmes que não sabes. Jeremias 33, versículo 3. 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O seu nome e a sua causa serão apresentados no livro das orações durante os 30 dias da campanha de oração, das 8 às 9, das 13 às 14, das 17 às 18, das 22 às 23 horas e também da meia-noite à 1 da manhã, com a presença do pastor Samuel Dolor e juntamente com ele 7 pastores junto no propósito da oração. Não é apenas sobre fazer uma oferta, é sobre tomar uma decisão de buscar a Deus, colocar a sua causa no altar da oração e permanecer firme na fé. Se você pode e deseja participar, tome sua decisão de fé hoje. Não sabemos como Deus irá agir, nem quando a resposta

0: resposta virá. Mas sabemos que Deus ouve aquele que o busca com sinceridade. Vamos caminhar juntos durante esses 30 dias, apresentando cada causa diante do Senhor e crendo que Ele fará aquilo que estiver de acordo com a sua vontade. Setembro será o mês da oração, fé e perseverança. Uma decisão de fé, 30 dias de oração, uma causa colocada diante de Deus. Que o Senhor abençoe você e toda a sua família poderosamente neste grande propósito da campanha Uma Decisão que Produz Milagre. Faça o teu propósito ainda hoje. Deus está contando com você nesse propósito, nesse desafio a qual você vai semear na obra de Deus uma oferta de R$100 e vai entrar nesse propósito junto conosco no mês de setembro, o mês das portas abertas. O mês de setembro é o mês da independência, é o mês da providência de Deus, do agir de Deus, do favor de Deus, das portas abertas, do milagre de Deus na tua vida, no teu projeto, na tua família, na tua casa. Põe a tua fé em ação, ouvinte, e faz conosco esse propósito. Através da oferta voluntária de R$100, você vai ofertar, vai entrar nesse voto, nesse propósito. 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Serão 5 períodos especiais de oração: 8 da manhã, 1 da tarde, 5 da tarde, às 22 da noite e também às 0 horas. São 5 horas de oração de intercessão. A campanha de oração é 30 dias. 30 dias consecutivos, que traz por tema Uma Decisão que Produz Milagre. Igreja Pentecostal Deus e Amor, Avenida Mauro Ramos, 184 Centro, Florianópolis, está de portas abertas aguardando você, sua família. Venha receber o teu milagre, a tua vitória aqui na Igreja Pentecostal Deus e Amor. Faça como essas pessoas que foram alcançadas por Deus através da fé e obteram grandes respostas através de entrar no propósito, receberam a bênção de Deus, o milagre de Deus aqui na Igreja Pentecostal Deus e Amor. Acompanhe e tenha sua fé aumentada em Cristo Jesus.
1: Meu nome é Fabiane, a bênção que eu quero contar é uma bênção que meu marido recebeu. No mês de julho a gente foi na Igreja Deus e Amor no centro, viu? Deus usou o pastor Samuel e falou para ele que até o final do mês tinha pessoas ali que Deus ia abençoar com um carro novo, que não seria nem um carro novo, seria um carro zero quilômetro. E meu marido trabalha com jardinagem, paisagismo, e ele tava fazendo trabalho no jardim, na casa do dono da Hi Toyota. Meu marido conversou com ele, né, a respeito de um carro zero na loja lá dele, e graças a Deus deu tudo certo, que meu marido conseguiu comprar pelo CNPJ da empresa 2 caminhonetes, 0 quilômetro, né, 2026, Hilux, uma pro meu marido e uma pro meu cunhado, que é sócio do meu marido aqui na empresa. Graças a Deus, e a promessa de Deus se cumpriu no dia 31 de julho. Deu o mês certinho e Deus nos abençoou e honrou com essa bênção.
2: A paz do Senhor a todos os ouvintes do programa Voz da Libertação. Eu queria contar uma bênção. Eu recebi, eu ia fazer um exame do colo do útero. Eu tinha feito já um exame anterior e tinha dado uma alteração que não se descartava ser algo grave. Então eu fiz esse voto com Deus, que eu ia contar o meu testemunho na rádio, pagar o meu voto, levar o meu voto na igreja, caso não desse nada de grave, que se os meus exames dessem bom. Então eu fiz esse exame e para glória de Deus, deu bom, deu apenas uma pequena inflamaçãozinha, num grau muito leve, pode sumir sozinho daqui a pouco tempo, que não precisa de tratamento, de nada, para a glória de Deus. E agora, dia 24, na última segunda-feira, fiz mais um exame também, que deu ótimo, esse por dentro do útero, tá tudo bom, tudo ótimo. Dizer que façam seus votos, creiam em Deus, porque Deus opera milagre naquele que nele crê. Meu nome é Luciane Maria da Silva Franco, eu moro na rua Papaquara 425, na Vargem Grande. A paz do Senhor a todos os irmãos.
3: A paz do Senhor, ouvintes do programa A Voz da Libertação. Eu sou a irmã Vaina. Eu fiz um voto com Deus na campanha de oração da madrugada com o pastor Samuel Doloso. E nesta campanha eu pedi para Deus me prosperar os meus filhos. Que Deus viesse abençoar meus filhos nesta campanha. E de repente surgiu uma oportunidade da minha filha comprar um restaurante. E coisa que a minha filha nunca pensou em ter foi um restaurante. Mas ela aceitou a proposta e comprou o restaurante. Estamos preparando. Breve vamos estar inaugurando. Eu estou muito feliz com esta bênção. Muito agradecida a Deus pela tamanha vitória e conquista que a minha filha teve. E eu quero dizer para os irmãos, para as irmãs que estiverem ouvindo o programa Voz da Libertação, façam as campanhas, não quebrem, façam os propósitos com o Senhor, seja fiel nos propósitos, para que o Senhor venha abençoar, porque vocês podem ter certeza, cada um que fazer esta campanha que os irmãos estão fazendo, estão constantemente orando, vão receber bênção que vão ficar surpresos.
0: Como se chama?
4: Irmã Adriana.
0: Qual foi o milagre que a irmã recebeu?
4: Eu fiz dois votos de R$100, R$200 para ajudar a manter a rádio. Deus usou o pastor para dizer que o Senhor estava abrindo uma porta grande para mim. 16 dias o Senhor abriu uma porta de emprego para mim e eu vendi R$62 mil e o meu salário em 16 dias foi R$5.140 e poucos centavos.
0: Esta bênção, irmã, recebeu através de fazer o voto.
4: Eu tirei da onde eu não tinha, né, de uma conta que nem foi pregado hoje, né, de uma conta de luz, e aí eu peguei, né, e fiz esse voto. Eu não tinha como, R$200 e o meu salário em 16 dias foi R$5.140 e poucos centavos, para a honra e glória do Senhor. E todos os irmãos que estiveram ouvindo, eu provei agora pro pastor abrir minha conta e mostrei para ele que o Senhor é na vida de quem crê, né? Faz um voto e confia no Senhor e ele prospera, irmão. É só acreditar.
0: Deus abençoa a produção, as vendas que a irmã faturou.
4: R$5.111,40 e poucos centavos.
0: Através de fazer um voto de R$200 aqui na igreja pentecostal Deus e Amor, Deus operou esse grande milagre. Tudo é possível que crer.
4: É só acreditar que, e ter fé, né? E que vai acontecer.
5: 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Há causas que precisam ser colocadas diante de Deus com fé e esperança, amados ouvintes. Hoje você pode tomar essa decisão e participar deste propósito de 30 dias de oração. 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Tome a sua decisão de fé, ouvinte. Coloque a sua causa diante de Deus e permaneça firme em oração. 30 dias, uma decisão, uma causa diante do altar e Deus no controle de todas as coisas. Participe conosco e creia. Deus abençoe você e a sua família.

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2: Que Deus abençoe a todos os ouvintes do programa Voz da Libertação. Deus abençoe o seu lar. É isso aí, Deus tem feito grandes coisas na Igreja Pentecostal Deus e Amor, na Avenida Mauro Ramos, número 184, no centro, no coração de Florianópolis, em frente ao Instituto. Está localizada a Igreja Deus e Amor, aonde o Espírito Santo tem feito grandes maravilhas. Lembrando os irmãos que hoje, segunda-feira do Pão, culto da Palavra. Logo mais às 19 horas, eu mesmo, presbítero Samuel Dolor, estarei no altar ministrando a palavra de Deus. Eu tenho certeza que nós seremos edificados, abençoados pelo poder da palavra.
3: Quem vem até Jesus não sai frustrado. Quem vem até Jesus não sai decepcionado. Quem vem até Jesus é recebido por Ele, é sarado por Ele, é tratado por Ele, é tocado por Ele, e Ele está dizendo para alguém: ô glória, você veio até mim, eu venho ao seu encontro para agir, para trabalhar, para abençoar, para fazer coisas grandes acontecer. Que segura empresa não é técnica, não é curso, é a presença de Deus que manda o cliente, que abre a porta. E eu tenho uma palavra, levanta a mão: a presença de Deus vai abrir a porta, a presença de Deus vai mandar a clientela, a presença de Deus vai restaurar teu casamento, a presença de Deus vai mudar a sua história.

0: deste culto, logo às 19 horas, nós estaremos trazendo a palavra do Senhor no culto da palavra. Eu quero meditar no texto com os irmãos que está na carta aos Romanos, capítulo de número 12, versículo 1, que diz: portanto, irmãos, rogo pelas misericórdias de Deus, que se ofereçam em sacrifício vivo, santo e agradável a Deus. Este é o culto racional de vocês. No Antigo Testamento, os sacrifícios, irmãos, eram mortos e colocados no altar. Já no Novo Testamento, por sua vez, Deus nos chama a sermos sacrifícios vivos, santos e agradável a Deus, entregando nosso corpo, nossas ações, nossas escolhas a Ele. Cultivar o culto racional significa, à luz das Escrituras, viver de forma santa no nosso cotidiano, viver uma vida de santidade diante de Deus, no trabalho, na família, na faculdade, nos relacionamentos, nas decisões. Nosso corpo se torna um instrumento de adoração quando nós escolhemos honrar a Deus em tudo. Haja vista que o próprio apóstolo Paulo diz: quer comais, quer bebais ou façais qualquer outra coisa, fazei tudo para a glória de Deus. Você que ficou curioso e quer aprender um pouco mais sobre o capítulo 12 da carta aos Romanos, às 19 horas nós estaremos trazendo uma ministração minucioso sobre esse estudo para nosso elevo e edificação espiritual. Avenida Mauro Ramos, número 184, no coração de Florianópolis, é o culto da palavra.
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0: Eu quero chamar a sua atenção para estar comigo segunda-feira. Segunda-feira nós estaremos aqui, é um estudo muito importante, e nós iremos levantar um clamor pelos dizimistas. Atenção, porque segunda-feira, às 19 horas, nós vamos fazer a consagração de todos os dizimistas. Quem é dizimista aqui? Se você não é dizimista, eu vou te dar um conselho de Deus. Passa a honrar a Deus. Jesus diz: dai a Deus o que é de Deus e a César. A Bíblia diz em 1 Samuel capítulo 4, versículo 4: eu honro os que me honram. Se você honrar a Deus, grava bem essa palavra: Deus irá te honrar. Deus irá te honrar. Levante as mãos aos céus.
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0: E eu quero chamar a sua atenção, você de outro ministério, você simpatizante da Igreja Deus e Amor, eu quero chamar você para fazer um propósito de ser dizimista aqui na igreja. Faz um teste, você da Universal, você aí da Mundial, você da Assembleia de Deus, da Presbiteriana, da não importa a sua igreja, faz um teste. Durante 3 meses, 90 dias, você vai devolver. Não é dar, é devolver o que é de Deus. Você vai honrar a obra de Deus aqui na Igreja Deus e Amor com o seu dízimo. Dízimo significa décima parte. E o dízimo também, à luz da Bíblia, é um ato de culto. Quando você dizima, você está cultuando, você está adorando a Deus. O dízimo é o reconhecimento que tudo que você tem pertence a Deus. No Antigo Testamento, quando a lei foi instituída, na lei, se dava o dízimo, se devolvia o dízimo, aliás, para o sustento dos levitas, sacerdotes, e para a manutenção do templo. Também o dízimo, à luz do Velho Testamento, tinha também funções sociais, como ajudar pobres, órfãos e viúvas, como aqui nós fazemos, ajudando famílias carentes mensalmente com cesta básica. Por isso que também há uma promessa em Malaquias 3:10 sobre o dízimo. E Deus promete abrir as janelas dos céus para aqueles que honram a Deus. Embora muitas pessoas tenham maus olhos com o dízimo, todos quantos têm sido fiel no pouco, Deus tem colocado sobre o muito. Deus tem honrado. Por isso o Senhor está te convidando hoje a fazer essa contribuição voluntária e honrar a Deus. Eu uso uma analogia simples, pastor Mike, objetiva para o dízimo. Eu costumo usar a figura do aniversário. No aniversário, o aniversariante ele tem um costume. É uma espécie de ritual, de cerimonial do aniversariante oferecer o primeiro pedaço de bolo, né, para a pessoa que na concepção dele é a mais importante. Geralmente o pai, a mãe, um irmão mais próximo, assim é o dízimo. Quando você entrega, devolve e honra a Deus com o dízimo, você está dizendo que Deus é mais importante que o dinheiro. Deus é mais importante na sua vida. Por isso eu quero convidar você que está me ouvindo agora. Quantos crentes que não devolvem dízimo? Obreiros que não honram a Deus com o seu dízimo. Faz um propósito de honrar a Deus com o seu dízimo. Você pode agora fazer o seu dízimo agora através do seu Pix, aí na conta da igreja. Eu tenho certeza que as janelas dos céus vão se abrir na sua vida. Você pode fazer agora a contribuição com o seu dízimo. Tudo que passar na sua mão, 10% você vai honrar a Deus. 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Pode fazer prova com Deus, porque Deus vai te honrar. 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
3: A paz do Senhor Jesus, povo de Deus de Florianópolis. Eu estou aqui com o nosso querido cantor Ivan Luiz, ele que vai confirmar a presença dele dia 12 de setembro na sede estadual de Florianópolis. A paz do Senhor, homem de Deus.
4: Paz, Senhor, pastor Samuel, amados ouvintes que estão acompanhando esse vídeo agora. É um prazer imenso estar aí com vocês, né, pastor? Neste dia de bênção, de vitória. Inclusive, vamos estar louvando a Deus com novos louvores e estar com vocês aí em Florianópolis, não é isso, pastor?
3: É isso.
4: Então, quero fazer um convite especial. Não perca, porque nós vamos estar louvando a Deus com lindos louvores e ao vivo também, viu, pastor? Quero cantar com a banda, em nome de Jesus.
3: Isso, Avenida Mauro Ramos, número 184. Vem receber o milagre, ser edificado pelo louvor, em nome de Jesus.
4: Aí eu pergunto, quem vai?
3: Eu vou!
4: Quem vai?
3: Eu vou!
4: Vou morar no céu, vou viver no céu,
3: com meu Senhor! Deus abençoe a todos! Agora.
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2: Nós entramos o mês de setembro em oração. Entramos o mês de setembro na poderosa campanha de 30 dias. É isso mesmo. 30 dias de oração com tema Uma Decisão que Produz Milagre. Quando nós olhamos para a Bíblia Sagrada, nós enxergamos, através das Escrituras, Deus fazendo, Jesus trabalhando na vida daqueles que tomaram uma decisão. Essa decisão produziu milagre. A decisão que produz milagre é a decisão baseada, é a decisão pautada na fé, porque a palavra do Senhor diz que sem fé é impossível agradar a Deus, e é necessário que os que se aproximam de Deus tenham fé, creia que Ele é galardoador, que Ele é recompensador daqueles que o buscam. Por isso, nós estamos nesse mês de setembro colocando afinco os nossos anseios, nossos projetos nas mãos do Senhor, para que essa decisão venha produzir milagre. Quando nós olhamos para, por exemplo, o cego Bartimeu, ele tomou uma decisão: eu vou clamar ao filho de Davi. Alguém teve a ousadia, o descabimento ou o atrevimento de dizer a ele: ele não vai te ouvir, Jesus não vai escutar. Mas ele continuou insistindo, ele perseverou, ele estava determinado, ele tomou uma decisão, e essa decisão produziu um milagre, porque Jesus parou e disse: manda chamá-lo. E quando ele veio ao encontro de Jesus, é lindo, Jesus diz, Jesus faz uma pergunta: o que queres que eu te faça? A decisão do cego Bartimeu de clamar ao Senhor, clamar pelo filho de Davi, por Jesus, essa decisão produziu milagre e ele voltou a enxergar. Por isso eu quero convidar você, você de outro ministério, você aí da Palhoça, quero convidar você que está acompanhando o rádio em Blumenau, em Joinville, você que nos escuta aí em Concórdia, em Catanduvas, você que está acompanhando a rádio aí em Chapecó, você que está acompanhando em Balneário Camboriú, Balneário Piçarras, você que acompanha de Bombinhas, São João Batista, de Biguaçu, você que está em Porto Belo, Tijucas, você que está no norte, no sul da ilha, Canasvieiras, você que está em Ponta das Canas, Ratones, Ingleses, você que está aí no Saco Grande, no Abraão, não importa onde você está, o Senhor está lhe chamando, ô glória, o Senhor está lhe convidando para o desafio, setembro de oração, uma decisão que produz um milagre. Você não está sozinho. Eu quero convidar, porque nós estamos, pastor Joel Batista, orando nesse mês de setembro. O Espírito Santo falou para mim: é 400 colunas que irão levantar uma oferta de R$1.000. 400 colunas, pastor Joel Batista, que estão escutando agora. Talvez você pode falar: pastor, desculpa a expressão, isso é loucura, pastor. Porque nós estamos vivendo crises, estamos vivendo catástrofes climáticas na natureza. Quantos irmãos estão sofrendo, pastor, prejuízo? Só que o nosso Deus é Deus de restituição. Eu quero profetizar em nome de Jesus para você que vai entrar no setembro de oração, que a glória da última casa será maior que a primeira. O Senhor Jesus está te chamando agora dá uma crise para aqueles que estão em Cristo, que não anda segundo a carne, mas segundo o Espírito. Ô, glória, abre agora o aplicativo do seu banco, você vai abrir aí agora, e você vai entrar nesse propósito com R$1.000, o Senhor vai honrar você, você vai fazer o seu propósito agora no Pix da Igreja Deus e Amor. 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Uma decisão que produz milagres. Entra no propósito, você que está desempregado, você que está com causa na justiça, você empresário, você que está endividado, é você mesmo. Se fosse fácil, queridos irmãos, todo mundo entrava. O Senhor está te convidando para um desafio, tudo ou nada. É o Espírito Santo que está te chamando para o setembro de oração. Uma decisão que produz o milagre. A decisão de honrar a obra de Deus, não homens, a obra de Deus, como oferta de R$1.000. Essa decisão vai fazer chuvas de bênçãos alcançar a tua vida. Deus vai fazer o inaudito, o sobrenatural acontecer. Porque o nosso Deus é Deus de coisas grandes. Vamos ouvir alguns testemunhos de fé, porque Deus já está operando na Igreja Deus e Amor.
1: Meu nome é Fabiane. A bênção que eu quero contar é uma bênção que meu marido recebeu. No mês de julho, a gente foi na Igreja Deus e Amor, no centro, e Deus usou o pastor Samuel e falou para ele que até o final do mês tinha pessoas ali que Deus ia abençoar com um carro novo, que não seria nem um carro novo, seria um carro zero quilômetro. E meu marido trabalha com jardinagem, paisagismo, e ele tava fazendo trabalho no jardim, na casa do dono da Hi Toyota. Meu marido conversou com ele, né, a respeito de um carro zero, na loja lá dele, e graças a Deus deu tudo certo, que meu marido conseguiu comprar pelo CNPJ da empresa, duas caminhonetes, zero quilômetro, né, 2026, Hilux, uma pro meu marido e uma pro meu cunhado, que é sócio do meu marido aqui na empresa. Graças a Deus, e a promessa de Deus se cumpriu no dia 31 de julho. Deu o mês certinho, Deus nos abençoou e honrou com essa bênção.
3: A paz do Senhor, ouvintes do programa A Voz da Libertação. Eu sou a irmã Vaina. Eu fiz um voto com Deus na campanha de oração da madrugada com o pastor Samuel Dolor. E nesta campanha eu pedi para Deus me prosperar os meus filhos. Que Deus viesse abençoar meus filhos nesta campanha. E de repente surgiu uma oportunidade da minha filha comprar um restaurante. E coisa que a minha filha nunca pensou em ter foi um restaurante. Mas ela aceitou a proposta e comprou o restaurante. Estamos preparando. Breve vamos estar inaugurando. Eu estou muito feliz com esta bênção, muito agradecida a Deus pela tamanha vitória e conquista que a minha filha teve. E eu quero dizer para os irmãos, para as irmãs que estiverem ouvindo o programa Voz da Libertação, façam as campanhas, não quebrem, façam os propósitos com o Senhor, seja fiel nos propósitos, para que o Senhor venha abençoar, porque vocês podem ter certeza, cada um que fazer esta campanha que os irmãos estão fazendo, estão constantemente orando, vão receber bênção que vão ficar surpresos.
2: Nós estamos, pastor Joel Batista, em todo mês de setembro, ouvintes, em 5 períodos de oração. 8 às 9 da manhã, ao vivo, aqui pelo rádio, pastor Joel Batista está em oração. Às 13 às 14 horas, eu e o pastor Romildo estamos em oração. Das 17 às 18 horas, eu estou aqui com o presbítero Jessé,
4: Operador Jaci, até às 18 horas em oração. Das 22 às 23 horas, ao vivo pelo Rádio Oração. E à meia-noite, 0 horas, eu estou com a equipe de pastores até 1 hora da manhã em oração pelo milagre, pela resposta de Deus. Porque nós cremos que uma decisão produz o milagre. Vamos ouvir um belo louvor na voz da cantora Ângela Gonçalves, do novo CD, e ter a nossa fé edificada em Deus.

Segura Florianópolis, porque Florianópolis não para. É a Igreja Pentecostal Deus de Amor, sede estadual, localizada na Avenida Mauro Ramos, número 184, é o palco dos maiores milagres. A Igreja Deus de Amor é o tanque de Betesda do século 21. Vem para cá, povo de Deus, do norte e do sul da ilha. Vem para cá, toda a grande Santa Catarina. Vem para cá, porque aqui Deus faz milagres. Nós estamos na campanha mensal Uma Decisão que Produz um Milagre. Em Lucas capítulo 5, versículo 4 e 5, o texto diz: e quando acabou de falar, disse a Simão: fazei-te ao largo, lançai as vossas redes para pescar. E respondendo Simão, disse-lhe: mestre, havendo trabalhado toda a noite, nada apanhamos, mas sob a tua palavra lançarei a rede. Grava essa palavra: o milagre não é fruto do acaso. O milagre não é fruto da sorte. O milagre é resultado de uma decisão alinhada com a palavra de Deus. Quantos que estão acompanhando o rádio agora, que muitas vezes fica esperando que Deus mude as circunstâncias, fique esperando que Deus mude situações ao seu redor? Só que Deus está esperando que você tome uma decisão. A crise, ei ouvinte, a escassez, ela não serve para nos destruir. A luta que você está enfrentando, ela tem um propósito: fazer você se posicionar diante da escolha certa. E a única decisão baseada na fé, ela pode romper agora anos de frustração, de lutas. Decida agora romper com a frustração. Não olhe para o passado. Hoje, o Espírito Santo está te chamando para tomar uma decisão que vai produzir um milagre. O Senhor está falando com você, empresário. Você que diz assim: as portas trancou. Hoje, o Senhor pode abrir a porta. Você que está aí na dúvida, oscilando: R$1.000, pastor, é muito pesado. Não vai faltar farinha da panela e o azeite da botija, em nome de Jesus. O Espírito Santo vai fazer milagre na sua vida, porque a decisão de romper com medo, o medo da frustração, o medo do passado, o medo de não ter retorno, a decisão de romper vai fazer chuva de bênção descer na tua vida. Eu me lembro de Lucas capítulo 5, versículo 5, no cenário do paralítico, da paralisia. Deus fez um milagre naquele lugar. O cenário era da paralisia. Pedro e os discípulos trabalhavam a noite inteira, não pescavam nada, segundo Lucas 5:5. Eles estavam cansados, já haviam lavado as redes,

0: já haviam lavado as redes, estavam prontos para desistir. Só que, segundo a palavra de Jesus, eles lançaram a rede e eles alcançaram o milagre. A decisão certa, uma decisão pautada na palavra de Deus, produziu um milagre. O Senhor está te chamando para tomar uma decisão e entrar nessa campanha, porque Ele vai honrar a sua fé. Ei, Deus não nos chama, Deus não nos leva, Deus não nos conduz e Deus não nos pede nada que nós não podemos fazer. Até porque caminho que Deus abre, servo dele não escorrega. Quando Deus abriu o Mar Vermelho, a Bíblia diz que o povo atravessou em pé seco, porque caminho que Deus abre, servo dele não escorrega. Por isso, tome a decisão de obedecer acima da lógica humana, acima da sua situação econômica, a voz de Jesus que te chama para esse propósito, porque essa decisão de honrar a Deus, de colocar a fé em ação, vai gerar milagre na sua vida. A ordem de Jesus era aparentemente absurda. Pedro pescou, aliás, jogou rede a noite toda, não pescou nada. Mas Jesus manda Pedro pescar em pleno meio-dia. Era o pior horário para pescar no mar da Galileia. Humanamente falando, era impossível. A ordem de Jesus não fazia sentido. Só que não precisa fazer sentido o que eu estou falando. Para você honrar a Deus com R$1.000, você só precisa crer. A ordem que Jesus deu a Pedro não fazia sentido. Pedro era um homem experiente. Só que a resposta de fé foi a recompensa. Veio rede cheia, cheia de peixe. Lança a rede na igreja Deus e Amor. Lança a rede nessa terra fértil chamada Igreja Deus e Amor. Como uma coluna para manter esse programa no ar. Você vai arrebentar em nome de Jesus. Deus vai te honrar. Faça esse propósito. 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Vai enviar no nosso WhatsApp. DDD 48, número 3207-8283. 3207-8283, você vai ser honrado por Deus. O mês de setembro será o mês que vai marcar a sua vida. Esse mês de agosto, estava todo mundo desanimado. O povo falando, é o mês da derrota, é o mês que não vira nada. Olha o que aconteceu nesse mês de agosto. Vamos acompanhar testemunhos que, oticamente falando, é sobrenatural, é o agir de Deus. Acompanhe, ouvinte.
1: O meu nome é Eliseu Franco, eu estive no culto da sexta-feira ali na Avenida Mauro Ramos, ali na Igreja Pentecostal Deus e Amor, a qual ali estava o presbítero Joel, orando pelos dons do Espírito Santo de Deus, a qual Deus usava o servo de Deus, falando que ali tinha três pessoas que Deus estava revelando que diante dos olhos dessas três pessoas era impossível, mas que Deus iria colocar essas pessoas dentro da oportunidade de novo, e eu era uma dessas pessoas que estava sendo revelado. Tomei posse da vitória, trabalhei muitos anos no transporte público aqui na Grande Florianópolis, e na pandemia eu fui mandado embora da empresa. E o meu coração, eu sempre pedi a Deus para que me desse uma oportunidade para que eu pudesse voltar a trabalhar no transporte público. E para quem trabalha dentro do transporte sabe que é muito concorrido a vaga. E Deus revelou que ia me dar uma oportunidade, me colocar dentro dessa oportunidade. E eu fui chamado na empresa, e para honra e glória de Deus, eu já estou trabalhando no transporte público novamente, e esse é o meu testemunho que eu tenho para contar para todos os irmãos, e estou muito grato a Deus, e a promessa se cumpriu, e hoje eu estou empregado e trabalhando novamente para a glória de Deus no transporte público. Esse é o meu testemunho. Eu moro no norte da ilha, na rua Luiz Paulo da Silva, número 119.
2: Como se chama?
3: André.
2: Conte o milagre que Deus curou a sua esposa. Como foi esse milagre?
3: Ela estava doente, fazendo terapia e tal. Eu vim aqui, fiz o voto de R$1.000. Uma semana depois ela já estava melhorzinha e foi melhorando cada vez mais. Teve tratamento médico, mas eu deixei na mão de Deus, né? Porque só Deus pode curar a gente, né?
2: Quanto tempo ela tinha esse câncer?
3: Estava numa fase 2, assim, né? Já fazia um tempinho.
2: Aí o irmão botou a fé em ação, vou fazer um voto com Deus.
3: Fazer um voto com Deus.

0: Vim aqui, fiz o voto com Deus e ela foi melhorando, melhorando e agora estou curada.
1: Confirma seu nome e seu endereço.
0: André Vitorino, o Exige Dutra Sabaquim.
2: Como se chama?
3: Irmã Adriana.
2: Qual foi o milagre que a irmã recebeu?
3: Eu fiz dois votos de R$100, R$200 para ajudar a manter a rádio. Deus usou o pastor para dizer que o Senhor estava abrindo uma porta grande para mim. 16 dias o Senhor abriu uma porta de emprego para mim e eu vendi R$62 mil e o meu salário em 16 dias foi 5.111,40 e poucos centavos.
2: Esta bênção a irmã recebeu através de fazer o voto.
3: Eu tirei da onde eu não tinha, né, de uma conta que nem foi pregado hoje, né, de uma conta de luz, e aí eu peguei, né, e fiz esse voto. Eu não tinha como, R$200 e o meu salário em 16 dias foi 5.111,40 e poucos centavos, para a honra e glória do Senhor e todos os irmãos que estiveram ouvindo. Eu provei agora pro pastor, abri minha conta e mostrei para ele que o Senhor é na vida de quem crê, né? Faz um voto e confia no Senhor e ele prospera, irmão. É só acreditar.
2: Deus abençoa a produção, as vendas que a irmã faturou.
3: R$5.111,40 e poucos centavos.
2: Através de fazer um voto de R$200 aqui na igreja Pentecostal Deus e Amor, Deus operou esse grande milagre. Tudo é possível que crer.
3: É só acreditar que, e ter fé, né? A gente tem que ter fé e que vai acontecer.
4: Meu nome é Fabiane. A bênção que eu quero contar é uma bênção que meu marido recebeu. No mês de julho, a gente foi na igreja de Deus e Amor, no centro, e Deus usou o pastor Samuel e falou pra ele que até o final do mês tinha pessoas ali que Deus ia abençoar com um carro novo, que não seria nem um carro novo, seria um carro zero quilômetro. E meu marido trabalha com jardinagem, paisagismo, e ele tava fazendo trabalho no jardim, na casa do dono da Hi Toyota. Meu marido conversou com ele, né, a respeito de um carro zero, na loja lá dele, e graças a Deus deu tudo certo, que meu marido conseguiu comprar pelo CNPJ da empresa, duas caminhonetes, zero quilômetro, né, 2026, Hilux, uma pro meu marido e uma pro meu cunhado, que é sócio do meu marido aqui na empresa. Graças a Deus, e a promessa de Deus se cumpriu no dia 31 de julho. Deu o mês certinho, Deus nos abençoou e honrou com essa bênção.
5: Paz do Senhor, irmãos ouvintes do programa A Voz da Libertação, eu fiz um voto com Deus nessa campanha, ferido pelo processo, curado pelo propósito, de R$600 com o pastor Samuel na campanha, e Deus me abençoou com R$12 mil. Eu quero contar essa bênção testificando o que Deus fez.
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2: Diga graças a Deus. Cumprimenta a igreja com a paz do Senhor Jesus. Levanta as mãos aos céus.

e diga que Ele é santo, poderoso e glorioso nessa noite. Adore o nome do Senhor, porque Ele está trabalhando entre nós. Oh glória, oh glória, oh glória!

Levanta a mão e adore o nome do Senhor. Levanta a mão e diga: eu sou adorador. Aleluias. Oh, glórias.

Levanta a mão e aplaude a Jesus Cristo. Isaías capítulo 53. Ele é digno de honra e glória, é ou não é? Isaías capítulo 53, nós vamos ler o versículo 4, versículo 5 e versículo 6. É o culto de Santa Ceia do Senhor, é noite de nós cumprirmos com a justiça de Deus. Isaías capítulo 53, vamos ler o verso 4, verso 5 e verso 6. Isaías capítulo 53, versículo 4, 5 e 6. Verdadeiramente Ele tomou sobre si as nossas enfermidades, as nossas dores levou sobre si. Nós o reputamos por aflito, ferido de Deus e oprimido. Mas Ele foi ferido pelas nossas transgressões, moído pelas nossas iniquidades. O castigo que nos traz a paz estava sobre Ele, e pelas suas pisaduras fomos sarados. Todos nós andávamos desgarrados como ovelhas, cada um se desviava pelo seu caminho, mas o Senhor fez cair sobre Ele a iniquidade de todos nós. Diga, meu Deus, eu creio no poder da Sua palavra. Senta. Quem pode aplaudir? Jesus é digno de honra, glórias e louvores. O capítulo 53 de Isaías é uma visão profética do sofrimento do Messias, Jesus de Nazaré. Assim disse um grande teólogo um dia: parece que foi escrito debaixo da cruz, parece que foi escrito Isaías 53, tendo uma visão no Gólgota. Martinho Lutero, o grande reformador cristão, que marcou a sua época, que revolucionou a nossa fé, afirmou que todos os crentes deveriam recitar de cor o capítulo 53 do profeta Isaías. O Messias do capítulo 53 do profeta Isaías, na visão de Martinho Lutero, é aquele que estava disposto a dar a sua vida em sacrifício pelo povo de Israel e por todas as nações, cumprindo nele, em si, o seu ministério de sacerdote, como Hebreus 9, 23, como profeta que ensinara as nações, descrita em Isaías 42, das seções dos versículos 1 ao 7, e como rei que reinaria sobre todo o mundo, como o próprio Isaías descreve no capítulo 9, das seções dos versículos 7 ao 8. A coluna principal do Evangelho para a base desse tema que nós iremos falar é a suficiência do sacrifício de Cristo. Diga comigo: Cristo é suficiente. Jesus é suficiente porque sua morte, irmãos, e ressurreição é o marco da nossa salvação e do nosso perdão. O profeta Isaías, ele descreve de forma profética o ministério árduo e trabalhoso de Jesus na Palestina, nas seções dos versículos 4 ao 7 do capítulo 53. O profeta descreve de forma real, em cores vivas, o sofrimento de Cristo no Calvário, a partir do versículo 7 ao 12 de Isaías 53, pois sua vez, Isaías vai descrevendo como Jesus se doou voluntariamente por nós. Ele vai descrevendo de forma profética sua morte, sua ressurreição e o trabalho de intercessão que Jesus realiza pelos pecadores como sumo sacerdote diante de Deus, porque Jesus nos representa diante de Deus. Em 1 Coríntios, capítulo 2, versículo 2, Paulo tecerta dizendo, e ele deixa bem claro, que a bandeira principal da pregação, ela consiste na crucificação de Jesus.
Ele diz, porque nada me propus saber entre vós, senão Jesus Cristo e este crucificado. Em 1 Coríntios, ele vai falando sobre esse Cristo crucificado. E em 1 Coríntios 15, das sessões dos versículos 3 ao 4, Paulo deixa bem claro que o seu principal credo era o seguinte: porque primeiramente vos entreguei o que também recebi, que Cristo morreu pelos nossos pecados segundo as Escrituras, e que foi sepultado e que ressuscitou ao terceiro dia segundo as Escrituras. Sabe por quê? O cristianismo não é baseado em achismo, em filosofias ou em dogmas humanos. A base do cristianismo, da nossa fé, é as Escrituras, é a palavra de Deus, oh glória! Nós estamos firmados no que está escrito. Diga para alguém do seu lado: se não está escrito, não serve para nós. Em 1 Coríntios, capítulo 15, versículo 3 ao 4, Paulo fala sobre isso. Já em Gálatas 6, 14, Paulo diz: mais longe esteja de mim gloriar-me, a não ser na cruz de nosso Senhor Jesus Cristo, pela qual o mundo está crucificado para mim e eu para o mundo. Em Atos capítulo 8, das sessões dos versículos 27 ao 35, Lucas descreve que o eunuco da Etiópia lia Isaías 53, o Evangelho, quando o evangelista Filipe lhe anuncia Jesus Cristo. Porque a obra realizada na cruz foi completa, e ela é suficiente, porque Jesus é o substituto que entende a nossa dor e que perdoa nossos pecados. O sacrifício realizado por Jesus na cruz foi completo e suficiente para a remissão do pecador. As religiões não precisam acrescentar mais nada. Jesus e o seu sacrifício é suficiente. Não precisa mais matar carneiro, não precisa matar pombinho, não precisa degolar bode, não precisa acender vela, não precisa carregar cruz, só precisa crer que fomos lavados, salvos, alcançados pelo sacrifício do sangue de Jesus, oh glória! É suficiente. Colossenses 2, do versículo 14 ao 15, Paulo resume a obra realizada na cruz, dizendo: havendo riscado a cédula que era contra nós nas suas ordenanças, a qual de alguma maneira nos era contrária, atirou do meio de nós, cravando-as na cruz, despojando os principados e potestades, os expôs publicamente. Salvos, alcançados pelo sacrifício do sangue de Jesus, oh glória! É suficiente! Colossenses 2, do versículo 14 ao 15, Paulo resume a obra realizada na cruz, dizendo: havendo riscado a cédula que era contra nós nas suas ordenanças, a qual de alguma maneira nos era contrária, atirou do meio de nós, cravando-as na cruz, despojando os principados e potestades, os expôs publicamente suas ordenanças, a qual de alguma maneira nos era contrária, atirou do meio de nós, cravando-as na cruz, despojando os principados e potestades, os expôs publicamente deles, triunfou em si mesmo. Hebreus capítulo 10, do versículo 11 ao 12, o escritor explica a suficiência do sacrifício de Jesus, dizendo uma simples frase: e assim, todo sacerdote aparece cada dia, ministrando e oferecendo muitas vezes o mesmo sacrifício. Na antiga aliança, o sacerdote apresentava várias vezes o mesmo sacrifício: sangue de bode, sangue de animais, sangue de ovelha. Era o mesmo sacrifício, só que aquele sacrifício não tinha a eficiência do sangue de Cristo. Eles ofereciam o sacerdote muitas vezes o mesmo sacrifício, só que nunca podia tirar pecados.
Mas este Jesus, o escritor diz, havendo oferecido o único sacrifício pelos nossos pecados,

de Deus. O sacrifício de Jesus foi perfeito. Em Hebreus capítulo 10, versículo 10, nós lemos que na qual vontade temos sido santificados de Deus. O sacrifício de Jesus foi perfeito. Em Hebreus capítulo 10, versículo 10, nós lemos que na qual vontade temos sido santificados de Deus. O sacrifício de Jesus foi perfeito. Em Hebreus capítulo 10, versículo 10, nós lemos que na qual vontade temos sido santificados. Em Hebreus capítulo 10, versículo 10, nós lemos que na qual vontade temos sido santificados. Ele morreu uma vez, o céu se abriu, o véu se rasgou, e nós fomos perdoados e reconciliados com Deus. Ei! Não precisa vender a geladeira e entregar o dinheiro na igreja. Não precisa entregar a chave do carro na igreja. Não precisa fazer empréstimo para dar dinheiro na igreja. O sacrifício de Jesus já garantiu perdão. O sacrifício de Jesus já garantiu misericórdia para cada um de nós. O sacrifício foi perfeito lá na cruz. Oh, glória! Em Hebreus 9, 12, lemos ainda que Cristo, nem por sangue de bodes ou bezerros, mas pelo seu próprio sangue, entrou uma vez no santuário, efetuando uma eterna redenção. O sangue de Jesus e o sacrifício de Jesus é suficiente. Você não precisa se automutilar, não precisa pagar promessas subindo escadas de joelho, o sangue de Jesus é suficiente. Primeira epístola de João, capítulo 2, versículo 2, o sacrifício de Cristo na cruz foi perfeito, completamente suficiente para a redenção humana, nada mais é necessário. Olha o que o texto diz: Ele é a propiciação pelos nossos pecados, não somente pelos nossos, mas também pelos de todo o mundo. Jesus é suficiente, o sangue dele, para perdoar todo mundo. Pastor, mas eu sou rico. Não tem problema. Ser rico não tem problema. O sangue de Jesus salva o rico, purifica o rico também. Mas eu sou pobre, o sangue de Jesus alcança o pobre, alcança todas as classes, etnias, todo mundo pode ser alcançado pelo sangue de Jesus. Vou repetir. A suficiência do sacrifício de Cristo. Diga comigo assim: Jesus é o substituto perfeito. Porque olha para mim, primeiro, Ele entende a nossa dor. Diga para alguém do seu lado, com respeito e carinho: Jesus entende você. Jesus não foi apenas um observador. Jesus se tornou, irmão, um homem de dores, para poder nos representar. Nos versículos 4, nos versículos 5 e no versículo 6, o ministério ou o mistério da substituição acontece, porque a essência da mensagem é que ele carregou aquilo que pertencia a nós. O texto vai usar três verbos. Quantos verbos? O texto diz: Ele tomou, Ele levou, Ele foi ferido. O texto diz no versículo 4, verdadeiramente Ele tomou sobre si as nossas enfermidades e as nossas, no plural, as nossas dores levou sobre si no singular, foi tudo nele. Era nosso, mas foi tudo nele. Ele segurou a bronca tudo sozinho. O que o texto está dizendo é que ele levou sobre si o que era nosso. Oh, glória! Quando Jesus, o nosso substituto perfeito, morreu por nossos pecados foram creditados na conta de Jesus. E a sua justiça foi creditada na nossa conta. Ele nos perdoou. E Ele nos amou quando ninguém nos amava.

Jesus foi o nosso substituto, porque no tribunal divino, nós não somos as vítimas, nós somos os réus. No tribunal de Cristo, nós somos culpados. Só que o texto diz, o castigo que nos traz a paz, estava tudo sobre Ele. E por causa das suas feridas, oh glória. A Bíblia é clara em Romanos 6:23 que o salário do pecado é a morte. Nós merecemos a separação de Deus. Nós merecemos a ira de Deus, o castigo de Deus, mas Jesus trocou de lugar com cada um de nós. Aquela cruz era minha. Os espinhos eram nossos. Aquela chibatada era nossa. Aqueles cravos na mão era nosso, aquela humilhação era nossa, mas Ele levou os cravos que era nosso, Ele levou os espinhos que era nosso, Ele levou a cruz que era nossa, Ele levou, oh glória, toda a dor que era nossa. Aleluia. E diferente de cada um de nós que tentamos justificar os nossos erros, desculpa a expressão popular e vulgar, tampar o sol com a peneira, o substituto perfeito Jesus, em silêncio, como um cordeiro levado ao matadouro, não abriu a boca. Pastor, é invenção sua, não é. Isaías 53, oh glória, versículo 7, ele foi oprimido, mas não abriu a boca, como um cordeiro foi levado ao matadouro, e como ovelha muda perante os seus tosqueadores, ele não abriu a boca. A gente abre a boca toda hora e diz, levantaram contra mim, falaram...

Aleluia. Pilatos chega a dizer: você não sabe que eu tenho poder de te soltar? E ele abre a boca uma vez só e ele diz: você não teria poder nenhum contra mim se do céu não lhe fosse dado. Porque ele está na cruz, mas ele ainda é Senhor. Ele está na cruz, mas lá na cruz ele diz: Pai, perdoa-lhes. Pai, perdoa-lhes. Pai, perdoa-lhes. Ele está na cruz, mas lá na cruz ele perdoa. Lá na cruz ele salva. Lá na cruz ele é o caminho, a verdade e a vida. Oh, glória. O nosso Jesus, queridos irmãos, o seu Jesus, o nosso Jesus é suficiente. Então eu quero começar a falar algumas verdades aqui. O que nós precisamos é de Jesus. Não precisamos de mais um carro, de mais uma casa. Não precisamos de mais um diploma. Não precisamos de mais uma conquista. A grande pergunta é: ele fez tudo por você, e o que você está disposto a fazer por ele? O quanto você está disposto a sofrer por ele? A renunciar a sua vida, seus prazeres por ele? O quanto você está disposto a renunciar por amor a ele? Eu vou dar um conselho de Deus: não abra mão daquilo que ele te deu, porque ele está ferido, mas ele não solta a cruz. Ele está ferido, mas ele carrega a cruz. O autor diz que algumas horas ele cai, mas ele pega, se levanta e vai carregando a cruz pesada. Ele não abre mão da cruz. Se ele solta a cruz, é o nosso fim. O sonho do diabo, eu vou conjecturar, a vontade do inferno é que ele desce da cruz. Alguém cheio de demônio olha para ele e diz: prova que tu és Deus, desce daí agora e creremos. Ele não desce. Ele diz: eu não posso descer, estou conjecturando, eu tenho que ficar aqui, porque se eu estiver aqui, o meu povo vai ter vida, se eu estiver aqui, o meu povo vai ter perdão, e no terceiro dia, ele ressuscitou, para que a igreja estivesse hoje viva, só quem está vivo fica de pé, só quem está vivo levanta a mão, se ele está vivo a igreja está viva, se ele está vivo, quem está vivo aí levanta a mão e sinta a presença dele. Receba a glória dele aí, receba a glória dele aí. Hoje eu vim com tudo, sai da frente capeta, ninguém me segura, receba a glória de Deus, ele está vivo, a igreja está viva e vai ser pastor Alexandre arrebatada, mas antes de ser arrebatada, eu creio, ela vai ser cheia, agora, recebe o alimento sólido que vem do céu. Está sendo tomado pela glória de Deus esse lugar. Receba a glória de Deus aí, minha filha. Sinta o poder do Espírito Santo que vem a

ao ambiente, olha o ambiente, olha o ambiente sendo tomado pela glória de Deus. Aleluia! Não repara não, irmão, eu ainda sou pentecostal. Eu ainda falo lá, masuri, me canta lá, baixanda, e canta lá, basuri, me anda lá,

Alabasurianda la paya. Alamanda la basurianda la bacanda la Glória a Deus. Glória a Deus. Glória a Deus. Levante a mão e vai adorando. Oh, glória a Deus. Só em ti.

Levanta a mão e diga glória a Deus. Eu quero perguntar se tem alguém entre nós que está afastado. Corre para Jesus e volta para Jesus hoje. Jesus está te chamando, volta para Jesus. Você que ainda não entregou sua vida a Jesus, vem aqui diante do altar reconciliar. Jesus está te chamando agora. Esse encontro é para isso, é para voltar para Jesus. Volta para Jesus, Jesus está te chamando, vem. Você que está afastado, volta correndo para Jesus. Você que por algum motivo hoje saiu da presença do Senhor, volta para Jesus hoje, volta depressa. Depressa Ele te chama hoje para receber o perdão. Tem alguém? Alguém afastado que quer voltar para Jesus? Agora é a hora. Alguém que ainda não entregou a sua alma, a sua vida a Jesus. Hoje Ele está te dando essa oportunidade. Hoje Ele está batendo aí no seu coração e está dizendo, volta. Pastor, mas eu estou fraco. Ele vai te dar força, reconcilia. Hoje Ele está te chamando. Está te voltando, te chamando. Já está vindo chorando. Quem pode aplaudir?

0: Dê mais alguém, volta agora para Jesus.
1: Filho, vem ser meu. Filho, eu quero ser teu Deus.
0: Amém? Qual que é o seu nome, meu filho? Seu nome? Está chorando, pode chorar. Bem-aventurados os que choram, porque serão consolados. Qual que é o seu nome, meu filho? Gabriel, está reconciliando? Estende a mão para cá, igreja. Senhor Jesus, eu apresento essa alma preciosa, o Gabriel, que com lágrimas de arrependimento, dadas por ti, se rendeu ao evangelho e à mensagem da cruz, porque Jesus, ele entendeu que é suficiente para ele, meu Deus. Meu Deus, recebe essa alma, escreve o nome dele no livro da vida, fala comigo, Gabriel. Senhor Jesus, perdoa meus pecados, escreve meu nome no livro da vida. Dá um abraço nele, obreiro, dá um abraço nele. Quem pode aplaudir a Jesus, ele é digno. Seja bem-vindo, Gabriel, ao reino dos céus. A paz do Senhor, meu querido. Seja bem-vindo ao reino de Cristo. Ele vai pegar seu telefone, seu WhatsApp. Nós vamos te acompanhar. Conduz ele além do canto. Diga glória a Deus. Irmãos, nós temos rapidamente aqui. Já quero convidar os presbíteros para lavar as mãos. Agora são 8 horas e 48 minutos. 8 e 48, até 9h10 nós vamos acabar. Enquanto os presbíteros lavam as mãos, eu quero convidar as duas obreiras que serão apresentadas a obreiras. Cadê as duas obreiras lá do Abraão? Eu sei que uma é a mãe do Rodrigo, a outra é a irmã, né? Olha aí, ó, que lindo! Ah, pastor, mas é Santa Ceia, não tem problema. Essas duas irmãs terminaram, concluíram o CFO, né? E elas têm um bom testemunho. Cadê a irmã dirigente? E elas vão ser agora, né, separadas a obreiras da igreja Deus e Amor. Quem crê que é de Deus, diga glória a Deus. Nós vamos, pega o azeite, pastor Alexandre, por gentileza. Irmãos, nós vamos orar pelas duas servas do Senhor. Já estão também chorando, emocionadas, é um privilégio. Deixa eu falar para vocês, esse capa pesa, viu? Mas é um privilégio usá-lo. Qual que é o nome da irmã? E a irmã? Não está aguentando, está chorando. Irmã Fátima e irmã Bárbara. Vamos orar por elas também? Após o pastor Alexandre ministrar a unção e nós orarmos, nós já vamos aproveitar e vamos apresentar a ceia do Senhor. Estende as mãos para cá. Espírito Santo, apresentamos as tuas servas que concluíram, meu Pai, satisfatoriamente o curso de formação de obreiros, tendo um bom testemunho, sendo assistida pela a dirigente, e elas agora estão sendo separadas ao corpo de obreiro da igreja Deus e Amor, com a imposição de mão do presbítero, Senhor. De força a elas nessa caminhada. Nós também estamos diante da mesa de Cristo, diante do Senhor, meu Pai. E apresentamos o simples pão que nós cremos, meu Pai, que agora é o corpo de Cristo. Que o teu povo e os teus servos venham participar. E o nome do Senhor seja glorificado. O grupo para louvar o Senhor já se prepare aqui na frente. Os

Deus. Que alegria, amados irmãos, amada igreja de Cristo. É o privilégio de nós estarmos na presença do Senhor. Oh, maravilha estarmos diante da presença de Jesus. Pai amado, tu és suficiente. Diga para ele que Jesus é suficiente para você. Oh, glória a Deus. Oh, meu Deus, obrigado pela oportunidade de estar com os teus servos. Oh, glória a todos que estão em comunhão com Cristo e com a igreja, Deus e amor. Pegar o corpo de Cristo, diga amém. E disse Jesus, quem come a minha carne e bebe meu sangue, tem a vida eterna. E eu ressuscitarei no último dia. Como ministro do Evangelho, eu digo a todos os irmãos, pode participar, é o corpo de Cristo. Oh, glória a Deus. Obrigado, Jesus. Obrigado, meu Deus. Oh, maravilha, meu Pai. Ore, me clama, labassurianda, labaia. Oh, meu Deus, nos ajuda, Senhor. Obrigado, meu Deus. Nós te agradecemos, meu Pai. Espírito Santo, nós agradecemos ao Senhor. Assim pedimos em o nome de Jesus e amém. Que a igreja diz glória a Deus. Levanta a mão e diga glória a Deus. Irmãos, nós estamos... deixa eu só fazer uma observação. Teve alguns irmãos que mandou mensagem para mim. Num anexo, numa igreja local, queria congregar aqui. É os irmãos lá? Não, né? É não. Os irmãos depois me procura. Eu não sei se veio. Veio esses irmãos aqui? Veio? Acho que não veio. E vão congregar aqui devido a que mudaram para mais perto, alguma coisa assim. Levante as mãos para cá. Nós iremos apresentar o suco da vinde. Que após a oração nós cremos que é o sangue do Cordeiro de Deus. Espírito Santo, nós apresentamos diante do Senhor. Os presbíteros, Senhor, apresentam agora diante do Senhor. E nós cremos, meu Pai, que agora... O suco da vinde é transformado no sangue vermelhinho, no sangue da nova aliança, no sangue do Cordeiro de Deus, confirma a transformação em nome de Jesus. Os irmãos permaneçam de pé, os presbíteros já vão servir e o grupo continue louvando a Deus.

Diga glória a Deus. Que alegria, meus irmãos. Oh, glória. Que privilégio é nós estarmos na presença do Senhor. O Senhor nos concebe o privilégio de estarmos diante da Tua presença. E semelhantemente, oh glória, depois de cear, aleluia, ele tomou o cálice dizendo, esse cálice é o novo testamento no meu sangue, fazer isso em memória de mim, porque todas as vezes e comerdes deste pão e beberdes deste cálice, anunciais a morte do Senhor até que venha. Como ministro do Evangelho, diga a todos os irmãos, pode participar, é o sangue da nova aliança. Santo é o Senhor, oh glória.

Santo é o Senhor, oh glória, oh glória, oh glória, oh glória, oh glória, oh glória. Santo, santo, santo, santo, santo, santo, santo, santo, santo, é o Senhor, oh glória. Oh, aleluia! É noite de nos alegrarmos agora na presença de Deus. É noite de nos alegrarmos na presença de Deus.

0: a Jesus.
1: Levanta as mãos, oração final. Que a graça, o amor de Deus e a comunhão do Espírito Santo esteja com todos vocês, não só agora, mas para todos sempre. Amém. Três vezes, com muita alegria, a paz do Senhor Jesus, a paz do Senhor Jesus e a paz do Senhor Jesus. Os presbíteros estarão aqui fazendo a unção com óleo.
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0: Jesus Cristo. Meu Deus, eu te peço em favor de todos aqueles que no dia de hoje, Pai, estão conectados conosco e precisam da Tua bênção, da Tua graça, do Teu amor e da Tua misericórdia. Senhor, cura o enfermo, levanta o caído, fortalece o fraco, Pai. Meu Deus, aquele que no dia de hoje tem uma decisão a tomar, que o Senhor venha dirigir, que o Senhor venha guiar, ó Pai, para que esta pessoa tome a melhor decisão e para que o Teu nome seja glorificado. Senhor, eu Te apresento a vida daqueles que estão fazendo votos com o Senhor. Ah, meu Pai, eu sei que muitos estão fazendo propósitos de contar o seu testemunho, muitos estão fazendo propósitos até de serem fiéis ao Senhor, Pai. Então, derrama sobre eles a Tua bênção, a Tua graça, derrama sobre eles a Tua unção. Meu Deus, eu coloco nas Tuas mãos cada lar, cada família, cada ouvinte, cada internauta. Eu coloco nas Tuas mãos aqueles que estão nos acompanhando e que estão confiando em Ti, Pai. Meu Deus, em nome de Jesus Cristo, eu repreendo agora toda dor, repreendo agora toda enfermidade, toda opressão, toda depressão, toda ansiedade, caia por terra em nome de Jesus, e que esta pessoa, Pai, que nos ouve, que nos assiste, seja abençoada, seja cheia da Tua presença e possa glorificar e exaltar o Seu nome. Meu Deus, fica conosco neste dia, continua com todo o Teu povo, Pai, abençoe os cultos marcados e programados para o dia de hoje, usa cada obreiro que vai ministrar a Tua palavra e que o Teu nome seja enaltecido, em nome de Jesus, amém e amém, Senhor Jesus.
1: Glória a Deus, que bênção. Olha só, falando sobre milagres, sobre propósitos, sobre evangelismos, nós vamos agora conversar com o pastor Rodrigo, eu acho que é Abdala, será que é assim que se pronuncia? Mas vamos lá, pastor Rodrigo, a paz do Senhor Jesus, diretamente de Inhumas, Goiás, seja bem-vindo, pastor. Muito obrigado desde já pela sua participação. E pastor, olha, parece que a IPDA de Inhumas completou 48 anos recentemente. Então o povo aí está em festa.
2: Paz do Senhor Jesus Cristo ao nosso irmão pastor Ítalo, ao pastor Gabriel e ao meu amigo, né? Pastor Presbítero Levi Muniz. Estamos em momentos de festividade, o pastor Ítalo, durante esta semana, né? Semana que passou, nós estamos comemorando 48 anos de Igreja Deus e Amor aqui na cidade de Inhumas. Festa, poder de Deus e grandes milagres, né, de Deus na vida do povo.
1: Glória a Deus, que bênção. Nós também, recentemente, falamos sobre a IPDA de Inhumas. O irmão Carlos Eduardo aí da IPDA entrou em contato com a gente também. Nós passamos um vídeo aqui algumas edições atrás. E pastor, nós queremos conhecer essa igreja, né? 48 anos não é pouco tempo, é muito tempo. Então apresente para nós o que é a IPDA de Inhumas, como que ela atua, como é que ela trabalha, como é que é a atuação de vocês aí nessa região de Goiás.
2: Pastor Ítalo, é o seguinte, a nossa igreja ela tem levado o ID, né, do Senhor Jesus Cristo. Ela tem cumprido, né, com as promessas de Deus. Nós temos feito aquilo que tem que ser feito, né, com honestidade, evangelismo nas ruas, evangelismo no, nas casas, e nós temos levado o ID com sinceridade até hoje, né, eu posso te dizer. Está uma bênção aqui, o nosso pastor é o pastor Diego Souza, que não pôde estar aqui na live hoje, mas ele é um grande homem de Deus, tem ajudado nós bastante. Aqui nós estamos trabalhando assim, pastor Ítalo, um ajudando o outro. É igual aquele ditado, né? Uma mão lava a outra e as duas lavam o rosto. Então, um está ajudando o outro está ajudando o outro. E assim a obra de Deus está crescendo para a honra e a glória do Senhor Jesus, pastor Ítalo.
1: Glória a Deus, que bênção. Olha, inclusive, o Gabriel Araújo esteve presente no último Flow de Goiás. É isso, Gabriel? De Goiânia, né? E parece que a região de vocês esteve presente. É isso mesmo, pastor? Vocês apoiaram lá o Flow, teve caravanas?
2: Sim, pastor Ítalo, teve caravanas, foi muita gente, o Expansão, né, os irmãos que não são do Expansão, mas que são da igreja, nós levamos um número bom de pessoas aí no dia que o pastor Gabriel estava pregando a palavra de Deus. Palavra tremenda, viu?
1: Glória a Deus.
2: Palavra que falou muito com o povo de Inhumas. na volta, né, dentro do ônibus, aqui quando chegaram aqui na segunda-feira, no culto de doutrina, ensinamento, eles comentaram muito acerca da palavra, da sabedoria, né, que tem na vida do pastor Gabriel. Foi muito bom, gratificante.
1: Que bênção, então o povo gostou aí, né, pastor?
2: Gostou, gostou. Ixi, ficaram todos felizes, né?
1: Vocês querem o Gabriel Araújo de volta aí?
2: É, ué. Queria trazê-lo aqui em umas, né? Falar pro nosso pastor aqui, Diego, trazê-lo aqui em umas, mas é meio complicado. Mas
1: não, vai.
2: Em Goiânia, sou... novamente, com o pastor Gumercino, nós vamos de novo apoiar.
1: Gabriel Araújo, você vai em umas, varão.
3: Pô, vontade eu tenho, só falta o convite.
1: Olha aí, pastor. Voltou para você a responsabilidade. Voltou para o senhor a responsabilidade. O homem tá acessível, tá disponível.
2: Tá só esperando, né, pastor, a gente convidar, mas vai dar certo. Uma hora dá certo.
3: Em nome de Jesus.
2: O nosso líder aqui, que vai dar certo. Em nome de Jesus.
1: Em nome de Jesus. Pastor, o senhor citou o presbítero Levi, que vocês são amigos. Como é que é essa história aí, presbítero Levi?
2: Nosso... Eu conheci pode falar, presbítero.
0: O pastor Rodrigo é conhecido da gente, amigo nosso há muitos anos, né? Já está no ministério aí há muito tempo, fazendo a obra do Senhor. E é sempre uma honra vê-lo, é sempre um prazer estar com ele, conversar com ele. A gente conversa, às vezes, pelas redes sociais. E é um homem de Deus, está na presença do Senhor fazendo a obra aí, entendeu?
1: Você já conhece nenhuma?
0: Não, nunca fui ao estado de Goiás, ainda não tive a oportunidade que o nosso amigo Gabriel teve. Mas eu creio que Deus tá se movendo aí, a gente vai, né? Em breve fazer a obra do Senhor.
1: Deus abençoe, ficamos curiosos para conhecer mais aí a IPDA de Inhumas, mas mais uma vez, passamos algum tempo já, mas parabéns por esses 48 anos, espero que no ano que vem tenhamos também essa oportunidade aqui de falar com vocês no Voz e estejam em contato com a gente, mandem informações para a gente sempre, viu?
2: Sempre nós estaremos mandando informação, viu? Deus abençoe e tudo vai dar certo, em nome de Jesus.
1: Amém. Manda um abraço pro Carlos Eduardo aí também, que sempre está com a gente aqui acompanhando.
2: Vou abençoe.
1: Olha, o programa está acontecendo ainda, tem muito mais conteúdos para aumentar a tua fé e edificar também a tua fé. Então nos acompanhe, não sai daí, hein? Inclusive, eu quero saber se você já votou na nossa enquete. A enquete está no chat, nem precisa sair do YouTube. Ah, vou sair aqui. Gabriel, o que você acha? Ah, vou sair, eu vou pesquisar. Não, não, não, não. Nem precisa sair.
3: Exato.
1: Tem gente que vai pesquisar no Google lá. Talvez é um pouco até de desonestidade, né?
3: É, não. Tem que ir de acordo com o que lê.
1: É, claro.
3: Aí. Porque assim, as pessoas têm medo de errar.
1: É verdade.
3: Mas esse é o mínimo. Você pode errar. O interessante é isso. Que você errando, você aprende mais.
1: É verdade. Errando que se aprende, né? Então, olha só. Entra no chat aí, ó. E selecione uma das três opções. Se você quiser argumentar, falar o porquê você escolheu tal opção, o chat é para você, tá bom? Daqui a pouco a gente interage mais com você. E, inclusive, daqui a pouco está chegando o momento do resultado da nossa enquete. Enquanto você vota, eu falei para você que ainda teremos muitos conteúdos para edificar a tua fé. E é por isso que a gente vai acompanhar mais um testemunho. A irmã Maria, ela recebeu uma cura e é impactante o seu testemunho. Preste atenção, ouça, acompanhe e veja a forma que Deus está trabalhando aqui entre nós. Vamos lá.
4: Quando foi no casamento do meu filho, eu vinha da festa, caí e quebrei o meu pé. Fui para o hospital, quando cheguei lá, eles pegaram o meu pé e colocaram ferro em cada pedacinho de osso para poder colar. Só que como tinha muito pedacinho de osso, eles colaram errado. O meu pé ficou torto. Fiquei 50 dias de cadeira de roda, sem poder caminhar, sem poder andar, andando pro braço dos outros. Aí quando foi, com 50 dias, eu voltei lá no médico. Ele falou, Maria, nós vamos ter que fazer nova cirurgia, vamos operar você de novo. Nossa, meu irmão, quando eu cheguei em casa, aí quando foi à noite, aí eu fui e coloquei a minha mão sobre o rádio. Estava na oração da meia-noite. Eu falei, Senhor, eu não quero ouvir o milagre, eu quero ouvir o milagre e viver o milagre. Eu não quero viver nessa situação. Foi quando ali, irmão, eu me levantei ali na presença do Senhor. Falei, Jesus, eu não quero mais essa situação. E se tudo que acontece nessa igreja, Deus é amor, se é verdade, eu não quero mais andar nessa cadeira de roda e fazer cirurgia mais nesse pé. Eu vou congregar nessa igreja. Aí, irmão, quando foi no outro dia, né, que a cirurgia já estava marcada, aí chegou o pastor e o meu irmão para me levar para o hospital. Aí, quando eu cheguei, quando foi à noite, tinha uma voz dentro de mim que falava que eu podia andar. Eu falava, não, eu não posso. Olha a nossa fé como é, né? Não, eu não posso. A voz vinha novamente e falava, você pode. Aí, meu irmão, eu levantei e dei uma passada para a honra e glória do meu Deus. Coisa que 50 dias eu não fazia, né? Aí, eles chegaram de manhã para me levar para o hospital. Aí, eu fui e falei para o pastor. Disse, pastor, eu não vou nessa cadeira. Eu vou me apoiar no meu filho e no meu irmão e vou tentar descer a escada. Irmão, eu desci a primeira escada caminhando, irmão. De subir a segunda escada caminhando, que eu moro em apartamento. Quando eu cheguei no hospital, como sempre, colocaram na cadeira de roda, aí tiraram o gesso do pé. Para a honra e glória do meu Deus, o meu pé estava perfeito. Oh, aleluia, glória a Deus. O meu pé não estava torto, meu irmão. Estava perfeito, aleluia. Aí eu saí dali, mas eu chorava naquele lugar. Ele disse, por que você está chorando? Eu digo, de felicidade, porque o meu Deus, ele existe e ele faz milagre. Que se você ter fé e você acreditar, aleluia, o mesmo Deus que fez comigo vai fazer com você também. Porque Deus, ele é bom e ele cuida de cada um de nós. E estou nessa igreja, irmão, até hoje. E não me arrependi, todo dia eu louvo a Deus por eu estar aqui neste lugar abençoado por Deus.
1: Nós vamos agora encerrar a nossa enquete, né? Você que votou com a gente, participou, chegou o momento de sabermos qual a resposta certa e como que a votação se dividiu entre as opções. O texto da enquete de hoje, você já sabe, Mateus capítulo 10, verso 34, não cuideis que vim trazer a paz à terra, não vim trazer paz, mas espada. Palavras de Jesus Cristo. E sobre o que Jesus está falando? É isso que a gente quer saber. Letra A, sobre guerra contra o próximo. Letra B, sobre perseguição sofrida. Ou letra C, guerra contra Satanás. O que você acha? Chega o momento, acabou a espera, acabou a curiosidade. Bruno, que rufem os tambores para o encerramento da nossa enquete. Está aqui na tela o nosso resultado da votação. Olha, eu percebi aqui, Gabriel e Levi, que a opção A e B foram praticamente o mesmo número de votação. Ó, letra B, a menor votação, com 20% dos votos, e letra A, com 27% dos votos. Agora, a que foi mais votada, quase a metade dos votos, foi a opção C, 48%, que se refere aqui à guerra contra Satanás. Mas vamos saber agora qual a resposta certa. Gabriel, sobre o que Jesus está falando? Que esse negócio de guerra? Guerra com quem? Contra o próximo, perseguições sofridas ou contra Satanás? Ó,
3: a mais votada foi a C, guerra contra Satanás. É. E de fato, nós estamos em uma guerra contra o diabo, estamos em uma guerra contra Satanás, justamente. Quando nós abrimos em Efésios 6, 10 em diante, vai falar que a nossa guerra não é contra carne nem sangue, mas contra os principados, potestades, hostes espirituais da maldade em lugares celestiais. Ou seja, de fato, estamos em uma guerra contra ele. Quando nós olhamos também as palavras de Jesus, que diz assim, ó, sobre esta pedra eu edificarei a minha igreja e as portas do inferno contra ela não prevalecerá, a porta, ela não ataca ninguém. A porta, basicamente, seria um instrumento de defesa que fica fechado. Ou seja, nós queremos invadir o inferno para saquear e trazer almas para o reino. Porém, esse texto não está falando de guerra contra Satanás, mas a alternativa correta é a B, que fala sobre a perseguição, né, contra... Por quê? Normalmente esse texto ele é interpretado ou usado de uma forma extremista e assustadora, né, para sugerir que Jesus apoia a violência, a guerra ou a agressividade contra os que pensam diferente. Mas não é sobre isso que o texto está falando. Por exemplo, Jesus vai utilizando uma linguagem de impacto para descrever o custo e a divisão social do evangelho. Nos versículos seguintes a esse, ele explica que a decisão de seguir a Cristo muitas vezes vai gerar conflitos, rupturas dentro da própria família. Pai contra filho, sogra contra nora, porque a lealdade a Deus divide opiniões de forma radical. Por isso que a expressão a espada, aqui ela fala sobre a divisão relacional causada pela escolha da fé, e não uma arma de agressão. Por exemplo, Jesus está falando assim, em outras palavras, ou de forma simples, Jesus está dizendo, quando você resolver confessar a mim como seu único e suficiente Salvador, isso vai gerar conflitos a você. Pessoas vão se afastar de você, relacionamentos vão terminar por causa disso, até na sua própria casa, pessoas ficarão contra você. Por quê? No momento que você decidiu servir a Cristo, muitos não vão gostar, o inferno vai se levantar, na casa vai ter ruptura. Então, quando o texto diz que ele veio trazer espada, não é que ele veio causar a guerra, não é que ele veio sugerir a guerra, é que por causa do nome dele, guerras acontecerão, ou seja, pessoas te apedrejarão, perseguição. Pode ver, desde o princípio da formação da igreja, apóstolos morreram, diáconos morreram, muitas pessoas morreram justamente porque a igreja sempre é perseguida por conta da opinião que ela carrega, a opinião de Cristo.
1: Interessante, Levi, que essa foi a opção menos votada, né?
0: A menos votada e a que era a mais correta do texto.
1: A correta, no caso.
0: A correta do texto, exatamente. E é exatamente como o nosso irmão Gabriel acabou de falar, a gente conhece muitos irmãos que contam até os seus testemunhos, falam, olha, depois que eu entreguei a vida a Jesus, alguém lá em casa se levantou contra mim, eu sou perseguido lá no meu local de trabalho.
1: Faculdade.
0: Na faculdade. Tem gente que fala assim, olha, se você aceitar Jesus, o pai fala, eu já vi testemunho, se você aceitar Jesus, você não é mais meu filho. Se você aceitar Jesus, eu me separo de você, né? A gente vê acontecer isso, mas é interessante, a pessoa permanece na presença de Deus e depois de um tempo, aquela pessoa que se levantou contra ela também vem para cá, né? A minha avó contava que quando ela aceitou Jesus, o meu avô falou, se você ficar lá na igreja, eu não quero mais saber de você, eu vou te abandonar e tal. E a minha avó perseverou ali e passou um tempo, meu avô também veio para Jesus.
1: Glória a Deus.
0: E a gente vê...
1: Venceu a guerra.
0: Venceu a guerra. Então, é assim, né? Tem guerra, mas tem vitória.
1: É verdade.
0: Em Cristo nós somos mais do que vencedores.
1: Glória a Deus. E, olha, esse texto, conforme eu citei inicialmente, ele já foi utilizado erroneamente, agora eu posso falar.
3: Agora você pode falar.
1: Como motivo para guerras, né?
3: Isso.
1: Guerras templárias, cruzadas, no decorrer da história da humanidade e até hoje também por essas questões de discussão. Ah, eu vou brigar com aquela pessoa que Jesus falou, eu não vim trazer a paz, vim trazer a espada. Mas hoje a gente aprendeu. Então, Gabriel, a gente está numa constante guerra.
3: Exato.
1: Somos perseguidos, muitos deixam de falar com a gente por causa da nossa fé, mas Cristo... Ele mostra que a guerra viria, mas também mostra a vitória, a salvação e a vida eterna com ele.
3: Sim, para aqueles que perseverar até o fim, esse é o texto. Vão se levantar contra você, muitos vão te julgar, pessoas, famílias vão te rejeitar, porém, se você perseverar até o fim, você será salvo.
1: Muito bem, glória a Deus. Olha, obrigado para você que votou, que participou, vocês que marcaram enquete pelas redes sociais e você também que votou pela Rádio Deus e Amor, mandando mensagem para o nosso WhatsApp, que Deus abençoe. Com certeza você aprendeu. E obrigado também, Gabriel, pela exposição. Obrigado, Levi, pela contribuição. Bem. E já estou ansioso para a próxima enquete.
3: Também. Eu também.
1: E você que tem em casa, prepare-se para a próxima enquete aqui no Voz da Libertação, pelas redes sociais, pela Rádio Deus de Amor. Acompanhe todos os dias aqui a partir das 10 horas da manhã. Infelizmente, nós chegamos ao fim de mais uma edição. No entanto, a alegria é saber que o Voz da Libertação está com você de segunda a sexta, das 10 ao meio-dia. Muito obrigado para você que acompanhou pelas redes sociais, sempre interagindo no chat. E você, ouvinte da Rádio Deus e Amor, muito obrigado, hein? Que Deus te abençoe. E convidamos você também a acompanhar em imagem aqui pelo YouTube, Facebook e Instagram. Vindo para cá, Gabriel Araújo, Levi Muniz, muito obrigado pela parceria de vocês. Que Deus abençoe sempre. E estaremos sempre juntos aqui no Voz, hein?
0: Sempre, em nome de Jesus. 10 horas da manhã.
1: Para cumprir.
3: Com certeza, estamos prontos.
1: E você que está em casa, fique agora com a oração do meio-dia e fique, claro, na paz do Senhor Jesus.
5: 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Graças damos por esta rica oportunidade na presença de Deus nosso Pai.

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1: 11 horas e 29 minutos.

Senhor nosso Deus, nosso Pai, mais uma vez, Senhor, nós entramos na Sua presença. Nós sabemos, Senhor, que o Senhor tem os Seus ouvidos atentos às orações dos santos, dos Teus filhos. Nós queremos neste momento, Senhor, Te adorar, Te agradecer por mais um dia, Senhor, que o Senhor nos concede. Nós sabemos, meu Deus, que há milhares, como não dizer milhões de pessoas orando juntamente conosco. Senhor, são situações diversas, mas acima de tudo, Senhor, independentemente do que esteja acontecendo, nós queremos Te louvar, Senhor. Um dia amanheceu porque o Senhor nos sustentou. E nós nos alegramos porque esse dia foi criação do Senhor. Obrigado, meu Deus, porque o Senhor tem estado conosco, estado com o Seu povo. Senhor, nós elevamos o nosso pensamento em adoração ao Senhor, em louvor e glória ao Senhor. Meu Deus, receba neste momento a nossa adoração. Receba, Senhor, o nosso louvor com o nosso coração. Estamos entrando na Tua presença em súplica e ações de graças. Aleluia. Senhor, a nossa alma se eleva. Ela se alegra diante de Ti, Senhor. Meu Deus, neste momento de oração, que o Senhor venha receber toda a glória. Mesmo no momento, Senhor, de dor, de lágrimas, de tristeza, o Senhor merece ser louvado. Glória a Ti, Senhor. Meu Deus, há tantas pessoas agora de joelhos dobrados. Há tanta gente, Senhor, que amanheceu hoje esperando aquela resposta. Mas um dia amanheceu e a situação continua a mesma. Como se o Senhor não estivesse ouvindo e não vá responder. Ah, Senhor, nós sabemos que o Senhor tem o Seu tempo, que é totalmente diferente do nosso tempo, Senhor, mas nós somos humanos, nós somos miseráveis, fracos, é o que somos. E nós precisamos, Senhor, do agir do Senhor. Meu Deus, muitas vezes nós reconhecemos que nós não entendemos isso, o tempo do Senhor. Nós não entendemos que o tempo do Senhor é o melhor. É a hora certa, exatamente aquilo e aquela coisa e aquele momento certo do Senhor agir. Porque se o Senhor fizer antes ou depois, não vai dar certo. Oh Deus, acalma os corações que estão agitados. Muitas pessoas amanheceram agitadas, pensamentos desconexos, fora da Sua vontade. Senhor, acalma nossa mente. Acalma o nosso coração, as nossas emoções, porque o ser humano é assim e o Senhor o conhece. Ó Deus, obrigado por nos ouvir, obrigado pela Sua soberania, graça, amor infinito, e que amor é esse que nós temos do Senhor em nossa vida. Meu Deus, estamos aqui, Senhor, nesse dia esperando o mover das águas. Esperando a resposta do Senhor. Quantas pessoas estão fazendo campanhas de oração por uma porta aberta. Quantas pessoas, meu Deus, passando momentos mas tão difíceis. O caminho tão pedregoso que ela diz, eu não vou suportar. Ah, Senhor, Tu és a nossa força. Tu és o nosso rochedo, nossa rocha forte. Tu és, Senhor, tudo para nós. Nos ajuda a descansarmos em Ti, descansarmos o nosso coração, esperando aquilo e aquele momento, Senhor, certos, que o Senhor vai agir. Ó Deus, o mundo caminha a passos largos para o inferno. Quantas pessoas procurando a verdade agora. E a igreja precisa se posicionar, nós precisamos nos posicionarmos diante desta situação, porque nós temos uma missão, nós temos uma ordem de levar a Sua palavra através das nossas palavras, através das nossas atitudes, através de tudo que nós fazemos, temos que levar a Cristo.
E muitas vezes é verdade, Senhor, nós nos esquecemos. Senhor, as almas perecem, as almas choram, gemem, buscando o alívio. E nós somos cidadãos dos céus, somos comissionados e fomos comissionados para levar esta palavra através do nosso exemplo. E o que nós temos feito destas almas? Como temos nos posicionado como igreja do Senhor para levar a Tua palavra àqueles que perecem e choram e sofrem? Oh Deus, eu sei que tem muitas vidas agora querendo se matar, querendo tirar aquilo que é mais precioso que o Senhor nos deu, que é a vida. Ah, Senhor, perdoa nosso comodismo. Perdoa, Senhor, aquilo que não temos praticado, a missão gloriosa que o Senhor tem nos dado, porque até os anjos queriam levar o Evangelho, mas o Senhor nos comissionou e nos deixou este privilégio de levar a Tua palavra. Ó Senhor, aqui nós estamos. Eu sei que muitos ouvintes podem levantar as mãos comigo e dizer: envia-nos, Senhor, envia-me a mim. Senhor, aqui estou para levar a Tua palavra. Aquecer o coração daqueles que estão frios com a Sua palavra. Esta palavra que é tudo, que é poderosa, mais do que uma bomba atômica, é a Sua palavra. E ela não voltará vazia. Oh, glória a Deus. Senhor, venha visitar aqueles que estão cansados de caminhar. Os pés já estão sangrando. Eles querem voltar atrás e querem talvez parar no meio do caminho. Oh, Senhor, com a Sua mão forte, com a Tua destra, levanta aqueles que estão derribados pelos problemas desta vida, pelo cansaço espiritual, pelo cansaço físico, mental. Eu quero repreender todo o mal agora, todo desânimo, toda tristeza espiritual. Eu repreendo no nome de Jesus Cristo, porque este nome está acima de todos os nomes. Aleluias. Senhor, ao entrar a minha voz neste recinto, o Teu Espírito Santo também entre ali e faça uma obra tremenda. Oh, glória a Deus. Santo é o Senhor. Senhor, nosso coração chora por ver tantas pessoas morrendo sem salvação. Eu posso imaginar quantas pessoas agora, Senhor, à beira de uma linha de trem, pensando em tirar suas vidas como a solução dos seus problemas. Em cima de um viaduto, Senhor, talvez com um revólver em mão sobre a cabeça. Oh Deus, resgata esta pessoa da morte, da perdição, da condenação. Resgata agora, Senhor, estas pessoas que não tiveram ainda o encontro com o Senhor. Os desviados, aqueles que estão machucados, aqueles que estão feridos em casa, deixaram de congregar, deixaram de ir à sua casa, Senhor, por palavras que o ofenderam, palavras que feriram, Senhor. Faça esta obra, esta cura interior, meu Deus, esta cura de alma, meu Deus. Senhor, eu quero orar pelas criancinhas. Quantas, meu Deus, nem sabendo o que está acontecendo com elas, choram nos hospitais, nos leitos de UTI, Senhor. E mães que choram ao lado de suas camas, dos leitos de enfermidade e até de morte. Senhor, levanta missionários. Levanta pessoas, meu Deus, destemidas, para irem onde quer que forem, para levar a Tua palavra de alívio, Senhor. Meu Deus, somos soldados, comissionados nesta grande missão que precisa ser realizada, Senhor. Meu Deus, estamos aqui, usa a nossa vida, os nossos lábios, usa as nossas atitudes, as nossas palavras, aquilo que formos fazer em prol das vidas, que o Senhor venha nos usar tremendamente.
Ó Deus, quebra cadeias que estão agora aprisionando famílias. Este divórcio que está entrando nesta casa, eu quero repreendê-lo em nome de Jesus. Senhor, que venha o Espírito da união, que venha o Espírito do perdão nesta família, Senhor. Que venha o Espírito da reconciliação neste casal, sobre estas crianças, sobre estes jovens, sobre este vô, sobre esta avó, Senhor. Oh, meu Deus, eu ficaria aqui muitas horas, relatando cada situação que precisa da Tua presença, Senhor. Eu só Te peço, meu Deus, misericórdia, porque precisar, nós precisamos, mas merecer, nós não merecemos, Senhor. Mas o Senhor se fez pecado sobre aquela cruz para nos salvar, para mudar a nossa vida, para nos lavar através da Sua palavra, através da lavagem da Sua palavra, nós nos estarmos dignos diante de Ti, não porque somos, mas estarmos. Ó Deus, que sacrifício maravilhoso. Jamais poderemos pagar em palavras, em atitudes, o que o Senhor fez por nós. Senhor, muitas pessoas estão hoje determinadas a voltarem para Ti. Trabalhe, Espírito Santo. Enquanto estamos orando, eu sei que o Senhor está trabalhando. Por favor, Senhor, humildemente nós pedimos. Eu não quero dar ordens, mas eu quero pedir humildemente, faça a Sua obra nos corações. Senhor, onde estiver entrando a minha voz, talvez neste veículo, onde essa pessoa está com o seu carro estacionado e orando conosco, Espírito Santo, vai trabalhando nos corações, vai trabalhando nas mentes, meu Deus, vai fazendo aquilo que o Senhor tem de fazer. Porque nós vemos apenas a aparência, o Senhor vê o coração e sabe exatamente o que esta pessoa está precisando, o que ela precisa também fazer. Meu Deus, eu quero orar por aqueles que estão desempregados. O Senhor diz, na Sua santa e fiel palavra, que o justo nunca mendigaria o pão. Senhor, visita esses depósitos agora de alimentos desta casa. Esta dispensa, Senhor. Venha multiplicar como o Senhor multiplicou, meu Deus, o azeite nas panelas daquela viúva que foi visitada pelo Seu servo, o profeta. Sim, meu Deus, visita agora esta pessoa que está com

esta pessoa que está contando os últimos centavos do seu salário para poder comprar o alimento para sua casa. Ah, Senhor, multiplica este pão, multiplica este salário, abençoe os ofertantes na sua casa, os dizimistas, porque o Senhor disse que o Senhor repreenderia o devorador para que não consumisse o fruto do trabalho deles. E nós cremos nesta palavra poderosa, que é a palavra do Senhor. Meu Deus, que haja milagres, que haja multiplicação, Senhor. E essa pessoa vai testificar o que o Senhor está fazendo na vida dela. Senhor, visitai aqueles que estão aprisionados nas drogas, nos vícios. Esta pessoa já fez promessas, esta pessoa já pediu ajuda médica, já pediu até uma ajuda, Senhor, medicamentosa, mas não consegue. Porque nós sabemos que são correntes espirituais que o amarram neste vício terrível. Senhor, vai quebrando agora, por sua misericórdia, no amor e pelo nome de Jesus Cristo, nós te pedimos que o Senhor vá quebrando correntes destas pessoas viciadas em cocaína, na maconha, no álcool, talvez no vício, Senhor, também, um vício terrível que tenha afastado ela da família, que é o vício na internet. Esta pessoa não consegue também deixar a pornografia, Senhor. Meu Deus, somente em Ti nós precisamos buscar estas situações, a libertação destas vidas, somente o Senhor pode fazer. E nós queremos ouvir testemunhos. Tudo isso o Senhor está fazendo para a salvação de vidas e para que o Seu nome faz ser glorificado e para que Ele seja glorificado. Oh, aleluia! Renova, Senhor, as forças daquele que não tem mais nenhum vigor. Renova, Senhor. Renova, Senhor, o amor pela Sua palavra, pela caminhada da fé, Senhor. Esta pessoa não consegue. Ela está prostrada. Ela está, Senhor, totalmente voltada ao comodismo. Ela não consegue mais. Ela não consegue mais, ela está dizendo, o Senhor, me ajuda, me ajuda, me ajuda. E nós pedimos a Tua ajuda, simplesmente a Tua ajuda, apenas um olhar do Senhor, e as coisas se modificarão. Meu Deus, eu entrego as famílias, eu entrego a Sua igreja, eu entrego o Seu povo em Tuas mãos, eu entrego a liderança da nossa igreja, Senhor, em Tuas mãos. Senhor, como o Senhor tem se feito presente na mesa da diretoria, continue, Senhor. Nós vamos sempre precisar do Senhor, porque nós não somos autossuficientes, não. Que a Sua sabedoria, a unção desta sabedoria, desta direção, desta luz, esteja sobre nós, visitando os nossos pastores, ó Deus. Visita também os nossos jovens. Visita agora, Senhor, os nossos professores de escola bíblica. Visita, Senhor, nossos músicos. Visita, Senhor, nós precisamos desta porção do Senhor diária para podermos ter para nós e também para distribuirmos a quem precisa. Ó Deus, que sejamos testemunhas vivas do Teu poder, da Tua palavra. Senhor, visita agora aqueles que estão nos presídios. Quantos esquecidos pelos advogados, pelas autoridades, esquecidos até mesmo pela sua própria família. Visita, Senhor, agora. Traga o ânimo. Traga, Senhor, a revelação da sua palavra, do teu evangelho, para que haja salvação nesta vida. Sim, meu Deus. Eu quero orar agora, meu Deus, pela área médica, pelos enfermeiros, pelos médicos, por toda a equipe técnica que trabalha, Senhor, neste hospital, neste dia. Visita, Senhor. Eu sei que a ciência tem se multiplicado e o Senhor tem usado esses profissionais para ajudar a população, ajudar o povo. Senhor, meu Deus, visita aqueles que estão jogados nos corredores dos hospitais. Sim, o nosso

hospitais estão superlotados. Mas nós precisamos, Senhor, acima de tudo, da Tua direção. O nosso governo, como ele precisa, meu Deus, do agir do Senhor. E nós oramos aqui, como ordem da Tua palavra, que orássemos pelas autoridades. E nós oramos por elas agora. Oramos, Senhor, pelo presidente da nossa nação. Oramos, meu Deus, pelos deputados. Oramos, meu Deus, pelos senadores, pelo poder judiciário, legislativo. Nós oramos, meu Deus, para que o Senhor dê direção. Senhor, quando o governo tem a Tua direção, o povo não perece. O povo não sofre. Mas então nós precisamos do Teu agir, meu Deus. Vem usar pessoas, meu Deus, que são, meu Deus, do Senhor mesmo. Pessoas que têm colocado em seus corações para ajudar, sem nenhuma corrupção. Meu Deus, nosso país tem sofrido tanto. Por tantas pessoas mal intencionadas e o povo sofre a cada dia mais. Cada dia mais miserável, cada dia mais pobre, mais doente, mais afastado, mais marginalizado. Ó Senhor, o que podemos fazer pela nossa nação a não ser orar, meu Deus? Porque muitas vezes somos bons cidadãos, mas isso não tem sido suficiente para mudar a direção da nossa nação. Oh, meu Deus, comemoramos muitas vezes em datas cívicas e festivas o país independente. Mas nós vemos a cada dia mais o nosso país, uma situação tão carente, Senhor, uma situação tão difícil. Meu Deus, vem olhar por nossa nação. Olha por nossa nação, Senhor. Olha para o Seu povo que ainda aqui está caminhando neste deserto tão difícil. Visita-nos, Senhor. Visita-nos, Senhor. E que o Senhor seja visível, audível com a Sua presença, meu Deus. Nós queremos testificar o que o Senhor está fazendo no nosso meio, através das orações do Seu povo. Fica conosco, meu Deus, não vá embora. Espírito Santo, fica conosco. Fica conosco, Espírito Santo. Nós precisamos de Ti.

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18: 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Estão cheios de açúcar. E açúcar não é só coisa doce não, hein, gente? Batata tem açúcar, macarrão tem açúcar, o arroz é o que mais tem açúcar, né? Então, além disso, quando você caminha depois da comida, o coração bate um pouco mais rápido. A circulação aumenta e mais oxigênio chega aos músculos. Ou seja, o seu metabolismo entra em maior atividade para produzir aquela energia, sabe, necessária, que você precisa para se movimentar. E tem mais, o músculo é um dos maiores consumidores de açúcar do organismo. Então, por isso, colocar os músculos para trabalhar logo depois da refeição pode ser uma estratégia simples para ajudar no controle metabólico. Então, não precisa correr, pegar uma bicicleta, ir para a academia, blá, blá, blá, blá, blá, blá. Você fez o seu almoçozinho, não fica sentado, não. Você fica o dia inteiro sentado, na frente do computador, ou então fazendo coisas sentado. Comeu, vai andar um pouquinho. Mesmo que seja devagar, vai fazendo sua caminhadinha. Não precisa academia, não precisa correr. Uma caminhada leve de cerca de 10 minutos. Olha, gente, 10 minutos. Depois do almoço, do jantar, já pode ser útil. E se não puder sair de casa, caminha dentro de casa também. Isso aí também conta. E a dica de hoje é simples, depois de comer, movimente-se um pouco. Seus músculos começam a usar açúcar e o pico de açúcar pode ser menor, a ação daquela insulina melhora, o organismo passa a administrar melhor a energia daquilo que você comeu. Mas atenção, pessoas com doença cardíaca, tontura frequente, limitações para caminhar ou outras condições importantes de saúde devem conversar com o médico antes de iniciar uma rotina de exercícios. Mas você está bem de saúde, tem pernas fortes, está tudo certo? Faz a caminhadinha após a comida. Você vai ver que você vai conseguir controlar o seu peso. Falamos de saúde. E vamos para a nossa pergunta de hoje, a pergunta em debate. Vamos lá, vamos lá. Já está preparado aí com o dedinho para você responder pelas redes sociais? Hã? Tá tudo certo? Então vamos responder? Ou então pelo WhatsApp, 11 98292-3392. Você pode mandar um áudio falando, né? Respondendo com a sua voz, ou então pelo texto. 11 98292-3392, ou então pelas redes sociais. E vocês que estão nas redes sociais, nos assistindo ao vivo, compartilhando. Vamos lá, todo mundo compartilhando a nossa programação, tá certo? Vamos então para a pergunta de hoje.
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20: Vamos à pergunta em debate no dia de hoje.
18: Como que é? O que vale mais diante de Deus? Aquilo que a pessoa fez ou a intenção com que ela fez? Uhum. Você já sabe? Sabe a resposta? Então vamos lá, eu quero ouvir você. Todo mundo participando, WhatsApp, você que está nos ouvindo pelo rádio, vamos lá no canal do YouTube, dá para você responder também pelo comentário, tá certo? Enquanto vocês vão pensando, eu quero apresentar meus novos lançamentos infantis. Eu estou gravando cada mês, eu estou gravando 3, 4 músicas para ajudar você na escola bíblica, você que é professora, você que é mãe, você que é babá. Temos um canal, eu tenho um canal agora, um sonho realizado, né? Eu estou aqui desde 86 com o programa Sessão da Criança, contando histórias, e Deus me deu este privilégio, né? Este sonho realizado com o meu canal Débora Kids Oficial. Você que pode hoje, tem aí um espaço, você que está de folga hoje, ou você mesmo que está trabalhando, anote aí, à noite você vai lá no YouTube e coloca lá, Débora Kids Oficial. E temos cada mês uma historinha nova, já temos várias histórias bíblicas, não bíblicas, mas com lição bíblica. Temos atividades para as crianças, e eu vou rodar um hino agora, que é uma música nova que eu gravei, motivando as crianças a tomar banho. Tem criança que não gosta de tomar banho, mas quando toma banho também não se lava, né? Fica lá só cantando no chuveiro, sentada no chão, gastando água. Temos aí a música Banho. Vamos lá, então, do canal Débora Kids Oficial, este hino. Vamos cantar e ensinar as crianças.

frio também, né? Calor. É, banho no frio, tem muita gente que tá sem tomar banho. Ah, no calor, nem no frio, também no frio e no calor, também no calor, principalmente, né, gente? Vamos dando prosseguimento, nós estamos aqui ao vivo, num programa inédito, estamos aqui aguardando a sua participação, queremos vocês pensando, né? A gente sempre coloca nas segundas-feiras uma pergunta bíblica, uma pergunta da nossa vivência, no nosso dia a dia, né? Pra gente ensinar. É para refletir, não é para confundir, como eu sempre falo, a gente traz essas perguntas. E nós vamos trazendo também respostas, né? O comentário do povo a respeito da nossa pergunta de hoje. Por exemplo, o Marcos de Campinas escreve assim: acho que Deus olha primeiro para a intenção. Tem gente que faz algo bonito só para ser vista. A atitude impressiona as pessoas, mas a motivação revela quem realmente somos. Obrigado, irmão Marcos, pela sua resposta. A Sandra nos escreve de Belo Horizonte, já agradecemos a sua audiência. Ela diz: para mim, os dois importam. Uma boa intenção não justifica uma atitude que machuque alguém. Deus conhece o coração, mas também vê as consequências das nossas escolhas. Também agradecemos a Sandra. Rafael de Curitiba escreve assim: a intenção pesa mais. Duas pessoas podem fazer exatamente a mesma coisa, mas uma por amor e outra por interesse. Por fora é tudo igual, por dentro são atitudes completamente diferentes. Agradecemos também ao Rafael pela participação. Luciana de Salvador, Bahia, ouvindo a gente lá também. Ela diz: eu tenho dificuldade com essa ideia de que basta ter boa intenção. Quantas pessoas já feriram outra dizendo: mas eu só queria ajudar? Eu acho que diante de Deus precisamos responder também pelo que causamos. Obrigada, Luciana. Olha, esse povo é muito inteligente, hein? O povo está respondendo bem. André de Goiânia: talvez Deus não pergunte apenas o que você fez, mas por que que você fez? Porque até uma boa ação pode esconder orgulho, vaidade ou desejo de reconhecimento. Tá vendo? Não tô falando que esse povo tá muito inteligente? A Márcia de Recife: acredito que Deus olha o coração, mas um coração verdadeiramente transformado acaba aparecendo nas atitudes. Se minhas intenções, diz ela, são sempre boas, mas minhas ações nunca mudam, alguma coisa está errada. Obrigada, irmã Márcia. Felipe, aqui de São Paulo, diz assim: para mim, intenção sem atitude é incompleta. Posso passar a vida inteira dizendo que queria ajudar alguém e nunca ajudar. O amor, diz ele, também precisa virar ação. Deus te abençoe, irmão Felipe. E já já vamos continuar respondendo o pessoal. Vocês que estão nos ouvindo pelo rádio, o WhatsApp está liberado para você mandar sua mensagem, a sua voz aí, falando a respeito da nossa pergunta: qual é a sua opinião? Quero ouvir você. O que que vale mais para Deus? Uma boa atitude ou qual a intenção daquela atitude? Qual que mais vale para o Senhor, tá bom? E nós vamos ouvindo mais um hino, porque aqui o louvor não para, o som da adoração, Elias Santos, mais um clipe. Vamos lá, assistindo pelo canal do YouTube, Débora Miranda Oficial ou Igreja Deus e Amor Oficial. Vamos lá.

Atenção, atenção, hoje feriado, né? Feriado nacional, dia 7 de setembro. Quanta gente está em casa relaxing, né? Estão relaxando e isso é muito bom, né? A gente precisa descansar, dar uma pausazinha para o trabalho. Mas temos uma grande festa aqui na Sede Mundial hoje, dia 7 de setembro. Pastor José Manuel pregando a palavra de Deus, orando pelos dons do Espírito Santo. E Deus o usa tremendamente, né? Hoje aqui na Sede Mundial eu também estarei aqui louvando ao Senhor. Será uma tarde maravilhosa. Você não pode perder aqui na Sede Mundial. Você que está longe, você pode acompanhar pelas redes sociais. Mas vocês estão aqui na Grande São Paulo. Ai, hoje é verdade, eu não tenho nada para fazer. Vem, vem louvar o Senhor. Vem adorar o Senhor. Vem prestar um culto de adoração ao Senhor. Sabe, sem intenção até de receber alguma coisa, vem adorar o Senhor. E as coisas vão acontecer. Hoje aqui na Sede Mundial, a partir das 15 horas até 17 horas, 2 horas de adoração ao Senhor, prestação de culto ao Senhor, aqui na rua Prefeito Passos 10, temos um amplo estacionamento, será uma tarde de adoração, de louvor, de palavra, de salvação de vidas, de transformação. Traga alguém com você, não venha sozinho hoje aqui na Sede Mundial. Atenção, Balneário Camboriú, dia 21 de novembro, eu estarei pregando a palavra de Deus, orando por todos vocês, louvando ao Senhor. Atenção, Camboriú, Baixada Catarinense, toda a parte do balneário, todas aquelas cidades navegantes, todos são bem-vindos. Nós estaremos num ginásio, eu vou dar para vocês.

0: Estarei em Balneário Camboriú um sábado, das 19 às 21 horas. Será uma noite maravilhosa na presença de Deus. E todos vocês já trabalhando, todos os membros trabalhando para trazer uma pessoa, uma só. Porque vocês vão cuidar somente de uma só pessoa quando ela aceitar a Cristo, tá certo? Dia 21 de novembro, estarei em Balneário Camboriú, Santa Catarina, juntamente com meu esposo, pastor Lorival de Almeida, e também a banda J. Rafa. Se Deus sabia onde Adão estava, por que perguntou onde estás? Repetindo, se Deus sabia onde Adão estava, por que perguntou onde estás? Gênesis 3:9, a resposta não é porque Deus havia perdido Adão de vista, não. A pergunta era para que Adão percebesse onde ele havia chegado espiritualmente. Deus não estava perguntando onde ele estava fisicamente, mas espiritualmente depois do pecado. Então, às vezes, Deus nos faz perguntas, não porque ele não saiba a resposta, mas porque nós precisamos perceber a nossa própria condição espiritual. Chegou o momento de a gente falar com a família também. A gente traz aqui dica de saúde, a gente traz aqui meditação, a gente traz notícia, a gente traz aqui perguntas para a gente poder refletir sobre a nossa vida no dia a dia, no nosso cotidiano. Também a gente traz conselho para a família. Vamos lá?
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0: E hoje eu quero falar sobre um problema que acontece em muitas famílias e às vezes ninguém percebe. Quando a casa inteira começa a viver em função de uma única pessoa. Pode ser um filho adulto que dá muito trabalho, pode ser alguém explosivo, pode ser uma pessoa sempre endividada, pode ser alguém que exige atenção o tempo todo, pode ser alguém que quando está mal faz toda a família ficar mal também. Então o que acontece? Aos poucos, todo mundo começa a se adaptar. Não, não fala isso porque ele vai ficar nervoso. Ó, não conta aquilo porque ele vai ficar confuso. Não, vamos mudar nossos planos porque ele não vai gostar. Ó, é melhor ajudar de novo porque senão vai dar problema. E sem perceber, aquela pessoa passa a controlar toda a família. Aquela pessoa começa a controlar o ambiente, mas nem sempre de propósito. Mas controla. Toda a família começa a andar pisando em ovos por causa daquela pessoa. E aqui existe ainda uma diferença importante. Amar alguém não significa permitir que essa pessoa determine o equilíbrio emocional do lar, de toda a casa. A Bíblia ensina amor, ela também ensina paciência, mas também ensina misericórdia. Mas também ensina responsabilidade. Gálatas 6:2 está escrito: levai as cargas um dos outros. Mas alguns versículos depois, em Gálatas 6:5, Paulo diz: cada qual levará a sua própria carga. Vocês estão vendo? A sua própria carga cada um deve levar. Parece uma contradição, mas não é. Existem cargas que precisamos ajudar a carregar. É o que a Bíblia está dizendo. Existem também responsabilidades que cada pessoa precisa assumir dela mesma. Então, esse equilíbrio é muito importante dentro da família, senão toda a família sofre. Se um filho sempre faz dívida e os pais sempre pagam, talvez a ajuda esteja impedindo que ele aprenda responsabilidade. Se alguém explode e todos cedem para evitar confusão, talvez essa pessoa explosiva esteja aprendendo que basta ficar nervosa para conseguir o que ela quer. Se alguém erra, pede desculpas e faz a mesma coisa repetidamente sem mudança, talvez a família precisa mudar, precisa de limites e não apenas de mais uma conversa. Olha só a palavra de hoje para Deus, de Deus para nós hoje. Provérbios 22:3. O prudente vê o mal e esconde-se. Mas os simples passam adiante e sofrem a pena. Então, prudência também faz parte do amor. se você ama.

0: Você ensina prudência. E às vezes dizer não é uma forma de cuidado. Às vezes não resolver o problema do outro é justamente o que fará essa pessoa amadurecer. Vocês estão entendendo? Então isso é difícil principalmente para pais, porque o coração dos pais quer proteger. E a gente entende isso. Mas proteger demais também pode impedir crescimento, pode impedir responsabilidade. Lembra do filho pródigo em Lucas 15, que a Bíblia fala? O pai amava o filho. Mas quando o filho decidiu sair, o pai não foi atrás para financiar a vida dele. Não, tá aqui, filho, a tua herança. Quer ir? Vai. Tô, tá aqui. E o pai também não impediu todas as consequências. O filho precisou chegar a um ponto em que percebeu, eu preciso mudar e voltar. E ele só voltou porque ele viu a necessidade de mudar. E isso ensina algo importante através desta passagem de Lucas 15 do filho pródigo. Nem toda dor que alguém da nossa família enfrenta deve ser imediatamente retirada por nós. Não cabe a nós. Existem consequências que ensinam. Existem limites que protegem. Existem nãos que amadurecem. É claro que isso não significa abandonar. Eu não estou fazendo apologia ao abandono. Não. Não é para abandonar quem está sofrendo em sofrimento, não. Mas muito menos negar ajuda em situações de doença, perigo ou necessidade real. Mas significa perguntar, será que eu estou ajudando essa pessoa a crescer? Ou estou apenas impedindo que ela enfrente as consequências das próprias escolhas? Essa pergunta pode mudar muita coisa. Talvez exista alguém na sua família que você ama muito, mas você está cansado, porque você resolve, você paga, você conserta, você explica, você defende, e depois de algum tempo tudo acontece de novo. Então o conselho hoje para você é, pare de confundir amor com resgate permanente. Ajude quando for preciso, mas não assuma aquilo que pertence a ele. Ore por ele, aconselhe-o, apoie-o, mas permita que cada pessoa também aprenda a carregar sua própria responsabilidade, sua própria carga. Porque uma família saudável não é aquela em que uma pessoa faz tudo por todos. É aquela que existe amor, é aquela em que existe apoio e também maturidade. E eu então termino o momento da família com uma pergunta. Na sua família, vocês estão ajudando alguém a crescer ou apenas facilitando para que essa pessoa continue igual? Então, às vezes, o conselho mais amoroso que podemos dar não é eu resolvo para você, não. É, eu estou com você, mas essa parte você precisa enfrentar e você precisa fazer sozinho.
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0: Mariana e Kellen cantam, né? O hino Celebrai.

0: Hino bonito, vocês ouviram nas vozes de Mariana e Kellen, o Hino Bonito Celebrar, em um lançamento MC Music. Se você está gostando dos hinos, das vozes, temos novos talentos aí gravando, né? Vocês podem adquirir por várias formas. Através das nossas principais igrejas, né? Deus e Amor, onde nós temos uma livraria. Não somente com CDs, mas temos bíblias, materiais evangélicos, temos camisetas, canecas, enfim, temos bastante souvenirs, né, para... Que é opção de presente, né? Às vezes a gente quer dar um presente, não sabe o quê. 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E como acontece isso? Você pede o seu material e a gente envia aí na porta da sua casa, tá certo? E lá tem todas as informações, as maneiras, os modos de pagamento, tá tudo certinho ali, tá bom? Ou então pelas plataformas digitais onde você só compra a faixa musical, né? Olha, eu nunca imaginava, eu que passei pelo disquinho, né? Pelo compacto, depois eu passei pela fita cassete, depois nós passamos pelo CD, depois pelo IP... E assim vai, né? Pelo EP e assim, de repente não tem mais nada, né? Nós vamos ver o que vai aparecer aí no futuro, né? Então a gente não tem mais o LP. Eu tenho muita saudade do bolachão, né? Daquele LP grande onde você pega na capa, pega aí a capa, você lê todos os créditos, os nomes dos hinos, a foto é grande. Eu não sei, ainda sou muito nostálgica, eu gosto muito do LP ainda, né? Bom, você pode adquirir qualquer desses lançamentos. 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E se falando em política, e se falando em eleição, eu gosto de esclarecer sempre isso, estando em tempo de eleições ou não, eu quero falar especialmente com aqueles que professam a fé.
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Tenha paciência, espere, porque aqueles que esperam no Senhor terão a resposta, renovarão suas forças. Nós vamos agora para uma meditação, uma ilustração com uma lição. Um certo homem entregou duas sementes aos dois filhos e disse: olha, eu quero que cada um plante a sua semente e cuide dela durante algumas semanas. Depois eu quero ver o que aconteceu. O primeiro filho preparou a terra, plantou a semente todos os dias, ia lá, colocava água, cuidava, tirava as sujeirinhas da planta. Mas passavam os dias e nada aparecia de diferente. E aquele filho começou a ficar desanimado e pensava: ah, talvez essa semente não preste. Mas mesmo assim ele continuou regando a plantinha, cuidando da plantinha. O segundo filho também plantou. E nos primeiros dias cuidou muito bem. Depois começou a se esquecer dos cuidados daquela semente. Um dia regava, dois dias não, deixava a plantinha ao vento forte. Às vezes olhava para o vaso e dizia: ah, amanhã eu cuido. Depois de algum tempo, apareceu uma pequena folhinha no vaso do primeiro filho, aquele que cuidava bem. Ele ficou todo feliz e animado e continuou cuidando da plantinha. No vaso do segundo filho, nada. Nada versus nada. E chegou o dia D, o dia de mostrar os vasos com resultados para o pai. O primeiro filho chega apresentando uma pequena planta. O segundo filho levou apenas o vaso com terra seca, sem nada. E tentou se justificar: pai, eu acho que minha semente não era tão boa assim, sabe, pai? O pai olhou para o filho e perguntou: ô filho, olha bem nos meus olhos. Você colocou água todos os dias? Você cuidou todos os dias da plantinha? O filho ficou em silêncio e depois disse: não. Então o pai respondeu: filho, o problema então talvez não esteja na semente. Talvez estivesse na falta do seu cuidado com a plantinha. O menino apenas baixou a cabeça. E o pai continuou dizendo: meu filho, existem coisas que não dão resultado porque são ruins. Mas existem outras que não dão resultado simplesmente porque desistimos de cuidar antes do tempo. Sabe como que é, meu filho? Não devemos nos desanimar. Não devemos desistir. Devemos perseverar até que a coisa aconteça. Isso acontece também na nossa vida. Queremos um casamento forte, mas deixamos de cuidar do casamento. Queremos filhos próximos, mas não temos tempo para eles. Queremos crescer espiritualmente, mas não examinamos a palavra diariamente, não oramos diariamente. Queremos colher resultados, não é? A gente é muito imediatista, né? A gente quer já, agora. Queremos resultados e bons. Mas a gente abandona o processo. A gente quer ter sucesso, mas a gente não enfrenta o processo. E Deus deixa uma palavra para nós. Gálatas 6, versículo 9. E não nos cansemos de fazer o bem, porque a seu tempo ceifaremos, ou seja, colheremos, se não houvermos desfalecido, se não houvermos abandonado o processo. Sabe, porque nem tudo que demora está dando errado.
calma. Hoje a palavra que Deus está nos chamando a atenção é calma. Calma. Algumas coisas simplesmente precisam de tempo. Algumas coisas simplesmente precisam de constância. Algumas coisas simplesmente precisam de cuidado. Por isso, caro ouvinte, aumente o volume do rádio. Deus está falando calma. Antes de desistir de alguma área da sua vida, pergunte: será que não está funcionando mesmo? Ou será que eu parei? Será que eu parei diante do processo? Será que eu parei de cuidar? Será que eu parei de seguir? Será que eu parei de continuar? Porque muitas vezes a gente quer uma colheita diferente, mas sem mudar aquilo que estamos plantando, sem mudar as nossas atitudes e cultivando todos os dias. A gente quer coisas novas, a gente quer coisas mudadas, mas a gente não muda as nossas atitudes. Então as coisas vão permanecer do mesmo jeito. Você quer que aquele filho mude? Então mude as atitudes com ele. Você quer mudar o seu emprego para melhor? Então mude as suas atitudes em relação ao seu emprego para melhor. Vocês estão entendendo? O resultado é não somente plantar, é enfrentar o processo do cuidado. Todo dia um pouquinho, todo dia uma aguinha, todo dia um cuidado. Sabe como que é? Quer mudar o casamento? Mude a sua atitude. E você vai ver que as coisas vão funcionar. Que Deus abençoe você. E nós queremos ouvir você. Tem gente aí na linha? Se tiver, a gente fala. Se não, a gente vai para os comentários. A Renata de Londrina diz: uma pessoa pode errar tentando acertar e outra pode acertar querendo apenas aparecer. Aos olhos humanos, a segunda parece melhor. Talvez diante de Deus seja justamente o contrário. A resposta é da Renata, diante da nossa pergunta em debate de dia de hoje, né? Nossa pergunta é aquela: será que Deus, ele realmente está dando atenção à intenção apenas ou àquilo que a gente faz? Foque a sua resposta. O João de Fortaleza diz: acho perigoso julgar alguém apenas pelo que vemos. E como é, né, João? Nós enxergamos a atitude, Deus enxerga uma parte que ninguém vê, o nosso coração com a nossa motivação. E é verdade, né, irmão João? Meu Deus do céu. Vamos a mais um. A Patrícia de Campo Grande, obrigada, Patrícia. Ela diz: eu perguntaria outra coisa, além daquela que você está perguntando. Qual seria, Patrícia? Ela diz aqui: uma intenção realmente boa continua sendo boa quando a pessoa sabe que sua atitude vai prejudicar alguém? Essa é mais profunda, né, Patrícia? Ela diz: talvez maturidade espiritual seja alinhar intenção, consciência e ação. Obrigada, Deus abençoe. Também o Carlos participa de Manaus. Atenção, povo de Manaus. O Carlos escreve assim: tem gente que ajuda e depois faz questão de contar para todo mundo. Eu acredito, diz ele, que Deus não mede apenas o tamanho da oferta, mas o tamanho da sinceridade que existe nela. Eu não estou falando, gente, este povo está com cada resposta muito profunda e muito inteligente. É, o povo está bastante inteligente. A Débora, minha xará lá de Vitória, diz: já fiz coisas tentando ajudar e acabei me machucando, ou seja, acabei machucando pessoas, perdão. Isso me ensinou que boa intenção não me livra da responsabilidade de reconhecer o meu erro e pedir perdão. Obrigada, irmã Débora. Deus abençoe. Olha, no finalzinho do programa, deixa aí que eu vou continuar respondendo. No finalzinho do programa, a gente vai pela Bíblia ver o que o Senhor está dizendo sobre essa nossa pergunta. O Eduardo de Brasília diz: se somente o resultado importasse, a aparência seria suficiente. Se somente a intenção importasse, qualquer erro poderia ser desculpado. Aí ele continua dizendo: talvez Deus considere o coração, a atitude e a responsabilidade depois dela. Obrigada, irmão Eduardo. Deus abençoe. Simone, aqui de Sorocaba, interior de São Paulo, respondendo à pergunta, ela diz assim: às vezes fazemos o certo pela razão errada. Podemos servir por vaidade, dar para receber elogios e até perdoar apenas para parecer espirituais. Por isso, respondendo à pergunta, diz ela: acredito que a motivação tem um peso enorme diante de Deus. Então, não somente a atitude, né, Simone, mas também a motivação.
Paulo de Porto Alegre, gaúcho, irmão Paulo, escrevendo assim: para mim, caráter é quando intenção e atitude caminham juntos. Não adianta dizer, Deus conhece meu coração, se minhas escolhas continuamente demonstram o contrário. Obrigado, irmão Paulo. A Eliane de Ribeirão Preto, São Paulo, diz: acho que Deus também considera aquilo que a pessoa sabia naquele momento. Errar por ignorância é diferente de saber que algo é errado, fazer mesmo assim e depois dizer que a intenção era boa. Obrigada, irmã Eliane. Depois do hino, a gente continua, tá, irmão Rodrigo? Segura aí, Rodrigo de Rio de Janeiro e os demais que estão escrevendo, participando dos nossos canais do YouTube, Débora Miranda Oficial, Igreja Deus e Amor Oficial. Compartilhando também, gente! Todo mundo aí ajudando a evangelizar, compartilhando a palavra de Deus, a palavra de vida, a palavra abençoada desta programação Mensagens Cantadas. Mais um hino, Clédson Evanilson, vai chover, mas vai chover bênção. Olha, já está chovendo bênção na nossa vida. Música.

Menino bonito, vocês ouviram nas mãos de Cledson e Vanilson. E o pessoal está gravando bastante, né? E a gente está com mais, inclusive essa semana nós estamos com muita gente gravando, né? No Campo do Jordão, vários clipes. Tudo isso para abençoar sua vida, trazer edificação, trazer mensagem de esperança. A gente sabe que a música tem um poder muito forte. Não é à toa que um dos dons, né, mais maravilhosos, o dom da música, o dom do louvor, vai continuar no céu. Porque imagine, tudo que é festa tem que ter música, né? E tem que ter banquete. Vai ter isso no céu, banquete, e vai ter festa. Eu quero estar lá, e você? Vamos estar lá em nome de Jesus. Vamos seguindo, trazendo mensagens cantadas ao seu coração. A pergunta continua. A nossa pergunta de hoje é para você meditar. Você acha que vai... O que mais vale diante de Deus? A sua intenção, mesmo você fazendo a coisa errada, mas o que valeu a sua intenção boa? Ou realmente o que você fez? A intenção? Ou no fundo, realmente a atitude, né? Você quer responder? Nós temos dois canais aqui para você responder. Também temos o WhatsApp 11 982923392. Mande seu texto, mande aí você também a sua mensagem de voz. Estamos aqui aguardando. Vamos continuar então respondendo, lendo aqui o comentário do pessoal pelo canal da igreja, né? Nós temos aqui várias pessoas querendo participar e nós vamos respondendo, ou seja, vamos lendo o comentário, a participação de cada um de vocês. O Rodrigo do Rio de Janeiro, talvez a pergunta mais desconfortável não seja o que eu fiz, mas se ninguém estivesse olhando, eu faria a mesma coisa? Pelo mesmo motivo? Para mim, essa resposta revela muito sobre a intenção. Obrigado, meu Rodrigo. É mais uma resposta inteligente, né? Deus abençoe pela sua participação também aqui. E eu quero também falar com os irmãos que estão nos ouvindo, que gostam de ouvir o quadro Minha Vida no Passado, Experiência com Deus. Nós estamos aguardando o seu testemunho. Vamos lá, mande aí agora mesmo para nosso e-mail, né? programamc@ipda.com.br, programamc@ipda.com.br. Conte seu testemunho, aquilo que Deus fez na sua vida para o quadro Minha Vida no Passado, onde a gente conta a história e que vocês deem total espaço como você conheceu a Cristo. Porque muitos contam muita coisa ruim que aconteceu no passado. A gente tem que contar realmente de coisas ruins que aconteceram. Mas dê espaço, como foi essa transformação, passo a passo? Foi através de um convite? Como foi aquele processo? Demorou muito tempo para você entender o Evangelho? Enfim, nós queremos receber a sua história. E a sua história será contada aqui com muita alegria para crescimento espiritual e também glorificação do nome do Senhor. Por que Jesus perguntou ao paralítico, queres ficar são? Será que não é uma pergunta óbvia? Você quer ser curado? Se era óbvio que ele queria ser curado, por que Jesus disse, queres ser são? Na passagem de João, capítulo 5, versículo 6. A Bíblia fala que o homem estava enfermo há 38 anos. Imagine, quer ser curado? Ele ia falar, não, Jesus, eu quero não. Mas por que que Jesus perguntou? Jesus poderia também simplesmente curá-lo sem perguntar, não é? Mas Jesus diz, queres ficar são? Talvez porque existam situações às quais a gente pode ter se acostumado tanto com aquela situação, com aquela enfermidade, com aquele problema, que a gente já organiza toda a vida em torno do problema, em torno da enfermidade, em torno daquela situação ruim. E às vezes queremos que algo mude, mas mudar também exige abandonar velhos hábitos. Abandonar também exige abandonar desculpas. Abandonar também exige maneiras diferentes de viver. E Jesus pergunta para você hoje, você quer ser tocado, você quer ter sua vida transformada, você quer ser curado? Então mude a sua atitude, mostre um pouquinho de fé, coloque a sua situação aos pés do Senhor. Ele quer, mas você precisa também fazer a sua parte. Vocês estão em sintonia com o programa Mensagens Cantadas. Nós vamos já para o quadro Conhecendo Melhor a Sua Bíblia, respondendo a nossa pergunta de hoje, que é o que você acha, né? Que Deus olha mais intenção ou mais atitude? O que mais vale diante de Deus? Ou os dois? Nós queremos que você participe
Você pode também até deixar aí seu comentário. A gente ouve mais um hino antes, Medina. Depois a gente já vai para o quadro de hoje, respondendo a nossa pergunta em debate de hoje. Nós vamos ouvir Cláudia e Ellen cantando Braço Forte. É um clipe bonito também, que vocês podem acompanhar. Vamos lá para o canal do YouTube. Você pode me assistir ali ao vivo, a cores. Estamos aqui ao vivo, né? Estamos aqui, vivinhas. Vivinha da Silva. Vamos ouvir então, Cláudia e Ellen, Braço Forte.

0: Abraço forte, cantaram aí essas duas queridas irmãs que estão trazendo para nós esta mensagem, Cláudia e Ellen, e no bonito um lançamento MC Music.
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0: O que vale mais diante de Deus? Aquilo que a pessoa fez ou a intenção com que ela fez? E aqui está a resposta pela palavra de Deus. Deus não avalia apenas o que fazemos, mas principalmente examina por que que fizemos, por que que fazemos. Porque uma ação isolada ou uma ação externamente correta pode perder valor espiritual quando nasce de um coração vaidoso, de um interesse, de um orgulho, ou desejo de aparecer. Ao mesmo tempo, uma boa intenção não transforma automaticamente uma atitude errada em certa. Primeiro, Deus olha além da aparência. Uma passagem muito conhecida, quando Samuel vai ungir o rei de Israel. E quando Samuel olha para Eliabe, meu Deus, aqui está diante de mim o escolhido do Senhor. Imagine, ele tinha uma aparência maravilhosa. Ele era um guerreiro, não é? O homem vê o que está diante dos olhos, porque o Senhor olha para o coração. E esse texto já estabelece um princípio fundamental. Nós enxergamos a obra, Deus enxerga a motivação. Duas pessoas podem fazer exatamente a mesma coisa, mas diante de Deus, aquelas atitudes podem ter valores completamente diferentes. Uma pessoa pode dar uma oferta por amor. Outra pode dar para ser admirada. O valor pode ser o mesmo no envelope, mas a oferta não é a mesma diante de Deus. Eu acho bonito uma passagem que quando Caim e Abel foram oferecer uma oferta ao Senhor, a Bíblia diz que Deus olhou para Caim e a sua oferta. Depois Deus olhou para Abel e a sua oferta. Veja que interessante, Deus não olhou somente para Caim, ele olhou para o coração dele. Não olhou só para a oferta de Abel, mas o coração de Abel, né? Jesus, ele condena boas ações feitas por motivação errada. E ele falou isso diretamente em Mateus 6:1. Guardai-vos de fazer a vossa justiça diante dos homens para serdes vistos por eles. Perceba, Jesus não estava criticando a caridade. Ele estava criticando por que aquela oferta estava sendo dada. Por quê? Qual o motivo? Então podemos dizer, eu só falei a verdade, mas talvez tenhamos falado para ferir. Não, eu só quis corrigir aquela pessoa, mas talvez tenha corrigido para humilhar. Eu só ajudei, mas talvez tenhamos ajudado para criar uma dívida emocional para com aquela pessoa. Eu só dei uma oferta, mas talvez quiséssemos reconhecimento por ter dado aquela oferta. Por isso Jeremias 17, 9 e 10 é tão importante. Ele diz, o coração humano pode enganar, mas Deus sonda o coração humano. Quem não conhece a história de Ananias e Safira? Um caso impressionante. Atos 5. Eles venderam uma propriedade e levaram uma parte só do dinheiro aos apóstolos, não o total. E observe uma coisa importante, eles deram dinheiro. A oferta existiu, todo mundo viu. Eles poderiam ter ficado com tudo. Pedro, inclusive, deixa claro que a propriedade era deles. Mas o problema não foi dar pouco, não. O problema de Ananias e Safira foi tentar parecer que estavam dando toda a oferta da venda daquela propriedade. Então, olhando assim, nossa, Ananias e Safira são extremamente generosos. E o coração deles dizia o quê? A gente quer ser visto como mais generoso do que realmente nós somos. Todo mundo vai nos admirar. E Pedro, com a inspiração do Espírito Santo, diz, por que encheu Satanás o coração de vocês para que mentisses ao Espírito Santo? Então o pecado de Ananias e Safira estava profundamente ligado à intenção deles. E esse exemplo é fortíssimo para o nosso debate hoje. Ananias e Safira praticaram uma ação aparentemente boa, estão dando oferta, mas tentaram construir uma imagem falsa de espiritualidade. Vamos para um outro exemplo, a oferta da viúva mostra já o contrário. A Bíblia fala da oferta da viúva, de Marcos capítulo 12, versículos 41 a 44. Se a gente vê ali, pessoas ricas colocavam grandes quantias no gasofiláceo, ou seja, na salva. E uma viúva pobre colocou duas pequenas moedinhas. Financeiramente, provavelmente, foi uma das menores ofertas que chegou ali na salva. Mas Jesus chamou os discípulos e disse que ela havia dado mais do que todos. Mas, mais do que todos? Como assim? Porque Jesus não estava olhando a quantidade do que ela tinha ofertado. Estava olhando para o coração da viúva, o sacrifício e a entrega dela total. Aqui temos aqui um contraste maravilhoso, né? Ananias e Safira e a viúva. Vejam, Ananias e Safira, oferta maior, valor maior, coração errado. Viúva, valor pequeno, coração entregue. Olha que lindo isso. É quase uma resposta completa para a nossa pergunta de hoje. Até uma obra extraordinária pode não valer nada sem a motivação correta. Vejamos aqui em 1 Coríntios 13. O apóstolo Paulo diz que alguém pode falar línguas, ter conhecimento, ter uma fé extraordinária, distribuir todos os seus bens, até entregar o próprio corpo. E ainda assim, o apóstolo Paulo escreve, se não tiver amor. Olha, gente, isso é lindo. Se não tiver amor, nada disso me aproveitará. Isso é radical. Olhe como isso é radical. Paulo chega a dizer, ainda que eu distribuísse todos os meus bens para sustento dos pobres, não seria uma coisa impressionante? Imagine, Paulo deu tudo o que tinha até o que não tinha. Mas sem amor, Paulo diz, nada disso me aproveitaria. Gente, isso aqui é magnífico. Isso aqui é tremendo. Diante de Deus não basta perguntar quanto fez. Também precisamos perguntar por que que eu fiz? Por que que ele fez? Que coração estava por trás daquela ação? Porque muitas vezes vemos obras lindas, maravilhosas, mas dentro do coração está cheio de orgulho para se mostrar, para dizer que pode, para dizer que faz, por que não faz? Mas cuidado. Boa intenção não justifica qualquer atitude, não. Aqui está o outro lado que torna este estudo muito mais equilibrado. Não podemos sair dizendo, então o importante é ter boa intenção. Também não. Há pessoas que dizem, minha intenção era boa, mas fizeram algo contrário à palavra de Deus. Um exemplo extraordinário está em 1 Samuel 15. Deus dá uma ordem a Saul. Saul obedece metade, não completamente, metade. Depois Saul tentou justificar dizendo que havia preservado animais para oferecer sacrifício ao Senhor. Deus disse para ele, destrua tudo. Não, eu vou conservar algumas coisas. Mas por que você deixou esses animais? Não, porque eu quero fazer sacrifício depois. Está errado? Deus mandou destruir tudo. Então, aparentemente, pode dizer, ah, eu desobedeci a Deus, mas foi para adorá-lo. Eu desobedeci, mas foi para adorar a Deus. E Samuel responde, 1 Samuel 15, 22. Eis que obedecer é melhor do que sacrificar. Então isso está nos ensinando que uma intenção aparentemente religiosa não transforma a desobediência em obediência. Simples assim. Uma intenção boa não transforma a desobediência em obediência. Portanto, diante de Deus precisamos de duas coisas. Ação correta e coração correto. Outra passagem bíblica, tem tantas, mas eu tenho que falar todas elas aqui. Uzá, o nome dele era Uzá. Ele mostra que intenção também não basta. Está em 2 Samuel 6, versículos 6 e 7. Uzá está ali transportando a arca de Deus, né, que representava o próprio Deus, a presença de Deus. Ele toca na arca quando os bois tropeçam. Quando a gente olha assim, a intenção dele era boa, impedir que a arca caísse, porque os bois balançaram e ali a arca estava para cair. Mas Deus já havia falado como a arca deveria ser tratada. Não era em cima de bois. Já começou o erro aí. Deus falou, a arca tem que ser transportada de maneira que eu quero. Assim, assim, assim. Eles pegam bois e vão transportar a arca. Vai acontecer o quê? O erro. Então, esse texto é difícil, mas traz um princípio. Sinceridade não substitui obediência. Olha, isso aqui também é muito profundo. Sinceridade não substitui obediência. Então, podemos estar sinceramente errados. Por isso não basta dizer, Deus conhece meu coração. Sim, conhece. E justamente porque Ele conhece, também sabe quando usamos boa intenção para justificar aquilo que Ele não ordenou. Ele não mandou fazer isso. Ah, mas minha intenção foi boa. Não vale. Não vale.

João capítulo 12, versículos 3 ao 6. Mais uma passagem bíblica. Judas fez uma pergunta que parecia muito espiritual. Maria vai lá, unge os pés de Jesus, perfume caro, devia ser um dos mais importados da... Agora está muito na moda, né, o perfume árabe. Até que agora os franceses estão mais... não estão em tão evidência como os árabes, né? Vamos supor que lá que Maria tivesse pego um perfume árabe, um dos mais caros, e foi ungir os pés de Jesus. Imagine. Vai ungir o pé de Jesus com um perfume caro, importado. É árabe. Por que não vendeu esse perfume por 300 denários e não dessemos aos pobres? Gente, a proposta dele era justa, não é? Pegar o perfume, vender para dar para os pobres. Uma ação boa, não é? Agora, bonito, bonita esta frase. Vamos vender o perfume e dar aos pobres. Se alguém ouvisse apenas isso, poderia pensar, que homem preocupado com os necessitados, não é? Imagina, esse homem está muito preocupado com os pobres, mas João revela, ele disse isso não pelo cuidado que tivesse dos pobres. Sabe qual era o coração dele? Porque ele era ladrão. Então isso aqui é perfeito para o nosso estudo, né? A fala era bonita, vamos vender aos pobres o valor desse perfume, ele vendido, vamos dar aos pobres. O argumento era moral, né? Ninguém vai duvidar disso. A intenção agora que era outra. Não era para ajudar os pobres nada. E isso acontece hoje, dentro das igrejas, fora da igreja, no trabalho, na faculdade, em casa, na vizinhança, na família. Isso acontece muito hoje. Às vezes até uma causa justa pode ser usada para esconder uma motivação injusta, né? Por que que você vai na igreja? Ah, para adorar a Deus? Que bom. Ah, eu vou na igreja para adorar a Deus. Não, eu vou na igreja porque eu tenho que receber essa bênção, eu tenho que... eu vou só na revelação também. Gente, hoje a gente não vê muito a busca para uma mudança de vida espiritual. Eu vou na igreja porque eu preciso me edificar. Quem ouve isso? É muito pouco. A gente ouve isso muito pouco. Não, eu vou lá porque eu quero receber minha bênção. Nem bênção é mais, é benção. Eu vou lá para receber minha benção. Eu vou dar uma oferta porque eu quero... eu vou dar essa oferta. Se Deus me der uma casa, eu vou pagar o meu voto. Eu não acho que isso é um passo de fé. É uma troca. Agora, dá antes de receber. Isso aí já é um ato de gratidão e de fé, não é? Então, a gente faz coisas no automático e não percebe o quanto nós estamos fazendo trocas com Deus. Eu só vou na igreja se eu receber a bênção e se tiver revelação hoje. Aquele uma hora para revelação? Outro dia eu estava comentando com um irmão, ele falou assim, irmã Débora, as pessoas, alguns dirigentes, perguntam, se você ora para revelação, você vai lá pregar na minha igreja. Você ora para revelação? Ah, não? Ah, então não. Então tá bom. Eu vou pegar alguém que possa orar para revelação. Bom, tudo isso é lícito, mas nós temos que ter a intenção voltada primeiramente para a justiça e o reino. Buscai primeiramente o reino e a sua justiça, e a cura vai ser acrescentada, a solução do problema vai ser acrescentado, a conversão do seu esposo vai ser acrescentada. Entenderam, irmãos? Nós estamos tendo o inverso. Vamos lá pela busca de algo material, de algo familiar, algo físico, mas esquecemos da nossa vida espiritual, que é o mais importante. Vamos lá agora para o fariseu publicano. Em Lucas 18, 9, ao versículo 14, dois homens vão orar. O fariseu fazia muitas coisas consideradas corretas. Até jejuava. Não simplesmente orava, até jejuava. Dava dízimo, gente. O fariseu não praticava determinados pecados, mas sua oração estava cheia de orgulho. Esta é a palavra, orgulho. Ó Deus, graças te dou porque não sou como os demais homens. Começou o ataque. Quanta gente ora ao microfone, atacando a igreja, né? Deus está vendo. O publicano simplesmente estava dizendo, ó Deus, tem misericórdia de mim, pecador. Mas o fariseu estava, ó, não sou como esses que não são crentes, esses que não fazem isso, não fazem aquilo. Jesus diz que o publicano orou certo. Ó Deus, tem misericórdia.

0: Misericórdia de mim, pecador. Jesus disse que o publicano voltou justificado. Por quê? Porque Deus não ficou impressionado apenas com o currículo religioso do fariseu. Não, Deus viu o orgulho por trás dele. Então, através desse texto, eu faço uma pergunta excelente. É possível fazer as coisas certas e ainda ter um coração errado? Biblicamente, sim. Vixe, aí então o negócio piorou. É, você pode fazer a coisa certa e ainda ter um coração errado. Deus examina o porquê você está fazendo. Ele examina as motivações escondidas que ninguém pode ver. E isso é a nossa esperança, que Deus vê os corações. Como eu canto, né? Deus vê primeiramente o coração do homem. Deus vê aquilo que o homem não vê, que é o coração. 1 Coríntios 4:5 diz algo fortíssimo. Deus trará à luz as coisas ocultas das trevas e manifestará os desígnios dos corações. Deus dá a oportunidade para você ser um bom pastor, você ser uma pessoa crente, um bom funcionário, um bom aluno, uma boa esposa, um bom esposo, filho. Deus te dá essa oportunidade, mas você tem que exercer certo. Deus vai trazer à luz as coisas se você não se arrepender. E Deus vai trazer à luz tudo que está escondido. O oculto e o escondido. Perdão. Paulo está dizendo aqui em 1 Coríntios 4:5 que vai chegar um momento em que Deus vai revelar não somente os atos, mas também a intenção do coração. Essa expressão que eu li aqui, desígnios do coração, é fundamental para nós meditarmos. Porque diante de pessoas conseguimos administrar nossa imagem. Quem olha para aquela pessoa, meu Deus, aquela pessoa não, aquela não é crente. Não é possível. Diante de Deus é o inverso. Olha, até o ministério pode ser exercido pela motivação errada. Você pode ter um chamado e fazê-lo errado. Gente, o evangelho é algo muito sério. Tem gente brincando com o evangelho, brincando com a igreja, brincando com o povo, inventando coisa, inventando revelação, inventando que Deus mandou falar, que Deus mandou fazer aquilo outro. Gente, temos que tomar cuidado, o negócio é muito sério. Vamos ser crentes bereanos, vamos examinar na palavra se é assim. Filipenses 1, versículos 15 a 18, Paulo diz que alguns pregavam Cristo por inveja. Outros por rivalidade. Enquanto outros pregavam por boa vontade. Imagine. E justamente porque conhece, também sabe quando usamos boa intenção para justificar aquilo que ele não ordenou. Deus, ele conhece. Vamos para mais uma passagem. Judas fez uma pergunta que parecia muito espiritual. Nós vemos em João 12, versículos 3 ao 6. Como eu já estava falando, já até falei isso aqui, Maria ungindo os pés de Jesus, até falei. Vejam que é importante nós vermos cada passagem bíblica, que nós temos tantos exemplos, e qual foram os resultados bons e os ruins, de acordo com um processo, com a ação, com a atitude. Paulo reconhece que a mensagem verdadeira ainda estava sendo anunciada e se alegra por Cristo estar sendo pregado. Ah, mas é por intriga? É por inveja? Mas pelo menos o evangelho está sendo pregado. E hoje está diferente, né, gente? A gente não vê nada disso. A gente não vê ninguém pregando por interesse, a gente não vê ninguém pregando para se exibir, a gente não vê ninguém pregando para nada. Mas isso não significa que a motivação dos pregadores fosse aprovada por Deus. Vai pregar por inveja? Mas é importante que o evangelho seja pregado. Mas isso também não vai anular aquilo que Deus vê. Deus não aprova a motivação errada de pregar o evangelho. Então, aqui existe uma diferença muito importante. Presta atenção. Uma atitude pode produzir um resultado bom para outras pessoas e, ainda assim, revelar um problema espiritual em quem está pregando, em quem está praticando. Vejam. Mas aquela pessoa ganhou tantas almas, mas ela foi lá, talvez, pregar para passear. Ela foi lá para se exibir. Ela foi lá para ganhar dinheiro. Enfim. Então, isso responde muito bem ao debate que nós estamos fazendo aqui. A pessoa que recebeu ajuda pode realmente ter sido beneficiada, mas Deus vai continuar tratando o coração daquele que ajudou por orgulho ou por outro motivo ruim. Bom, a gente encerra fazendo a pergunta, qual deve ser nossa motivação para fazer as coisas? A Bíblia dá uma resposta simples, clara, em Colossenses 3:23. E tudo quanto fizerdes, seja aí no trabalho que você está fazendo agora, seja aí relaxando em casa hoje com a sua família, seja aí trabalhando, seja na faculdade, seja em qualquer lugar, na igreja, em qualquer lugar. E tudo, a Bíblia fala, quanto fizerdes, fazei de todo o coração, como se fizesse ao patrão, não, como se fosse ao Senhor, e não aos homens. Então, até uma faxina que você faz, trabalhando aí no caixa, dirigindo esse carro, enfim, faça tudo, não quanto à sua liderança, não a uma diretoria, não a um pastor, não a nada, a ninguém, mas ao Senhor. Então, esse é o teste. Antes de fazer alguma coisa, poderíamos perguntar, se ninguém soubesse que fui eu ainda faria isso? Se ninguém soubesse, eu ainda faria isso? Esta pergunta revela muita coisa. Se ninguém colocasse meu nome na placa, eu daria? Se ninguém curtisse, eu ajudaria? Se ninguém agradecesse, eu continuaria servindo? Se ninguém soubesse que fui eu quem teve a ideia, eu ficaria feliz da mesma forma? Ou eu abandonaria o trabalho porque ninguém reconheceu o meu trabalho? Louvado seja o nome do Senhor. Não devemos escolher entre ação e intenção, como se uma eliminasse a outra. As duas devem andar juntas. A Bíblia nos chama para fazer o certo pela razão certa. Fazer o certo pela motivação certa. Porque intenção boa não santifica uma atitude errada. Aquilo que você fez de errado não vai santificar uma atitude certa. Qual é a motivação? O porquê que você está fazendo isso? O porquê que você visita? O porquê que você prega o evangelho? O porquê que você canta? É para se mostrar? Ou porque você quer louvar o Senhor? Você quer alcançar vidas? Atitude boa não purifica automaticamente uma intenção egoísta, orgulhosa, errada. Deus vê as duas coisas. E eu quero fechar aqui o estudo em 1 Coríntios 10:31. Portanto, quer comais, quer bebais, ou façais outra qualquer coisa, fazei tudo para a glória de Deus. Fazei tudo para enaltecer o nome do Senhor. E eu deixo uma pergunta final. Se ninguém jamais soubesse que foi você quem fez, você ainda faria? Se ninguém jamais soubesse que foi você quem doou, quem você realizou, você ainda realizaria? Se a resposta mudar, talvez seja preciso examinar a motivação, o porquê. E você pode encerrar aqui esse estudo dizendo a você mesmo: Deus não está procurando apenas mãos que façam boas obras. Ele procura corações que façam essas obras para a glória dele. Senhor nosso Deus, nós glorificamos o teu nome, Senhor, por mais um dia. Nós queremos aqui, Senhor, agradecer por esta palavra. Ela penetrou o fundo da nossa alma. Senhor, o Senhor está exortando a sua igreja, exortando a mim, exortando o seu povo. Esta palavra é para todos nós. E nem podemos dizer esta palavra para fulano, nem para ciclano, é para todos nós, porque todos nós somos iguais. Nós somos falhos, nós somos maus, nós somos miseráveis, Senhor. Nós somos pecadores, é isso que somos. Obrigado, Senhor. Porque o Senhor tem renovado as suas misericórdias a cada manhã por nós. Obrigado, Senhor, por esta palavra. Que sejamos corretos, meu Deus, no fazer e também na motivação. O porquê fazemos? Senhor, aqueles que ainda praticam o orgulho. Aqueles que querem ainda se mostrar e fazem para ser visto pelos homens. Que o Senhor mude o coração. Que o Senhor mude o pensamento. Que o Senhor mude a intenção. Senhor, tudo seja para a tua glória. Fica conosco, Senhor, nesta tarde, nos guardando, nos livrando. porque a violência está demais e nós precisamos, Senhor, que o Senhor guarde as nossas cidades, que o Senhor guarde-nos, porque em vão vigia os vigias, os policiais, os guardas-costas, mas o mais importante é que o Senhor esteja nos guardando, porque aí teremos segurança. Ó, meu Deus, obrigado, meu Deus, por esta palavra tão poderosa, tão maravilhosa, que esmiuçou a pedra do nosso coração. Fica conosco, meu Deus. É o que nós te pedimos. A sua presença é indispensável. Em nome de Jesus. Amém. Amém. Amém. Ponto final e mais uma audição do nosso programa Mensagens Cantadas. E nós estamos aqui aguardando você hoje aqui na Sede Mundial, no culto desta tarde. Não fique em casa, aproveite a oportunidade, vem estar conosco, muito louvor, adoração, salvação de vidas, e traga alguém com você, não venham sozinhos, não. Evangelista verdadeiro, servo de Deus, discípulo de verdade, é aquele que traz alguém consigo, tá certo? Rua Prefeito Passos, número 10, e também vá à Igreja de Deus e Amor, aí perto da sua casa, onde nós temos também uma igreja para abraçar você. Que Deus abençoe a todos os cinegrafistas, também os técnicos, a toda a direção, liderança da igreja. E estamos aqui para fazer a obra do Senhor com amor, como oferta de amor. Se despede Débora Miranda e pastor Lorival de Almeida. E até amanhã, na paz do Senhor Jesus. Tenha uma boa tarde.
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33: Mais um dia, mais um programa, mais uma aula através do espaço Eu e Mais Um. Bom, nós estamos a cada dia avançando nos nossos estudos bíblicos. Nós começamos já há mais de um ano falando das coisas e das bases da palavra de Deus, das doutrinas básicas sobre salvação, o que é igreja, o que é Santa Ceia. Hoje nós já estamos já avançando e tendo um estudo muito mais intermediário, avançado daquilo que nós aprendemos há um ano atrás. Estamos falando esta semana da importância de nós estudarmos a palavra de Deus. E como estudá-la para crescer na fé? Falamos que nós precisamos reconhecer que a Bíblia é a palavra de Deus, que Deus a tem preservado de erros e de sua extinção. Falamos também que Deus tem falado ao mundo por meio da sua palavra. E hoje nós vamos falar um pouquinho que, por meio desta palavra, o Espírito Santo fala à humanidade. O Espírito Santo convence o pecador do seu pecado, comove o pecador. A Bíblia é o espelho que nos revela a nossa falha, os nossos defeitos, e nos leva a quem os pode corrigir. Está no livro de Tiago, capítulo 1, versículo 23. A Bíblia operou poderosamente nos corações daqueles que a escutavam quando Pedro estava falando sobre ela, pregando da palavra. Está no livro de Atos, capítulo 2, versículo 37. Vejam que a Bíblia, ela foi inspirada pelo Espírito Santo, e por meio dela o Espírito Santo fala conosco. Ela é um instrumento de vida espiritual. A Bíblia é o meio que Deus usa para trazer vida ao pecador. Que o crente renasce mediante a palavra de Deus, que vive e permanece para sempre. Esta palavra é poderosa. Nós temos que valorizá-la cada dia. Não apenas colocando na vitrine, aberta, para que todos vejam aquela Bíblia, mas o que é valorizar a palavra? É você obedecê-la, é você segui-la e saber que aquela palavra, ela pode transformar o seu ser, a sua mentalidade, o seu caráter. Com a palavra de Deus, nós temos o sustento para a nossa alma. É o pão que alimenta o nosso espírito, como o pão material alimenta o nosso corpo. Está em Mateus 4:4. E nós devemos desejá-la, assim como uma criança recém-nascida deseja o leite. Está em 1 Pedro 2:2. Você tem prazer e desejo de estudar a palavra? É necessário ter. Ela também tem o poder para santificar a nossa vida. Porque nós vendo aqui a oração de Jesus, em sua oração intercessora, Jesus pede a Deus que santificasse os crentes com a sua palavra. Esta também é uma das funções da palavra de Deus, que diz: santificai-os na verdade, porque a tua palavra é a verdade. Através dela nós temos a nossa vida santificada. Deus também deu através da sua palavra um poder libertador. Liberta o homem do pecado. A palavra de Deus liberta o homem da mentira. Ela tem o poder contra o diabo. E quando você tem a palavra de Deus, Deus concede a você uma vitória definitiva contra Satanás por meio do poder da sua própria palavra. Está em Mateus 4, versículos 7, 10 e 11. E finalmente, a palavra de Deus é a mensagem que deve ser compartilhada com outros. Não somente você recebendo aqui, você está aprendendo aqui, mas você deve compartilhar com outros esta palavra. O estudo da palavra capacitará você para evangelizar os outros. Você falar de Jesus a outras pessoas que precisam desse Jesus e guiá-los até aos pés do Senhor Jesus, como você também chegou até aqui. Nossos 5 minutos já se esgotaram. Passou rápido, mas na próxima programação vamos continuar falando um pouquinho desta importância da palavra de Deus e como reconhecer que a Bíblia realmente é a palavra de Deus e estaremos obedecendo a sua voz. Isso é reconhecer o autor desta palavra. Por hoje é só. Até a próxima oportunidade. Se despede Débora Miranda na paz do Senhor Jesus.
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1: Já estamos de volta com mais adoração.
2: Deus é amor. 14 horas com 18 minutos, nós estamos ao vivo em mais uma edição do programa local A Voz da Libertação, 24 horas no ar, levando o melhor, a palavra de Deus. Que Deus abençoe seu lar, Deus abençoe sua vida, Deus abençoe pastor Joel Batista, que está aqui modulando os botões da mesa de som. Deus abençoe pastor Maicon de Oliveira. Eu acredito que hoje, segunda-feira, nós iniciamos, pastor Maicon, a programação repleta de bênçãos do Senhor.
3: A paz do Senhor, pastor Samuel, paz do Senhor, pastor Joel Batista. A paz do Senhor, amados ouvintes. Isso mesmo, pastor, nós temos a certeza que Deus tem grandes respostas e que Deus tem vitórias para entregar para o seu povo. Então, por isso, não saia daí, fique conosco, porque cremos que Deus tem uma palavra preparada para a sua vida, especialmente para o seu coração nessa hora. Deus vai chegar sobre o teu lar, já está chegando através do programa Voz da Libertação, que chega através das ondas de rádio no seu lar.
2: E atenção, povo de Deus, porque hoje é a segunda-feira do pão, segunda-feira da palavra, e logo mais às 15 horas, pastor Maicon de Oliveira no altar, ministrando a palavra de Deus. Já temos muitas e muitas pessoas chegando na nave da igreja para receber a palavra de Deus. Será uma tarde de poder de Deus, palavra de Deus, e nós seremos abençoados, edificados pelo poder da palavra de Deus. E logo mais às 19 horas teremos a quarta concentração, quarto culto do dia, aonde eu mesmo, presbítero Samuel, estarei no altar pregando a palavra de Deus, orando pela sua vida, e mais uma vez nós seremos edificados, abençoados pelo poder da palavra do Senhor. E nós já vamos iniciar esse programa ouvindo um belo louvor na voz da cantora Ângela, do novo CD, E Ser Edificado por Deus.

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1: E atenção, povo de Deus, porque nós estamos na campanha mensal com o tema Uma Decisão que Produz um Milagre. A decisão vai produzir milagres, vai fazer milagres, obras sobrenaturais na sua vida. Nós já temos vários testemunhos de fé, homens de fé, mulheres de fé, que tomaram, pastor Maicon de Oliveira, uma decisão e alcançaram o milagre de Deus. Talvez o que está faltando para você alcançar o milagre é tomar uma decisão. Em Lucas capítulo 5, versículo 4, o texto diz: e quando acabou de falar, disse a Simão: fazei-te ao largo e lançai as vossas redes para pescar. Respondendo Simão Pedro, disse-lhe: mestre, havendo trabalhado toda a noite, nada apanhamos, mas sob a tua palavra lançarei a rede. Grava essa frase: o milagre não é fruto do acaso ou da sorte. O milagre é resultado de uma decisão em obedecer à voz de Deus. Tem horas que Deus fala com a gente, Deus nos dá ordens que parece loucura, parece algo impossível, não tem lógica. Mas quando você obedece à voz de Deus, o milagre acontece. Eles haviam lançado a rede a noite toda, estavam cansados, exaustos, mas sob a palavra de Jesus, eles lançaram a rede e receberam a vitória. Porque a decisão de romper com a frustração fez eles alcançar. Apesar deles serem atingidos pela frustração de tentar pescar a noite toda e não conseguir nada, mas pela fé, eles tomaram a decisão que produziu um milagre, obedecer à ordem de Jesus e alcançar o milagre. O Senhor está te chamando a obedecer à voz dele, porque diante da palavra dele, diante da voz dele que ecoa te chamando para crer, para acreditar, essa decisão de crer, de entrar nesse propósito, vai romper as barreiras e o milagre, pastor Maico, vai acontecer em nome de Jesus.
2: Com certeza, pastor Samuel, e o que me chama a atenção é que eles eram profissionais naquilo que eles estavam fazendo. Eles viviam daquilo, então eles sabiam o horário de pescar, eles sabiam aonde lançar a rede. Mas uma noite inteira de batalha, frustrados, eles retornam e através de uma palavra, eles tomam uma decisão, uma ação para gerar um milagre sobre a vida deles. Eles retornam ao mar através de uma ordem de Deus. E hoje Deus está convidando você. Você já sabe, já tem conhecimento. Quem sabe quantas vezes você lançou a rede já sabendo que ali era o lugar onde produzia e essa semana não produziu. Hoje não teve. Esse mês, esse início de mês parece que está indo tudo água abaixo. Mas agora você vai tomar uma decisão com Deus. Você vai fazer um propósito com Deus agora, nesse momento. Você vai ouvir a voz do Espírito Santo que está te convidando, você amado ouvinte. Você não caiu aqui por acaso. Você não caiu nesse programa ouvindo através das ondas de rádio por um acaso. Foi Deus te chamando para você entrar neste propósito. Você vai fazer um propósito agora com Deus. Um propósito de R$100. 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Uma decisão que você vai tomar agora, que vai gerar um milagre sobre a tua vida hoje mesmo, em nome de Jesus.
1: Nós vamos acompanhar alguns testemunhos de pessoas que tomaram essa decisão e alcançaram milagres.
3: Como se chama?
4: André.
3: Conte o milagre que Deus curou a sua esposa. Como foi esse milagre?
4: Ela estava doente, fazendo terapia e tal. Eu vim aqui, fiz o voto de R$1.000. Uma semana depois, ela já estava melhorzinha e foi melhorando cada vez mais. Teve tratamento médico, mas eu deixei na mão de Deus, né? Porque só Deus pode curar a gente, né?
3: Quanto tempo ela tinha esse câncer?
4: Tava numa fase 2, assim, né? Já fazia um tempinho. Né?
3: Aí o irmão botou a fé em ação, vou fazer um voto com Deus.
4: Fazer um voto com Deus. Vim aqui, fiz o voto com Deus e ela foi melhorando e agora está curada.
3: Confirma seu nome e seu endereço.
4: André Vitorino, o Exige Dutra Sabaquim.
5: Meu nome é Davi José. Fiz um voto de R$500. Tinha um processo na justiça já há 10 anos. E eu peguei esse voto de R$500. No dia que eu peguei o voto, depois, 3 dias depois, o processo movimentou na justiça. Dia 29 eu recebi o valor que eu tinha para receber. O valor bom. Honrei o voto de R$500 com Deus. E Deus cumpriu. Como a sua palavra, eu também cumpri o voto de R$500. Esse é o meu testemunho. Meu nome é Davi José.
6: Meu nome é Fabiane, a bênção que eu quero contar é uma bênção que meu marido recebeu. No mês de julho a gente foi na igreja aí, Deus e Amor, no centro, e Deus usou o pastor Samuel e falou pra ele que até o final do mês tinha pessoas ali que o Deus ia abençoar com um carro novo, que não seria nem um carro novo, seria um carro zero quilômetro. E meu marido trabalha com jardinagem, paisagismo, e ele tava fazendo trabalho no jardim, na casa do dono da Hi Toyota. Meu marido conversou com ele, né, a respeito de um carro zero, na loja lá dele, e graças a Deus deu tudo certo, que meu marido conseguiu comprar pelo CNPJ da empresa, duas caminhonetes, zero quilômetro, né, 2026, Hilux, uma pro meu marido e uma pro meu cunhado, que é sócio do meu marido aqui na empresa. Graças a Deus, e a promessa de Deus se cumpriu no dia 31 de julho. Deu o mês certinho, Deus nos abençoou e honrou com essa bênção.
1: Uma decisão. Quando esses irmãos que estão testificando o milagre tomaram a iniciativa, uma decisão de entrar nesse propósito, o milagre aconteceu, porque uma decisão produz um milagre. Agora, não é qualquer decisão, porque tem pessoas que tomam, tem pessoas, por exemplo, que estão imbuídas de boas intenções, mas tomam decisões sem direção de Deus. Então, a decisão que gera o milagre é a decisão que agrada a Deus. É a decisão aonde Deus está na frente, Deus está no negócio. Quando você toma uma decisão, por exemplo, tem decisões que não agradam a Deus, como Jonas. Deus já havia lhe dado um propósito, Deus havia lhe dado uma direção, mas ele tomou uma decisão de ir na contramão daquilo que Deus havia determinado. Deus falou para Jonas ir para Nínive, e Jonas decidiu, tomou uma decisão de ir para Tarsis. Assim como uma decisão de obediência gera milagre, uma decisão pautada na desobediência à palavra de Deus gera transtorno, gera morte, gera luta, gera guerra. Foi o que aconteceu com Jonas. Como consequência de uma decisão que desobedecia à palavra de Deus, ele foi parar dentro de um ventre, a Bíblia diz, de um grande peixe. Ele foi parar lá, porque ele tomou uma decisão que desobedecia, que ia contra a voz de Deus. Tem muitas pessoas que estão sendo engolidas, né, no dia a dia, por um grande peixe. Peixe da dúvida, peixe da miséria, da incredulidade, da doença. E tudo isso é por causa da desobediência. A palavra do Senhor diz que é melhor obedecer do que eu sacrificar. Você pode sacrificar dinheiro, tempo, esforços, Mas se essa decisão que você está tomando não for de Deus, se Deus não estiver no negócio, você vai tomar um prejuízo. Quantas pessoas que tomam decisão sem a bênção de Deus, sem a orientação de Deus, e leva prejuízo financeiro? Sofre decepções, pastor Maico, porque tomam decisões sem a direção de Deus. E a decisão que nós estamos propondo aqui é uma decisão que gera milagre, porque ela é direcionada por Deus. O propósito é agradar a Deus. Ninguém está te chamando aqui para tomar uma decisão de fé e levantar uma oferta aqui, por exemplo, para sustentar coisas que desagradam a Deus, para sustentar departamentos, sustentar coisas que vão contra a palavra de Deus. Não, você está tomando uma decisão de ajudar uma obra que é de Deus. Manter uma rádio que 24 horas leva a palavra de Deus, pastor Maico.
2: É isso mesmo, pastor Samuel. E a Bíblia, ela é repleta, né? Ela é repleta e ela nos traz bastante ensinamentos sobre Abraão e Sara também. Sara, o momento que ela toma uma decisão de querer fazer por conta própria, entregando a sua concubina a seu marido, para tentar fazer por conta própria aquilo que Deus já tinha prometido, porque o tempo estava demorando para chegar a resposta. E nós vemos que as consequências na vida dela são graves. Então, quando você semeia em um lugar que é direção de Deus, um lugar que provém de Deus, Deus abençoa a sua vida. E Deus, ele tem te convidado você para entrar neste propósito, porque a Igreja Pentecostal Deus e Amor, na Avenida Mauro Ramos, número 184, ela é canal de bênção para o povo. É pessoas sendo impactadas pela glória de Deus, palavra que transformam, pessoas estão se rendendo aos pés de Deus, estão sendo curadas, câncer está sendo arrancado, nódulos, pessoas estão prosperando, empresas alavancando, pessoas que o inimigo tinha colocado barreira, Deus quebrando essas barreiras e elas vendendo largamente. É inexplicável aos olhos do homem e ao pensamento do homem, mas na direção de Deus nós entendemos que este Deus que nós oramos, que nós pedimos nesses 5 períodos de oração que nós estamos, né, pastor Samuel, na Igreja Pentecostal Deus e Amor, tem realizado os milagres. Então eu quero convidar mais uma vez você a entrar neste propósito. Isso mesmo, você vai entrar, você vai fazer uma ação agora na presença de Deus que vai produzir um milagre sobre a tua vida. Você vai trazer essa oferta especial agora através do Pix. 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
7: Como se chama?
8: Irmã Adriana.
7: Qual foi o milagre que a irmã recebeu?
8: Eu fiz 2 votos de R$100, R$200 para ajudar a manter a rádio. Deus usou o pastor para dizer que o Senhor estava abrindo uma porta grande para mim. 16 dias, o Senhor abriu uma porta de emprego para mim e eu vendi R$ 62 mil e o meu salário em 16 dias foi R$ 5.111,40 e poucos centavos.
7: Esta bênção, irmã, recebeu através de fazer o voto?
8: Eu tirei da onde eu não tinha, né, de uma conta que nem foi pregado hoje, né, de uma conta de luz, e aí eu peguei, né, e fiz esse voto. Eu não tinha como, R$ 200 e o meu salário em 16 dias foi R$ 5.111,40 e poucos centavos, para a honra e glória do Senhor. E todos os irmãos que estiveram ouvindo, eu provei agora pro pastor, abri minha conta e mostrei para ele que o Senhor é na vida de quem crê, né, faz um voto e confia no Senhor, e ele prospera, irmão, é só acreditar.
7: Deus abençoou a produção, as vendas que a irmã faturou.
8: R$ 5.111,40 e poucos centavos.
7: Através de fazer um voto de R$ 200 aqui na igreja pentecostal Deus e Amor, Deus operou esse grande milagre. Tudo é possível que crer.
8: É só acreditar aqui e ter fé, né? A gente tem que ter fé e que vai acontecer.
7: Amém. Estamos agradecidos, irmã. Que Deus abençoe em nome de Jesus.
9: Eu entrei nessa campanha e quero testemunhar que Deus já está abrindo as portas, que Ele já abriu a porta do emprego para mim. Eu já estou conseguindo. Eu vou ser essa coluna da rádio de todo mês, fazer esse propósito. E eu vou cumprir, porque Deus está me abençoando.
7: Como é que é o seu nome?
10: Eu me chamo Adelaide.
7: Qual foi a bênção que a irmã recebeu através de fazer um voto com Deus aqui na igreja Deus e Amor?
10: Eu comecei a vir na sexta-feira, cheguei, estava entregando os votos, eu peguei. Eu nunca contribuí com a carteira registrada. Pelo meu advogado particular, meu caso era perdido.
7: Mas fez o voto aqui na igreja Deus e Amor em prol disso e recebeu a bênção?
10: Meu advogado, senhora Adelaide, quando eu ligar é tudo ou nada, porque a senhora nunca contribuiu com nada. Então o direito é menos do que mais. Aí eu disse assim, senhor advogado, mas eu tenho muita fé em Deus que vai dar certo. Ele falou assim, e se nós perdermos nessa causa que você precisa muito, a gente vamos entrar pela justiça. Tem a causa normal e a causa da justiça. Aí quando o telefone tocou, foi aprovado em primeira mão a senhora Adelaide.
7: Recebeu o aposento.
10: E recebi, graças.
7: Já está abençoado.
10: Estou abençoado.
7: Através do voto que fez com Deus na igreja Deus Amor, buscando a Deus, na primeira audiência já recebeu o aposento.
10: Sim, sim.
7: Mesmo não tendo contribuído.
10: Nunca, nunca abri cadastro.
7: Deus fez esse milagre para ti.
10: Sim, vindo aqui, né?
7: Confirma para nós o seu nome e seu endereço.
10: Moro perto, morro da penitenciária.
1: Olha aí para vocês ver o que acontece nessa campanha, uma decisão que produz um milagre. Nessa campanha ela teve uma audiência, podemos dizer, com o próprio Deus. E a causa dela foi assistida por Deus e ela foi honrada. Ela foi honrada. Ela tomou a decisão de colocar a causa, pastor Joel, pastor Maico, nas mãos de quem pode resolver tudo, o dono do universo. Porque para a jurisdição, o advogado diz que era impossível, mas para Deus tudo é possível. E é isso que Deus está fazendo no mês de setembro. Uma decisão de buscar a Deus, de fazer como essa irmã, trazer aqui diante do altar, na presença de Deus, sua causa, sua petição, e crê que o Senhor pode fazer aquilo que o advogado já havia dado como causa perdida, essa decisão vai gerar milagre na sua vida. Então vem para cá, para a Avenida Mauro Ramos, número 184, todo o povo de Deus da Grande Florianópolis, do norte e do sul da ilha, porque Deus faz milagres na igreja, Deus é amor. É, e está chegando, pastor Maico, a concentração mais esperada do mês de setembro.
2: É isso mesmo, pastor Samuel, pastor Joel, amados ouvintes. É no dia 12, isso mesmo, dia 12, a partir das 18 horas. Culto, o dia do meu milagre, isso mesmo, o dia do meu milagre. Noite de lançamento do novo CD do cantor Ivan Luiz. E o endereço para você, aonde isso estará ocorrendo, É na Avenida Mauro Ramos, número 184, centro de Florianópolis. Haverá milagres, porque o milagre é Deus quem vai operar. Haverá adoração. Você vem com o coração preparado. Já vem com o coração aquebrantado para receber cura, libertação, para Deus abrir as portas. O milagre vai ser na área que você precisa. Enquanto você vem, Deus move céus, Deus move terra e você vai ser impactado pela glória de Deus e o milagre vai acontecer. Dia 12, a partir das 18 horas, na Avenida Mauro Ramos, número 184, centro de Florianópolis. Pastor Samuel, eu vejo que o povo ele já está marcando presença, porque de toda a região da Grande Florianópolis, Tijucas, Grande Palhoça, São José, Biguaçu, o povo já está todo se deslocando, norte da ilha, o povo está marcando presença, Pastor Samuel.
1: Não se fala em outra coisa, porque dia 12 de setembro, nós seremos impactados pelo dia do meu milagre. Vai ser o dia da cura, o dia da libertação, o dia da resposta, o dia do agir de Deus. Vamos acompanhar um pouco aí daquilo que Deus vai fazer dia 12. Dia 12 será o dia do meu milagre.

E neste dia 12, isso mesmo, a partir das 18 horas, estará no Santo Altar de Deus, pastor Samuel Dolor. E é o dia do seu milagre. Deus usa poderosamente o seu servo, cadeirantes já voltaram a caminhar. O inimigo já caiu por terra. Então toda obra que estiver contra a sua vida, você cadeirante, venha para cá que o milagre é seu. Você que está precisando de um milagre de cura, você canceroso, você que é vítima de opressão maligna, venha para cá nesta data, dia 12 do 9, a partir das 18 horas, no sábado, Avenida Mauro Ramos, número 184, centro de Florianópolis. Veja o que Deus já tem feito através da vida do seu servo. Música.

0: Eu repreendo toda a hérnia de disco e profetizo um milagre agora. Sai da coluna dele. Jesus, restaura a tua saúde agora. Abre o corredor aí, abre o corredor. Deixa o homem andar, deixa o homem andar. Em nome de Jesus, anda, anda. Olha o homem aqui, ó. Levanta a cadeira de roda, levanta. Levanta a cadeira de roda. Olha o homem dando glória a Deus aí. Olha o homem batendo palma. Pode andar agora, anda, meu filho, anda. Anda, anda. Olha o homem andando aí, ó, poder de Deus. Olha o homem andando aí, falando em língua estranha. Já foi tocado por Deus. Olha aí o homem andando. Levanta a cadeira de roda. Levanta a cadeira de roda. Isso aqui é Deus, amor. Olha o homem andando aí. Olha o paralítico andando. Diga glória a Deus. Diga glória a Deus. Segura aí que é um demônio violento. E vai gritar aí. Pode gritar agora. Aí, ó. Diga, queima ele, Jesus! O espírito da morte! Tem outra aqui, ó. Solta o corpo dela agora, vamos! Solta a vida dela agora, espírito da morte! O diabo queria matar ela, diga, olha aí, ó. Diga, queima! Vem cá, minha filha, vem cá, traz ela aqui. Solta o corpo dela que eu te vi também aí. Pode dar seu grito de derrota agora! Seu grito de derrota, segura aí que é violenta. Olha a fúria dela aí, ó. Segura aí que o bicho é bravo. Diga queima. Isso aqui é Deus e amor. Diga queima. Aí, ó. Satanás, cala a boca. Você só fala quando eu mandar. Cala a boca, você bem me conhece diante de Deus. Você não gostou dessa campanha de 100 dias não, né? Fala. Você não gostou dos 100 dias de oração? Fala! Hã? Esse povo vai receber ou não vai? Fala! Diga queima a ele, Jesus. Esse é o poder da oração e do jejum. Olha aí, ó. Estende a mão para cá e diga todo mal. Em nome de Jesus, sai! Não se espanta, não, irmão. Deus é amor, é assim. É libertação, cura e milagres.
1: É, será nesse próximo sábado, dia 12 de setembro, às 18 horas, nós teremos uma equipe de pastores em jejum e oração. Deus irá operar maravilhas e também nós teremos a presença confirmadíssima pela primeira vez do cantor Ivan Luiz louvando ao Senhor. Vamos ouvir aí um pouquinho dele louvando o nome do Senhor. Será uma bênção de Deus.

0: Satanás. Você não gostou que ele veio aqui, né? Fala! Você gosta de mim? Fala! Por que você não gosta de mim? Fala!
1: Sabe por quê?
0: Você não está gostando da oração que é feita aqui esses três dias, de manhã, tarde e à noite, né? Nos três horários? Fala!
1: Tu sabe que não?
0: Quem dizime oferta aqui, prospera ou não prospera? Fala!
1: Tu sabe que sim!
0: Nós vamos fazer uma prova com Deus. Se eu subo nesse altar em pecado, se eu traio minha esposa e se eu sou pilantra, eu vou ser envergonhado. Agora, se eu subo aqui como homem de Deus, quando eu bater o pé, esse demônio sai. Fala amém?
1: Amém.
0: Quem pode aplaudir Jesus?
2: Montes de lugar, então deixe tudo o que está fazendo. Agora, esse é o.
0: É sábado às 18 horas, grande concentração, o dia do meu milagre. Vem pra cá, Florianópolis, vem pra cá, povo de Deus, vem pra cá, norte e sul da ilha, porque Jesus vai fazer uma grande obra acontecer.

0: É, vai ser impactante o que Deus vai fazer neste lugar. Tenha certeza que você, vindo para cá, você vai receber o teu milagre. Eu já quero chamar a sua atenção à membresia. Isso mesmo, membresia da sede estadual de Florianópolis. Segunda-feira, em 3 horários, teremos a nossa Santa Ceia, momento de comunhão, participar em memória em Cristo Jesus. Santa Ceia pelas 9 horas da manhã, Santa Ceia às 14 horas e às 19 horas. Então você que é membro da Igreja Pentecostal Deus e Amor, sede estadual de Florianópolis, você está convocado a participar do memorial em nome do nosso Senhor Jesus Cristo, lembrando aquilo que Ele fez e tem feito pelas nossas vidas.
1: É segunda-feira que vem, nós teremos a Santa Ceia do Senhor. Dia 14, segunda-feira, é o dia de cumprir com a justiça divina.

dia 14, Santa Ceia do Senhor, dia de cumprir com a justiça divina, aqui na Avenida Mauro Ramos, número 184, Santa Ceia, nos três horários, 9 horas da manhã, presbítero Benedito João ministrando a ceia, meio-dia, culto do trabalhador, às 14 horas, pastor Joel o Batista ministrando a ceia do Senhor. Às 19 horas, nós estaremos com a equipe de presbíteros e diáconos para ministrar a ceia do Senhor. 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

0: Que Deus abençoe seu lar, Deus abençoe sua vida. Nós vamos ficando por aqui. E agora às 15 horas, pastor Maico de Oliveira, no culto da palavra, pregando a palavra de Deus. Vem que dá tempo. Avenida Mauro Ramos, número 184, no coração de Florianópolis. Nós voltaremos ao vivo às 17 horas, em oração direto do altar.
1: Já vamos ficando por aqui. Deus abençoe o seu lar e a sua família. Esse que vós lhes despede é o vosso irmão em Cristo, Diácono Maicon de Oliveira.

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0: 15h05.
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Aleluia!

0: glorifique e exalte ao nome de Jesus. Quem veio adorar, quem veio derramar o coração, quem veio derramar a alma diante dele, glorifique ao Senhor. Que maravilha! Quem nos visita pela primeira vez, deixa eu ver, quem nos visita pela primeira vez, já está conosco o pastor Kleber de Oliveira, pastor da igreja. Eu tenho a certeza que você que nos visita será abençoado, sairá daqui, já está sendo abençoado, porque eu sei, pastor, que Deus trouxe este povo aqui para operar algo especial. Quem já crê na vitória de Deus, vamos receber o servo do Senhor com alegria, com palmas, bem alegre para Jesus.
1: Glória a Deus. Queridos, tome os seus assentos, por favor. Cumprimento com a paz do Senhor Jesus a toda a querida audiência também. Como se cumprimenta aquelas pessoas visitantes? Quem nos dá a honra da sua visita, levante as mãos. Sois bem-vindos. Se eu for na tua casa, é só uma vez. Que esse bem-vindo todo amarelo aí, se for em Manaus com esse bem-vindo, se for em Minas, você fica do lado de fora. Sois bem-vindos em nome. Amém. Aplauso para Cristo. E aqui nós recebemos os visitantes adorando.

de hoje já está conosco, daqui a pouquinho, o pastor José Manuel trazendo a palavra, blindando a minha família. E fazendo o quê? Você sabe ou não? Toda nação depende de uma família que esteja estruturada. Todas as nações, desde aquelas mais recentes, como foi agora, aqueles países recém-levantados ou recém-reconhecidos, por trás deles havia uma família que tinha uma aliança direto com Deus, e Deus tinha uma aliança direto com eles. Queridos, e se você entender cidades, bairros, municípios, e por que não dizer toda a nação, ela depende da estrutura funcional e também da organização, não só familiar, mas no todo da família. Você já notou que o diabo, na sua intenção, ele quer destruir desde o início a família? Quem entendeu isso, diga glória a Deus. Porque se coloque no lugar de Adão, dentro da bênção, na presença de Deus, dentro do jardim, mas agora separado da esposa. Se eu não vou comer, mas ela comeu. Eu não vou fazer, mas ela fez. Mas eu não vou aceitar, mas ela aceitou. Mas eu não vou desobedecer, mas ela já desobedeceu. Quem está entendendo? Está entendendo ou não? A correlação de uma coisa. Ah, o papai está salvo, mas e o filho? Ah, o filho está buscando, mas e o pai e a mãe? Quem está entendendo que ele sempre vai articulando desde os dias de Adão no Éden, desde os dias de Moisés lutando pela libertação no Egito, o diabo sempre vai barganhando. Não, fique aqui, vá para a adoração, mas volte para esse lugar. Aqui é a vossa casa, aqui é a vossa família. Então vai, mas deixe as crianças para a gente cuidar. Levante as tuas mãos, diga: sai, Satanás. Agora, quando você está preparado, quando você entende as articulações do diabo, a primeira coisa que você faz não é lutar por uma vida social esplendorosa, por uma vida financeira maravilhosa. Tudo isso é bom, mas vem a reboque. Você não vai querer uma vida. A vida que você vai lutar para ter na presença de Deus é a vida da tua família. Quem entendeu, diga glória a Deus. E agora nós vamos orar neste intuito antes de receber o pastor. Eu e a minha casa pretendemos servir ao Senhor. Quem quer servir ao Senhor com a sua casa? Atos 16, a Bíblia diz: crê no Senhor Jesus e será salvo tu e a tua casa. Então é uma questão de fé, minha irmã. Não se desespere: pastor, mas ele está preso, estão ameaçando ele que vão matar. Eu falei: não vai matar, irmã. Não vai matar. Quando as irmãs chegam aqui: pastor, o bicho está lutando, querendo assolar. Não vai assolar. Você tem fé? É através da tua fé que Deus requer para operar na vida dos teus filhos que estão agora lá fora. Quem entendeu, diga glória a Deus. Pastores, obreiros, vamos lá, vamos pegar. Eu quero fazer esse, eu quero ser o primeiro a ser abençoado. O voto do livramento, porque eu quero sair daqui com meu matrimônio blindado. Quem aqui é casado, levante as mãos. Quem casado, levante as mãos. Quem está na pretensão de casar, levante as mãos. Maravilha, ótimo, está perfeito. O casado, ele está em guerra, porque ele tem que livrar o casamento dele, daqueles que já casaram, daqueles que não casaram, dos que pretendem casar, daqueles que querem separar o seu casamento. Os que não casaram têm que lutar para não errar na decisão que vão tomar, para não falhar. Quem está entendendo que tudo requer a fé, diga glória a Deus. Fica de pé. E vamos lá, meus irmãos. Mas tem pouco obreiros, hein? Vamos lá. Vamos blindar a nossa casa. Ouvintes que estão em casa vão receber a oração, mas e a decisão? Mas e o propósito pela tua casa? Minha casa será uma bênção e a tua também. A casa que veio buscar tomou a decisão correta. E agora nós vamos blindar. Com que, pastor? Com voto? Não. Com a nossa oração.
blindando a nossa família, nós vamos mudar a nossa nação. Blindando a nossa família, nós vamos guardar o futuro desta igreja. Blindando a nossa casa, nós vamos preparar a nossa alma. Oh, aleluia! Quem entendeu, diga glória a Deus. Levante as mãos, diga comigo, meu Deus. Bem alto, diga, meu Deus. A minha casa, a minha família necessita da tua proteção, e nós oramos crendo de todo o coração que o Senhor irá livrar o nosso lar, a nossa casa. Vamos orar agora. Aquela jovem que está preparada para tomar uma decisão que vai mudar a família, Deus vai te ajudar. Deus vai cortar o laço. Soberano Deus, maravilhoso Pai, em nome de Jesus Cristo, teu filho, neste dia 7 de setembro, nós trazemos a família, Deus e amor, Pai, diante de ti para pedir, meu Deus, que as batalhas, conflitos e guerras sejam todas dissipadas, sejam todas quebradas pelo poder do teu sangue, Pai. Nós trazemos a família desta mulher, a família deste homem, desta jovem, deste rapaz, desta moça. Nós pedimos a ti, Pai, que todas as sombras de opressões, que todas as intenções ocultas e malignas sejam destruídas, sejam queimadas, sejam jogadas por terra nesta tarde. Senhor, guarda nossa família dos laços preparados, guarda o nosso lar, meu Pai, ó Deus, dos ataques, ah, Pai, daqueles ardis inflamados do inferno. Guarda, Senhor, a família dos pastores, pregadores, guarda a família da nossa diretoria, guarda a família daqueles que presidem sobre este ministério, guarda a família desta minha irmã. Clame, clame, minha irmã, peça ao Senhor agora, ó Deus, esta filha que está pedindo pela mãe, esta mãe que está pedindo pelo seu filho. Oricalamassuri alamaia, vai destruindo todas as trevas, todas as setas, todos os dardos do maligno, Senhor. Guarda nossa família das obras, Pai, do olho, do agouro, das obras do inferno, das obras da bruxaria, das obras da feitiçaria, das obras do mal. Acoberta-nos com teu sangue, Pai, e manifesta o teu socorro celestial. Livra, livra, livra, Senhor, livra, Senhor. Alibarase calamacandalabaia, livra, Pai de amor, livra a família, livra este matrimônio, Senhor, livra este matrimônio que está passando por esta batalha, livra, Senhor, esta família que está enfrentando esta guerra, livra Labaste Candaramassúria. E agora, Papai, desfaz, desfaz, Pai, desfaz agora as setas infernais, desfaz as obras ocultas, guardadas, que foram preparadas contra o lar, meu

0: aleluia. Diga comigo, eu creio. Bem alto, diga, eu creio no livramento do nosso Deus. Tome os seus assentos, quem não pegou o voto, pegue. Nós vamos louvar a Deus com a nossa irmã que está aqui. Ela vai louvar a Deus e aí nós já vamos receber o pastor José Manuel. As pessoas que estão chegando, obreiros e obreiras, já vai localizando eles aí, amém? Aplauso bem forte para Jesus.
1: Glória a Deus. Eu cumprimento a igreja com a santa paz do Senhor Jesus, amém? Aleluia, exalta, glorifica o nome do Senhor Jesus. Aleluia, quem veio adorar o Senhor nessa tarde, bate palma e glorifique. Dá glórias ao Senhor. Aleluia, feche os teus olhos, adora o Senhor nessa tarde. Desligue seus pensamentos lá de fora, ligue seu pensamento aqui com Cristo. Porque enquanto tu estás aqui, o Senhor vai visitar o teu lar. Levante as suas mãos, quem crê. Aleluia, cante assim comigo.

0: Aleluias. Queridos, tomem seus assentos, por gentileza. Quem gostaria de louvar a Deus com o pastor José Manuel, mas em espanhol? Toda vez que ele vem, eu falo: pastor, não force para cantar em português. Todos nós sabemos o que o senhor está dizendo, todos nós entendemos o que o senhor está cantando e todos nós queremos cantar junto. Não precisa se preocupar com português. Quem entendeu, diga glória a Deus. Na hora da mensagem, sim, porque já está aqui também o intérprete, mas nós vamos louvar a Deus com o pastor José Manuel e nós vamos trazer tudo à presença de Deus, do Todo-Poderoso. Amém? Nós vamos agora orar. Só que antes disso, eu gostaria de fazer uma pergunta. Quem gostaria de retirar o formulário? Não foi liberado para distribuir nos cultos normais, porém, a diretoria recebeu uma orientação de Deus para realizar 3 domingos. 3 domingos, famílias firmadas na rocha. Nós tivemos o último domingo ontem, foi uma bênção. Pastor Fabrício Beata trouxe uma palavra poderosa. Foi o primeiro dia, matrimônio firmado na rocha. E agora nós teremos o segundo domingo. E todos os domingos nós entregaremos um formulário. Por quê? Porque ele vai ficar na urna de oração. Então, se você quiser aceitar, não sei. Ah, pastor, eu quero levar o formulário para fazer um pedido de oração, mas não vou vir domingo, não. Então não pega o formulário. Quem entendeu, diga glória a Deus. Ah, pastor, eu vou fazer o seguinte. Eu vou vir na campanha, mas eu não tenho fé que Deus vai responder o que eu vou pedir. Então também não vai edificar. Só com aqueles que se comprometeram de interceder pela sua casa. Hoje nós estamos no 7º dia da campanha dos 21 dias de jejum e oração pela família. Quem sabia disso, diga glória a Deus. E, Andrew, por favor, está guardado lá na minha sala, lá no prédio, os formulários. Eu só vou entregar para aquele que diz: pastor, eu quero apresentar a minha casa, eu vou entrar no efeito deste jejum, desta oração. Se você quiser, eu vou entregar nas tuas mãos. Pastor, eu não quero, não tem problema. Pastor, eu não senti, não tem problema. Pastor, Deus me tocou, é hora da vitória do Senhor pela minha casa, minha família. Quem quer ter e viver a bênção de Deus na tua casa, diga glória a Deus. Então, no interim do culto, eu vou te entregar o que será o formulário para você colocar o pedido, para você apresentar a Deus e para junto você e a sua casa, juntos, serem abençoados. Põe-se de pé, vamos receber o pastor José Manuel, que já está aqui, e nós vamos orar para que o Senhor possa lhe usar. Quem entendeu o propósito? Os obreiros vão passar aqui, ó, depois da oração, no decorrer do culto mesmo. E você vai fazer um propósito com Deus. Neste próximo domingo, será um domingo de jejum e oração para Deus livrar a nossa casa e o nosso lar. Quem crê que Ele opera? Então, amém. Deus já confirmou. E no último domingo, no próximo domingo, depois desse, nós teremos o presbítero Jessé. E no último domingo, presbítero Davi Neto, encerrando a campanha dos 3 domingos, tá bom? Vamos levantar as mãos, vamos apresentar a vida do pastor José Manuel, para que Deus possa usá-lo. Levante as mãos para cá, vamos orar por ele, para que Deus o use, para que Deus faça dele instrumento nas suas mãos. Soberano Deus, em nome de Jesus Cristo, Pai bendito, nós entregamos o propósito desta tarde, nós entregamos o propósito a Deus, que também foi levantado. Oramos com o teu povo que está aqui, Senhor, ó Deus, inclinado até o Senhor, para apresentarmos o 7º dia desta campanha do jejum, da oração, da intercessão pela família. Não deixe, Pai, esta mamãe ficar de fora, não deixe este lar faltar, não deixe esta casa duvidar das bênçãos, dos milagres, das vitórias que o Senhor tem para nos dar. lugar. Obrigado, Pai amado, pelas vitórias que já estamos recebendo. Quem é de Deus, diga glória a Deus. Irmãos, quem estava aqui ontem domingo? Dá um sinal com a mão. Você viu a salvação? A mamãe que trazia a filha, via a filha aceitando Jesus. Você viu aquilo? Às vezes você está orando, jejuando e não traz a família para cultuar. Aí é a hora da vitória. Levante as mãos para cá. Vamos receber o pastor José Manuel, que já está conosco. E vamos recebê-lo como? Com aplauso forte para Cristo.
1: Mais forte esse aplauso ao Senhor. Dá glória a Deus, igreja. Dê louvor ao Senhor. Ele está aqui esta tarde. Quantos acreditam que o Senhor está aqui esta tarde?
2: Aonde há dois ou três reunidos em seu nome, ele estará aí.
1: Onde há dois ou três reunidos no seu nome, o Senhor estará aí.
2: E aonde o Senhor está?
1: E onde o Senhor está?
2: Há liberdade.
1: Tem liberdade.
2: Aonde o Senhor está?
1: Onde o Senhor está?
2: Há sanidade.
1: Tem cura.
2: Aonde o Senhor está?
1: Onde o Senhor está?
2: Há salvação de almas.
1: Salvação de almas.
2: Para mim é uma alegria estar nesta tarde.
1: Para mim é uma alegria estar aqui esta tarde.
2: Agradeço a Deus primeiramente.
1: Eu agradeço a Deus primeiramente.
2: E também por a oportunidade que nossa diretiva nos dá de impartir a palavra de
1: Deus. E também pela oportunidade que a diretoria nos dá de compartilhar a palavra de Deus.
2: Tenho uma completa certeza.
1: Eu tenho uma certeza completa.
2: Que nesta tarde.
1: Que nesta tarde.
2: Deus vai tocar tua vida.
1: Deus ele vai tocar na sua vida.
2: No importa lo que estés pasando.
1: Não importa o que você esteja passando.
2: La oración fue hecha.
1: A oração foi feita.
2: Para ser respondida.
1: Para ser respondida.
2: La oración.
1: A oração.
2: No fue invento de ninguna denominación cristiana.
1: Ela não foi inventada por nenhuma denominação cristã.
2: Por ninguna religión.
1: Por nenhuma religião.
2: Quien inventó la oración.
1: Quem inventou a oração.
2: Fue Dios.
1: Foi Deus.
2: Es el único canal.
1: É o único canal, o único
2: onde
1: meio
2: nosotros podemos comunicarnos con el Creador.
1: Que nós podemos nos comunicar com o Criador.
2: Y él la diseñó.
1: E ele desenhou
2: para ser respondida.
1: Para ser respondida.
2: Voy a repetir esto.
1: Eu vou repetir isso.
2: Dios diseñó la oración.
1: Deus ele desenhou a oração
2: para ser respondida.
1: Para ser respondida.
2: Y Dios va a responder en esta tarde.
1: Deus vai responder esta tarde.
2: Conforme su voluntad.
1: Conforme a sua vontade.
2: En tu vida.
1: Na sua vida.
2: ¿Cuántos lo creen? Levante la mano.
1: Quantos acreditam? Levante a mão.
2: Levante sus dos manos para Dios.
1: Levante as suas duas mãos para Deus.
2: Antes dessa oração de milagros.
1: Antes desta oração de milagres.
2: La palabra será predicada.
1: A palavra será pregada.
2: Y vuestra fé será aumentada.
1: E a sua fé será aumentada.
2: Pero levantemos las manos.
1: Mas vamos levantar as mãos.
2: Para que el Señor venga a renovar nuestra fe.
1: Para que o Senhor venha renovar a nossa fé.
2: Para que el Señor levante nuestra fe.
1: Para que o Senhor levante a nossa fé.
2: Y de esta manera.
1: E desta maneira.
2: Podamos ser bendecidos.
1: Nós possamos ser abençoados.
2: Aleluya, Jesús. Levante esas manos para Dios.
1: Levante as mãos para Deus.
2: Cante así conmigo.
1: Cante assim comigo.

0: o Senhor.
1: Quem precisa mais do Senhor?
0: Dá palmas para Cristo.
1: Palmas para Jesus. Quem pode aplaudir ao Senhor?
0: Aleluia.
1: Aleluia.
0: Cristo vive ou não vive?
1: Cristo vive ou não vive?
0: Assim de pé?
1: Em pé mesmo. Fique em pé.
0: Abra sua Bíblia no livro de Zacarias.
1: Abra sua Bíblia no livro de Zacarias.
0: Tengo un tiempo explícito.
1: Eu tenho um tempo especial.
0: Y quiero respetar el tiempo que se me ha dado.
1: E eu quero respeitar esse tempo que me foi dado.
0: Así que voy a ser muy concreto.
1: Eu vou ser bem concreto.
0: Y muy directo a lo que el Señor puso en mi corazón.
1: E muito direto aquilo que Deus colocou no meu coração.
0: Para darle a ustedes.
1: Para entregar para vocês.
0: Zacarías capítulo 4.
1: Zacarías capítulo 4.
0: Verso 10.
1: Versículo 10.
0: Gloria a Dios. Cristo vive.
1: Cristo vive.
0: Voy a pedir al hermano Johnny para que haga la lectura del versículo 10.
1: Eu vou ler Zacarias capítulo 4, versículo 10. Porque quem despreza o dia das coisas pequenas, pois esse se alegrará, vendo o prumo na mão de Zorobabel. São os sete olhos do Senhor que discorrem por toda a terra.
0: Amém. Levanten la Biblia.
1: Levante a Bíblia.
0: Levante sus manos.
1: Levante as suas mãos.
0: Y diga conmigo, Señor mi Dios.
1: Repita comigo, Senhor meu Deus.
0: Habla conmigo.
1: Fala comigo.
0: A través de tu palabra.
1: Através da sua palavra.
0: Tu palabra es.
1: Palavra é.
0: Sustancia a mi alma.
1: Substância para minha alma.
0: Refrigerio.
1: Refrigério.
0: Para mis huesos.
1: Para os meus ossos.
0: Háblame, Señor. Amén. Tome asiento, amados.
1: Pode se assentar.
0: Y puede darle ese aplauso fuerte al Señor.
1: Aplausa, aplaude al Señor bien fuerte.
0: Aleluya.
1: Más fuerte ese aplauso para Jesús.
0: Déselo a Él. Aleluya. Amados hermanos.
1: Amados hermanos.
0: En los minutos que tengo,
1: nos minutos que eu tenho,
0: quiero hablarles sobre no despreciar.
1: Eu quero falar sobre não desprezar
0: el día de las pequeñeces.
1: O dia das pequenas coisas.
0: En Zacarías capítulo 4,
1: em Zacarías capítulo 4,
0: Dios habla por medio del profeta Zacarías.
1: Deus ele fala por meio do profeta Zacarias.
0: Y les dice al pueblo.
1: E ele fala ao povo.
0: No desprecien.
1: Não despreze
0: las cosas pequeñas.
1: As coisas pequenas.
0: En el año de 1945,
1: o milagre de 1945,
0: la ciudad de Varsovia,
1: a cidade de Varsóvia,
0: capital de Polônia,
1: capital da Polônia,
0: quedó completamente destruida.
1: Ficou completamente destruída
0: por causa de las bombas.
1: Por causa das bombas
0: de los soldados alemanes.
1: Dos soldados alemães.
0: Esta ciudad quedó prácticamente en escombros, destruida.
1: Essa cidade ficou praticamente em escombros, destruída.
0: Pero algo pasó.
1: Mas alguma coisa aconteceu.
0: Comenzaron a reconstruirla.
1: Eles começaram a reconstruir.
0: Comenzaron a tomar fotografías que habían sido tomadas muchos años atrás.
1: Começaram a tomar fotos de coisas que tinham acontecido muito tempo atrás.
0: Incluso pinturas.
1: Inclusive quadros, pinturas.
0: Y comenzaron a reconstruir los escombros de Varsovia.
1: E começaram a reconstruir os escombros de Varsóvia, dessa cidade,
0: para que quedara lo más posible igual a la antigua.
1: Para que ficasse o mais possível parecida com a antiga.
0: Hay cosas que son necesarias reconstruir.
1: Tem coisas que são necessárias reconstruir.
0: Aunque no sea lo mismo,
1: ainda que não seja o mesmo,
0: vale la pena reconstruirlas.
1: Vale a pena reconstruir.
0: Hay cosas que sí valen la pena reemplazarlas.
1: E existem coisas que sim vale a pena nós mudarmos.
0: Pero hay cosas que Dios hoy nos va a ordenar.
1: Mas existem coisas que hoje Deus ele nos vai ordenar.
0: Reconstrúyelas.
1: Para nós reconstruirmos.
0: Eu não sei a quem Deus trajo nesta tarde.
1: Eu não sei quem Deus trouxe aqui nesta tarde.
0: Que quizás por algum fracasso que você teve.
1: Porque talvez por algum fracasso que você teve.
0: Alguma circunstância difícil.
1: Alguma circunstância difícil.
0: Você deixou en el pasado.
1: Você deixou no passado.
0: Y dice, no vale la pena volverlo a intentar.
1: E você falou, não vale a pena voltar lá e tentar outra vez.
0: No vale la pena reconstruir de nuevo.
1: Não vale a pena reconstruir de novo.
0: Lo que un día me trajo felicidad.
1: O que um dia me trouxe felicidade.
0: Lo que un día me trajo prosperidad.
1: O que um dia me trouxe prosperidade.
0: Y están buscando nuevos horizontes.
1: E você está buscando novos horizontes.
0: Nuevas oportunidades.
1: Novas oportunidades.
0: Pero todavía no pasa nada.
1: Mas não está acontecendo nada.
0: Quizás Dios hoy te está diciendo.
1: Talvez hoje Deus esteja te dizendo.
0: Es tiempo de reconstruir.
1: É tempo de reconstruir.
0: Lo que un día se destruyó.
1: O que um dia foi destruído.
0: Quizás tu ministerio.
1: Talvez o seu ministério.
0: Quizás tu hogar.
1: Talvez o seu lar.
0: Quizás su negocio, su empresa.
1: Talvez a sua empresa, os seus negócios.
0: Cosas que quedaron en escombros, en destrucción.
1: Coisas que ficaram em escombros, destruídas.
0: Así le pasó al pueblo de Dios.
1: Assim passou ao povo de Deus.
0: Israel estuvo cautivo 70 años en Babilonia.
1: Israel esteve em cativeiro por 70 anos na Babilônia.
0: En el 586 antes de Cristo.
1: No ano 586 antes de Cristo.
0: Nabucodonosor, rey de Babilonia.
1: Nabucodonosor, o rei da Babilônia.
0: Destruyó a Jerusalén.
1: Ele destruiu Jerusalém.
0: Destruyó el templo.
1: Destruiu o templo.
0: Y se llevó a los judíos a Babilonia.
1: E levou os judeus para a Babilônia.
0: Más o menos unos 5 a 6 meses a pie.
1: Mais ou menos uns 5 a 6 meses a pé caminhando.
0: De distancia.
1: De distância.
0: Y el pueblo de Dios estuvo cautivo.
1: E o povo de Deus esteve em cativeiro.
0: En una tierra extranjera.
1: Em uma terra estrangeira.
0: Sus casas.
1: Suas casas.
0: El templo.
1: O templo.
0: Todo había quedado atrás.
1: Tudo ficou para trás.
0: En escombros.
1: Em escombros.
0: Destruido totalmente.
1: Destruídos totalmente.
0: Pero algo sucedió.
1: Mas uma coisa aconteceu.
0: En el 538 antes de Cristo.
1: No ano 538 antes de Cristo.
0: Dios levantó un rey.
1: Deus ele levantou um rei.
0: Un rey persia.
1: Um rei persa.
0: Este rey de Persia.
1: O rei da Pérsia.
0: Llamado Ciro el Grande.
1: Chamado Ciro o Grande.
0: Ellos derrocaron el Imperio Babilónico.
1: Eles derrotaram o Império Babilônico.
0: Y este Ciro.
1: E este Ciro,
0: en el mismo año,
1: no mesmo ano,
0: que tomó el control,
1: que tomou o controle
0: del imperio,
1: do império,
0: dio una orden,
1: ele deu uma ordem,
0: para que el pueblo de Dios,
1: para que o povo de Deus,
0: regresaran,
1: regressassem,
0: a reconstruir,
1: para reconstruir,
0: a Jerusalén,
1: a Jerusalém.
0: Da glória a Deus,
1: da glória a Deus, igreja,
0: da glória. Dios estaba dando una nueva oportunidad.
1: Deus ele estava dando uma nova oportunidade
0: para el pueblo judío.
1: Para o povo judeu.
0: Ciro ordena.
1: Ciro ele deu ordem.
0: O dio al menos una probabilidad.
1: Ele deu uma probabilidade ao menos.
0: Que quieren que quienes quieran regresar.
1: Vocês querem regressar.
0: Vayan a su tierra.
1: Vocês vão para sua terra
0: y reconstruyan.
1: E reconstruam.
0: La Biblia dice,
1: a Bíblia diz
0: que en totalidad,
1: que na totalidade,
0: unos 50,000 judíos,
1: uns 50,000 judeus,
0: decidieron volver,
1: eles decidiram voltar
0: a su tierra,
1: para sua terra.
0: No había casa,
1: não havia casa,
0: no había templo,
1: não havia templo,
0: no había nada,
1: não havia nada,
0: escombros,
1: escombros,
0: solo 50,000.
1: Apenas 50,000.
0: Había muchos más.
1: Tinham muitos mais.
0: Pero solo 50,000.
1: Mas só 50,000.
0: Al principio.
1: No princípio.
0: Decidieron regresar.
1: Eles decidiram voltar.
0: Para comenzar a reconstruir.
1: Para começar a reconstruir.
0: La ciudad que Dios había escogido.
1: A cidade que Deus havia escolhido.
0: Para adorar allí su nombre.
1: Para adorar lá o seu nome.
0: Muchos no quisieron volver.
1: Muitos não quiseram voltar.
0: Muchos habían nacido en Babilonia.
1: Muitos haviam nascido na Babilônia.
0: Ya tenían su casa.
1: Eles já tinham a sua casa.
0: Tenían su comodidad.
1: Eles tinham a sua comodidade.
0: Tenían prácticamente todo.
1: Tinham praticamente tudo.
0: Ellos pensaron.
1: Eles pensavam.
0: Si regresamos.
1: Se nós regressamos.
0: Vamos a tener que dejar la comodidad.
1: Nós teremos que deixar a comodidade.
0: Y cuando lleguemos a Jerusalén.
1: E quando nós chegarmos em Jerusalém.
0: No hay nada.
1: Não tem nada.
0: Nuestras casas están quemadas a fuego.
1: As nossas casas foram queimadas pelo fogo.
0: El templo de Dios está en escombros.
1: O templo de Deus está em escombros.
0: Entonces muchos decidieron.
1: Então muitos decidiram
0: quedarse.
1: Ficar
0: en Babilonia.
1: Na Babilônia.
0: Pero estos 50

0: ladrones.
1: Cheio de ladrões.
0: Pagaron un alto precio.
1: Eles pagaram um preço muito alto.
0: Porque cuando tú quieras reconstruir algo.
1: Porque quando você quer reconstruir algo.
0: Vas a tener que pagar un precio.
1: Tem um preço que você precisa pagar.
0: Vas a tener que recurrir a la provisión de Dios.
1: Você precisa recorrer à provisão de Deus.
0: Hay gente que ya murió.
1: Tem pessoas que já morreram.
0: Y nunca lograron sus sueños.
1: Eles nunca conquistaram seus sonhos.
0: Porque no tuvieron la fe.
1: Porque não tiveram fé
0: de reconstruir,
1: o
0: que Deus um dia lhes ordenou.
1: O que um dia Deus lhes ordenou.
0: Aqui há pessoas que, se você quiser ver a bendição de Deus em sua vida,
1: aqui tem pessoas que, se você quiser ver a bênção de Deus sobre a sua vida,
0: Deus te está ordenando.
1: Deus, ele está te ordenando
0: reconstruir.
1: Reconstrua.
0: Volver de novo.
1: Voltar de novo.
0: Pero hay algo que Dios va a hablar hoy para ti.
1: Mas há algo que Deus hoje vai falar para você.
0: Porque muchos dicen, pastor, qué fácil es decirlo.
1: Alguns falam, pastor, isso é fácil de falar.
0: Pero si usted supiera lo que yo pasé.
1: Mas se você soubesse o que eu passei.
0: Pero Dios trae una palabra para ti hoy.
1: Mas Deus, ele traz uma palavra para você hoje.
0: Usted no está solo.
1: Você não está sozinho.
0: Y el tiempo de levantar lo caído ha llegado.
1: Y el tiempo de levantar lo caído ya llegó.
0: Yo no sé, pero yo siento por el Espíritu.
1: Yo no sé, mas yo siento pelo Espíritu Santo.
0: Que aquí hay personas que hoy van a salir de aquí.
1: Que hoy aquí tem pessoas que vão sair daqui hoje.
0: Con otra perspectiva.
1: Com outra perspectiva.
0: Con ese ánimo.
1: Com este ânimo.
0: De seguir viviendo.
1: De seguir vivendo.
0: De seguir luchando.
1: De seguir lutando.
0: Porque lo que un día fue.
1: Porque o que um dia já passou.
0: Va a volver a suceder.
1: Vai voltar a acontecer outra
0: vez. Y mucho mejor todavía.
1: E muito melhor ainda.
0: Reciba esta palabra.
1: Receba esta palavra.
0: Oh glória. Pastor Johnny, eu vejo pessoas aqui.
1: Eu vejo pessoas aqui
0: que anos atrás.
1: Que alguns anos atrás.
0: Tiveram uma comunhão com Deus muito bonita.
1: Vocês tiveram uma comunhão com Deus muito linda.
0: E se acabou.
1: E isso se acabou.
0: Usted tuvo bendiciones que alegraron su alma.
1: Você teve bênçãos que alegrou muito a sua alma.
0: Pero ahora usted solo vive de recuerdos.
1: Mas hoje você só vive de lembranças.
0: De lo que pasó.
1: Daquilo que aconteceu.
0: Y el Señor te dice hoy.
1: E o Senhor te fala hoje.
0: Es tiempo de reconstruir.
1: É tempo de reconstruir.
0: Es tiempo de vivir.
1: É tempo de viver.
0: Lo que un día viviste.
1: O que um dia você já viveu.
0: Y no es tarde.
1: E não é tarde.
0: Mientras estés respirando.
1: Enquanto você esteja respirando.
0: Há uma oportunidade.
1: Há uma oportunidade.
0: La Biblia dice.
1: A Bíblia diz
0: que los 50,000 judíos.
1: Que os 50,000 judeus.
0: Cuando llegaron.
1: Quando eles chegaram.
0: Encontraron todo completamente destruido.
1: Encontraram tudo completamente destruído.
0: Pero lo que me llama la atención.
1: Mas o que me chama atenção
0: es que ellos hicieron una cosa.
1: É que eles fizeram uma coisa
0: antes de reconstruir todo.
1: Antes de reconstruir tudo.
0: Eso está en el libro de Esdras capítulo 3.
1: Isso está no livro de Esdras capítulo 3.
0: Si ustedes leen todo el capítulo 3.
1: Se vocês lerem todo o capítulo 3.
0: Ahí está lo que ellos hicieron cuando retornaron.
1: Lá está escrito o que eles fizeram quando retornaram.
0: Antes de construir el templo.
1: Antes de construir o templo.
0: Sus casas.
1: As suas casas.
0: Las murallas.
1: As muralhas.
0: Ellos levantaron el altar de Dios.
1: Eles levantaram o altar de Deus.
0: Fue lo primero que hicieron.
1: Foi a primeira coisa que fizeram.
0: El lugar.
1: O lugar
0: donde se presentaban los sacrificios a Dios.
1: O lugar onde se apresentavam os sacrifícios para Deus.
0: Ellos tenían que volver a Dios.
1: Eles tinham que voltar para Deus.
0: Llevaban 70 años.
1: Eles levaram 70 anos
0: sem apresentar sacrifícios a Deus.
1: Sem apresentar sacrifícios para Deus.
0: 70
1: anos. 70 anos
0: sem adorar a Deus.
1: Sem adorar a Deus.
0: No intentes reconstruir.
1: Não tente reconstruir
0: sin altar.
1: Sem altar.
0: No, parece que aquí no entendieron.
1: Parece que no entendieron.
0: A ver allá.
1: Vamos ver aquí.
0: No intentes levantar algo.
1: Não tente levantar algo
0: sin primero levantar un altar para Dios.
1: Sem primeiro levantar um altar para Deus.

0: altar.
1: Primero altar.
0: Primero adoración.
1: Primero adoración.
0: Y después lo demás.
1: Y después los demás.
0: ¿Cuánta gente llega a la iglesia?
1: ¿Cuántas personas llegan a la iglesia?
0: Pastor, ora por mi familia.
1: Pastor, ora pela minha família.
0: Para que Deus me la bendiga.
1: Para que Deus abençoe minha família.
0: Ora por minha empresa.
1: Ora pela minha empresa.
0: Ora por mis problemas.
1: Ora pelos meus problemas.
0: Y tú quieres que Dios levante lo que está caído.
1: E você quer que Deus levante o que está caído.
0: Y no está mal.
1: Isso não está mal.
0: Pero lo primero que tienes que hacer.
1: Mas o primeiro que você deve fazer.
0: Es tu altar con Dios.
1: É o seu altar com Deus.
0: Tu comunión con Dios.
1: A sua comunhão com Deus.
0: No esperar solo que otro ore por ti.
1: Não é só esperar as outras coisas.
0: Não depender do altar que outro ha construído para Deus.
1: Não depender de outro altar que foi construído.
0: Haz tu próprio altar para Deus.
1: Faça o seu próprio altar para Deus.
0: Organiza tu comunión con Dios.
1: Organiza sua comunhão com Deus.
0: Hay personas que la única comunión que tienen.
1: Existem pessoas que a única comunhão que elas têm.
0: Es cuando vienen al templo.
1: É quando elas vêm aqui na igreja.
0: Pero en la casa no hay comunión con Dios.
1: Mas na casa não tem comunhão com Deus.
0: En la calle no tienen comunión con Dios.
1: Nas ruas não tem comunhão com Deus.
0: En el trabajo no tienen comunión con Dios.
1: No trabalho não tem comunhão com Deus.
0: Escuchan cualquier cosa.
1: Eles escutam qualquer coisa.
0: Hablan cualquier cosa.
1: Falam qualquer coisa.
0: Están fuera de comunión con Dios.
1: Estão fora de comunhão com Deus.
0: Solo oran cuando vienen.
1: Só oram quando vêm aqui.
0: Solo cantan cuando vienen.
1: Só cantam quando vêm aqui.
0: Y Dios te dice en esta tarde.
1: E Deus fala para você esta tarde.
0: Quiero un altar continuo delante de mí.
1: Eu quero um altar contínuo diante de mim.
0: En tu casa.
1: Na sua casa.
0: En tu trabajo.
1: No seu trabalho.
0: Mientras vas en el metrô.
1: Enquanto você está no metrô.
0: En el bus.
1: No ônibus.
0: Un continuo sacrificio.
1: Um sacrifício contínuo.
0: Como dice Romanos capítulo 12 verso 2.
1: Como diz Romanos 12 2.
0: Que debemos presentarnos como un sacrificio continuo delante de él.
1: Que nós devemos nos apresentar como um sacrifício contínuo diante de Deus.
0: No esperes lo grande.
1: Não espere o grande.
0: Sin empezar por el altar.
1: Sem começar com o altar.
0: El pueblo de Israel.
1: O povo de Israel.
0: Empezaron con el altar.
1: Eles começaram com o altar.
0: Después.
1: Depois.
0: Colocaron los cimientos.
1: Colocaram os cimentos.
0: Del templo.
1: Do templo.
0: Diga conmigo, cimientos.
1: Repita comigo, cimento.
0: Ellos necesitaban construir el templo.
1: Eles precisavam construir o templo.
0: Pero primero construyeron el altar.
1: Mas primeiro construíram o altar.
0: Después los cimientos.
1: Depois o cimento.
0: Y en Esdras capítulo 3.
1: Em Esdras capítulo 3
0: dice que se alegraron.
1: A Bíblia diz que eles se alegraram.
0: El día que acabaron los cimientos.
1: O dia que eles acabaram os cimentos.
0: Dice que hubo júbilo.
1: Disse que houve júbilo.
0: Hubo trompetas.
1: Houve trompetas.
0: Los sacerdotes se vistieron con vestiduras sacerdotales.
1: Os sacerdotes, eles se vestiram com vestiduras sacerdotais.
0: Los levitas se prepararon para cantar.
1: Os levitas se prepararam para cantar.
0: Y no había templo.
1: E não havia templo.
0: Solo con los cimientos.
1: Só os cimentos, o alicerce.
0: No desprecies lo que ya Dios comenzó.
1: Não despreze aquilo que Deus já começou.
0: Porque lo que empieza poquito con Dios.
1: Porque aquilo que começa com pouco com Deus.
0: Dios lo hace grande.
1: Deus faz uma coisa muito grande.
0: Oh glória. Oh glória. Y en Esdras capítulo 3.
1: Em Esdras capítulo 3.
0: Dice que mientras los jóvenes,
1: dice que enquanto os jovens
0: inauguraban el cimiento,
1: eles inauguravam o cimento,
0: y había fiesta y alegría.
1: Havia festa e alegria.
0: La Biblia dice que los ancianos,
1: a Bíblia diz que os anciãos
0: comenzaron a llorar.
1: Começaram a chorar.
0: Y uno dice, ¿y ese contraste por qué?
1: E alguns perguntavam, esse contraste por quê?
0: Mientras unos reían,
1: enquanto uns sorriam,
0: se alegravam, porque una vez más iban a construir el templo.
1: Porque outra vez eles iriam construir o templo.
0: Los ancianos,
1: os anciãos,
0: começaram a chorar. Pero por qué lloraban?
1: Mas por que choravam?
0: Porque muchos de los que estaban ahí,
1: porque muitos daqueles que estavam aí,
0: habían conocido,
1: eles haviam conhecido
0: el primer templo,
1: o primeiro templo,
0: el templo de Salomón,
1: o templo de Salomão.
0: Ellos habían visto las puertas de oro.
1: Eles haviam visto as portas de ouro.
0: Essa estrutura grande que era el templo de Salomón.
1: Esta grande estrutura que era o templo de Salomão.
0: Y cuando ellos vieron el cimiento nuevo,
1: e quando eles viram o cimento novo,
0: dijeron, eso no se parece nada a lo que nosotros conocimos.
1: Eles falaram, isso não parece nada com aquilo que nós conhecemos.
0: Eso no es como el templo de Salomón.
1: Isso não é como o templo de Salomão.
0: Y comenzaron a llorar.
1: E eles começaram a chorar.
0: Hermano, no desprecie.
1: Irmãos, não despreze.
0: Porque hay veces lo nuevo de Dios,
1: porque às vezes o novo de Deus
0: no es nada parecido a lo pasado.
1: Não é nada parecido com o passado.
0: Voy a repetir.
1: Eu vou repetir.
0: Hay veces lo nuevo de Dios,
1: às vezes o novo de Deus
0: no es nada parecido al pasado.
1: Não é nada parecido com o passado.
0: Lo nuevo de Dios,
1: o novo de Deus,
0: lo más extraordinario,
1: o mais extraordinário,
0: no es la estructura,
1: não é a estrutura,
0: no son las multitudes,
1: não são as multidões,
0: no son los milagros,
1: não são os milagres,
0: es su presencia,
1: é a sua presença.
0: Es su presencia,
1: é a sua presença.
0: Los ancianos lloraban,
1: os anciãos choravam,
0: porque
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5: Los Adab,
6: Yeshua,
5: Yeshua.
6: Estos dos,
5: esses dois,
6: eran los líderes.
5: Eram os líderes
6: que estaban enfrente de la reconstrucción.
5: Estavam de frente na frente da reconstrução.
6: Pero la reconstrucción estaba paralizada.
5: Mas a reconstrução estava paralisada.
6: Zorobabel,
5: Zorobabel
6: era el líder político.
5: Era um líder político.
6: Josué,
5: Josué
6: era el líder religioso.
5: Era o líder religioso.
6: Y Dios les da una palabra.
5: E Deus lhes deu uma palavra.
6: Es tiempo de levantarse.
5: É tempo de se levantar.
6: Porque no es con fuerza.
5: Porque não é com força.
6: No es con ejércitos.
5: Não é com exércitos.
6: Es con mi espíritu.
5: É com meu espírito.
6: No es con espada.
5: Não é com espada.
6: No es con ejército.
5: Não é com exército.
6: Es con mi espíritu.
5: É com meu espírito.
6: Es tiempo de reconstruir.
5: É tempo de reconstruir.
6: Es tiempo de levantar.
5: É tempo de se levantar.
6: Dios despierta a Zorobabel.
5: Deus despertou Zorobabel.
6: Dios despertó al sacerdote Josué.
5: Deus despertou o sacerdote Josué.
6: Y me encanta el versículo que leímos al principio.
5: Isso me encanta, o versículo que nós lemos no início.
6: Versículo 10.
5: Versículo 10.
6: Porque los que menospreciaron el día de las pequeñeces.
5: Porque quem despreza o dia das coisas pequenas,
6: se alegrarán.
5: Se alegrarão.
6: Lo que ellos habían comenzado,
5: o que eles haviam começado,
6: causou risa,
5: fez as pessoas darem risada,
6: e diziam: esto no es nada lo que nosotros vimos.
5: E eles falavam: isso não é nada comparado com aquilo que nós vimos.
6: Lo que ustedes están haciendo no tiene mucha relevancia.
5: O que vocês estão fazendo não tem nenhuma relevância.
6: Nosotros vimos tiempos mejores.
5: Nós vimos tempos melhores.
6: Y esto había desanimado un poco a Zorobabel y al sacerdote.
5: Isso havia desanimado um pouco a Zorobabel, o sacerdote.
6: No importa lo que la gente esté hablando en este momento.
5: Não importa o que as pessoas estejam falando neste momento.
6: Quizás tu pequeño negocio.
5: Talvez o seu pequeno negócio.
6: No tiene mucha relevancia.
5: Não tem muita relevância.
6: Quizás usted recién empezó a estudiar.
5: Talvez você começou a recém a estudar.
6: Y no falta el que te diga: no vas a poder.
5: E as pessoas falam: não, você não vai conseguir.
6: Hay gente que desprecia los comienzos.
5: Tem pessoas que desprezam os começos.
6: Pero no temas a eso.
5: Mas não temas a isso.
6: No es con espada ni con ejército.
5: Não é com espada nem com exército.
6: Es con el Espíritu Santo.
5: É com o Espírito Santo.
6: Que ese pequeño empezar.
5: Que esse pequeno começo
6: vai ser muito grande.
5: Vai ser muito grande.
6: Como les dije al principio, tengo pocos minutos.
5: Como eu falei no início, eu tenho poucos minutos.
6: Y quiero ser directo con lo que Dios habló para mí.

0: Quero ser direto com aquilo que Deus falou comigo.
1: Pero aquí hay personas que hoy es el día.
0: Mas aqui existem pessoas que hoje nesse dia.
1: Usted tiene que valorar.
0: Você precisa valorizar.
1: Lo pequeño que ya Dios te está comenzando a mostrar.
0: As coisas pequenas que Deus já está começando a te mostrar.
1: Dios dio victoria a Israel.
0: Deus deu vitória a Israel.
1: De un gran gigante.
0: De um grande gigante.
1: A través de un muchacho pequeño.
0: Através de um menino pequeno.
1: Y una insignificante piedra.
0: E uma insignificante pedra.
1: De algo tan pequeño.
0: De algo tão pequeno.
1: Algo tan irrelevante.
0: Algo tão irrelevante.
1: Dios dio victoria sobre el gigante.
0: Deus deu vitória sobre o gigante.
1: En una ocasión.
0: Em uma ocasião.
1: No llovía sobre la tierra.
0: Não chovia sobre a terra.
1: Y el profeta Elías,
0: y el profeta Elías
1: le dice a su siervo,
0: él falou pro seu servo,
1: suba a la montaña,
0: suba a montaña
1: y mire si hay nubes,
0: y olhe se há nuvens.
1: El siervo subió,
0: o servo subiu
1: y no había nada,
0: e não havia nada.
1: El siervo le dice, no hay nada,
0: o servo falou, não tem nada.
1: Elías le dice, vuelva otra vez,
0: Elías falou, volte outra vez,
1: y él subió de nuevo,
0: e ele subiu de novo.
1: Volvió y bajó.
0: Ele voltou
1: e le dijo,
0: e falou,
1: no hay nada,
0: não tem nada,
1: no hay nube,
0: não tem nuvem.
1: Sabe quantas vezes lo mandó?
0: Sabe quantas vezes ele mandou?
1: 7 veces.
0: 7 vezes.
1: El siervo subía y bajaba.
0: O servo subia e baixava.
1: La montaña.
0: Na montanha.
1: Para mirar si había una nube.
0: Para olhar se tinha uma nuvem.
1: Si había esperanza de lluvia.
0: Se havia esperança de chuva.
1: Pero la última vez.
0: Mas a última vez.
1: Aquel siervo vio una pequeña nube.
0: Ele viu uma pequena nuvem.
1: Del tamaño de una mano.
0: Do tamanho de uma mão.
1: Solo una pequeña nube.
0: Somente uma pequena nuvem.
1: Yo creo que el siervo.
0: Eu creio que o servo.
1: Dijo Elías, solo es una pequeñita nube.
0: Falou Elías, é só uma pequena nuvem.
1: No va a ser la diferencia.
0: Não vai fazer diferença.
1: Pero Elías dijo.
0: Mas Elías falou.
1: Vaya, dígale a Acabe.
0: Vai e diga para Acabe.
1: Que corra.
0: Que corra.
1: Que se refugie.
0: Que se busque refúgio.
1: Porque una gran lluvia se oye.
0: Porque uma grande chuva se escuta.
1: Dios es experto.
0: Deus é esperto.
1: De hacer las cosas pequeñas.
0: De fazer as coisas pequenas.
1: Grandes.
0: Grandes.
1: Y yo puedo decirte con fe.
0: E eu posso te falar com fé.
1: Una gran lluvia se oye.
0: Uma grande chuva se escuta.
1: Que no desprecie tu esfuerzo.
0: Que você não despreze o seu esforço.
1: Hay muchas cosas que Dios está haciendo en este tiempo.
0: Tem muitas coisas que Deus está fazendo neste tempo.
1: Que no se parecen en nada a los tiempos de atrás.
0: Que não se parece nada com aquilo de atrás.
1: Y por eso despreciamos muchas cosas de esas.
0: E por isso muitas vezes nós desprezamos essas coisas.
1: Y esto pasa en la iglesia.
0: Isso acontece na igreja.
1: Quizás no vemos las multitudes que veíamos antiguamente.
0: Talvez nós não vemos as multidões que nós víamos antigamente.
1: Quizás no vemos la proporción de milagros que veíamos antiguamente.
0: Talvez nós não vemos a proporção de milagres que nós víamos antigamente.
1: Y pasamos a despreciar lo que Dios está haciendo hoy.
0: E nós começamos a desprezar o que Deus está fazendo hoje.
1: Pero no podemos negar.
0: Mas nós não podemos negar.
1: Que Dios está aquí.
0: Que Deus está aqui.
1: Y que las almas están siendo salvas.
0: E que as almas estão sendo salvas.
1: Que hay algo nuevo que Dios está haciendo.
0: Que há algo novo que Deus está fazendo.
1: Y el hecho que no se parezca al tiempo antiguo.
0: E ainda que não se pareça aquilo que nós vimos antigamente.
1: Dios está al frente.
0: Deus está na frente.
1: Lo digo en el contexto de iglesia.
0: Eu lhe falo no contexto de igreja.
1: Pero pásalo a su vida.
0: Mas isso acontece na sua vida.
1: Que nadie venga a menospreciar.
0: Que ninguém venha te desprezar.
1: Lo poco que ya Dios está dando a tu vida.
0: O pouco que Deus já está dando na sua vida.
1: Aquí hay personas que vinieron sin esperanza.
0: Aquí há pessoas que vieram sem esperança.
1: Sin ánimo.
0: Sem ânimo.
1: Y hoy el Señor comienza con algo poco.
0: E hoje Deus começa com algo pequeno.
1: Te dá ânimo.
0: Te dá ânimo.
1: Te está dando força hoje.
0: Ele se está te dando força.
1: Quizás alguém aqui vino porque está a ponto de quitarse a vida.
0: Talvez veio alguém aqui porque está a ponto de tirar a sua própria vida.
1: E esta palavra já começou a encender tu coração.
0: E esta palavra já começou a acender o seu coração.
1: Isso é sinal que algo grande vem para ti.
0: Isso é um sinal que algo grande vem para você.
1: Chegou o tempo de reconstruir.
0: Chegou o tempo de reconstruir.
1: Deja ese pensamiento de no vivir a un lado.
0: Deixa esse pensamento de não viver de lado.
1: Deja ese pensamiento de que ya no soy capaz.
0: Deixa esse pensamento de lado.
1: Porque hoy llegó el tiempo.
0: Porque hoje chegou o tempo
1: de levantarse.
0: De se levantar.
1: Me encanta porque Dios dice.
0: Me encanta porque Deus disse
1: a Zorobabel.
0: Para Zorobabel.
1: Y con esto termino.
0: E com isso eu termino.
1: En el versículo 7.
0: No versículo 7
1: de Zacarías capítulo 4.
0: De Zacarías capítulo 4.
1: Dios le habla a la oposición.
0: Deus falou para a oposição.
1: El rey estaba en contra.
0: O rei estava contra.
1: Los extranjeros que estaban alrededor estaban en contra de la reconstrucción de Jerusalén.
0: Os estrangeiros que estavam aí também estavam contra a reconstrução de Jerusalém.
1: Solamente tenían el cimiento.
0: Somente tinham o cimento.
1: Y el altar.
0: E o altar.
1: No había más nada.
0: Não tinha mais nada.
1: Parece que todo iba a quedar así.
0: Parece que tudo ia ficar assim.
1: Pero Dios dice.
0: Mas Deus falou.
1: ¿Quién eres tú?
0: Quem és tu?
1: Oh, gran monte,
0: oh, grande monte,
1: delante de Zorobabel,
0: diante de Zorobabel,
1: será reducido a llanura,
0: será reduzido para nada.
1: Él sacará la primera piedra,
0: ele vai tirar a primeira pedra,
1: con aclamaciones de gracia,
0: com aclamações de graça,
1: gracia a ella,
0: graça a ela.
1: Dios dice,
0: Deus falou,
1: aunque haya un monte de oposición,
0: ainda que haja um monte de oposição,
1: ¿qué es ese monte?
0: O que é esse monte?
1: Para mi poder.
0: Para o meu poder.
1: Le está diciendo Zorobabel.
0: Está falando Zorobabel.
1: ¿Qué es ese monte?
0: O que é esse monte?
1: ¿Qué es esa oposición?
0: O que é essa oposição?
1: Comparado conmigo.
0: Comparado comigo.
1: Yo te daré la victoria, Zorobabel.
0: Eu vou te dar a vitória, Zorobabel.
1: Yo voy a poner la primera piedra.
0: Eu vou pôr a primeira pedra.
1: Y vas a completar.
0: E você vai completar.
1: Lo que empezaste.
0: O que você começou.
1: Zorobabel recibe esta palabra.
0: Zorobabel recebeu esta palavra.
1: Y se levantó a reconstruir.
0: E se levantou para reconstruir.
1: No sé cuál sea tu monte.
0: Eu não sei qual seja o seu monte.
1: No sé cuál sea tu oposición.
0: Eu não sei qual é a sua oposição.
1: Pero delante de Dios.
0: Mas diante de Deus.
1: Ese gran monte.
0: Este grande monte.
1: Será reducido a llanura.
0: Será reduzido a nada.
1: Reciba esta palabra.
0: Receba esta palavra.
1: No sé si es una enfermedad.
0: Não sei se é uma enfermidade.
1: No sé si es un problema financiero.
0: Não sei se é um problema financeiro.
1: Delante de Dios.
0: Diante de Deus.
1: Ese monte.
0: Este monte.
1: Será reducido.
0: Será reduzido.
1: ¿Quién recibe esta palabra?
0: Quem recebe esta palavra?
1: Y me gusta que Dios dice.
0: E eu gosto que Deus falou.
1: Que él sacará.
0: Ele tirará.
1: La primera piedra.
0: A primeira pedra.
1: Porque es Dios quien lo hará.
0: Porque é Deus quem vai fazer.
1: No puedo terminar este mensaje.
0: Não posso terminar essa mensagem
1: sin decirles que Jesús.
0: Sem falar-lhes que Jesus
1: fue menospreciado.
0: Ele foi menosprezado
1: por su propia familia.
0: Pela sua própria família.
1: Por sus propios conciudadanos.
0: Pelos seus próprios cidadãos que moravam ali.
1: Decían, ¿quién es este?
0: Eles falavam, quem é esse?
1: El hijo de María.
0: ¿Es el hijo de María?
1: El hijo del carpintero.
0: ¿O filho do carpinteiro?
1: ¿Quién es este?
0: ¿Quién es este?
1: Lo menospreciaron.
0: Eles menosprezavam.
1: Cuando Jesús dijo que él era el Mesías.
0: Cuando Jesús falou que era o Messias.
1: Se burlaron de él.
0: Eles tiraram sarro dele.
1: Y lo crucificaron.
0: E lhe crucificaram.
1: Despreciaron.
0: Desprezaram.
1: Al hijo de Dios.
0: Ao filho de Deus.
1: Pero lo que no sabían.
0: Mas o que eles não sabiam.
1: Que ese que despreciaron.
0: Que eles, esse que eles desprezaram.
1: Esa piedra que los edificadores despreciaron.
0: Esta pedra que os edificadores desprezaram.
1: Vino a ser cabeza del ángulo.
0: Veio a ser a pedra principal.
1: Jesús.
0: Jesus.
1: Gracias a su resurrección.
0: Graças à sua ressurreição.
1: Y a su muerte.
0: E a sua morte.
1: Usted y yo tenemos vida eterna.
0: Você e eu nós temos vida eterna.
1: Y gracias a Jesús.
0: E graças a Jesus.
1: Usted hoy puede empezar a reconstruir tu vida.
0: Você pode começar hoje a reconstruir a sua vida.
1: Gracias a su resurrección.
0: Graças à sua ressurreição.
1: Y a su muerte.
0: E a sua morte.
1: Tú puedes hoy recibir.
0: Você pode hoje receber.
1: Lo que con tus fuerzas tú no puedes.
0: Aquilo que com a sua força você não pode.
1: Reciba.
0: Receba.
1: Oh, glória. Alabado sea el Señor.
0: Louvado seja o Senhor.
1: Yo quiero hacer una pregunta.
0: Eu quero fazer uma pergunta.
1: ¿A dónde están las personas?
0: Onde estão as pessoas?
1: Que mientras predicábamos esta partecita de la Biblia.
0: Que enquanto nós pregávamos esta parte da Bíblia.
1: Usted dice, Dios está hablando a mi corazón.
0: Você falou, Deus está falando ao meu coração.
1: Pastor, necesito volver a reconstruir lo que un día.
0: E você diz, pastor, eu preciso voltar a reconstruir aquilo que um dia
1: trajo alegria, gozo, paz a meu coração.
0: Trouxe alegria, paz ao meu coração.
1: Quizás tu comunhão com Deus.
0: Talvez a sua comunhão com Deus.
1: Quizás tu família.
0: Talvez a sua família.
1: Hoje o Senhor Jesus está aqui.
0: Hoje o Senhor Jesus está aqui.
1: E graças a seu poder.
0: E graças ao seu poder.
1: Ele te pode ajudar.
0: Ele pode te ajudar.
1: E vas a levantarte.
0: E você vai se levantar.
1: A palavra de hoje é.
0: A palavra de hoje é.
1: No desprecie.
0: Não despreze
1: lo pequeño.
0: O pequeno.
1: No desprecie lo que ya Dios comenzó a hacer.
0: Não despreze o que Deus já começou a fazer.
1: En esta tarde.
0: Nesta tarde.
1: Hoy llegó tu día.
0: Hoje chegou o seu dia.
1: Las familias de Israel.
0: As famílias de Israel.
1: Blindaram su familia.
0: Blindaram as suas famílias.
1: Con el altar de Dios.
0: Com o altar de Deus.
1: En la reconstrucción de la ciudad.
0: Na reconstrução da cidade.
1: Gracias al poder de Dios.
0: Graças ao poder de Deus.
1: Es tiempo de blindar tu familia.
0: É tempo de você blindar a sua família.
1: Con la bendición de Dios.
0: Pela bênção de Deus.
1: Si usted es esa persona.
0: Se você é esta pessoa.
1: Venga aquí adelante.
0: Venha aqui no altar, passe adiante.
1: Yo voy a orar por ti.
0: Eu vou orar por você.
1: Es tiempo de nuevos comienzos.
0: É tempo de novos começos.
1: Venga, reciba a Cristo como su suficiente Salvador.
0: Venha, receba Jesus como seu suficiente Salvador.
1: O quizás usted ya recibió a Cristo.
0: Ou talvez você já recebeu a Cristo.
1: Pero estás detenido.
0: Mas você está parado.
1: Estás estancado.
0: Você está estancado.
1: Espiritualmente.
0: Espiritualmente.
1: Financieramente.
0: Financeiramente.
1: Y llegó un tiempo de reconstrucción.
0: E chegou um tempo de reconstrução.
1: Venga.
0: Venha.
1: No quede estancado en la vida.
0: Não fique parado aí na sua vida.
1: No quede pensando en lo que fue.
0: Não fique pensando naquilo que aconteceu.
1: Dios tiene algo nuevo para
0: Deus
1: ti.
0: Deus tem algo novo para você.
1: Dios te bendiga, Dios te bendiga.
0: Deus te abençoe, Deus te abençoe.
1: Venga acá adelante.
0: Vem aqui, passe adiante.
1: ¿Quién más?
0: ¿Quién más?
1: ¿Quién hoy decide reconstruir su altar para Dios?
0: ¿Quién hoy decide reconstruir su altar para Dios?
1: Usted sabe cómo está delante de Dios.
0: Você sabe como está diante de Deus.
1: ¿Tú quieres que Dios haga cosas grandes en tu vida?
0: Você quer que Deus faça coisas grandes na sua vida?
1: Primero reconstruye tu altar.
0: Primeiro reconstrua o seu altar.
1: Reconstruya tu comunión con Dios.
0: Reconstrua sua comunhão com Deus.
1: Vuélvete a Dios hoy.
0: Volte para Deus hoje.
1: Así como hicieron este pueblo.
0: Assim como fez este povo.
1: Fue lo primero que ellos hicieron.
0: Foi o primeiro que eles fizeram.
1: Antes de seguir reconstruyendo.
0: Antes de seguir reconstruindo.
1: Se volvieron para Dios.
0: Eles se voltaram para Deus.
1: Presentaron sacrificios.
0: Apresentaram sacrifícios.
1: Y adoraron al Señor.
0: E adoraram ao Senhor.
1: Hoy esos sacrificios.
0: Hoje esses sacrifícios.
1: Eres tú.
0: É você o sacrifício.
1: Tú le dices, Señor, aquí estoy.
0: Você diz, Senhor, aqui eu estou.
1: Perdona mis pecados.
0: Perdoa os meus pecados.
1: Límpiame.
0: Purifica-me.
1: Haz de mí una nueva criatura.
0: Faz de mim uma nova criatura.
1: Tú eres la ofrenda.
0: Você é a oferta.
1: Que Dios está esperando.
0: Que Deus está esperando.
1: Hago un llamado.
0: Eu faço um chamado.
1: A los que un día experimentaron.
0: Aqueles que um dia experimentaram
1: la gracia de Dios,
0: a graça de Deus,
1: en la oración,
0: na oração,
1: en el ayuno,
0: no jejum,
1: en el servicio a Dios,
0: no serviço a Deus,
1: pero por diferentes motivos,
0: mas por diferentes motivos,
1: usted quedó detenido,
0: você ficou detido.
1: Y Dios te manda a reconstruir de nuevo,
0: e Deus manda você reconstruir de novo
1: ese ministerio,
0: este ministério,
1: esa comunión que tú tenías con Dios.
0: Esta comunión que você tinha com Deus.
1: Venga acá adelante.
0: Vem aqui adiante.
1: Sal de su silla.
0: Saia da sua cadeira.
1: Y venga acá al frente.
0: Vem aqui na frente.
1: Quizás estás enfermo.
0: Talvez você está enfermo.
1: Y usted dice, pastor, la enfermedad.
0: E você diz, pastor, a enfermidade.
1: Es como un gran monte.
0: É como um grande monte.
1: Es una oposición.
0: É uma oposição.
1: Déjeme decirle.
0: Deixa eu te falar algo.
1: Que Dios tiene poder.
0: Deus ele tem poder.
1: Para reducir ese monte.
0: Para reduzir este monte.
1: Venga acá adelante. Dios te bendiga.
0: Adiante, em nome de Jesus.
1: ¿Quién de los que está aquí al frente?
0: Quem daqueles que estão aqui na frente?
1: Está por primera vez.
0: Estão pela primeira vez.
1: Dios te bendiga. Dios te bendiga. Dios te bendiga. Mira. ¿Quién recibe a ellos con alegría?
0: Quem recebe a eles com alegria?
1: Este hombre está aquí llorando.
0: Esse homem está aqui chorando.
1: Y lloraba mientras hablábamos.
0: Y lloraba enquanto yo pregaba.
1: Él vino por primera vez.
0: Él vino pela primera vez.
1: Yo no conozco su vida.
0: Yo no conozco la vida de
1: él. Pero sé que Dios le habló a él.
0: Mas yo sé que Dios falou para él.
1: Para él reconstruir de nuevo.
0: Para él reconstruir de nuevo.
1: Lo que un día él tenía.
0: O que un día él tenía.
1: Pero vino desanimado.
0: Mas veio desanimado.
1: Angustiado.
0: Angustiado.
1: Pero aquí está adelante.
0: Mas aquí está adiante.
1: Dios lo va a bendecir.
0: Dios va a le abençoar.
1: Pero no será con las fuerzas de él.
0: Mas não será com as forças dele.
1: Será con el Espíritu Santo.
0: Será com o Espírito Santo.
1: Yo lo creo, mi hermano.
0: Eu creio, meu irmão.
1: Dios te trajo.
0: Deus te trouxe.
1: Para que te levantes de nuevo.
0: Para que você se levante de novo.
1: Qué bendición. ¿Estás por primera vez también?
0: Você está pela primeira vez também?
1: Bienvenido.
0: Seja bem-vindo.
1: Dios va a reconstruir.
0: Deus vai reconstruir.
1: Y te vas a levantar de
0: Ele vai te levantar de novo.
1: No ha sido fácil lo que has pasado.
0: Não tem sido fácil aquilo que você tem passado.
1: Mas Deus tiene poder.
0: Mas Deus tem poder
1: para hacer las cosas nuevas.
0: Para fazer as coisas novas.
1: Levante sus manos.
0: Levante as suas mãos.
1: Iglesia, estire la mano hacia el frente.
0: Igreja, estende a mão. Todo mundo fica em pé.
1: Estas almas vienen hoy.
0: Eles vieram hoje
1: al altar.
0: Ao altar.
1: A empezar una comunión con Dios.
0: Comenzar con una comunión con Dios.
1: A reconstruir su vida con Dios.
0: Para reconstruir a su vida con Dios.
1: Muchos de ellos están en depresión.
0: Muitos deles estão com depressão.
1: Angustia.
0: Angústias.
1: Desespero.
0: Desespero.
1: Enfermedad.
0: Enfermidades.
1: Pero aquí está Dios.
0: Mas aquí está Deus.
1: Para levantarlos.
0: Para levantar eles.
1: Aquí está Dios.
0: Aquí está Deus.
1: Para darles victoria.
0: Para dar-lhes vitória.
1: Ustedes que están aquí adelante.
0: Vocês que estão aqui adiante.
1: Levanten las manos.
0: Levante suas mãos.
1: Y ustedes que están allá atrás.
0: E vocês que estão aí atrás.
1: Estiren la mano hacia adelante.
0: Estenda suas mãos aqui para frente.
1: Vamos orar por ellos.
0: Nós vamos orar por eles.
1: Usted que está aquí, repita conmigo.
0: Você que está aqui, repita comigo.
1: Señor mi Dios.
0: Senhor meu Deus.
1: En esta tarde.
0: Nesta tarde.
1: Gracias.
0: Graças
1: por tu palabra.
0: Pela tua palavra.
1: Vengo delante de ti.
0: Eu venho diante de ti.
1: Con muchos escombros.
0: Com muitos escombros.
1: En mi vida espiritual.
0: Na minha vida espiritual.
1: Y en otras áreas.
0: E em outras áreas.
1: Estoy.
0: Eu estou.
1: Como el pueblo de Israel.
0: Como o povo de Israel.
1: Pero quiero reconstruir.
0: Mas eu quero reconstruir.
1: Pero yo no puedo.
0: Mas eu não posso.
1: Pero con tu espíritu.
0: Mas com o teu espírito.
1: Sí voy a poder.
0: Sim, eu vou conseguir.
1: Perdona mis pecados.
0: Perdoa os meus pecados.
1: Lávame con tu sangre.
0: Lávame com teu sangue.
1: Señor.
0: Senhor.
1: Dame tu espíritu.
0: Me dá o teu espírito.
1: Para levantarme de nuevo.
0: Para me levantar de novo.
1: Hay mucha oposición.
0: Tem muita oposição.
1: Hay mucho monte.
0: Há muitos montes.
1: Enfrente de mí.
0: Diante de mim.
1: Pero tú puedes.
0: Mas tu podes.
1: Reducirlos.
0: Reduzi-los.
1: Destruirlos.
0: Destruí-los.
1: Y hacerme avanzar.
0: E me fazer avançar.
1: En medio de la dificultad.
0: No meio da dificuldade.
1: Señor.
0: Senhor.
1: Límpiame.
0: Purifica-me.
1: Haz de mí, Señor.
0: Faz de mim, Senhor.
1: Una nueva criatura.
0: Uma nova criatura.
1: Señor, levántame de nuevo.
0: Senhor, levanta-me de novo.
1: Quizás no va a ser igual.
0: Talvez não vai ser igual.
1: Va a ser mejor.
0: Vai ser melhor.
1: Porque tú das lo mejor.
0: Porque você tem o melhor.
1: Aqueles que creem em ti.
0: Aqueles que creem em ti.
1: Señor, mi Dios.
0: Senhor, meu Deus.
1: Levanto mis manos a ti.
0: Levanto as minhas mãos a ti.
1: Y te pido, Señor.
0: E eu peço, Senhor.
1: Dame la capacidad.
0: Me dê a capacidade.
1: De reconstruir.
0: De reconstruir.
1: Dame la capacidad.
0: Me dê a capacidade.
1: De levantarme.
0: De levantar-me.
1: Y ser luz.
0: E ser luz.
1: En medio de las tinieblas.
0: No meio das trevas.
1: Gracias, Jesús.
0: Obrigado, Jesus.
1: Gracias, Señor.
0: Obrigado, Senhor.
1: Amén.
0: Amém.
1: Y amén. Oh, gloria. Queda ahí.
0: Fique ahí.
1: ¿Quién aquí hizo esta oración con fe? Levante su mano.
0: ¿Quién aquí fez esta oración con fe? Levante a su mano.
1: Cuando ustedes salgan de aquí para sus casas.
0: Cuando você sair daqui para suas casas.
1: Sepa que un nuevo tiempo ha llegado.
0: Saibam que um novo tempo ha chegado.
1: Lo que tú creías que no iba a avanzar.
0: Aquilo que você acreditava que não ia avançar.
1: El Señor ha puesto su mano.
0: Deus tem colocado as suas mãos.
1: Y vas a reconstruir.
0: E você vai reconstruir.
1: Vas a reconstruir.
0: Você vai reconstruir.
1: Amén. No sé los que aceptaron al Señor.
0: Aqueles que aceitaram ao Senhor. Nós temos uma equipe, pode chegar aqui do lado direito com os obreiros, aqueles que entregaram ali à esquerda. Pode chegar à esquerda.
1: Pode ir allá. Los que se reconciliaron pueden ir allá.
0: Os que reconciliaram pode ir ali à esquerda. Amém. Também.
1: Y los demás pueden regresar a su silla.
0: Y los demás pueden volver.
1: Y denle el aplauso al Señor bien bonito.
0: Un aplauso bien.
1: Aleluya.
0: Fuerte para Jesús.
1: Oh, gloria a Dios. Da gloria a Dios, iglesia.
0: Da gloria a Dios, iglesia.
1: Hermanos,
0: irmãos,
1: ¿quién recibió con fe? Levante la mano al cielo.
0: ¿Quién recibió con fe? Levante sus manos.
1: Yo quiero orar ahora.
0: Yo quiero orar ahora.
1: A través de los excelentes dones del Espíritu Santo.
0: Através dos excelentes dons do Espírito Santo.
1: Yo quiero que pase aquí adelante.
0: Eu quero que venha aqui à frente.
1: Las personas que están con problemas en la columna vertebral.
0: As pessoas que estão com problema na coluna vertebral.
1: El Espíritu Santo me está mostrando.
0: O Espírito Santo me está mostrando.
1: Que el Señor va a tocar estas personas.
0: Que o Senhor vai tocar estas pessoas.
1: Que están con problemas de columna.
0: Que estão com problemas na coluna.
1: En sus piernas.
0: Nas suas pernas.
1: Problemas en sus huesos.
0: Problemas nos seus ossos.
1: Venga acá adelante.
0: Vem aqui adiante.
1: Este es el momento de los milagros.
0: Este é o momento dos milagres.
1: Explícitamente.
0: Explícitamente.
1: Voy a orar por estas personas.
0: Eu vou orar por estas pessoas.
1: Hubo una persona,
0: por una persona
1: que el Espíritu Santo está revelando,
0: que o Espírito Santo está revelando
1: que usted tuvo una especie de caída,
0: que você teve como uma queda
1: y afectó su columna,
0: y afetou a sua coluna,
1: y usted no ha podido trabajar,
0: você não tem podido trabalhar,
1: y el Señor te da la victoria,
0: e o Senhor vai te dar a vitória.
1: Pase. Venga porque hoy el Señor toca tus huesos.
0: Venha porque hoje o Senhor toca os seus ossos.
1: Espíritu Santo está revelando.
0: O Espírito Santo está revelando.
1: Siete personas.
0: Sete pessoas.
1: Que están con tratamiento en el corazón.
0: Que você está com tratamento no coração.
1: El Señor toca tu corazón.
0: O Senhor toca o seu coração.
1: Usted sufre de taquicardias.
0: Você sofre de ataque cardíaco.
1: Sufre de taquicardias.
0: Você sofre.
1: Coração rápido.
0: Você sofre de ataque cardíaco. Seu coração acelera.
1: Venga acá adelante.
0: Vem aqui.
1: El Señor toca tu corazón.
0: O Senhor toca o seu coração.
1: Yo quiero llamar acá 18 personas.
0: Eu quero chamar aqui 18 pessoas.
1: Que usted vive bajo un desespero.
0: Que você vive com um desespero.
1: Como una angustia.
0: Com uma angústia.
1: Y hay veces no sabe qué es.
0: E você às vezes não sabe o que é.
1: Usted se levanta en la mañana.
0: Você se levanta de manhã.
1: En la tarde.
0: Na tarde.
1: Usted siente un desespero.
0: Você sente um desespero.
1: Llega la noche.
0: Chega a noite.
1: Y a veces no puedes dormir.
0: E às vezes você não pode dormir.
1: El Señor te da victoria.
0: O Senhor te dá vitória.
1: Venga acá adelante.
0: Vem aqui adiante.
1: Eso no es normal.
0: Isso não é normal.
1: Ven acá.
0: Ven aquí.
1: Dios te bendiga. Dios te bendiga.
0: Dios te abençoe.
1: Pase. Dios te bendiga. Espíritu Santo está revelando.
0: O Espírito Santo está revelando.
1: Una persona.
0: Uma pessoa.
1: Que usted está con demasiados medicaciones.
0: Que você está com muitas medicações.
1: Para usted poder estar tranquilo.
0: Para você poder estar tranquilo.
1: Para dormir.
0: Para dormir.
1: Y el Señor va a tocar el área emocional.
0: Y o Senhor vai tocar na área emocional.
1: Pase.
0: Venha.
1: Ahí está. Venga acá adelante. Personas con principios de cáncer.
0: Pessoas com princípios de câncer.
1: Venga acá adelante.
0: Vem aqui adiante.
1: Que já detectaram células cancerígenas.
0: Que já detectaram células cancerígenas.
1: En el colon.
0: No seu útero.
1: Colon.
0: Colon. Intestino.
1: O quizás en otra parte de su cuerpo.
0: Ou talvez em outra parte do seu corpo.
1: Venga acá adelante.
0: Vem aqui adiante.
1: Personas con principios de cáncer.
0: Pessoas com princípios de câncer.
1: Señora.
0: Senhora.
1: ¿Dónde?
0: Onde?
1: En su seno. Bien. Vamos a orar por eso.
0: Nós vamos orar por isso.
1: Gloria a Dios.
0: Glória a Deus.
1: Espíritu Santo me está mostrando.
0: O Espírito Santo está me mostrando
1: que aquí hay una persona.
0: Que aquí tem uma pessoa.
1: Que usted ha ido mucho a los brujos.
0: Que você tem ido muito pros bruxos.
1: Y esto ha traído mucha maldición para tu vida.
0: Isso tem trago muita maldição para sua vida.
1: Yo le voy a pedir que venga acá adelante.
0: Eu vou pedir para você vir aqui à frente.
1: Porque la solución es en Cristo Jesús.
0: Porque a solução é em Cristo Jesus.
1: Y lo digo así. Usted va mucho a los hechiceros.
0: Você vai muito nos feiticeiros.
1: Y esto ha traído peores circunstancias.
0: Isso tem trago circunstâncias piores.
1: y Dios te liberta hoy.
0: Y Dios te liberta hoy.
1: ¿Dónde está esa persona? ¿Dónde
0: está esa persona?
1: Venga acá adelante.
0: Ven aquí adiante.
1: Pase. A partir de hoy rompa con eso.
0: A partir de hoy acabe con eso. Rompa con eso.
1: Dios te da victoria.
0: Dios te da victoria.
1: Bendito sea el nombre del Señor.
0: Bendito sea el nombre del Señor.
1: Yo quiero llamar una hermana.
0: Yo quiero llamar una hermana.
1: Que esta hermana tiene un problema fuerte en el útero.
0: Que você tem um problema forte no útero.
1: Hay sangrado.
0: Às vezes sangra.
1: Hay inflamación.
0: Tem inflamação.
1: El Señor te da victoria.
0: O Senhor te dá vitória.
1: ¿Quién es esta mujer?
0: Quem é esta mulher?
1: Está con problema en el útero.
0: Está com problema no útero.
1: Está con problema en el útero. ¿Hace cuánto tiempo? Un año. ¿Qué dicen los médicos?
2: Começa a sangrar e se eu não operar eu tenho a probabilidade de não ser mãe no futuro.
1: Bem, quantos creem que Deus toca essa irmã?
0: Quantos acreditam que Deus toca esta irmã?
1: Deus dá vitória.
0: Deus dá vitória.
1: Sim ou não, igreja?
0: Sim ou não, igreja?
1: Eu quero chamar seis pessoas.
0: Eu quero chamar seis pessoas
1: que sofrem de migraña,
0: que sofrem de enxaqueca.
1: Todos los días.
0: Todos los días.
1: Y a veces afecta tu visión.
0: Y a veces afecta a su visión.
1: Dios da victoria.
0: Dios da victoria.
1: ¿Dónde están estas personas? ¿Dónde
0: están esas personas?
1: Venga aquí, por favor.
0: Venga aquí, por favor.
1: Aquí hay dos, tres. Amén.
0: Aquí
1: Dios te bendiga.
0: Aquí hay dos, tres.
1: Pase aquí adelante.
0: Ven aquí adelante.
1: La hermana que viene ahí por el pasillo.
0: La hermana que viene por el corredor.
1: Aleluya. Aquí hay una mujer.
0: Aquí tiene una mujer.
1: Que después de su último parto,
0: que después de su último parto,
1: apareció una hernia.
0: Apareció una hernia.
1: No sé si el parto fue con cesárea.
0: Yo no sé si el parto fue con cesárea.
1: Lo que sé es que después de ese parto,
0: lo que yo sé es que después de este parto,
1: apareció una hernia.
0: Apareció una hernia.
1: Duele mucho para usted hacer cualquier cosa en la casa.
0: Duele mucho para usted hacer cualquier cosa en la casa.
1: Usted ha pedido a Dios para sanar.
0: Você tem pedido para Deus te curar.
1: Y Dios te da la victoria.
0: E Deus te dá a vitória.
1: ¿Quién es esta hermana?
0: Quem é esta irmã?
1: ¿Dónde estás?
0: Onde você está?
1: El Señor te da la sanidad.
0: O Senhor te dá a cura.
1: Ese dolor fuerte.
0: Desta dor forte.
1: De esa hernia.
0: Desta hérnia.
1: Y todo empezó.
0: E tudo começou.
1: Después de su último parto.
0: Depois do seu último parto.
1: Pase adelante.
0: Vem aqui à frente.
1: Venga, ahí viene.
0: Ven, ahí ven.
1: Aplausos al Señor. Ven acá. Oh gloria. Oh gloria. No es con espada.
0: No es con espada.
1: Ni con ejército.
0: Ni con ejército.
1: Sino con el Espíritu Santo.
0: Es con el Espíritu Santo.
1: ¿Cuántos lo creen? Levante su
0: mano. ¿Cuántos acreditan? Levante sus manos.
1: Tiempo de reconstruir.
0: Tiempo de reconstruir.
1: Tiempo de levantar.
0: Tiempo de levantar.
1: Ponga la mano sobre su enfermedad.
0: Ponga mano sobre su enfermedad.
1: Los que están con problemas de columna, ¿dónde están?
0: Aquellos que tienen problemas en la columna, ¿dónde están?
1: Apenas termine de orar.
0: Así que nos acabamos de orar.
1: Usted va a hacer lo que no podía.
0: Você vai fazer aquilo que não podia.
1: Porque Dios me mostró muchos milagros.
0: Porque Deus me mostrou muitos milagres.
1: En la columna.
0: Na coluna.
1: Columnas desviadas.
0: Colunas tortas.
1: ¿Hace cuánto está con este problema en la columna?
3: Faz muito tempo que eu tô com esse problema na coluna e eu não tenho não tenho como virar, me viro de um lado, dói, eu ando, dói.
1: Apoio.
3: Dói as pernas, dói tudo dessa parte para baixo, dói tudo. Mas o Senhor me deu vitória, porque hoje o Senhor preparou esta caravana de Caçapava, Vila Menino Jesus, né? Onde o Senhor falou para mim, já vinha falando comigo, senti um desejo fortemente de trazer uma caravana, mas o inimigo lutou para mim não trazer essa caravana. E eu falei, Senhor, eu quero levar um ônibus. O inimigo lutava para mim e dizia que era para mim trazer uma van ou um micro-ônibus.
1: Aleluia.
3: Mas eu falei, Senhor, meu desejo é levar uma caravana, Senhor. Aleluia, Jesus.
1: E aí está
3: para agradecer ao Senhor.
1: E Deus te recompensou.
3: Eu não vim pedir bênção. Eu falei, Senhor, esta caravana, Senhor, é para te agradecer tudo que o Senhor fez na minha vida.
1: Oh, glória.
3: Aleluia.
1: Esta irmã com fé trago sua caravana.
0: Essa irmã com fé trouxe a sua caravana.
1: E agora o Senhor vai sanar a senhora.
0: E agora o Senhor vai curar a senhora.
3: Mais nada.
1: Amém. Levante suas mãos.
0: Levante suas mãos.
1: Cierren sus ojos.
0: Feche seus olhos.
1: Pon la mano sobre la enfermedad.
0: Põe as suas mãos sobre a enfermidade.
1: Esta é a oração de explosão de milagres.
0: Esta é a oração ou explosão de milagres.
1: Espírito Santo está aqui.
0: O Espírito Santo está aqui.
1: Ele toca tua coluna agora.
0: Ele toca a sua coluna agora.
1: Ele toca seu coração.
0: Ele toca o seu coração.
1: Esses órgãos que estão enfermos.
0: E os seus órgãos que estão enfermos.
1: Padre, no nome de Jesus. Todos glória, glória, glória, glória, glória.
0: Vamos orar, igreja, vamos orar.
1: Glória, glória, glória, glória. Señor, mi Dios y Padre, en el poderoso nombre del Señor Jesús, Señor, gracias porque tú estás aquí. Gracias, Señor, porque tu palabra dice, clama a mí, yo te responderé y te enseñaré cosas grandes y ocultas que tú no conoces. Oh, Señor, extiende tus manos poderosas a este pueblo que ha venido hoy a reconstruir, Señor, y empieza con un milagro, empieza con una sanidad en sus cuerpos. Oh, querido Salvador, extiende tu mano, Rey de Gloria, y opera maravillas. Opera maravillas. Sana, Señor, esa enfermedad, esa columna desviada, ese tumor, ese cáncer. Desaparezca toda enfermedad en el nombre de Jesús. Siga orando. Gloria, gloria, gloria, gloria. Salga, salga enfermedad, salga brujería, salga hechicería, salga espíritu malo, fuera, fuera, sai, sai, sai, sai enfermedad, sai ahora, en nombre de Cristo, en nombre de Cristo, esa enfermedad, esa inflamación, todo tumor, toda hernia, todo cáncer, desaparezca ahora, en el nombre de Jesús, salga brujería, salga diablo, salga, salga espíritu malo que está atando a esa familia, espíritu malo que está llevando a esta persona a la desesperación y a la angustia, desaparezca ahora en el nombre de Jesús, en el nombre de Jesús, en el nombre de Jesús, en el nombre de Jesús, en el nombre de Jesús. Reciba sanidad, reciba sanidad, reciba sanidad, reciba sanidad, reciba sanidad, reciba sanidad. Oh Señor, la gloria es para ti, la gloria es para ti. Sana las personas también que nos ven a través de las redes sociales, a través de la radio también. Opera maravillas, Señor. Opera milagros sobrenaturales aquí ahora. Reciba, hermano, reciba. Reciba sanidad. Reciba ahora. Se rompen las cadenas. Se rompen los yugos. Se rompe ahora. Todo lo que no es de Dios se va. Se va, se va. Todo desánimo, toda angustia se va. Fuera. Todo problema en la cabeza. Todo problema en la vista, en los oídos. Oh, Señor, obra milagros ahora. Sana, sana, sana. Siga orando, iglesia. Reciba sanidad. Por su llaga fuimos curados. Por su llaga fuimos sanados. Por su llaga fuimos sanados. Allá atrás reciba. Allá atrás reciba. A los lados también. El toque del Espíritu Santo. El toque del Espíritu Santo. El toque del Espíritu Santo. Se va todo problema en la garganta. Oh Señor, todo lo que está en las piernas, en las rodillas de esta persona. Obra para que tu nombre sea glorificado. En el nombre del Señor Jesús. Oh gloria a Cristo. Gracias, Señor. Yo lo creo ahora. Yo lo creo ahora. Em nome de Jesus. Graças, Senhor.
0: Obrigado, Senhor.
1: Dá umas palmas para o Senhor. Vamos, aplauda a Cristo. Dá glória, dá glória, dá glória. Queda aí.
0: Fica aí, fica aí.
1: Queda aí. Haga lo que usted no podía hacer.
0: Faz aquilo que você não podia fazer.
1: Toca, aprieta.
0: Toca, aperta.
1: Dobla ahora en el nombre de Jesús.
0: Dobla agora.
1: Busca esa dolencia.
0: Busca esta enfermidade.
1: Cuando usted testifica,
0: cuando você dá o seu testemunho,
1: usted da la gloria a Dios.
0: Você dá a glória a Deus.
1: Y Dios sigue obrando.
0: E Deus segue operando.
1: ¿Quién fue tocado por el Espíritu Santo?
0: ¿Quién fue tocado pelo Espíritu Santo?
1: Puede contarlo en menos de 5 segundos.
0: Você pode contar rapidamente.
1: Pastor Kleber, ¿qué pasó? Escucha aqui,
4: irmão. Ela estava dizendo que no momento da oração, pastor, ela tocava e sentia tudo duro em decorrência do que Deus revelou e ela testemunhou. Depois da oração, ela disse que houve uma operação de Deus e o ventre dela mudou completamente. Quem pode glorificar, minha irmã? Como estava?
2: Sim, minha barriga estava bem inchada. Ela, como se, eu sou magra, mas a minha barriga ficava bem inchada, como se eu tivesse comido muita coisa. E agora ela desinchou. É, vai fazer muitos anos que eu venho fazendo tratamentos nos médicos, indo nos melhores, e eles falam que eu tinha endometriose, que eu não poderia ser mãe.
4: E hoje você entrou aqui, sentia tudo duro.
2: Sim, sentia.
4: E agora está tocando, o que aconteceu?
2: A minha barriga agora não está mais dura nem inchada. Ela tá...
4: Desinchou?
1: A sim, glória a Deus!
4: É um milagre!
2: É um milagre!
4: É milagre de
1: tremendo!
4: Deus. Pastor José Manuel, mais um milagre nessa tarde.
1: Onde está? Aqui.
4: Acá. Irmã, seu nome?
5: Maria Helena.
4: Irmã Maria, o que a senhora sentia?
5: Eu sentia muita dor na coluna. Hoje eu amanheci, eu vim para a igreja, mas eu falei, hoje eu vou, que eu vou receber minha bênção. Jesus, vai me curar. Eu não estava aguentando, né? Já há muitos dias que eu estou com essa dor. Eu tomo muito remédio fortes. E eu, agora eu cheguei aqui, pastor, graças a Deus, em nome de Jesus, desapareceu.
4: Através da oração, a senhora está curada.
5: Estou curada.
4: Faz um movimento que a senhora não podia fazer. Quem da está vendo, diga glória a Deus. Cadê a dor, minha irmã?
5: Desapareceu.
4: Quem te curou?
5: Jesus de Nazaré.
4: Jesus Cristo.
1: Pastor José Manuel, milagres e milagres na tarde desta segunda-feira. Esta jovem está relatando que recebeu um grande milagre conforme a revelação do Espírito Santo. Sim. Ela afirma que tinha um desvio na coluna,
4: uh-huh,
1: mas após a revelação,
4: um pouco, por favor,
1: podem se aproximar mais.
4: Jovem,
1: Cover. Qual é o seu nome?
6: Ana Beatriz.
1: O que é que aconteceu?
6: Coluna, escoliose.
7: Escoliose? Há quanto tempo?
6: Muitos anos.
7: Mais
6: desde
7: ou menos.
6: Desde 2022.
7: Desde 2022. Este exame saiu na radiografia?
0: Esse exame saiu na radiografia?
6: Sim. Temos foto.
7: Você estava fazendo algum tratamento?
6: Não. E agora eu não posso fazer também porque eu estou grávida.
7: Como você sabe que o Senhor te sanou?
0: Como você sabe que Deus te curou?
6: Não dói mais, sempre dói, todo momento dói.
1: Pastor José Manuel afirma que chegou aqui com essas dores, mas agora não está mais sentindo.
6: Não, nenhuma dor.
7: Que foi o que você sentiu no momento da oração?
6: Oi?
0: Que você sentiu no momento da oração?
6: Queimadão aqui nas costas.
7: Um aplauso ao Senhor, o fogo do Espírito Santo. E agora?
0: E agora não dói mais.
7: Se você fazia um movimento assim?
0: Se você fazia assim, doía?
6: Doía. Muito, abaixar, dói. Até respirar.
7: Misericórdia. E agora não há nada.
6: Nada.
7: Quem te curou?
6: Jesus.
7: O Senhor la curou. Desde 2022, enferma.
0: Desde 2022, enferma.
7: Da coluna. O que passou aí, pastor?
4: Olha que tremendo o relato desta senhora. Ela disse que uma tendinite desencadeou toda uma situação na vida dela, veio uma hérnia na coluna, paralisava as pernas, e eu não sou especialista para dizer, a não ser a pessoa que passou, pastor, mas ela disse que o milagre de Deus aconteceu.
7: Uau.
4: Agora, nome da senhora?
8: É Márcia, Márcia Dias.
4: O que que aconteceu, Márcia?
8: Desde 93, fui diagnosticado com tendinite. Em 2013, o médico me deu a hipótese de diagnóstico, poderia ficar cadeirante, né? Em 2016, caí de uma altura de 3 metros, caí sentada, mas glória a Deus, foi uma libertação muito grande, um livramento que Deus me deu. Que eu não...
4: Em decorrência disso, complicou a saúde também.
8: Isso, sim, aí de 2 anos para cá, aí começou com muita dor, foi diagnosticada, estou na fila de espera para uma hipótese de cirurgia que eu não aceitei isso jamais, porque só se Deus permitir.
4: Como que a senhora chegou aqui hoje? Doía o quê? Aonde era o mal?
8: É, não é só hoje. Foi sábado, eu vim com muita dificuldade. Não gosto de tomar remédio. Tomei na última hora para poder vir no culto.
4: Não aguentava de dor?
8: Muita dor. Aqui na cervical, na lombar. A perna paralisava, né? Por causa da
4: em decorrência da hérnia de disco?
8: Sim.
4: paralisava.
8: Hérnia de disco na lombar e diversas na cervical.
4: E agora?
8: Olha, eu não sinto nada, olha aqui.
7: Uau!
8: Ó. Glória a Deus, aleluia!
7: Tremendo, pastor Kleber.
4: Pastor, que milagre tremendo.
7: Esse é...
4: Não era uma hérnia, era uma hérnia na coluna. Pastor, mas também na cervical, várias outras hérnias. Hã?
8: Várias aqui na cervical.
7: Que não podia ser?
8: Muita dor.
7: Você que não podia fazer?
0: O que, que você não podia fazer?
8: Levantar o braço. Quando eu estava com tendinite, eu fiquei muito tempo sem até mesmo conseguir pentear o cabelo.
4: Não levantava o braço assim? Então levanta o braço, abaixa. Busque a dor que estava na lombar, nas pernas. Cadê a dor?
8: Mas, não estou sentindo nada. Glória a Deus! Jesus!
7: Oh, glória! Sim, a senhora, por que está chorando? Por que chora, senhora?
8: Que alegria! Oh, meu Deus, que alegria!
7: Eu tenho uma pergunta para ela.
0: Eu tenho uma pergunta para ela.
7: Que sentiu no momento que o senhor, ou que, de la oração?
0: O que você sentiu no momento da oração?
8: Eu já fui

0: criança, trouxe essa jovem e ela estava nas drogas, ela também foi libertada, curada e instantaneamente sumiu esse tumor.
1: Aquele tumor sumiu e hoje aqui a senhora sentiu o que no momento da oração?
0: O calor do Espírito Santo, que é maravilhoso.
2: Oh, glória! Da glória a Deus, igreja!
3: Qual foi o testemunho da irmã hoje aqui?
4: O testemunho que eu tive hoje, primeiramente, quando eu entrei aqui, agradecendo a Deus, já entrei agradecendo ao Senhor, pelo que o Senhor fez na minha vida durante todos esses anos, esses 34 anos na presença do Senhor, congregando na Deus e amor, e eu nunca tive paz na minha vida, mas quando eu conheci esse Jesus, o Senhor me deu vitória. E hoje fui tocada, o Senhor me deu essa vitória, esse presente de trazer uma caravana aqui com 45 pessoas. Glória a Deus, aleluia. Eu louvo e glorifico a Deus, porque foi um presente de Deus na minha vida.
3: E a irmã vai continuar trazendo mais caravana, porque trouxe a caravana hoje e recebeu a cura, né?
4: Sim, eu recebi a cura, muita dor no corpo que eu tinha. Quando eu entrei, logo que o irmão estava aqui, louvando ao Senhor, aleluia Jesus, eu comecei a sentir um alívio nas minhas costas, eu estava sentindo dor nas pernas, as minhas pernas ficavam dormentes, mas eu andava, falando, meu Deus, eu não aceito esse tipo de doença, eu não quero doença, porque eu quero fazer a Tua obra, Senhor.
5: E agora?
4: E agora eu estou feliz, contente, porque eu
5: aleluia.
3: Não está mais sentindo dor.
5: Alabado seja o Senhor. Dá glória a Deus, igreja.
3: Dá glória a Deus, igreja.
5: Tengo unos minutos todavía.
3: Eu ainda tenho alguns minutos.
5: Mas eu quero fazer uma oração.
3: Mas eu quero fazer uma oração
5: por las personas que creen que lo mejor de Dios aún está por venir.
3: Para aqueles que acreditam que ainda o melhor de Deus está por vir. Onde estão essas pessoas?
5: Voy a repetir.
3: Eu vou repetir.
5: ¿Quién cree que lo que Dios está a punto de hacer en tu vida es mucho mejor que el pasado?
3: Quem acredita que aquilo que Deus vai fazer na sua vida é muito melhor do que fez no passado? Levante sua mão.
5: Los ancianos de Israel,
3: os anciãos de Israel,
5: esperaban el templo de Salomón.
3: Eles esperavam o templo de Salomão.
5: Pero Dios tenía algo mejor.
3: Mas Deus tinha algo melhor.
5: No un templo,
3: não um templo,
5: sino el dueño del templo.
3: Senão o dono do templo.
5: Cristo Jesús.
3: Cristo Jesus.
5: Jesús dijo, "Yo voy a destruir el templo en tres días."
3: Jesus falou, "Eu vou destruir o templo em 3 dias."
5: En 3 días lo levantaré.
3: Em 3 dias levantarei.
5: Voy a destruir el templo.
3: Eu vou destruir o templo.
5: Y en 3 días lo levantaré.
3: Em 3 dias eu levantarei.
5: O sea que Dios tenía algo mejor.
3: Ou seja, Deus tinha algo melhor.
5: Para el pueblo de Israel.
3: Para o povo de Israel.
5: No un templo físico.
3: Não um templo físico.
5: Sino la misma gloria de Dios.
3: Senão a própria glória de Deus.
5: Y aquí hay personas.
3: E aqui tem pessoas.
5: Que lo mejor de Dios.
3: Que o melhor de Deus.
5: Está por venir para tu vida.
3: Está por vir na sua vida.
5: ¿Cuántos lo creen?
3: Quantos acreditam?
5: Así que vamos a ofrendar en este momento.
3: Agora nós vamos ofertar neste momento.
5: Vamos a darle gracias a Dios.
3: Vamos dar graças a Deus.
5: Por lo que hoy hemos recibido.
3: Por aquilo que nós recebemos hoje.
5: Vamos a bendecir la obra de Dios.
3: Vamos abençoar a obra de Deus.
5: Decirle, Señor,
3: falar, Senhor,
5: con lo que tú me has dado.
3: Por aquilo que o Senhor tem me dado.
5: Te voy a agradecer.
3: Eu vou te agradecer.
5: Porque vienen cosas mejores.
3: Porque vem coisas melhores.
5: Levanta su ofrenda ahí.
3: Levante
5: donde
3: a sua oferta agora.
5: Tómalo con fé.
3: Faça sua oferta com fé neste momento.
5: Quizás en este momento,
3: talvez neste momento,
5: no tienes mucho.
3: Você não tem muito.
5: Estás empezando.
3: Você está começando.
5: Mas si en lo poco eres fiel.
3: Mas no pouco você é fiel.
5: En lo mucho el Señor te pondrá.
3: No muito Deus vai colocar você.
5: Yo le incentivo.
3: Eu te incentivo.
5: Para que haga una ofrenda especial.
3: Para que você faça uma oferta especial.
5: En pro.
3: Em prol
5: de tu victoria.
3: Da sua vitória.
5: No para recibir.
3: Não para receber.
5: Sino para agradecer.
3: Senão para agradecer.
5: Levante esa ofrenda.
3: Levante esta oferta.
5: Si aún no tiene su voto.
3: Se ainda você não tem o voto.
5: Pida un voto a los obreros.
3: Os obreiros vão passar com os votos.
5: Y usted va a hacer un voto con Dios.
3: E você vai fazer um voto com Deus.
5: Va a ser un propósito con Dios.
3: Vai fazer um propósito com Deus.
5: Por su bendición.
3: Pela sua bênção.
5: Antes de orar por la ofrenda.
3: Antes de orar pelas ofertas.
5: El Espíritu Santo está revelando.
3: O Espírito Santo está revelando
5: una persona.
3: Uma pessoa
5: que usted está pronto a ir a cirugía.
3: Que você está quase indo já para uma cirurgia.
5: Y usted está con mucho miedo.
3: Você está com muito medo.
5: Con mucho temor.
3: Com muito temor.
5: Mas não te preocupes.
3: Mas não te preocupes.
5: Dios está contigo.
3: Deus está com você.
5: Y usted se va a sorprender de lo que Dios va a hacer.
3: E você vai se surpreender daquilo que Deus vai fazer.
5: ¿Dónde está esa persona?
3: Onde está essa pessoa?
5: Venga acá adelante.

0: Vem aqui adiante.
1: Aí tem a ordem da cirurgia.
0: Aqui ele tem o papel da cirurgia.
1: Aí está.
0: Esse é o dia da cirurgia.
1: Aí está. Aqui está. La rodilla, quebró la rodilla. Y aquí está la fecha, 11 de septiembre.
0: 11 de nove.
1: Y duele mucho la rodilla.
0: Dói muito seu joelho.
1: En nombre de Cristo, bendigo tu rodilla en este momento. Señor, yo sé que tú estás en el asunto y tú eres el Dios de lo imposible. Hágase tu voluntad, pero tú has revelado por algo. Y yo bendigo a este hombre ahora, en nombre de Cristo. Reciba la victoria. Amén. Aplausos al Señor. Reciba, hermano, en nombre de Jesús. Aleluya. ¿Quién ya tiene su ofrenda en la mano ahí? Levántese.
0: ¿Quién ya tiene su ofrenda en la mano?
1: Dios te bendiga, Dios te bendiga, Dios te bendiga. Padre, bendice las ofrendas en este momento. Tu palabra dice, Señor, que tú bendices al dador alegre. Recompensa la ofrenda de aquellos que creen que pueden empezar de nuevo con tu espíritu. Recompensa su ofrenda. Recompénsales, oh Dios, de una manera sobrenatural. Oh Señor, ellos dan de lo que tú les das, pero tú das mucho más, porque tú eres la fuente de toda bendición. Oh Padre glorioso, confirma la victoria y derrama tu bendición sobre cada uno de ellos en el nombre de Jesús. Amén y amén. Mis amados, pueden ofrendar, coloque en los alfolí.
0: Coloque su oferta en la salva.
1: Con alegría y vamos cantando una alabanza al Señor.
0: Con alegría nos vamos louvando al Señor.
1: Mientras los hermanos van ofrendando con gozo.
0: En cuanto los hermanos van ofertando.
2: Jesús, amén. Aleluya.
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3: Assim, meu Pai, eu clamo pedindo para que o Senhor venha alcançar a vida deste internauta, a vida, Senhor, do Adriano Freitas, meu Pai, que coloca, Senhor, pessoas em oração, meu Pai, pedindo pela saúde, pedindo, meu Pai, pelo milagre sobre a vida da Aline, sobre a vida da Adriana, meu Deus, a Simone, a Suzane, meu Pai, que o Senhor venha alcançar a vida deste povo, a vida, Senhor, destas pessoas, Senhor, a Lu Fonseca, meu Pai, que clama pela família, que envia o seu pedido de oração, crendo, meu Deus amado, que o Senhor pode mudar, que o Senhor pode trazer libertação, que o Senhor pode trazer salvação, meu Pai, cura, livramento, Senhor, alcança, Senhor, o luz.

quantos pedidos de oração diante de Ti. Senhor Deus de misericórdia, alcança, Senhor, a Maria José. Meu Deus, que o Senhor venha entregar a resposta, meu Pai, sobre a vida deste povo, que já está no propósito, que crê, acredita no milagre dos céus, meu Pai. Senhor, diante de Ti nesta hora, nós clamamos pedindo, Senhor, intercede com o milagre dos céus. Intercede, Senhor, intercede pela Tua igreja, pelo Teu povo, por este amado ouvinte, por este internauta, meu Pai, por esta pessoa que está na nave da igreja, meu Deus. Oh, Papai do céu, rompe as correntes, coloca por terra as muralhas, meu Pai. Senhor, esta pessoa que está tomando uma decisão nesta hora, meu Pai, uma decisão que gerará um milagre sobre a vida dela. Meu Deus, diante de Ti, meu Pai, diante do Senhor, nós cremos nos milagres. Eu olho, meu Deus amado, eu olho, meu Pai querido, pelas Suas Escrituras, meu Deus, crendo e confiando, meu Pai, que o milagre dos céus está chegando. Senhor, sim, meu Deus, visita, meu Pai, a Luciane nesta hora, a esposa do nosso irmão Eliseu Franco, meu Pai. Meu Deus maravilhoso, o Senhor sabe, meu Pai, o que a tua filha precisa nesta hora. Ah, ah, meu Deus, o milagre é vosso, meu Deus, o milagre é seu sobre esta vida. Senhor Deus de misericórdia, que o Senhor venha alcançar, meu Deus amado, todas as pessoas, meu Pai, que estão no propósito, meu Deus, estão no propósito, meu Pai amado. Senhor, deste setembro de oração, uma decisão que gera milagres, meu Pai. Senhor, desde o primeiro dia deste mês, os Teus filhos já estão posicionados no clamor, já estão posicionados na oração, na intercessão, meu Pai. Senhor Deus de misericórdia,

saúde, renovo espiritual, meu Pai. Senhor, coloca por terra as obras contrárias, obras de impedimento, obras que têm bloqueado, meu Pai, que a vida desta pessoa, Senhor, que os projetos desta pessoa não consigam prosseguir adiante, mas nesta hora, Senhor, nesta hora de oração, nós cremos no milagre chegando. Oh, glória! Sim, Papai do Céu, quantas pessoas, meu Pai, sendo alcançadas por esta oração. Assim, meu Deus, como a nossa voz chega sobre esta pessoa, que as tuas mãos, meu Pai, venham alcançar.

Nós cremos, meu Pai, que o Senhor tenha estado juntamente conosco. Cada propósito, meu Deus, cada campanha, meu Pai, levantada na Tua igreja, nós temos ouvido, meu Deus, os testemunhos dos milagres, das respostas, Uriana Labai. Sim, Papai do Céu.

meu Deus, que o grande livramento de Deus venha chegar sobre este povo, sobre a igreja. Meu Pai, eu clamo, Senhor, por todas as pessoas que entram neste propósito, por todas as pessoas, meu Pai, que ainda vão entrar neste propósito. Multiplica, Senhor, multiplica, meu Deus amado, meu Deus de misericórdia, não somente duas vezes, não somente 10 vezes, meu Pai, mas o Senhor é Deus dono do ouro e da prata. Ah, Senhor, eu creio no 100 vezes mais. Eu creio, Senhor, no 1000 vezes mais sobre este lar, sobre esta família. Porque não há nada impossível para o Senhor. O Senhor é Deus que entrega milagres. Arranca tumores, meu Deus, sem deixar cicatriz. O Senhor regula a pressão arterial, meu Pai. Ah, Senhor, o Senhor trabalha, meu Deus, e opera sobre a diabetes também.

amar. Faz por completo, Senhor. Faz por completo, meu Deus. Nós cremos na vitória. Oh, glória, glória, glória, glória, glória. Vai operando, Senhor. Vai operando, meu Deus, sobre este amado ouvinte. Sobre o povo, meu Pai, que tem entrado neste lugar. Na igreja pentecostal, Deus é amor. Senhor Deus de misericórdia, ah Senhor, coloca por terra o inimigo devorador, o inimigo que tem devorado, meu Pai, o salário desta pessoa, meu Deus, esta pessoa que é assalariada, meu Pai. Meu Deus, que tem passado por dias de aflição, por não saber, meu Deus, como manter a sua família. Senhor, libera estratégias, entra.

Eu creio, Senhor, no milagre. Eu creio, Senhor, que o Senhor tem o melhor para o teu povo. O melhor para a tua igreja, meu Pai. Opera, Senhor, pelo nome de Jesus Cristo. Vai restaurando, Senhor. Restaura este casamento. Restaura esta família. Restaura a vida espiritual desta pessoa. Vai operando, Senhor. Vai operando, meu Deus amado, pelo nome de Jesus Cristo. Vai entregando, meu Pai, a resposta, Senhor, a resposta sobre a tua igreja, a resposta sobre o teu povo, meu Pai. Oh, glória, glória, glória, glória, glória. Senhor Deus, maravilhoso Pai. Sim, meu Deus, que o Senhor venha nos alcançar com teu poder, que o Senhor venha nos alcançar com a tua misericórdia. Oh, glória! Sim, meu Senhor, que o Senhor venha renovar as nossas vidas, que o Senhor venha conduzir o livro.

aquele que está precisando de um milagre, um milagre no financeiro, um milagre no espiritual, precisando, meu Deus amado, da providência divina, meu Deus. Ah, Senhor, quantas vidas nesta hora, precisando, meu Deus, de um milagre na saúde. Senhor Deus de maravilha, que o Senhor venha.

a sua família, o Sérgio, a Raquel, meu pai, a Ana, ah, meu Deus, a Marlene, a Edna, a família por completo da tua serva, agindo, meu pai, na causa, agindo, meu Deus, na situação espiritual. Sim, meu pai, a glória é sua, meu Deus. O poder é seu sobre todas as coisas. Ah, Senhor, os pedidos de oração que chegam até esta igreja, os dizimistas da tua casa, os ofertantes, meu Pai, os mantenedores da rádio, meu Deus, do programa Voz da Libertação. Ah, meu Pai amado, todos aqueles que já entraram, estão entrando, Senhor, no propósito do setembro de oração, uma decisão que produz milagres.

Deus, que está pedindo oração, meu Pai, pela vida, Senhor, do Davi, Regina, meu Deus, do Flávio, meu Pai, Senhor Deus de misericórdia, os pedidos estão chegando, meu Pai, nós intercedemos na oração, mas o livramento, a libertação, a cura, a transformação, é o Senhor quem entrega. O glória, glória, glória. Sim, meu Deus amado, visita, Senhor, Ana Luísa. Ah, Senhor, a Marinesa, Miriam, meu Pai, Senhor, Senhor, teu, meu Deus.

a vida deste amado ouvinte, meu Pai. Senhor, eu oro neste momento, meu Pai, pelo Luiz Carlos, pela Maria Santa, Senhor, os pais.

meu Deus de misericórdia, abençoa, meu Pai, a estadual de Florianópolis, meu Deus maravilhoso, abençoa, Senhor, a central de São José, a central, Senhor, de Biguaçu, a central de Palhoça, meu Pai, a central de Tijucas, a central, meu Pai, de Balneário Camboriú. Ah, Senhor, abençoa todas as ligadas a esta estadual. Meu Deus, Teu, meu Pai, é o poder sobre todas as coisas.

o teu filho. Ah, Senhor, que vai dar continuidade nesta oração. Meu Deus de misericórdia, que o Senhor venha mover as tuas mãos, meu Pai, juntamente por esta igreja, por este povo. Meu Deus, abençoa toda a membresia, Senhor. Sim, meu Pai, que tem pelejado pela tua obra, que o Senhor venha usar o teu servo, Pastor Romero.

0: Deus de poder, Deus de milagre, em concordância com teu filho, pastor Maicon, Deus de glória, chegue a ti nosso clamor nesta tarde de segunda-feira, aleluia. Meu Deus, uma multidão está conosco aqui no propósito da oração, aleluia, aleluia, Senhor. Uma decisão que produz milagres é o tema desta campanha poderosa do mês de setembro. Setembro é mês de batismo nas águas, aleluia. E os novos convertidos que estão recebendo o discipulado para o batismo. Deus de glória, aleluia. Abençoa, visita os novos convertidos, Senhor. Enche eles de glória, de poder, de libertação, aleluia. Tanta gente conosco aqui neste propósito. Deus de vitória, aleluia, aleluia. Visita o Adriano, aleluia, e sua família. Deus de glória, aleluia, Zilda e família também. Marinês e família, aleluia, Senhor, vai de encontro agora. Vai de encontro agora, aleluia. Vai de encontro da Marinês e família, aleluia. Luciene e família também, aleluia. Oh, meu Pai, aleluia. Marili Oliveira e família, glória a Deus, glória, aleluia. Marli Oliveira e família, confirma a benção, oh glória, em nome de Jesus. Visita também a irmã Ana do Amaral, ah Senhor, aleluia, vai dando vitória para tua filha. Visita o cantor Ricardo L também, ajuda ele, sua família também, põe tuas mãos, glória a Jesus, meu Pai, aleluia, Rei da Glória. O Sandro também do Amaral, aleluia, ajuda o Sandro, ah Senhor, derrama as bênçãos. Visita também o irmão Natanael, na cidade de Biguaçu, sua família, aleluia, presbítero Ivan Medeiro, toda a família, os irmãos ali da igreja Deus e Amor, na praia João Rosa, em Biguaçu, aleluia, aleluia, pastor Oséia, sua esposa, sua família, vai derramando bênção, milagres, aleluia, Senhor, pelo sangue de Jesus Cristo, aleluia. Jussara também, família, derrama as bênçãos, vai confirmando milagres do impossível, glória e aleluia, aleluia, Senhor, oh meu Pai, põe tuas mãos de poder, aleluia, e confirma o milagre das causas impossível. Os irmãos que estão conosco aqui no interior da igreja, as irmãs estão clamando aqui, meu Pai, oh Deus de glória, aleluia, aleluia. Visita o presbítero Jessé, sua esposa, seu filhinho também, toda a família do teu servo, o cooperador Jacir, aleluia, Senhor, aleluia, sua esposa, sua empresa, seus funcionários, aleluia, Rei da Glória, Deus de milagres, aleluia, Senhor, põe as tuas mãos de poder, aleluia, aleluia, Senhor, aleluia. Eliseu Franco e família, sua esposa, vai dando vitória para o teu servo, glória a Deus, está em contato conosco aqui pelo zap da rádio, aleluia, meu Pai, confirma a benção agora, aleluia, pelo sangue de Jesus. Muita gente no propósito nesta tarde de bênção, os irmãos internauta, aleluia, que estão conosco por esta live de oração, pelo Facebook, pelo Instagram, os irmãos também ouvintes, aleluia, do programa A Voz da Libertação, está acompanhando conosco agora, é o terceiro período da oração já neste dia, nesta segunda-feira, aleluia, aleluia, logo mais no horário das 19 horas, pastor Samuel Dulor pregando a palavra. Atenção Florianópolis, não fica em casa hoje, aleluia, aleluia, atenção povo de Deus, vem para Igreja Deus e Amor, vem para cá, aleluia, não fique em casa, aleluia, o endereço de Deus, Avenida Mauro Ramos, 184, aleluia, oh glória, Deus tem resposta para os seus propósitos, os meus propósitos, os nossos propósitos, que lindo é estar no centro da vontade de Deus, maravilha, uma multidão conosco nesta tarde, aleluia, aleluia, aleluia, já enviando seus pedidos de oração, que maravilha, Senhor, Rei da Glória, Usa os pastores que estão na incumbência da palavra logo mais à noite, aonde estiver uma igreja com as portas abertas, envia as almas ali, Senhor, antes uma alma salva que o mundo todo perdido. Aleluia, aleluia. Abençoa o irmão Heraldo também, que está aqui no interior da igreja. Oh Deus de glória, o presbítero Joel, a Denilce, a Gabriele, aleluia, meu Deus, confirma a bênção. Visita a irmã Letícia, o Braia, aleluia, Senhor, aleluia. Oh Deus de poder, visita a minha esposa Daniela, a minha filha Amanda, ajuda Amanda, Senhor, realiza os sonhos da Amanda, aleluia. Visita a Mariana neste momento, ajuda a Mariana, Senhor meu Deus, a Thalita também, glória a Jesus, abençoa a Thalita. Deus de glória, visita o Expansão Jovem, visita, Senhor, aleluia, glória a Deus, o irmão Sandro, aleluia, sua esposa, que está ali junto com a Expansão Jovem, Senhor da glória, aleluia, o pastor Cid, sua esposa, Deus de poder, confirma a bênção, aleluia, vai derramando poder, glória e glória, aleluia, tua glória já está tomando conta aqui das dependências, aqui da igreja. Deus é amor, meu Deus, visita agora os fiéis depositários do dízimo, da oferta, aleluia, são os mantenedores do programa A Voz da Libertação. Quantas pessoas já enviou a sua oferta especial para o programa A Voz da Libertação? Nós somos muito gratos, meu Deus, muita gente o Senhor tem levantado como coluna para sustentar esta obra, aleluia, Senhor, aleluia, glória. E eu tenho certeza que Deus, o nosso Senhor, o nosso Deus, aleluia, Ele retribui mil vezes mais para o teu povo, é dano que se recebe, quanto mais nós abrimos a nossa mão, aleluia, o nosso coração para manter esta obra, aleluia, Deus derrama mil vezes mais sobre a nossa vida, aleluia. A prosperidade vem lá da glória, a resposta vem de Deus, o Senhor, aleluia, aleluia. Quantas pessoas já estão abençoadas por Deus, porque entraram no desafio em ser, aleluia, semeador nesta obra. Semeia na obra de Deus e Deus vai retribuir para a tua vida mil vezes mais. Aleluia, Senhor, aleluia, aleluia, enche de poder a minha vida, enche de unção, fogo do Espírito Santo, ponha fogo do Espírito Santo na minha vida, aleluia, aleluia, aleluia, fogo e unção, revelação, poder de tuas mãos, vem para cá, Rei da Glória, Deus de vitória, Deus Todo-Poderoso, todas as igrejas pentecostal, Deus de amor, aleluia, aqui em Florianópolis, aqui em Santa Catarina, no Brasil, no mundo, aleluia, aleluia, igreja, Deus de amor, e o programa A Voz da Libertação, aleluia, é o maior ganhador de alma para o reino dos céus. E uma vez sendo mantenedor do programa A Voz da Libertação, é logo então ganhador de alma para o reino de Deus, aleluia, aleluia, aleluia. E quem ganha alma sábio é, que lindo, é a palavra do Senhor que afirma que quem ganha alma sábio é, aleluia, semeia na obra de Deus e seja então um ganhador de alma, um mantenedor desta obra. Quem mantém a obra de Deus é ganhador de alma para o reino de Deus, é ser discípulo do Senhor, aleluia, aleluia, aleluia. Não pensa só na sua alma própria, mas sim, aleluia, na alma do seu próximo, aleluia, glória a Jesus, aleluia, Senhor, antes uma alma salva que o mundo todo perdido. E o mais importante, que o mesmo valor que tem a minha alma, tem também, aleluia, a alma daquela pessoa que vive em situação de rua, é o mesmo valor que tem a minha alma, aleluia, é a alma do meu próximo, é a alma daquela pessoa que está, aleluia, entubada, aleluia, que está, meu Deus, sedada, que está, meu Deus, aleluia, meu Deus, hospitalizada lá na UTI, Deus de glória, visita a UTI, Senhor, aleluia, visita, meu Deus, a Fundação Reviver Assistência Social da Igreja. Aleluia, nós temos, aleluia, assistência social, a Fundação Reviver da Igreja Deus de Amor, que abriga as pessoas que vivem em situação de rua. Ajuda esta obra, aleluia, aleluia, estende as mãos, aleluia, e deixa Deus trabalhar na sua vida. Porque é ser semeador, aleluia, é semear na obra de Deus, aleluia, é abrir as mãos, o coração, e ser um semeador na obra de Deus. Semeia nesta terra porque ela é muito fértil, logo a semente vai brotar e vai transformar, aleluia, aleluia, aleluia, em uma árvore frutífera, aleluia, aleluia, a seara, aleluia, vai se transformar em uma colheita tão linda daqui a pouco, aleluia, vai estar colhendo as bênçãos de Deus o Senhor, e a colheita ela vem, larga a semente na terra, dali a pouco vem colheita, aleluia, aleluia, aleluia, Senhor, e um é o que semeia, outro é o que ceifa, aleluia, ser semeador na obra de Deus é algo extraordinário, aleluia, aleluia, Senhor, e quando chega a época da colheita, colhe a 100, a 60, a 30, que lindo, meu Pai, aleluia, é as obras, glória a Deus, e Deus prospera mesmo, aleluia, Deus prospera tudo, glória a Jesus, e vai prosperando, meu Pai, e vai enchendo de bênção e de milagres, glória, repreenda toda a raiz cancerosa, cai por terra, repreenda o câncer, meu Deus, enfermidade que mais mata no mundo, aleluia, é o câncer, aleluia, aleluia, aleluia, a enfermidade que mais tira a vida, aleluia, mas Deus, Ele é o dono da vida, e Deus está no controle de tudo, aleluia, Senhor, visita os irmãos lá da cidade de Blumenau, pastor Adriano Peron, a Noemi, a Ana Laura, o João Pedro, aleluia, toda a equipe de apoio, o povo de Deus na cidade de Blumenau, aleluia, aleluia, Senhor, aleluia, meu Deus, o povo de Deus também na cidade de Itapema, de Camboriú, lá na cidade de Itajaí, aleluia, Senhor, meu Deus, derrama fogo, poder, unção, glória, a glória de Deus desceu aqui no interior da igreja, Deus e amor, aleluia, Senhor, aleluia, aleluia, Espírito Santo vem fazer maravilhas, glória e aleluia, glória, que lindo, Senhor, é o trabalhar de tuas mãos, tem muita gente, aleluia, aleluia, recebendo bênção, recebendo milagres, tem pessoas sendo curadas, outras, aleluia, Deus respondendo o propósito, o desafio, aleluia, entrou no desafio em ser, aleluia, dizimista da obra de Deus, aleluia, e Deus com certeza vai retribuir para a sua vida, para a tua empresa, mil vezes mais. Aleluia, glória a Deus, tem fogo e unção, aleluia, fogo, Deus está respondendo o seu propósito, Deus está respondendo o teu desafio, aleluia, glória a Jesus, Elias chamou os profetas de Baal para o grande desafio, aleluia, aleluia, Davi também quando saiu ao encontro de Golias, aleluia, grande desafio, Deus ama desafio, aleluia, entra para o desafio, aleluia, pede para o Senhor ele afirma, pedi e pedi, dá-se-vos-á, aleluia, aqueles que pede, recebe, busca, encontra, bate, e as portas se abrem, tem portas se abrindo, tem milagre acontecendo, a cura do câncer, não tem dinheiro que paga, aleluia, aleluia, aleluia, aleluia, aleluia, meu Pai, que tremendo que Deus faz, aleluia, Deus cura a raiz cancerosa, aleluia, Deus usa os médicos, Deus usa a equipe médica, aleluia, Deus usa os agentes da saúde, Deus de poder, aleluia, olha esta pessoa que está na fila, aleluia, do transplante do rim, aleluia, Senhor, aleluia, meu Deus, esta pessoa já está sendo contemplada por Deus, Jeová, aleluia, aleluia, visita o Instituto do Coração, Deus de glória, Deus de poder, aleluia, aleluia, aleluia, aleluia, Senhor, visita, Senhor, as autoridades competentes, aleluia, civis, militares, eclesiástica, corpo de bombeiros, prefeitos, os vereadores, os senadores, aleluia, os governos, aleluia, a nossa pátria brasileira, aleluia, Senhor, aleluia, aleluia, pelo sangue de Jesus, meu Deus, faz maravilha acontecer, Rei da Glória, Deus de milagres, aleluia, Espírito de Deus, Espírito Santo da verdade, Deus de santidade, aleluia, Senhor, aleluia, tem resposta para a tua vida. Olha esta pessoa com a causa judicial, aleluia, aleluia, aleluia, Deus toma a tua causa, aleluia, aleluia, pelas mãos santa e gloriosa, aleluia, e trabalha sobre ela, entrega a causa, ganha na tua vida, glória a Jesus. Causa judicial, causa trabalhista, criminalista, com data e hora para comparecer e fazer a defesa ali junto com o advogado, meu Deus, aleluia, meu Deus, aleluia, aleluia, estamos aguardando uma multidão hoje à noite, aleluia, neste endereço, Avenida Mauro Ramos, 184 é o endereço de Deus para a tua vida, glória a Jesus, salva, Senhor, pelo menos uma alma hoje, aleluia, aleluia, os pregadores da tua palavra que estão na incumbência da mensagem de poder hoje, aleluia, aleluia, vão ganhar alma, vão ganhar alma, vão ganhar alma para o reino dos céus, aleluia, Senhor, aleluia, esta igreja é uma igreja missionária, tem compromisso com as almas, aleluia, visita os empresários, aleluia, este irmão empresário que já pensou várias vezes em baixar as portas, aleluia, parar com a empresa, não vai parar não, não vai parar não, aleluia, Deus chama para o desafio, aleluia, aleluia, seja dizimista da obra de Deus, e Deus prospera tudo esta empresa, micro, pequena empresa, aleluia, aleluia, empreendedor, glória a Jesus, aleluia, o ICLT, os que trabalham por aplicativo, vai o encontro agora, meu Pai, aleluia, trabalha no táxi, trabalha no caminhão, transportando carga, trabalha em área de risco, aleluia, Senhor, mora também em área de risco, visita, Senhor, agora, visita agora, pelo sangue de Jesus, pelo sangue de Jesus Cristo, Salvador da humanidade, o único mediador entre Deus e os homens, glória a Deus, aleluia, Senhor, faz maravilha acontecer, Rei da Glória, olha esta pessoa desempregada, meu Deus, até agora não conseguiu um emprego, oh meu Pai, aleluia, Senhor, e vai fazendo maravilha, Rei da Glória, Deus de milagres, aleluia, Senhor, eu creio no poder de Deus e na providência, aleluia, Deus vai prover algo na tua vida que vai mudar a história da sua vida, e tu vai vir, aleluia, você, tua família, vai vir aqui gravar o depoimento de milagres, glória a Jesus, Aramandagai, aleluia, que lindo, Espírito de Deus vem fazer maravilha, acontecer aqui hoje, aleluia, é a segunda-feira do pão, o culto da palavra, aleluia, a palavra, na instrumentalidade do servo do Senhor, pastor Samuel, logo mais daqui a pouquinho, às 19 horas, não fica em casa, povo de Deus, vem para cá, Florianópolis, vem para cá, povo de Deus, vem para cá, Florianópolis, Avenida Mauro Ramos, 184, é o endereço de Deus para tua vida, aleluia, visita o presídio, meu Deus, visita, Senhor, os agentes prisional, aleluia, Senhor, pelo sangue de Jesus, meu Deus, pelo sangue de Jesus Cristo, usa o teu filho, o cooperador Jacir, vai prosseguir aqui com os nossos ouvintes, aleluia, com os irmãos internauta, usa o teu servo poderoso, poderosamente.
1: Glorioso Deus, maravilhoso Pai. Sim, meu Deus, nós oramos em concordância, meu Pai, com Teu Filho, que aqui orava, meu Deus. Por intermédio, ó Pai, desse momento, ó Pai, dos canais digitais, nós estamos aqui, ó Deus, na Tua presença, Pai, humildemente nos colocamos. Perdoa, purifica, Senhor, e vem agir, meu Pai, através desse humilde clamor, ó Pai. Na vida, Senhor, desse irmão, dessa irmã, ó Pai, desse amado ouvinte, dos irmãos que estão conosco, ó Pai, aqui na igreja, aqueles que estão a larga distância, pelas ondas sonoras do rádio, aqueles que estão, ó Pai, pelos canais digitais da mídia, Senhor, ó Deus de poder, ó Senhor amado e poderoso, tem de misericórdia das nossas vidas, ó Pai, vai agindo, meu Deus, com as Tuas poderosas mãos, meu Pai, nessa tarde, meu Deus, é o terceiro horário da oração, meu Pai, diante desse altar, meu Deus, é a poderosa campanha, Pai, a qual muitos estão tomando a decisão para viver o milagre em suas vidas, vai operando, meu Deus, nessa tarde o milagre, meu Pai, porque nós sabemos que o Senhor é poderoso, nós sabemos, ó Pai, que a Tua misericórdia nos alcança, meu Deus, que a Tua graça, meu Deus, ó Pai, é sobre nós de geração em geração. Pai querido, amado, eu apresento, Senhor, a vida daqueles que estão aflitos, com coração angustiado, meu Deus, porque nós sabemos, Pai, que os dias são de lutas, são de trevas, são, meu Deus, dias trabalhosos na face dessa terra, e nós lemos pela luz da Tua palavra. E a Tua palavra diz, ó Pai, orai uns pelos outros continuamente, meu Pai. Porque assim, ó Pai, é pela luz da Tua palavra que nós aprendemos, Senhor, a buscar o Senhor continuamente, orando e apresentando a vida, Pai, das milhares de pessoas na face dessa terra, dos queridos e amados ouvintes da programação A Voz da Libertação, os irmãos, ó Pai, que nos acompanham através das lives, ó Pai, da oração, pelos canais digitais. Senhor, meu Deus, tem de misericórdia nossas vidas, tem de misericórdia, Pai, da vida dessa pessoa, ó meu Deus, com a Tua misericórdia que é infinita, meu Pai, vai tocando, com a Tua graça, meu Deus, manifesta nessa tarde, meu Pai, repreendendo o mal que tem assolado esse coração, repreendendo esse mal que tem trazido, meu Pai, angústia, pensamentos negativos, ó Pai, desespero no coração dessa pessoa, ó querido, amado Deus, poderoso, santo, Rei da Glória, Senhor, vem nessa tarde renovando, Pai, os que estão fracos, Senhor, quantas vidas, ó Pai, desanimadas, Senhor, quantas vidas, meu Deus, que estão, meu Deus, preocupadas com o dia de amanhã, meu Deus, são dias de lutas, dias de provas, dias de angústia, dias, meu Pai, ah Senhor, ó Pai, de aflição na face dessa terra, e muitos estão preocupados, Senhor, com tantas coisas, e a Tua palavra nos ensina, ó Pai, para nós não estar ansioso com coisa alguma, porque o Senhor é o provedor, meu Pai, aleluia, sim, ó Pai, da sustentabilidade sobre nossas vidas, do apoio, meu Pai, da graça, do alimento, meu Pai, o Senhor disse na Sua palavra,

plantam e não faltam, o que colheram, ó Pai, o Senhor disse, ah, Deus vivo e glorioso, que a Tua misericórdia seria sobre nós, ó Pai, que a Tua mão de poder seria, meu Pai, nossas vidas. Senhor, a Tua palavra é fiel e o Senhor é fiel, a qual mesmo o Senhor disse, meu Pai, na Sua palavra, que passarão os céus e a terra.

Tua palavra, a qual nós lemos e pregamos e vivemos, ó Pai. Tenha de misericórdia, meu Deus, e vai realizando o milagre, porque o povo está tomando a decisão, meu Pai, nessa tarde, a decisão de buscar a Tua presença, a decisão de viver, meu Pai, o sobrenatural sobre as suas vidas. Alamante, calabachando, riandalabai, vai manifestando, Pai, a Tua misericórdia, Senhor. Manifesta, Pai, a Tua glória nesse ambiente, Pai, dessa pessoa. Manifesta a Tua glória, meu Pai, na vida dessa pessoa que está triste, cabisbaixo, meu Deus. Essa pessoa, meu Pai, que está precisando, aleluia, de uma porta de escape, Senhor. Vem providenciar o milagre nessa tarde, Jesus lindo. Oh, Jesus poderoso e eterno, Pai de misericórdia. Estende, meu Pai, a Tua misericórdia, Senhor, nessa tarde, meu Deus. Manifesta a Tua glória, ó Santo Deus divino e poderoso Rei da Glória. Manifesta, meu Pai, nessa vida, meu Pai, o toque divino das Tuas mãos. Senhor querido, Deus poderoso, a Ti nós clamamos, Pai, porque sabemos que o Senhor está atento, nos olhando, Pai, aleluia. Que o Senhor está a todo momento, Pai, aleluia, com Seus ouvidos inclinados, Senhor, para nossas orações. Nós sabemos, ó Pai, que as Suas mãos poderosas estão estendidas, meu Pai, para nos abençoar. Meu Deus, purifica, nos perdoa, ó Pai, para que não haja impedimento, Senhor, para que não haja, meu Deus, Senhor, ó Pai, aleluia, angústia nesse coração, meu Pai, perdoa, purifica, Santo Deus, poderoso, amado, ó Rei dos Reis, aleluia, vai operando, Jesus, nessa tarde, Pai, os sinais, os prodígios, as maravilhas, ó Deus, manifesta, Senhor, manifesta, ó Deus, ó Pai querido, amado, a Tua misericórdia, ó Pai, a Tua graça, Senhor, ó Deus vivo e glorioso, amado. Manifesta, meu Deus, manifesta, Senhor, porque nós cremos, ó Pai, no manifestar da Tua glória. Nós cremos, Pai, vai fortalecendo esse irmão, meu Pai, vai fortalecendo essa irmã, as vidas que dentro por essas portas, Pai, manifesta a Tua glória sobre as suas vidas, manifesta, Pai, naquilo que eles estão precisando, Pai, porque nós sabemos, Senhor, que o nosso socorro vem do Senhor, assim como o salmista disse, meu Pai, elevo meus olhos para o monte, e de onde virá o meu socorro? O nosso socorro vem do Senhor que fez os céus e a terra. Vai pelejando, meu Pai, nessa tarde, meu Pai, com a Tua mão poderosa de milagres, Senhor. Nós cremos, Pai, Senhor, e dizemos até aqui, Senhor, Ebenezer, até aqui chegamos, porque nos ajudou o Senhor, ó Pai. É na poderosa campanha, Pai, desse mês de setembro que nós desejamos ver, meu Pai, o Teu agir, amante calabás. Meu Deus, é na poderosa campanha a qual nós estamos tomando a decisão para viver o milagre, meu Pai. A qual esse amado

do Pai que está nessa campanha. Eles tomou, ó Pai, a decisão, meu Pai, e queremos viver o sobrenatural do Senhor, meu Pai, o sobrenatural do Senhor, ó Pai, aleluia. Oh, meu Deus, o sobrenatural, meu Pai, vem manifestar. É, Senhor, mais 30 dias que estamos orando, meu Pai. São 30 dias, Pai, que pedimos a Tua misericórdia mais uma vez. Perdoa, purifica, Senhor, e vem agir com a

cada, Senhor, situação que eles estão vivendo, que elas estão vivendo, Senhor amado, Deus de glória, Deus de poder, Deus de maravilha, opera, Senhor, opera no lar, na família do teu povo, Jesus. Olha aí, meu Pai, os irmãos, as irmãs, Pai, que estão conosco a larga distância. Olha os irmãos que estão nos acompanhando, Pai. Nosso irmão Natanael, lá de Biguaçu, meu Deus. Ah, Senhor, alcança com a tua mão de poder, meu Pai, sustentando. Ah, Senhor, com a tua mão de glória, Pai, aleluia, realizando um milagre, meu Pai, sobre a sua vida, seu lar. Meu Deus, nós cremos que o Senhor alcança os de perto e de longe. A nossa irmã Marlene Santos, Pai, lá da Ponta das Canas. Todo o povo, Pai da ilha, meu Pai, da grande Florianópolis, Senhor. A coberta com teu sangue, com a tua mão poderosa, sustenta, Pai, livra, meu Pai, de todo mal. Senhor, meu Deus, nós oramos, Pai, pelos aqueles que estão, meu Deus, ó Pai, à frente da tua obra, Senhor. Os irmãos que estão à frente, meu Pai querido Deus, ah, Senhor, dos ministérios, meu Pai, da tua obra, seja ele do departamento de criança, o pequeno Galileu, meu Pai, acoberta as tias do pequeno Galileu, Deus, sustenta as tias do pequeno Galileu, para elas ensinar o evangelho da tua palavra, os pequeninos da tua casa, meu Pai, sustenta, meu Pai, as criancinhas do pequeno Galileu, sustenta, meu Pai, os pequeninos, meu Pai, com a tua mão poderosa de milagre, livrando eles, meu Pai, na rua, livrando eles dentro do lar, na creche, meu Pai, no colégio, livra, meu Pai, com as tuas mãos poderosas, Senhor, porque somente o Senhor pode dar o livramento, e nós sabemos que o Senhor é o Deus poderoso, o guarda de Israel que não dorme, que não tosqueneja, o Deus Santo poderoso que está nos cuidando, porque se o Senhor não edificar a cidade, se o Senhor não guardar a cidade, meu Pai, em vão as sentinelas, meu Pai, estão ali, meu Pai, também, meu Deus, sim, se o Senhor não edificar a casa, meu Pai, em vão, meu Pai, trabalham aqueles

palavra que nós clamamos, Pai, porque o Senhor nos ensinou: conhecereis a verdade, e a verdade vos libertará. E a tua palavra, Senhor, nos fala do teu nome santo, Jesus, que é poderoso, meu Pai. Abençoa, Pai, aleluia, os adolescentes da Wake Teens, meu Pai, e todos os adolescentes da face dessa terra, meu Pai, acoberta as crianças e os adolescentes, meu Pai, na face dessa terra. Livra, meu Pai, olha, Senhor, quanta maldade. Livra, meu Pai, da mente maliciosa, do engano, das mãos perversas, meu Pai. Livra, Senhor, as criancinhas, livra os adolescentes, Pai, desse lar, dessa família, desse irmão, dessa irmã. Livra, meu Pai, livra, Senhor, das astutas malignas, cilada, Pai do tentador, meu Pai querido, amado, Deus poderoso. É nessa noite, Pai, que nós clamamos, alamaste, clamando e me clama, Pai, sustenta a juventude da tua casa, Pai. Nós estamos vivendo um momento, meu Pai, aleluia, que as coisas estão contraditórias. Nós estamos vivendo um momento, meu Pai, que a ilusão tem sido grande. Sustenta a juventude da tua casa, meu Pai, jamais, xeramã, decalamando, e anda lá, Pai, Senhor, tenha de misericórdia nossas vidas, tenha de misericórdia dos jovens, meu Pai, o jovem também, ó Pai, da tua casa de oração, dos jovens, ó Pai, da expansão, jovem, meu Pai, da igreja pentecostal, Deus é amor. Essa igreja foi o Senhor que constituiu, meu Pai, a casa é tua, nós somos teus, nós somos, meu Pai, aleluia, meu Deus, ó Pai, aleluia, estamos aqui pela tua misericórdia, Senhor. Por isso sustenta também, ó Pai, a cada obreiro, cada membro, Pai, da tua casa. Livra do mal, Senhor, das potestades, das enfermidades.

0: enfermidade, livra das astuta maligna, meu Pai. Oh, decalamans trianda labai, oh Deus poderoso, vai livrando, meu Pai, com a tua mão poderosa, esse irmão na estrada, nas rodovias, na ida e na volta para o trabalho. Livra, meu Pai, no seu trabalho, livra dos acidentes, meu Pai, a vida dos irmãos, das irmãs. Livra, meu Pai, livra, Senhor, das astuta maligna, do laço do passarinheiro, ramas, uramande calamas, trianda labai. Livra, meu Deus, livra, Pai, que somente o Senhor pode nos livrar, porque o teu é o poder, a glória, teu é o louvor, a adoração para todos sempre, alamás, uribi canta alabaxando, rianda alabai, oh glória, que coisa linda, meu Pai, estamos na tua presença, vai operando, ajuda, meu Pai, aleluia, ajuda o corpo de obreiro da tua casa, os que pregam a tua palavra, os que evangelizam, aqueles que estão, meu Pai, disposto, aqueles que disseram como Isaías, eis-me aqui, Senhor, amante, rianda alabai, derrama a porção dobrada, renova os que estão fracos, pois a tua palavra, meu Pai, nos diz que o Senhor dá vigor àqueles que não têm, meu Pai, sustenta o teu povo, meu Deus, em tuas mãos poderosas, sustenta o teu povo desde agora, para todos sempre, e amém, Jesus, glórias ao Pai, o Filho e o Espírito Santo. Muito bem, amados irmãos queridos, ouvintes da programação A Voz da Libertação, os irmãos internautas que estão conosco, receba a doce paz do nosso Senhor e Salvador Jesus Cristo, sou seu irmão em Cristo, cooperador Jacir, e nós estamos na poderosa campanha do mês de setembro, uma decisão que produz o milagre, e a decisão que nós tomamos em nossas vidas, entrando nos grandes propósitos das campanhas que são anunciadas, que são feitas durante os meses, e você não pode ficar de fora. Muitos já estão contando os seus testemunhos dos milagres, das bênçãos que receberam através de entrar no propósito das campanhas, confiando no poder do nome de Jesus Cristo. Você não pode ficar de fora, e nós estamos nessa campanha do mês de setembro, e hoje nós já estamos, aleluia, no sétimo dia, orando e clamando pela tua vida, e muitos já têm contado testemunho. E o objetivo é que o nome do Senhor seja glorificado. A Bíblia diz, orai uns pelos outros continuamente, e nós estamos orando. A Bíblia diz também que quando a igreja orava em contínua oração, Pedro, aleluia, foi visitado lá na prisão, e as cadeias se quebraram, as portas se abriu, e Pedro foi, aleluia, usado ali pela misericórdia do Senhor, aleluia. E cremos que através da oração a tua vida também será alcançada. Então eu já te convido a você entrar nos propósitos da campanha, porque Deus, Ele há de prover um milagre sobre a sua vida através, talvez a tua fé tu ache que seja pequena, mas Jesus disse que a fé que seja tamanho de um grão de mostarda, ela é poderosa no reino do céu. Então creia que através que seja da tua pequena fé, Deus fará um milagre sobre a sua vida. E também já quero, através dessa oportunidade, dizer que Deus, aleluia, te deu essa oportunidade de você estar conosco, para você entender que você também é um mantenedor da obra de Deus. E através do teu propósito, da oferta que você faz, do propósito que você entra nas campanhas, você está ajudando.
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0: alcancem os planos do Senhor, alcancem as bênçãos dos céus. E tudo isso, Pai, requer do homem o posicionamento, requer do homem o reconhecimento, requer a renúncia constante. O Senhor disse àquela multidão que o seguia, aos discípulos que estavam ao seu redor, quem não é digno, sim, é, Senhor, aqueles que não são dignos de estarem diante de Ti, são aqueles que rejeitam a cruz, são aqueles que não querem negar o seu eu, mas quem, Pai, quer seguir ao Senhor, ele deve primeiramente negar a si mesmo. Ele precisa tomar a cruz e caminhar nos teus passos. Negociar, Pai, com o pecado não faz parte daqueles que vivem verdadeiramente sob o domínio do teu Espírito Santo. Viver uma vida que demonstra que o mundo ainda tem influência sobre as escolhas, sobre as decisões, demonstra que falta algo. E muitas pessoas, Senhor, talvez ainda não entenderam. Que precisam, Senhor, precisam se arrepender, precisam se entregar de corpo, alma e espírito, precisam, Senhor, passar da morte para a vida, precisam, Senhor, Pai, se libertar. E essa libertação vem através da operação do seu Espírito Santo. O homem não se liberta sozinho, mas quando dizemos que o homem precisa se libertar, é que ele precisa buscar ao Senhor. Ele precisa, Pai, clamar ao Deus dos céus, o Deus grandioso, o Deus que conhece, o Deus que sabe, ah, Deus, os limites, o Deus que conhece as necessidades, conhece as aflições que os teus filhos têm enfrentado, conhece, Senhor, as lutas que essas pessoas têm vivenciado. E podes ajudá-los. O Senhor pode socorrê-los, porque o inimigo está, Senhor, ao redor, ao derredor, como diz a tua palavra, buscando ocasião, buscando oportunidade. O inimigo está lançando setas, lançando dardos inflamados. O inimigo está lutando e pelejando para destruir, para matar, para roubar do coração, da alma dessas pessoas, Senhor, a esperança, a fé, lutando para roubar a segurança, e essa segurança está em confiar no Senhor. A segurança da nossa vida é, Pai, a confiança que nós alcançamos através da Tua Palavra, que nos ensina, que nos exorta, que nos conduz para mais perto de Ti. A certeza da nossa vida está em crer no Senhor e confiar que a Tua Palavra sobre nós é poderosa para operar aquilo que é necessário. A Tua Palavra é, Senhor, um manancial de águas que purifica, que sacia nossa alma. A Tua Palavra é para nós, Senhor, a lâmpada que ilumina os nossos caminhos e não nos deixa tropeçar nas pedras, Senhor, nas barreiras, naquilo que é posto para, Senhor, tentar nos tirar do caminho correto. Meu Deus, a Tua Palavra é a bússola que nos direciona, nos leva para a cruz, nos direciona para o caminho correto, nos leva para mais perto do nosso Criador. Tu és, Senhor, aquele que conhece, sim, meu Deus, conhece, Pai, as aflições, as dificuldades, sabe quais são os limites dos teus filhos. O Senhor conhece até onde eles são capazes de suportar, porque não é com força humana. Somos fracos, somos necessitados, mas é aquela graça que o Senhor disse a Paulo: esta graça te basta, porque o meu poder se aperfeiçoa nas tuas fraquezas. A tua graça, Senhor, nos basta. O teu poder sobre nós, ele é, Senhor, necessário. A tua obra é necessária em nossa vida para que possamos, Senhor, meu Deus, vivenciar aquilo que vai além do olhar humano, vai além das expectativas humanas. Por isso nós agradecemos ao Senhor. A oração do entardecer é a oportunidade que temos agora, Pai, de glorificar, de engrandecer, de agradecer ao Deus da nossa salvação, o Deus que nos transportou das trevas para a luz, o Deus que por amor a nós entregou o seu Filho unigênito para morrer em nosso lugar e nos dar a vida, o Deus que deu a nós a condição de sermos livres através da obra que foi completa, a obra que foi plena, a obra que foi satisfatória, a obra que nos alcança, esta obra, a obra de Cristo, o sangue que foi derramado, o sangue que nos purifica, que nos traz a remissão, que nos traz a redenção, é este sangue, Pai, que nós precisamos, Senhor, sobre a vida não apenas nossa, mas os nossos familiares, não apenas sobre a nossa vida, mas também sobre a vida daqueles que estão perto, daqueles que estão longe, porque assim como fomos alcançados em um momento em nossa caminhada, quando estávamos caídos, perdidos, errantes, cegos, pelas escamas do pecado, Senhor, há vidas que assim também se encontram, há pessoas, Senhor, que se encontram neste limbo, que se encontram, Senhor, no fundo do poço, que estão, Senhor, cegos, não conseguem enxergar a verdade. Há pessoas que estão, Senhor, Pai, carregadas com fardos que o pecado impõe sobre elas, a condenação e o peso da acusação que o maligno lança sobre eles diariamente. Pessoas que enfrentam, Senhor, pensamentos contrários, pensamentos, Senhor, de acusação, pensamentos que vêm contra a mente e o coração deles e tentam, Senhor, os fazer pensar que para eles não há mais jeito, que para eles não há mais solução, não há mais salvação. O inimigo quer fazer com que eles acreditem que não há mais escape, que eles já estão, Senhor, perdidos, mas esta mentira cairá por terra em nome de Jesus. Da mente desta pessoa, do coração deste ouvinte, desta pessoa que nos acompanha através da internet, a tua palavra, ela é verdadeira, ela é poderosa para alcançá-los agora e libertá-los desta mentira, porque não há nada que não possa ser perdoado, a não ser a blasfêmia contra o Espírito Santo. Eu sei, Pai, que esta pessoa, ela não blasfemou contra o Teu Espírito. Ah, Senhor, ela tem vivido esta vida terrível, esta vida de angústias, de derrotas, esta vida, Senhor, onde ela precisa, Pai, ter um encontro genuíno, como a mulher à beira do poço teve um encontro com o Senhor, a mulher samaritana, e teve a vida transformada, porque não há como ter um encontro com o Senhor e permanecer da mesma forma. Não há como um homem ter um encontro com Deus verdadeiro e permanecer, Pai, dominado pelo pecado, porque todos que tiveram encontro com o Senhor tiveram as suas vidas transformadas. Nós, que outrora estávamos, Senhor, Pai, vivendo sob domínio do pecado, quando tivemos um encontro com o Senhor, as cadeias foram quebradas, os grilhões foram despedaçados, o mal caiu por terra e o Teu nome foi evidenciado em nossa vida. Que assim também seja, para com este homem, para com esta mulher que estão vivendo, Senhor, meu Deus, esta tempestade terrível, este vento que sopra, este, Pai, mal que dominou a vida deles, esses pensamentos, Senhor, do inimigo, que estão fazendo com que eles, Senhor, entreguem tudo, que eles desistam de tudo. Meu Deus, Tu és poderoso para libertar esta vida agora, para libertar esta alma agora, Senhor, pois nós Te glorificamos, nós Te agradecemos, Senhor, porque a nós o Senhor abriu os nossos olhos, e a eles também, Senhor, temos a certeza que os olhos deles se abrirão. Eles verão a luz de Cristo, a luz da palavra que ilumina, ah, Senhor, que livra, que liberta, a luz da palavra, Senhor, que traz a vida do homem, Senhor, o entendimento, que traz a vida do homem, a sabedoria, a percepção de qual condição ele se encontra, de que ele precisa se arrepender, de que ele e ela precisam, Senhor, meu Deus, entregar em Tuas mãos. Ah, Senhor, entregar ao Senhor o controle e a vida deles. Entregar nas Tuas mãos a direção dos caminhos deles, os sonhos, os projetos. Entregar a família. Pai, nós temos sido direcionados a clamar pelas famílias. Quantas famílias, Senhor, sendo destruídas. Precisamos, Senhor, que a nossa família esteja guardada no Senhor, que a nossa família esteja blindada, que a nossa família, a nossa nação seja, Senhor, alcançada, porque o inimigo quer destruir, o inimigo quer, Pai, levar ao fundo do poço, o inimigo quer, meu Deus, lançar, Pai, por terra aqueles que estão, Senhor, vivendo algo novo, vivendo um algo extraordinário, aqueles que estão, Senhor, caminhando no caminho correto. O inimigo quer os ludibriar, o inimigo quer os enganar com falsas filosofias, com falsos ensinos. O inimigo quer, meu Deus, arrancar da Tua presença aqueles que estão, Senhor, meu Deus, lutando dia após dia para alcançarem a vitória. Mas nós temos a certeza, a fé Nós cremos no milagre. Nós cremos, Senhor, no Teu grande operar, na Tua grande manifestação, que sobre estas pessoas a proteção do Senhor será derramada. Pai, Tu és o nosso escudo. Tu és a nossa segurança. Tu és, Senhor, o Altíssimo, aquele a quem clamamos, como declarou o salmista. Nós queremos, Senhor, elevar os olhos ao alto dos montes, porque é de lá que vem o nosso socorro. Nosso socorro vem do Senhor, aquele que criou os céus e a terra, aquele que formou todas as coisas que existem, aquele que fez tudo que existe vir à existência, porque antes de Ti nada existia. O Senhor, Pai, é o princípio e o Senhor é aquele quem finalizará a história. O Senhor é quem está no controle. O Senhor é quem está na direção. E esta pessoa que precisa do milagre, ela não clama a mim, ela não pede ao homem, ela não suplica, Pai, a Deus, aqueles que nada podem fazer. Ela já recorreu à medicina, ela já foi, Senhor, no hospital, fez exames, mas nada constou, porque este mal é espiritual. O inimigo está lançando essa enfermidade terrível para que esta pessoa venha, Pai, ter o desespero tomando conta da sua alma, para que esta pessoa tenha, meu Deus, Pai, o medo e o temor no coração. Não o temor para com o Senhor, mas é o temor de ter medo, Senhor, da enfermidade, ter medo do problema. Mas cairá por terra todo medo, toda angústia, todo sentimento contrário. Cairá por terra em nome de Jesus todas as palavras de maldição, todas as palavras, Senhor, que foram lançadas contra esta família, contra este lar, dizendo que, Pai, este lar não vai prosperar, que esta família não permanecerá firme, que este lar não será abençoado. Todas as palavras do inimigo lançadas contra a vida dos Teus filhos, Senhor, lançando contra eles, Pai, aquelas palavras de destruição, para que eles desistam, para que eles entreguem tudo, Pai, para que eles, meu Deus, sejam sucumbidos diante do mal, para que eles, Senhor, sejam, Pai, dominados pelos sentimentos, Senhor, meu Pai, de angústia e tristeza. Mas em nome de Jesus Cristo agora, nós clamamos, Senhor, vá ao encontro agora dessas pessoas, vá ao encontro agora, Senhor, dessas famílias, vá ao encontro agora, Senhor, de cada internauta, de cada ouvinte, de cada pessoa que, Senhor, precisa de um milagre, vá ao encontro agora, meu Deus, Pai, desses que pedem, que clamam por uma porta aberta. Meu Deus, as portas se fecharam para eles, as portas, Senhor, meu Deus, parecem que, Pai, desapareceram, eles não conseguem enxergar saídas para os problemas que estão vivendo, mas nós cremos, Pai, que as portas se abrirão. Nós cremos, Senhor, que Tu és o Deus que pode abrir portas aonde não há portas. A Tua palavra assim nos ensina que o Senhor é poderoso para operar, meu Deus, e abrir as janelas, as comportas dos céus e derramar bênçãos, chuvas sem medida sobre a vida dos Seus filhos, as chuvas de bênçãos, as chuvas, Senhor, de providência. Pai, que esta porta se abra, a porta, Senhor, de emprego, a porta da saúde, a porta, Senhor, da reconciliação, matrimônios que estão sendo, Pai, bombardeados, matrimônios que estão, Senhor, sofrendo, porque o inimigo está lançando as setas, o inimigo está lançando, Senhor, os dardos inflamados, o inimigo está lançando, Senhor, meu Deus, a fúria contra estas pessoas, mas o Senhor pode alcançá-los agora, em nome de Jesus Cristo. Nós cremos, Senhor, neste grande milagre, nós cremos, Senhor, nesta grande operação, nós cremos, Senhor, na obra do Espírito Santo, pois só o Teu Espírito Santo é quem pode convencer o coração desta pessoa, só o Teu Espírito Santo pode convencer esta vida a se arrepender. É obra do Teu Espírito Santo convencer o homem dos seus pecados, de que há um juízo e uma justiça divina que não falha, que não tarda, mas que todos passarão pelo tribunal, todos passarão pelo juízo. Meu Deus, todos passarão diante do Rei e prestarão conta das suas ações. Que esta pessoa entenda que ela precisa agora romper com essas cadeias. Que esta pessoa entenda que ela precisa agora, Pai, meu Deus, se libertar deste mal, clamando ao Senhor, buscando ao Senhor, se libertar dessas cadeias que a aprisionam, do pecado que a domina, da vaidade, Senhor, que a seduz, do mundo que a influencia, para que ela seja um instrumento, um servo, um filho, para que eles sejam, Senhor, achados, meu Deus, achados pelo Senhor, de maneira que agradem, que alegrem ao seu coração. Pai, essas pessoas que estão orando conosco agora, que precisam tomar a decisão mais importante de suas vidas. Eles precisam, Pai, se arrepender. Eles precisam, Senhor, confessar que Tu és o Salvador da vida deles. Eles precisam, Senhor, romper com as cadeias da morte e viverem, sim, Pai, a vida abundante que o Senhor tem oferecendo a cada um deles. O Senhor tem oferecido a todos quanto tem ouvidos para ouvir o chamado, a todos quanto podem, Pai, responder. O Senhor tem oferecido a vida eterna. E a esse, Senhor, que agora estão orando, que estão sendo alcançados pela oração da igreja, que estão sendo alcançados pela oração dos santos, que eles, Senhor, sejam convencidos pelo Teu Espírito que não há outro caminho, não há paz fora de Ti, não há alegria longe da Tua presença, não há como um homem construir algo sólido se não estiver pautado, se não ter por base o firme fundamento que é Cristo. A nossa vida, Senhor, nada é sem Ti. A nossa vida, Senhor, nada representa se não for construída sendo, Pai, o Senhor o alvo e o objetivo dela. Mas agora, diante da Tua presença, nós te glorificamos, nós te agradecemos por esses muitos que se arrependerão, por esses muitos que confessarão, por esses muitos, Senhor, que agora retornarão à Tua presença, por esses, Senhor, que tomarão esta decisão. Estão, Senhor, dominados pelos vícios, estão, Senhor, angustiados pela morte, estão, Senhor, sofrendo por causa das escolhas erradas, mas agora é dado a eles a oportunidade de escolherem a vida, é dado a eles a oportunidade de escolherem servir ao Senhor, entregar a vida ao Senhor, serem, Pai, alcançados pela obra da cruz. Que o sangue do Cordeiro, Pai, venha purificar a cada um deles. Que o Cordeiro de Deus venha, Pai, agora sobre eles manifestar da obra. E eles passem a andar conosco, passem a viver a obra que o Senhor tem e os propósitos que o Senhor quer manifestar na vida de cada um deles. Esta é a nossa oração, este é o nosso clamor, pois já cremos no milagre. Que cada ouvinte que enviou seus pedidos de oração, clamando e orando pelos seus familiares, que o Senhor venha alcançar agora a cada um deles. Que cada internauta que na live colocou os seus pedidos de oração, nome dos seus familiares, a causa pela qual precisam do milagre, que o Senhor venha agora enviar a providência divina. Nós cremos, Senhor, que o Teu mover sobre nós, que o Teu cuidado, que a Tua obra já se manifestou sobre cada um dos Teus filhos. E eles já estão sendo abençoados, porque Tu és um Deus que abençoa aqueles que confiam e que esperam no Senhor. Em nome de Jesus Cristo, esta é a nossa oração, este é o nosso clamor. Assim pedimos e agradecemos. Amém e amém, Senhor Jesus. Que Deus abençoe você que orou conosco. Que Deus abençoe você, querido internauta, você ouvinte, que neste momento, ao ser tocado por Deus, tomou essa decisão de entregar os seus caminhos ao Senhor, de entregar a sua vida a Deus. E agora quer tomar esta decisão, confessar a Cristo como Senhor e Salvador da sua vida. Você quer reconciliar-se com Deus, independente dos motivos que te levaram para longe, independente dos motivos que te levaram a se afastar. Agora é o momento de você retornar. A Igreja Pentecostal Deus e Amor espera por vocês de braços abertos. Você vai repetir comigo essas palavras e receber a presença do Espírito Santo sobre você. Diga assim: Senhor Jesus, neste momento, eu declaro que Tu és o Senhor e Salvador da minha vida. Eu preciso da Tua obra sobre mim, do Teu perdão sobre a minha vida, pois o Senhor é o Deus que me criou e me formou do pó da terra. Eu fui gerado pelo Senhor e eu preciso estar com o Senhor. Eu reconheço que a minha vida não tem sentido fora da Tua presença. Por isso eu peço, Pai, escreva meu nome no livro da vida para o grande dia da redenção. Sela-me com Teu Espírito. Faz-me ser, Pai, um filho, um servo que honra o Senhor, que alegra o Seu coração. Eu quero viver uma vida que é direcionada pelo Senhor. Eu reconheço agora esta obra preciosa sobre mim. Eu reconheço, Pai, que errei, que pequei, que falhei, mas que diante do Senhor eu me prostro e peço perdão, o perdão para a minha vida e a restauração para que eu seja um instrumento Seu. Em nome de Jesus Cristo, o meu Senhor e Salvador. Assim eu peço e agradeço. Amém. Você que tomou esta decisão, você que aceitou a obra de Cristo sobre a sua vida, você que se reconciliou com o Senhor, nossos contatos estão na tela, o nosso e-mail, queroaceitarjesus@ipda.com.br, o nosso número de WhatsApp, prefixo 11, número 9-5094-4645. Há uma equipe te aguardando. Envie a sua mensagem, entre em contato conosco. A Igreja Deus e Amor quer te acompanhar, quer estar com você nos próximos passos, para que você não enfraqueça de novo na fé. Mas queremos que você esteja conosco, caminhando conosco, pois esta é a vontade de Deus. Seja bem-vindo à Igreja de Cristo. Seja bem-vindo à Igreja Pentecostal Deus e Amor. Que Deus abençoe a todos que oraram conosco. Você que está através da programação da rádio, continue sintonizado, pois a programação irá prosseguir e Deus tem bênçãos para você. Você, querido internauta que nos acompanha através da transmissão, daqui a pouco, às 19 horas, nós temos aquele culto especial, Segunda-feira do Pão, uma palavra de ensinamento, de reflexão, para que você venha ser edificado por Deus. Nós aguardamos vocês daqui a pouco para cultuar conosco. Se pode estar presencialmente, nosso endereço é Avenida do Estado, 4568, entrada principal, pela Avenida Prefeito Passos, número 10, aqui no Templo da Glória de Deus. Nós temos o prazer de ter a sua presença para cultuar conosco neste grande mover que Deus está operando. A oportunidade de Deus é essa. Você é convidado, se está na Grande São Paulo, venha estar conosco. Que Deus abençoe a todos vocês. Deus abençoe todos que oraram conosco. Fiquem todos na paz de Cristo Jesus e até uma próxima oportunidade.
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2: O Senhor é a minha força e o meu escudo. Nele o meu coração confia e dele recebo ajuda. Meu coração exulta de alegria. E com o meu cântico lhe darei graças. Salmos 28:7.
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0: que alegria! Olha que belezinho, não é? Ele já começa dizendo o quê? Que o amor derruba as muralhas. Olha aí, você que está aí hoje pensando que tem tanta coisa acontecendo, tanto impedimento na sua vida. Quero dizer que o amor derruba muralhas. Se tem muralhas aí se levantando, não te permitindo caminhar, seja amoroso, seja aquele que distribui sorrisos representando o reino de Deus através deste amor. Por quê? Porque Deus amou ao mundo de tal maneira que deu o seu Filho unigênito para quê? Para nos salvar. Eita maravilha! E é uma alegria estar aqui juntamente com vocês e mais uma vez aqui com o Cido, que está também apresentando este programa juntamente comigo.
1: Boa noite, boa tarde, boa noite, porque vai se estendendo na virada do dia, né?
0: Exatamente.
1: O importante é que esteja bom. Muito prazer em estar aqui, dividir esses momentos especiais no Informativo Reviver, aliás, com muita informação boa. E você abriu, assim, de forma espetacular, porque a gente está falando da maior força do... Não tem nada. Ah, imagina alguma coisa, falando, pedras, paus, mas só o amor muda. Não existe força maior que o amor, a ponto de salvar todos no mundo pelo amor de Deus.
0: E todos sem merecer, né?
1: Sem merecer.
0: Sem merecer.
1: Aí que o amor é mais forte, né? Porque às vezes a pessoa assim, ó, a pessoa que realmente é tocada pelo amor, ela consegue perdoar em qualquer situação. Se ela é tocada pelo amor, ela consegue mudar de vida em qualquer situação. Se ela é tocada pelo amor, ela consegue tirar o ódio do coração e viver melhor. Melhora a qualidade de vida, melhora em todos os aspectos. Essa é a força do amor, que tudo pode.
0: E se tem uma coisa que faz esse diferencial na nossa vida, é praticarmos o amor.
1: Praticarmos
0: o amor. Porque eu posso amar a minha família, mas a minha família, eu não escolho amar. Eu tenho a obrigação de amar. Eu tenho essa obrigação. Eu não escolhi os meus filhos. A única pessoa que eu escolhi para a minha vida foi o marido.
1: Foi a
0: única pessoa. Porque pai a gente não escolhe, irmãos a gente não escolhe, não é? O que eu escolhi foi realmente o marido e a família de Jesus, que essa sim eu escolhi estar aqui junto com esta família que nos acompanha de perto, de longe, né? Então, e quando nós nos colocamos à disposição para fazer com que o amor deixe de ser um sentimento particular único e ele seja uma ação, porque quando nós dividimos esse amor com as nossas ações, com as nossas atitudes diárias, então ele deixa de ser um sentimento único meu, né, vamos dizer assim, o único dos nossos ouvintes, o único seu, e passa a ser de todos.
1: É verdade.
0: Quem ainda não teve a oportunidade de conhecer melhor as nossas instituições, quero dizer para vocês que nós temos as nossas redes sociais. Você coloca lá, Fundacão, ó, nem precisa do cedilha, olha, Fundacão Reviver, coloca lá no Google, Fundacão Reviver, já vai aparecer ali, você já será direcionado ao nosso site, à nossa página ali, para que você conheça melhor. Porque eu estou aqui falando, né? Mas quando você consegue ver o que está ali, porque nós temos fotos, nós temos vídeos, nós temos o amor concretizado.
1: É, exatamente. Na realidade, é um testemunho.
0: Sim.
1: Ali,
0: sim.
1: Muito em evidência.
0: E ali tem, inclusive, testemunhos de pessoas que estão sendo abençoadas, que estão sendo mudadas, que estão sendo transformadas. Nós temos testemunhos, né, destas pessoas que nem conheciam a Igreja Deus e Amor, que tem pessoas, para ser mais sincero, que nem gostava de crente, sabe?
1: É verdade, né?
0: E, de repente, aquela ajuda chega. E o mais interessante, que, por exemplo, lá no sertão, Eu falo muito do sertão porque é onde é assim, tem um conglomerado ali. Várias coisas estão sendo feitas ali no sertão. Então, tem várias pessoas ali que, quando eu converso com essas pessoas, elas dizem o seguinte: muita gente passa por aqui e faz promessas. Faz promessas. Inclusive, quando eu estive lá em Dourados, no Mato Grosso do Sul, nas aldeias lá também indígenas, eu ouvi do cacique exatamente isso. Ouvi o cacique dizer: todo mundo vem aqui porque quer conhecer, porque quer fazer promessas, mas depois desaparece e não volta mais. Mas nós não. Nós vamos lá e não fazemos promessas. Nós chegamos fazendo a obra.
1: Fazendo a obra, é.
0: Essa é a diferença.
1: Não tem promessa, tem ação.
0: Tem ação, exatamente. E... porque o amor é isso.
1: Exatamente,
0: ele, o amor, gera ação. Eu não posso, biblicamente, ver o meu irmão tendo necessidades, passando por uma situação difícil e não me movimentar. Quando nós abraçamos a causa do bem, Deus prepara, Ele nos dá a oportunidade. Eu sou grata a Deus por poder, por ser privilegiada em abençoar a vida de alguém. E eu, sempre que eu tenho a oportunidade que Deus me prepara, eu não consigo resistir. Eu falo que Deus conhece meu coração de tal maneira, né? Que Ele já diz assim, ó, se tiver, as minhas amigas até brincam, nós estamos em 4, nós estamos em 5. A pessoa chega e vai direto a você. Eu falo, porque Deus, Ele sabe como é o meu coração e Ele já direciona a mim mesmo para que eu ajude aquela pessoa. Ele sabe que eu não vou resistir. Ele tem uma maneira toda especial de me convencer. E eu gostaria que você também desse ao Espírito Santo esta oportunidade dele te convencer e que você abrace a causa juntamente conosco, abra sua mão, abra o seu coração, abra sua vida para o bem. E ao fazer isso, você vai ver que esta alegria que eu sinto, você vai sentir também. Porque não é uma alegria só minha, mas é uma alegria de todo aquele que tem a oportunidade de ajudar outras pessoas. Eu vejo essa mesma empolgação que eu tenho na minha sogra, no pastor Paulo Martins, na nossa irmã Regiane, que agora é a presidente da Help. Então, eu vejo nos nossos irmãozinhos que testemunham, que vêm contar aqui. Eu ouvi um testemunho de uma irmã, inclusive eu ouvi no Espaço Reviver, o testemunho de uma irmã que ela não tinha condições, ela não tinha dinheiro, ela não tinha como, mas Deus prometeu a ela que se ela assumisse um compromisso, Ele iria dar a ela uma residência própria. E Deus cumpriu. Ela disse que sem dinheiro apareceu lá uma oportunidade e ela conseguiu, sim, adquirir ali a sua residência própria. E quem é que prepara essas pessoas? Imagina, para a irmã que estava lá no lugar dela, preste atenção, eu testemunhei aqui, quero testemunhar mais uma vez, porque o Cido não ouviu esse testemunho ainda.
1: Uhum. Eu amo, hein? Eu amo ouvir
0: testemunho. Eu quero testemunhar, sim, porque o nosso Deus, Ele é tremendo, Ele é espetacular. Os ouvintes do rádio que já nos acompanham aqui já ouviram esse testemunho mais de uma vez, mas eu vou testemunhar novamente, porque é para a glória de Deus.
1: E outra, o rádio é rotativo.
0: Exatamente.
1: É cada meia hora uma pessoa, tem muita gente que está chegando pela primeira vez, aliás, você é muito bem-vindo na nossa programação. Então, prepara o seu coração. Vamos lá.
0: Prepara o seu coração. Sim, porque eu tenho dois testemunhos grandes, mas vou dividir. Num programa eu falo um, no outro programa eu falo outro, né? Então, vou ser bem rápido aqui também, porque não temos muito tempo. Mas eu fui viajar para uma cidade do exterior e eu estava nessa cidade e fui no mercado, fui em toda parte, procurava fruta e não tinha fruta. É uma ilha essa cidade. Fui lá para poder fazer... é um país, né? Mas é um país que é uma ilha. Fui lá para poder fazer o trabalho da obra de Deus. E eu amo, amo, amo frutas. Quem me conhece sabe muito bem que eu sou apaixonada. Não vivo sem frutas. E fui para um lado, fui para o outro, né? Para poder procurar. E nada, não achava fruta em lugar nenhum. Então, eu fiz o quê? Eu voltei para o hotel ali, entristecida, e falei com o senhor. Falei, senhor, que vontade de comer uma fruta. Não estou aguentando de vontade de comer uma fruta. Mas eu não achei fruta para comprar. Aí, passado meia hora, tô eu e a minha filha lá no quarto, ela tinha ido comigo, bate na porta. Aí minha filha, mãe, abre a porta. Eu falei, não, não vou abrir, deve ser a camareira para limpar, tá tudo limpinho, não precisa. Então, bateu de novo e ela falou, mas você não vai abrir a porta? Eu falei, não, tocou o telefone, eu atendi. Aí a telefonista, tem um senhor na porta. E eu disse para ela, mas eu não estou esperando ninguém. E ela falou assim, abra a porta. Peguei e abri a porta, em espanhol, ela falou. Aí o senhor chegou com dois pratos assim na mão, olhou para mim e falou assim, posso entrar? Aí eu disse assim para ele, não, eu não pedi nada. Mas na verdade eu tinha pedido,
1: já,
0: né?
1: Já tinha, só esquecia.
0: Não, eu não pedi nada. Daí ele falou assim, aqui não é o quarto tal, tal? Eu falei, é esse quarto mesmo. Então, é aqui mesmo. Aí eu olhei para ele e falei assim, bom, então você pode levar de volta, porque eu não pedi. Aí ele pegou e falou assim, não, eu tenho que deixar aqui no quarto. Eu falei, então, você pode deixar, mas você vai ter que voltar para buscar. Aí ele falou assim, não, o quarto é esse,
1: tava
0: eu vou deixar.
1: Tava irredutível.
0: Ainda bem que ele insistiu. Aí eu falei, então pode entrar. Ele entrou, colocou ali os pratos. E eu olhei para ele e falei assim, moço, se eu não pedi e você trouxe, por que que você trouxe? Ele tirou um cartãozinho do bolso e me entregou o cartãozinho e disse, cortesia do gerente. Eu fiquei, cortesia do gerente. Aí ele saiu. Eu peguei assim, destampei os dois ao mesmo tempo. Tinha todas as frutas que eu sou apaixonada por elas, gente.
1: Ai, que
0: todas.
1: Delícia.
0: Tinha manga, tinha mamão, tinha laranja, tinha melancia. Eu fiquei maravilhada, eu fiquei muda, eu não conseguia falar. E a minha filha, mãe, que foi? Falei, meu Deus, eu não tô acreditando. Quando a palavra saiu, foi só essa. Meu Deus, eu não tô acreditando. A minha filha, que foi, mãe, que foi? Eu acabei de falar para Deus que eu não estava aguentando de vontade de comer essas frutas. E Deus tocou no gerente. Enquanto eu falava com ele, Deus já estava trabalhando no coração do gerente. Uma pessoa que eu não conheço, não sei quem é, só sei que foi bater na minha porta as frutas que eu tanto queria. Então é isso que Deus faz. Ele prepara para nós estas oportunidades de fazer o bem, porque quando nós precisarmos do bem, ele também vai preparar pessoas para nos ajudar.
1: Amém, amém.
0: E vamos chegando aí, né, mais para o finalzinho do nosso programa, mas não podemos esquecer, porque sim, precisamos divulgar o quê? As contas das instituições Sem Viver, para que você possa também fazer a sua contribuição com as instituições Sem Viver.
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1: Você agora tem a oportunidade, você que ouviu, né?
0: Exatamente, é só fazer o bem. E vamos para a nossa leitura, aquele momento gostoso da Palavra de Deus, porque a Palavra de Deus é manual de vida para nós aqui na Terra. E a leitura de hoje será feita em 2 Coríntios, capítulo 9, versículo 6 até o 9, que diz o seguinte, E digo isto, que o que semeia pouco, pouco também ceifará, e o que semeia em abundância ceifará. Cada um contribua segundo propôs no seu coração, não com tristeza ou por necessidade, porque Deus ama ao que dá com alegria. E Deus é poderoso para fazer abundar em vós toda a graça, a fim de que, tendo sempre em tudo toda suficiência, abundeis em toda boa obra. Que palavra maravilhosa! Primeiro, deixa claro aqui, aquele que muito semear, muito também ceifará, não é? Se você tem um coração aberto para beneficência, para ajudar a quem precisa, para estender a sua mão para o necessitado, pode ter certeza, você que ajuda muito, você vai receber muito também, porque Deus te recompensará. E essa é uma das formas, né, esse meu testemunho aqui, da forma que Deus me recompensou, porque tem outras formas que eu estarei ainda testemunhando em outros programas. E aqui diz, olha, isso para mim chamou muito a minha atenção. Cada um contribua segundo propôs no seu coração, não com tristeza ou por necessidade, porque Deus ama o que dá com alegria, não por tristeza. Ah, eu tô triste aqui, eu não tô desesperado da vida, não tô querendo mais viver, então vou fazer o quê? Vou começar a distribuir o que eu tenho, né? Não, você faça isso com alegria, com aquela emoção. Sabe essa emoção que eu coloco quando eu testemunho aqui? É a mesma emoção com a qual eu também contribuo, eu também ajudo. Por quê? Porque para mim não é obrigação, é prazeroso. Eu penso comigo, é uma forma de eu ser grata a Deus por todo o bem que Ele tem me feito a mim, a minha família, aos que estão ao meu redor. Quando eu oro a Deus pedindo cura, Ele cura. Quando eu oro pedindo a Deus libertação, Ele liberta. Quando eu oro pedindo a Deus transformação, Ele transforma. Em todo tempo Ele está trabalhando ao meu favor. Por que não ser grato a Deus? Inclusive ser grato a Deus porque Ele nos enviou o Seu Filho amado para derramar o Seu sangue inocente na cruz do Calvário e não pediu nada em troca. Ele não exigiu nada. A única determinação para nós é essa, amar, o amor, que o amor transborde o nosso coração, a nossa alma, a nossa casa. E assim todas as pessoas que estão ao nosso redor também serão contagiadas, e é um contágio maravilhoso, é um contágio bom, é um contágio que traz vida, é um contágio que transforma, que liberta, que cura as feridas, que faz um diferencial na nossa vida, que não tem, que me falta às vezes palavras exatamente para poder expressar. E aqui, ó, o versículo 8 vem simplesmente fechando com chave de ouro. E Deus é poderoso para fazer abundar em vós toda graça. O que que é graça? Começamos por aí. Graças. Graça é um benefício, um bem que nós recebemos sem comprar, sem precisar, sem merecer. Graça é a bondade de Deus, é o bem de Deus, aquilo que Ele nos faz quando nós sequer estamos esperando, né? Então, observe bem. E Deus é poderoso para fazer abundar em vós toda a graça. E essa graça pode ser material, pode ser espiritual. E aí vem a complementação. A fim de que, tendo sempre, não é de vez em quando, tá? Sempre e em tudo, toda a eficiência, Deus não faltará conosco, porque Ele é eficiente. E a eficiência dEle chegará no momento certo. Abundeis em toda boa obra. Ou seja, faça o bem e seja feliz em todas as áreas na sua vida.

0: gostaria de ter que deixar vocês hoje, só hoje, porque amanhã tem mais. E eu dou graças a Deus pela sua vida. Recebe aí um abraço do Espírito Santo e fique nesta alegria que ela abunde a sua vida. Entra aí agora no seu rosto um sorrisão, vai, dá um sorriso para Deus e seja grata. Diga muito obrigado, Senhor, porque o Senhor tem cuidado de mim. E cedo as suas despedidas também.
1: Deus abençoe você, que continue na sintonia. Fica por aqui, mais um.
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8: Dezoito horas e 59 minutos.
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25: Não está sentindo ainda, tem alguma coisa errada. É preciso sentir, porque a presença de Deus está aqui. Levanta a mão ou a Bíblia, feche os olhos e orem assim: meu Deus. Não, diga mais forte: meu Deus, eis aqui a palavra do Senhor, que é santa, é fiel, é verdadeira, é poderosa, é inerrante e é infalível e é digna de toda a nossa aceitação. Sei também que esta palavra é semente, e quando cai em boa terra, ela brota, cresce e frutifica. Senhor, que o meu coração seja boa terra, e que esta palavra, como semente, possa crescer e frutificar na minha vida. Fala, Senhor, porque o meu coração está aberto para receber a sua palavra. Amém, amém, amém. Toma o seu assento, por favor. Toma o seu assento, por favor. Isto, toma o seu assento. Glória a Deus. Isto, aleluia. Meu Deus, que maravilha. Eu vou pedir para melhorar essas palmas. Eu vou pedir palmas misturado com glória a Deus. Olha como já melhorou. Olha aí. Palmas misturado com glória a Deus. Do lado esquerdo, glorifica. Na minha frente aqui, ó, glorifica. Lá na rampa, glorifica. Do lado direito aqui, glorifica. Aleluia! Aleluia! Bendito é o nome do Senhor. Você sabe que não é proibido glorificar a Deus. Quando você sentir a presença de Deus e na impulsão do Espírito Santo, não é proibido dar um glória a Deus aqui. Meus amados irmãos, eu quero em nome de Jesus Cristo trazer a vocês uma palavra que o Senhor colocou no meu coração. Nós lemos este texto sagrado, Deus falando através do ministério de Salomão. E Deus falando num tempo de crise, num tempo de adversidade, Deus falava de uma forma sobrenatural. E Deus dizia: e se este povo que chama pelo meu nome se humilhar, e orar, e buscar a minha presença, eu ouvirei dos céus, perdoarei os seus pecados e sararei a sua terra. Queridos irmãos, este texto sagrado, bem conhecido de vocês e de todos nós, afirma requisitos de Deus para abençoar o seu povo. Essa promessa, originalmente dada ao rei Salomão, com respeito ao povo de Israel, é certamente aplicável nesse tempo em que nós estamos vivendo atualmente. Este versículo é uma alta expressão da vontade de Deus para ouvir o seu povo. Neste versículo nós vemos, irmãos, que a oração é a base de um relacionamento crescente com Deus. Mostra que sem oração o nosso relacionamento com Deus nunca vai crescer. Nós devemos ter uma conexão mais profunda com Deus se quisermos experimentar o avivamento em nossa vida e em nossa igreja. Avivamento é Deus entrando em relação conosco e trazendo de volta a sua presença, a sua graça e o seu poder. Mas há um preço a ser pago para encontrar o avivamento. Há um preço a ser pago para encontrar um avivamento. E esse preço Deus está falando que eu, você, nós, a igreja, temos de pagar. É se humilhar, é orar, é buscar a face do Senhor e é se converter dos maus caminhos. O Senhor está colocando aqui, prezados irmãos, quatro necessidades básicas
0: para encontrarmos a solução. A primeira necessidade básica para encontrarmos a solução, para encontrarmos o avivamento, Deus está dizendo, é preciso o meu povo se humilhar. A segunda necessidade básica, Deus está dizendo, é preciso a minha igreja orar. A terceira necessidade básica, Deus está dizendo, é preciso o meu povo buscar a minha face. E na quarta necessidade, Deus está falando, é preciso o meu povo se converter dos seus maus caminhos. Atendida essas quatro necessidades, aí Deus fala em três promessas. Deus diz, ouvirei, perdoarei e sararei. Ouvirei, perdoarei e sararei. Você pode levantar a mão e dar um glória, pode glorificar o nome do Senhor. Aleluia, aleluia, aleluia. Se humilhar. O Senhor está dizendo, se este povo que chama pelo meu nome se humilhar. Veja bem vocês que Deus não está chamando a atenção de outro povo, a não ser o seu povo. E quem é que pertence ao povo de Deus aqui? Se o meu povo se humilhar. Se humilhar, prezados irmãos, é depender de Deus. É reconhecer que está longe dos padrões de Deus. É olhar para Jesus Cristo e ver o que Ele foi aqui, o que Ele fez e onde Ele está. E entender o caminho que você precisa percorrer, se Ele é realmente o seu modelo. Você precisa entender o caminho que você precisa percorrer para imitá-lo. Se Ele realmente é o seu modelo. Se humilhar é reconhecer que dependemos de Deus, é reconhecer a nossa dependência total de Deus, é reconhecer que nós precisamos dEle para nossas realizações. Você pode e deve planejar e projetar, mas nada te garante que isto vai dar certo. A palavra diz que se o Senhor não guardar a cidade, em vão vigiam as sentinelas. E se o Senhor não edificar a casa, em vão trabalham os edificadores. Em Tiago capítulo 4, versículo 13 ao 15, nos dá uma luz do que é dependência total de Deus. Ali a palavra diz, vocês que dizem, hoje ou amanhã iremos a outra ou aquela cidade. E passaremos ali um ano e ali faremos muitas coisas e muitas negociações. Vocês não sabem o que acontecerá amanhã. Vocês são como a neblina que aparece por um pouco de tempo e se dissipa. Deveria dizer, se o Senhor quiser, viveremos e faremos isto ou aquilo. Mas para pensar desta forma, é preciso depender de Deus. E para depender de Deus, é preciso se humilhar na presença dEle. Porque dependência de Deus é se humilhar na presença dEle. A humildade, prezados irmãos, é uma qualidade inerente à condição humana. Humildade é o oposto de orgulho, de soberba, de arrogância e de autossuficiência. Quando nós lemos a Bíblia Sagrada, nós olhamos para um homem que foi considerado um homem grande, entre aspas, no reino babilônico. O nome dele é Nabucodonosor. Nabucodonosor se envaideceu com a grandeza de Babilônia. Ele havia construído a grande Babilônia, o chamado Jardim Suspenso da Babilônia. E ele se envaideceu, ele não quis se humilhar diante de Deus, ele pensava que ele não dependia de Deus. Nabucodonosor se tornou orgulhoso, soberbo, arrogante, autossuficiente e presunçoso. Ele andava para lá e para cá e dizia: eis aqui a grande Babilônia que eu construí para a glória do meu nome. Deus não divide a sua glória com ninguém, e ele mandou uma mensagem para o rei Nabucodonosor. E o servo do Senhor chegou e disse: Nabucodonosor, Deus mandou falar com você que você está muito arrogante, que você está muito soberbo, que você está autossuficiente demais, que você está muito orgulhoso, você empinou o nariz e você quer a glória toda para você, você se acha que você é, mas Deus mandou te falar que você não é nada. Se você não desempinar o nariz, se você não se humilhar na presença dele, se você não reconhecer que a glória é dele, ele vai te arrancar do seu trono. Nabucodonosor, por um espaço de tempo, parece que ele se converteu, mas nada. Daqui a pouco estava lá Nabucodonosor, nariz empinado, arrogante, orgulhoso, soberbo, autossuficiente, e dizendo: eis aqui a grande Babilônia que eu construir para a glória do meu nome. Naquele instante, Deus se levantou no seu trono, tirou de Nabucodonosor o sentimento humano e colocou o sentimento de animal. Imediatamente, Nabucodonosor, ele vira um animal muito feio, vai para o pasto e vai comer capim. E durante 7 tempos, Nabucodonosor ficou no pasto com sentimento de animal comendo capim. Este é o Deus que arranca o grande do seu trono e abate onde ele quer abater, e pega aquele que está lá embaixo e levanta e eleva e coloca onde ele quer. Aleluia, glória a Deus. Quando passou-se o tempo determinado, Deus tira dele novamente o sentimento de animal e coloca o sentimento humano. E foi aí que Nabucodonosor, ele deixou de ser autossuficiente, ele deixou a sua soberba de lado, ele deixou a sua arrogância, ele olhou para o céu e ele disse: agora reconheço na verdade que eu não sou nada, que eu dependo do Altíssimo. Ele é que é, eu não sou nada, eu dependo dele. Ele é o Deus verdadeiro, e com ele está o poder, com ele está a glória, com ele está o domínio, com ele está o reino. Deus quer que o seu povo se humilhe, e se o meu povo que chama pelo meu nome se humilhar. Eu disse que humildade é o oposto de orgulho, é o oposto de soberba, de arrogância e de autossuficiência. Mas Deus falou também: orar, ou seja, se humilhar e orar. Deus quer que o seu povo ore, é tempo de oração. Tempo de lutas deve ser tempo de oração. Tempo de adversidades deve ser tempo de oração. Tempo de crises deve ser tempo de oração. E se o meu povo orar? Orar é tocar o trono de Deus, orar é ver o braço de Deus em movimento, orar é ver Deus trazendo à existência as coisas que não existem, orar é ver o céu se abrir, orar é ver Deus operar maravilhas, orar é ver Deus mudar histórias, é ver Deus mudar vidas, é tempo de oração. Mas Deus falou mais: se humilhar, orar e buscar a minha, diga mais alto, e buscar a minha face. Meus amados irmãos, buscar a face de Deus é voltar a vida à direção de Deus, desejando essa direção como sua melhor companhia. Buscar a face de Deus é desejar o leite espiritual que só vem de Deus, só vem dele. É firmar um compromisso com Deus coerente com a visão de Deus e com aquilo que Ele quer para nós. quando nós lemos o Salmos 27, no versículo 8 do Salmos 27, o escritor diz assim: quando tu disseste, buscai a minha face, o meu coração te disse, a tua face, Senhor, buscarei. No versículo 4 do capítulo 105 de Salmos, o escritor está dizendo: buscai ao Senhor e a sua força, buscai a sua face continuamente. Buscar a face de Deus é pautar a vida nos princípios de Deus. É fazer aquilo que Deus quer que façamos. É viver no centro da vontade de Deus. E a vontade de Deus, ela é boa, é agradável e é perfeita. Quando nós buscamos a face de Deus, é aí que nós estamos no centro da vontade de Deus, que é boa, que é agradável e que é perfeita. Mas a quarta necessidade básica para Deus trazer um avivamento, para Deus mudar histórias, é se converter dos seus maus caminhos. Deus está falando e se converter dos seus maus caminhos. Queridos irmãos, Deus está dizendo que há maus caminhos em nós, dos quais precisamos nos converter. Isto é, deixar para trás, mudar de rumo, mudar de direção. Hoje pode começar ou recomeçar um relacionamento real e verdadeiro entre você e Deus. Um relacionamento real e verdadeiro entre você e Deus. Hoje você pode ter uma experiência com Deus que você nunca teve antes. Mas lembre-se de uma coisa: sem perdão não há paz. Sem confissão não há perdão. Deus está falando: se este povo que chama pelo meu nome se converter dos seus maus caminhos. Irmãos, o pecado deve ser reconhecido, confessado e abandonado. Se humilhar, orar e buscar a face do Senhor e se converter dos maus caminhos tem a ver com santidade. Santidade e o perdão de Deus deve ser para nós inegociáveis se queremos ter um relacionamento perfeito e real com Deus. Deus está falando aqui que se o seu povo se humilhar, se o seu povo orar e buscar a face dele e se converter dos seus maus caminhos, ele está dizendo: eu ouvirei, eu perdoarei, eu sararei. Olha aí, ouvirei, perdoarei e sararei. Diga isto comigo, diga: ouvirei. Diga mais forte: ouvirei, perdoarei e sararei. Qual é a condição para Deus ouvir, para Deus perdoar e para Deus sarar? A condição é se humilhar, a condição é orar, a condição é buscar a face do Senhor, a condição é se converter dos nossos maus caminhos. Nesse tempo de crise, nesse tempo de adversidade, nesse tempo de corrupção, nesse tempo de matança, Deus está dizendo: o meu povo precisa se humilhar, o meu povo precisa orar, o meu povo precisa buscar a minha face, o meu povo precisa se converter dos seus maus caminhos. Aleluia! Você já começou a entender o que Deus está falando conosco? Você já começou a entender? Quem já começou a entender, levanta a mão e glorifica o nome de Jesus. Aleluia! Não há problema você glorificar e nem dar aplausos para Ele. Não há problema. Pode glorificar e dar aplausos para Ele. Ouça bem a partir de agora. Este texto, prezados irmãos, sempre esteve na memória do povo israelita pós-monarquia. Sempre eles passavam por dificuldades, ou seja, sempre que eles passavam por dificuldades, se lembravam dessas verdades. Foi assim, por exemplo, nos tempos do rei Ezequias, Josias e no tempo de Neemias. Ao perceberem a ausência da chuva, a seca nos campos, as corrupções nas cidades e as opressões dos ricos, esses homens de Deus voltaram seus corações a buscarem ao Senhor, clamaram pelo cumprimento da promessa de Deus e Deus abriu as janelas do céu. Foi exatamente nos tempos de Ezequias, Josias e Neemias que Israel vivenciou seus maiores avivamentos. Por exemplo, durante o reinado de Ezequias, o templo que estava fechado foi reaberto. O serviço que estava desorganizado foi reorganizado. A Síria foi derrotada. Israel teve grande prosperidade. Nos tempos de Josias, o avivamento trouxe pessoas de volta para a casa de Deus e o povo se reuniu em Jerusalém para celebrar a Páscoa. Nos tempos de Neemias, a cidade estava completamente destruída, mas ele buscou ao Senhor. Ele se humilhou, buscou a face de Deus, orou, se converteu dos seus maus caminhos. Deus derramou um avivamento tão impressionante que em pouco tempo as pessoas voltaram para Deus e reconstruíram a cidade. Eles buscaram a Deus, se humilharam na presença de Deus, buscaram a face de Deus e se converteram de seus maus caminhos. Deus respondeu com vida, respondeu com alegria, respondeu com prosperidade e respondeu com força. A vida do povo foi mudada, a vida da nação foi mudada. O mesmo encorajamento que essas palavras trouxe para aqueles homens nos tempos passados deve trazer para nós nesse tempo de hoje. Deus não aboliu a sua palavra e a sua promessa jamais deixou de ser verdadeira. E Deus está dizendo, se o meu povo que chama pelo meu nome, irmão, se nós queremos um Brasil melhor, se nós queremos uma nação melhor, se nós queremos uma mudança na sociedade, Deus está dizendo, o remédio é esse. Se este povo que chama pelo meu nome, se este povo que chama pelo meu nome, se humilhar e orar e buscar a minha face e se converter dos seus maus caminhos, eu ouvirei, perdoarei e sararei. É hora da igreja clamar, é hora da igreja se humilhar, é hora do povo de Deus se colocar na posição que Deus quer que você esteja. Aleluia, aleluia, oh aleluia. Tem gente que ainda não deu o primeiro glória a Deus aqui hoje. A igreja de Deus recebeu a responsabilidade de mudar a história do mundo e das sociedades. O mundo não será verdadeiramente mudado, transformado, apenas através de políticas internacionais. Os países não serão de fato mudados apenas pelo desenvolvimento tecnológico e crescimento na educação. As sociedades não serão melhores se apenas adotarem uma política de desenvolvimento planejado. as pessoas não serão mais prósperas se apenas ganharem melhores salários. Tudo isso é importante? Tudo isso é necessário? Tudo isso os homens podem fazer e devem fazer. O que eu quero dizer é que as mudanças não dependem somente daquilo que os homens fazem. O mundo só mudará de verdade quando a igreja se valer da autoridade que lhe foi dada por Deus. A igreja tem a sua parcela de responsabilidade, pois ela deve contribuir para mudar a realidade das sociedades. É hora da igreja acordar, levantar a cabeça. Lembro da mensagem de Paulo quando ele chegou na cidade de Éfeso e ele encontrou ali uma igreja dormindo, crentes cabisbaixos dormindo. E ele pregou dizendo: desperta tu que dormes, levanta-te dentre os mortos e Cristo te esclarecerá. Tem muitos crentes dormindo, pastor. Tem muitos obreiros dormindo. Tem muitos pastores dormindo enquanto o mundo está gemendo. Tem muitos crentes dormindo enquanto Satanás está fazendo hora extra. A igreja precisa se despertar. A igreja precisa levantar a sua cabeça. Deus está dizendo, e Ele não está falando com outra gente não. É com o seu povo. E se este povo que chama pelo meu nome se humilhar e orar e buscar a minha face e se converter dos seus maus caminhos, Ele está dizendo: vem a promessa, ouvirei, sararei e perdoarei, ouvirei, sararei e perdoarei. Oriande clama lama xandarai, Oriande clama lama nai, Xande clama lama xandarai. Aleluia, você pode glorificar o nome do Senhor. Hoje nós podemos ver a situação caótica. Todos os dias chegam até nós, através da imprensa falada e escrita, notícias de grandes tribulações, catástrofes, mortandades, matança. Parece que a cada dia os reflexos da glória de Deus no homem têm se tornado menos perceptíveis. O homem está cada vez parecendo menos com Deus, cada dia parecendo menos com Deus. E olha que este homem que foi criado à imagem e à semelhança de Deus, mas cada dia está parecendo menos com Deus, ou não está parecendo nada com Deus. A sociedade está cada dia mais deformada, mais depravada. Muitos projetos de melhorias e planos de emergência têm sido apresentados, mas nenhum sinal de restauração e melhoria convincente. Onde estão os sinais de restauração e de melhoria convincente? Não existe. Mas Deus está falando aqui conosco e Ele está falando com o seu povo. E Deus falou naquela época, através de Salomão, falou para o povo da época e que serve para os dias de hoje. Está mandando a sua igreja orar. Deus está chamando a responsabilidade da sua igreja. E está dizendo: o meu povo precisa se humilhar. O meu povo precisa orar. O meu povo precisa buscar a minha face. O meu povo precisa se converter dos seus maus caminhos. Deus está chamando a atenção da sua igreja. Desde os primórdios tempos, Deus tem ouvido as orações da igreja. Meus irmãos, os olhos do mundo estão postos na igreja. O mundo aguarda uma melhoria. A igreja precisa ocupar exatamente a posição que o próprio Deus lhe deu. É tempo da igreja se humilhar. É tempo da igreja orar. É tempo da igreja buscar a face de Deus. É tempo da igreja se converter dos seus maus caminhos. É tempo de cada membro da igreja, cada obreiro, cada pastor, se vestir de pano de saco e cinza, símbolo de humildade na presença de Deus e de dependência total de Deus. É tempo de rasgar o coração em clamor pela nação e pelas nações. É tempo da igreja brasileira, ouça isto, é tempo da igreja brasileira acordar do sono, deixar de lado as desavenças, deixar de lado as divisões, deixar de lado as picuinhas, deixar de lado as competições, deixar de lado as contendas, as brigas e intrigas. É tempo da igreja se arrepender de sua inatividade. É tempo da igreja se levantar, olhar para o céu e gritar: Deus, salve esta nação, salve o Brasil! Ande clama lá baixandarai. Ele ande clama lá mandai. Oh, aleluia, glória a Deus. Aleluia, aleluia, aleluia. Você está entendendo o que Deus está falando? Não é para ficar pasmado, perplexo e até estupefato com o que está acontecendo. É para se humilhar, é para orar, é para buscar a face do Senhor, é para se converter. Ageu profetizou, pastor, que este mundo seria abalado dentro de um reino que não pode ser abalado. Este mundo seria abalado dentro de um reino que não pode ser abalado, já profetizou o profeta Ageu naquela época. E nós estamos vendo que o mundo está sendo abalado. Mas qual é esse reino que não pode ser abalado? Se o mundo seria abalado dentro de um reino que não pode ser abalado, que reino é esse? O mundo está sendo abalado, mas que reino é esse? Esse reino é o povo de Deus, é a igreja, é a igreja. A igreja não pode ser abalada não. A igreja não pode se abalar não, a igreja tem que se humilhar, a igreja tem que orar, a igreja tem que buscar a face do Senhor, ei, a igreja tem que se converter dos seus maus caminhos, aleluia, levanta a mão e dá um brado de glória, aleluia. Se este povo que chama pelo meu nome orar, mas ao invés de a gente orar, se humilhar, se converter dos nossos maus caminhos, nós estamos preocupados com outras coisas, com as desavenças entre nós mesmos, com as divisões entre nós mesmos, com as picuinhas entre nós mesmos, com as competições entre nós mesmos, com as contendas, brigas e intrigas. É com isso que muitas vezes nós estamos preocupados e gastando nosso tempo com estas coisas. Enquanto isto, o mundo está vivendo o caos que está vivendo, a nação está vivendo o caos que está vivendo, a nossa cidade está vivendo o caos que está vivendo e nós estamos sendo atingidos. E ao invés de nós atender a palavra de Deus, entre nós, igreja, está havendo desavenças, está havendo divisões, as picuinhas, as competições, as contendas, as brigas e as intrigas. Então Deus está dizendo, que há maus caminhos em nós, dos quais nós devemos nos converter. Então vamos acabar com essas coisas, minha gente. E Deus está falando e chamando a nossa responsabilidade. Deus está chamando a responsabilidade da igreja. Andemanai, Shondeclama, Labachandarai. Ei, levanta a mão e glorifica a Deus aí, aonde você está, glorifique a Ele. Aleluia. Aleluia! Talvez você não esperava ouvir esta palavra, mas é a palavra que Deus colocou no meu coração. Deus espera, prezados irmãos, que sejamos tão somente fiéis. É isso que Deus quer, senhores, que sejamos fiéis. Que vivamos um cristianismo coerente de servos e não de senhores, de pastores e não de atores, de amores e não de rancores, de mãos estendidas e não de dedos apontados, um cristianismo de mais ações e menos palavras, de mais misericórdia e menos julgamentos, de mais comunhão com Deus, cultos de comunhão e menos reuniões enfadonhas, um cristianismo de mais discípulos e menos espectadores, de mais evangelistas e menos membros nominais, de mais avivamento e menos barulho, de mais adoração e menos cantarola, de mais pregação e menos sermão, de mais unção e menos mecanismo, um cristianismo de mais graça e menos interesse. Nós precisamos viver um cristianismo parecido com Jesus, porque Ele é o cristianismo e sem Cristo não há cristianismo. Por isso Deus está falando nesta tarde comigo e com você. Se este povo que chama pelo meu nome se humilhar e orar e buscar a minha face e se converter dos seus maus caminhos, ouvirei, perdoarei e sararei. Repito que Deus está chamando a nossa responsabilidade, a responsabilidade da igreja. Deus quer que o seu povo desperta. Até porque, prezados irmãos, o maior problema do mundo hoje não é o político, não é o econômico e não é o social. Nós estamos sim enfrentando sérios problemas políticos, econômicos e sociais. Mas esse ainda não é o maior problema. O maior problema hoje do mundo é o problema moral e espiritual. Os homens precisam mais do que nunca se apegar com Deus, abraçar Jesus, abrir o coração e dar ouvido ao que Deus fala através da sua palavra. Precisamos recorrer a Deus e abraçar a sua palavra. Precisamos depender de Deus e da sua palavra. Então esse é o maior problema do mundo hoje, o problema moral e espiritual. Os homens precisam mais do que nunca de se aproximar de Deus e dar ouvidos ao que Deus está falando através da sua palavra, através da igreja. Oh, aleluia! Oh, glória a Deus, aleluia! Oh, bendito é o nome do Senhor! É preciso que oremos, é preciso que clamemos, é preciso que digamos, que falemos várias, milhares e milhares de vezes em oração. Deus, salve o Brasil, salve o Brasil, salve esta nação, e não somente esta nação, mas as nações. Esta é a palavra de Deus. Que esta palavra possa continuar soando em nossos corações. Deus continua falando: se o meu povo, ele se refere ao seu povo, ele se refere ao seu povo. Quando ele se refere ao seu povo, ele está se referindo à sua igreja. A sua igreja. E quem é a igreja aqui, fica em pé. Quem é a igreja, fica em pé. Fica em pé a igreja, fica em pé a igreja. E se o meu povo que chama pelo meu nome, aleluia, aleluia, se humilhar e orar e buscar a minha face e se converter dos seus maus caminhos, há maus caminhos em você, dos quais você precisa se converter. O Senhor está falando contigo. Levanta a sua mão aí. Levanta a sua mão. Levanta a mão. Ouvinte, você vai orar a Deus agora. Esse é um dos clamores em favor desta nação. Levanta a sua mão aí. Em nome de Jesus. Quem ama esta nação? Só quem ama esta nação. Eu perguntei: quem ama esta nação? Quem ama esta nação, levanta a mão e dê glória a quem ama. Então levante a sua mão, levante o seu clamor por esta nação. Dê a sua parcela de contribuição para que problemas sejam resolvidos. Levante a sua mão e clame por esta nação. Aí na rampa, aqui do lado esquerdo, aqui à minha frente, do lado direito, os pastores que estão aqui no altar, vamos fazer uma corrente forte de oração. Você que está ouvindo através do rádio, através da internet, você que ama esta nação, porque precisamos amar esta nação. A Bíblia diz que bem-aventurado é a nação cujo Deus é o Senhor. Deus, salve o Brasil. Levante suas mãos, feche os olhos. Levante suas mãos, feche os olhos. Abre a sua boca e clame por esta nação. E se Deus tocar na fonte das suas lágrimas, chore por esta nação. Se Deus tocar na fonte das suas lágrimas, chore por esta nação. Talvez você ainda não chorou hoje. Chore um pouquinho neste clamor. Levante suas mãos. Comece a glorificar a Deus. Deus, salve o Brasil. O Brasil em oração agora. A igreja brasileira em oração. As igrejas estrangeiras onde a nossa voz está chegando agora em oração também. Aleluia. Comece a dar glória. Glória, glória, glória, glória, glória a Deus. Isto, levante a sua voz em oração. Levante a sua voz em oração. Levante a sua voz em oração. Tem gente que ainda não começou o seu clamor. Tem gente que ainda não começou a sua oração. Está fazendo o quê? É hora de orar. É momento de oração. E se o meu povo, que chama pelo meu nome, se humilhar e orar, e buscar a minha face, e se converter dos seus maus caminhos, eu ouvirei do céu, perdoarei os seus pecados, e sararei a sua terra. Clame por esta nação. Isto, glória, glória, glória, glória, glória. Xandalamanai, teriandalabalabas, xandemanai, declamalabachei, oriandalabalabas. Deus querido, Deus amado, Deus poderoso e santo, neste momento glorioso de oração, Senhor, o seu povo está clamando, meu Deus. A sua igreja está em oração, Senhor. Abre, meu Deus, as janelas dos céus agora e derrama, meu Deus, um poder sobrenatural aqui agora. que possamos viver neste momento, meu Deus, o verdadeiro avivamento bíblico. Ó Deus querido e poderoso, nós clamamos por esta nação, nós clamamos por este país, meu Deus, tira este país do caos, meu Deus, repreende, Senhor, esse espírito maligno que está levando esta nação ao caos. Sai, obra maligna, sai, espírito da corrupção, sai, demônio da contenda, das intrigas, sai em nome de Jesus. Cai por terra agora toda a opressão do mal, ó Deus querido, Deus poderoso, em nome de Jesus Cristo, meu Deus, eu lhe peço que o Senhor venha responder a oração deste povo, o clamor desta igreja, meu Deus. E eu sei, Senhor, que a oração deste povo já está chegando na santa habitação do Senhor. Olha, meu Deus, para esta nação, olha para este país, meu Deus, tenha compaixão, toca neste país, meu Deus, toca nos poderes que regem este país, meu Deus, toca nos poderes que regem este país, meu Deus, abençoa, Senhor, toca nas autoridades, meu Deus, em nome de Jesus, ó Pai, ó Deus querido, Deus maravilhoso, a sua igreja neste momento se desperta em oração por esta nação, meu Deus.

Jesus, a sociedade, a família não estão bem, Senhor. Anda, manai, de onde clama, labaxandarai. Teba, labadás, iriande, clama, labalabás. Oh, Deus, traz o avivamento, meu Pai. Traz o verdadeiro avivamento bíblico, Santo Deus de Israel. Aleluia, aleluia, aleluia. Aleluia, Senhor. Aleluia, meu Deus. Aleluia, Senhor. Esse povo está orando, Deus. Então agora nós estamos pedindo ao Senhor que o Senhor abra os céus sobre este lugar. E nós pedimos que o céu seja aberto não somente sobre este lugar, mas sobre esta nação. Aramanai, shundi, clama, lava, xandarai. Ademanashene, clama, labalabás. Oh Deus, demalabalabás. Meu Deus. E eu sei, Senhor, que este momento, esta oração, esse clamor, trará resultados extraordinários para esta nação, para a nossa sociedade, para a nossa igreja, para nós mesmos individual. Santo é o Senhor. Andei de clama labaxandarai. Temi balabás, tema labalabás. Aleluia. Oh Deus. Oh Deus. Soberano Deus. Soberano Deus. Soberano Deus. Mais uma vez eu lhe peço, ó Pai. Toca, Senhor. Em nome de Jesus Cristo, aleluia, glória a Deus, aleluia, glória a Deus, oh aleluia, meu Deus do céu, meu Jesus, meu Deus do céu, o céu se abriu e está aberto, Deus está em pé no seu trono. Olha o avivamento de Deus aí, olha aí. Olha a glória de Deus aí. Olha a presença de Deus aí. Quem não sentiu, pode sentir. Pode sentir. Pode sentir. É para receber a glória. É para receber o poder de Deus. É para receber o avivamento. É para receber o verdadeiro avivamento bíblico. Isto, mais forte, com mais alegria. Meu Deus. Meu Deus, que é isso? Meu Deus, que é isso? Isto, dê lugar. Agora é hora de dar lugar, é momento de dar lugar. Dá lugar ao Espírito Santo. Deixa o Espírito Santo mudar a sua vida. Deixa o Espírito Santo mudar a sua história. Deixa o Espírito Santo mudar a sua vida espiritual. Deixa Deus mudar seu nível espiritual. Aleluia. Tema labaxanda, clama labaxandarai. Tema labalabás. Jaini malabás. Tema labalabás. Aleluia. Tem gente que há muito tempo não chorava, está chorando agora. Tem gente que há muito tempo não dava um glória a Deus, já está no terceiro glória a Deus aqui agora. Ele clama lá baixando arai. E ele conde mal e xande ramanás. Teriande, xone manahás. Tema lá balabás. Ouvinte, parece que a igreja pegou fogo aqui agora. Mas não é fogo natural não, ouvinte. É fogo do Espírito Santo. É avivamento. Isso é avivamento, né, pastor? É o avivamento de Deus. Aleluia. Irmãos católicos que precisam
da sua salvação.

0: e ama Jesus de todo o seu coração. Há maus caminhos em você, dos quais você precisa se arrepender. Irmãos crentes desviados do Evangelho, há maus caminhos em você, dos quais você precisa se arrepender. E o Senhor quer você agora. Todos os irmãos crentes, afastados da igreja, desviados, fora de comunhão, que precisam de um renovo de Deus, precisa se converter dos seus maus caminhos, fique em pé, que eu quero orar por você. É o seu momento, e é um momento muito especial, fique em pé. Irmãos católicos que amam Jesus de todo o seu coração, fique em pé. Deus falou com você, e você precisa ouvir, dar ouvido ao que Deus falou. Há maus caminhos dos quais você precisa se arrepender. Você que errou, que pecou, e a sua vida espiritual está fracassada, e hoje você quer o perdão de Deus, o Senhor está lhe oferecendo perdão. Ele disse, perdoarei. Fique em pé para receber o perdão de Deus, porque hoje é dia de conserto. Hoje é dia de conserto com Deus. Vem, vem aqui na frente, que eu quero entregar a sua vida a Jesus. Vem cá, venha receber Jesus como seu Salvador. O Senhor está chorando aqui, ó, está chegando aqui chorando, está chorando aqui na presença de Deus. Vem cá, senhores, venham receber Jesus como seu Salvador. Venha aceitar Jesus Cristo como seu Salvador. Senhores e senhoras, levanta a mão para Jesus. Levanta a mão para Jesus. Isso. Levanta a mão para Jesus. Diga assim, mas diga com voz forte. Diga assim, Senhor Jesus. Não, diga mais alto. Senhor Jesus, neste momento, eu te aceito como meu Salvador. Perdoa os meus pecados. Escreve o meu nome lá no céu, no livro da vida. E sela com o teu sangue. Senhor, eu me entrego a ti agora, de corpo, alma e espírito, e vou servir ao Senhor como membro desta igreja. Olha aqui, a partir de agora, vocês pertencem à Igreja Deus e Amor.
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30: Queridos mino e naiotio pastore de Liveo Tomatina, tutenai e capasti e viada.
31: Quem fala com todos vocês neste momento é o pastor Antônio Alexandre, aqui de Lisboa, Portugal.
32: Aqui é o pastor Adibel, do país da Suíça.
33: E quem fala com os irmãos é o pastor Jonas Fernandes, pastor nacional do país da Holanda.
34: Aqui é o pastor Ismael Martins, de Luxemburgo.
35: Aqui é o pastor Ismael Rodrigues, responsável pelas igrejas Deus de Amor, no país da Alemanha.
36: Pastor Francisco de Assis Mendes, responsável pelo país de Trinidad e Tobago.
37: Aqui é o pastor Ismael Martins, de Luxemburgo.
38: Aqui é o pastor Elias de Almeida, da igreja de Pampano Beach, estado da Flórida.
39: Aqui quem fala é o pastor João Batista, responsável aqui da sede da Guiana Francesa, aqui em Caena.
40: Quem tem o imenso prazer em cumprimentá-los é sua irmã em Cristo, irmã Ilza Rocha.
41: Quem cumprimenta a todos é o seu irmão em Cristo, pastor Marco Magno.
42: Aqui é a irmã Regiane Tinonim.
43: Falando com vocês, pastor Luiz Rubio.
44: Quem saúda a todos, seu irmão em Cristo, pastor Antônio Osmar de Oliveira.
45: Seu irmão, pastor Milton de Almeida.
46: Quem vos cumprimenta com a santa e gloriosa paz de nosso Senhor e Salvador Jesus Cristo, seu irmão em Cristo, pastor Roberto Marinho.
47: Amados irmãos, aqui vos fala a irmã Ereni Miranda. Deus vos abençoe. Todos são bem-vindos.
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20 horas, 12 minutos, programa Voz da Libertação no ar, mais uma edição do horário das 20 horas até as 23 horas. Você acompanha a programação local, a Voz da Libertação aqui de Florianópolis, em nossos estúdios, é aqui na Avenida Mauro Ramos, 184. Hoje é dia 7 de setembro, são 20 horas com 12 minutos, daqui a pouco mais a transmissão ao vivo da Palavra de Deus, na voz ungida, consagrada dos servos de Deus que estão no altar, pregando a Palavra de Deus diariamente. Aí segunda-feira é segunda-feira do ensino, você não vem, você perdeu, está perdendo um culto maravilhoso, mas Deus ainda está te dando uma oportunidade de você ouvir pela rádio Deus e Amor 98.9, esta mensagem de salvação chega até você através do programa de rádio das Ondas Amigas da 98.9.

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2: Se eu amo até morrer, até morrer, eu a vou proclamar. Levarei, levarei, ô glória, minha cruz, uma coroa. Levante as mãos e diga: meu Deus, fala comigo através da sua palavra. Quem dá glória a Deus? Abra sua Bíblia em 2 Reis, capítulo de número 19, versículo 14. Segundo livro dos Reis, capítulo de número 19, versículo de número 14. Nós iremos falar sobre a oração que muda a sentença. Diga comigo: oração muda sentença. 2 Reis, capítulo 19, versículo de número 14. Palavra de Deus para nós na segunda-feira do pão da palavra. 2 Reis 19, versículo 14. E recebendo, pois, Ezequias as cartas das mãos dos mensageiros, e levando-as, subiu à casa do Senhor. E Ezequias estendeu as cartas perante o Senhor, e orou, dizendo perante o Senhor, e disse: ó Senhor Deus de Israel, que habita entre os querubins, tu mesmo, só tu és Deus de todos os reinos da terra. Tu fizestes os céus e a terra. Inclina, Senhor, o teu ouvido e ouve. Abre, Senhor, os teus olhos e olha. E ouve as palavras de Senaqueribe, que ele enviou para afrontar o Deus vivo. Verdade é, ó Senhor, que os reis da Síria assolaram as nações e as suas terras, e lançaram os seus deuses no fogo, porquanto deuses não eram, mas obra de mãos de homens, madeira e pedra. Por isso os destruíram. Agora, pois, ó Senhor nosso Deus, sê servido de nos livrar da mão, e assim saberão todos os reinos da terra que só tu és o Senhor Deus. Levante as mãos e diga: eu creio que a oração muda a sentença. Pode sentar. Quem puder aplaudir, Jesus é digno de honra, glória e louvor. Ezequias, irmãos, enfrentou uma das maiores crises políticas, espirituais e econômicas em seu reinado. E diante da ameaça, diante da crise, diante do caos, diante da notícia que Carquemes caiu e que agora o rei Senaqueribe, o invicto rei da Síria, queria afanar, trazer aos frangalhos Jerusalém, trouxe desespero à nação. Mas não incomodou o rei Ezequias. Ezequias estava cercado por um contexto de caos, porque a fama de Senaqueribe corria às nações. Senaqueribe, para quem não sabe, era um rei invicto na guerra. Até então, Senaqueribe não havia experimentado a derrota. Até então, Senaqueribe não sabia o que era perder. Até então, Senaqueribe ganhava todas as batalhas. Senaqueribe reza a Bíblia, que assentou no seu coração destruir Jerusalém. derrubar Jerusalém. E a Bíblia diz que ele escreve uma carta de afronta e entrega essa carta na mão de Rabi Saqué, capitão do seu exército. Rabi Saqué é mais do que depressa, cheio de demônios, munido pela inveja e por Satanás, chega na cidade de Jerusalém e começa a gritar nas muralhas: Rei Senaqueribe, Jeová não vai te livrar, Deus não vai te livrar, Jerusalém vai cair como todas as nações, Jerusalém vai cair como todos os outros povos, Jerusalém é mais um povo, Jerusalém é mais um número, Jerusalém não vai resistir ao glorioso, ao poderoso Senaqueribe. O povo da cidade ficou desesperado, veio uma pressão sobre o rei, mas o rei não se desesperou. A Bíblia diz que o rei toma uma iniciativa, ele vai entrar no templo, e ele tomou as cartas, versículo 14, e as estendeu, colocou elas perante o Senhor. Sabe por quê? Quem ferve em oração não tem opressão do diabo, nem quem ferve em oração não tem ameaça do inferno, quem ferve em oração não tem obra maligna que coloca medo nele. Porque quem ora, experimenta milagres de Deus. Tem alguém que ora aqui? Levanta a mão e dá um glória a Deus. Ezequias estava em um contexto de opressão, ameaças. O povo se desesperou. A cidade entrou em desespero. Mas quem ora não se desespera. Quem ora não fica confundido. Quem ora pode apontar o dedo na cara dele, isso aí não mexe com ele. Quem ora, alguém pode olhar para ele e dizer, você me paga, isso aí não incomoda ele. Quem ora, alguém pode falar para ele, eu vou pôr seu nome debaixo do joelho. Ele não perde noite de sono não, rapaz. Quem ora pode escrever o nome dele no centro de macumba, amarrar na boca do sapo, na barriga do sapo, na pata do sapo. Ele fica tranquilo, porque quem ora tem livramento de Deus. Tem alguém que ora, levanta a mão e dá glória. Ei! Eles estavam zombando de Deus. O rei Senaqueribe blasfemava contra Deus, zombava de Deus, prometeu a destruição de Jerusalém. E humanamente falando, era impossível Ezequias vencer, porque os soldados e o exército de Israel era mil vezes mais inferior. Israel não tinha poder bélico. Israel não tinha soldados, não tinha frota para bater de frente com o rei Senaqueribe. Mas Israel tinha um líder que orava. Israel tinha um rei que orava. Israel tinha um pastor que orava. Israel tinha um homem que não recuava diante das afrontas de Satanás. Deus está falando com alguém aqui. Deus está falando com a igreja nessa noite. Levanta a mão, não recue diante do inimigo, continue orando. Glória a Deus. Senaqueribe havia decretado o fim de Israel. Só que existe um detalhe: a ameaça de Senaqueribe, as palavras de Senaqueribe não são maiores que as promessas de Deus. E Senaqueribe é indiferente, ou melhor, o rei Ezequias é indiferente à ameaça de Senaqueribe. Ele não reage com desespero. Ele não reage murmurando, reclamando. Senaqueribe estava ameaçando Israel e o rei Ezequias não fala assim: cadê Deus para me livrar? Cadê Deus para me proteger? Ele não fica indagando Deus. Como o salmista fazia: até quando meus inimigos se levantarão contra mim? Até quando eu vou clamar, o Senhor não vai me ouvir? Não, ele não indaga, ele não questiona a Deus. O rei Ezequias leva ameaça. O rei Ezequias é ameaçado, mas ele não questiona. Ele pega aquela carta de ameaça e ele leva para dentro do templo e apresenta em oração diante de? Ele não reage murmurando, ele reage orando. Ele não responde ao inimigo primeiro. Ele coloca em oração diante do Senhor primeiro. Ei, em vez de reagir com desespero, Ezequias fez algo extraordinário. Ele pega a ameaça e leva diante de... Ele não respondeu ao inimigo, ele responde, ele recorre ao Senhor. Tem gente que quando é afrontado, ele paga na mesma moeda. Ele se preocupa e dá uma resposta à mesma altura daquele que está tentando lhe atingir com uma palavra negativa, com uma crítica, com alguma coisa. Só que Deus está dizendo, fica tranquilo, você não precisa fazer nada, você só precisa orar. Você não precisa tentar resolver na força do braço, porque o crente não resolve no 38, o crente não resolve nada de pistola, o crente resolve as coisas com os joelhos dobrado, glória a Deus. Diga para alguém do seu lado, o crente resolve na oração. O crente quando recebe uma ameaça, ele não vai para a internet, ele não vai para o Instagram ficar falando besteira, não. O crente quando recebe uma indireta, ele não fica fazendo story, jogando indireta, ele não se dá esse capricho, ele não tem tempo para essas coisas, ele é maduro, ele está além de picuinha, ele está além dessas coisas, ele vai orar, ele vai falar com Deus. Diga para alguém, vai orar. Ei, o rei Ezequias vai orar. Porque ele entendeu que a fuga dele, a saída dele era oração. Ei, diante de situações de oposição financeira, espiritual, fragilidade emocional, perseguição, a nossa saída é orar. A nossa saída é orar. Então por isso eu quero falar nessa noite sobre quatro verdades sobre a vida de quem ora. Sobre quatro verdades profundas sobre a oração de Ezequias. Em primeiro lugar, a oração começa assim. Ele leva o problema na presença de... Versículo 14. Recebendo, pois, Ezequias as cartas das mãos dos mensageiros... Levando-a, subiu à casa de quem? E estendeu-a perante o? Quando ele recebe a afronta, ele não vai colocar na mão de quem não vai resolver. Porque tem gente que quando recebe uma afronta, tem gente que quando recebe a oposição, tem gente que quando que começa a enfrentar uma perseguição, em vez de ele colocar na mão de quem vai resolver, ele começa a colocar na mão de quem não vai resolver. Ele começa a colocar na mão de quem vai esparramar, de quem vai fofocar, de quem vai falar demais. Só que Ezequias não, ele pega o problema e coloca na mão de quem resolve. Ezequias não negou o problema. Ele não recebeu a carta e colocou no bolso. Não. Ele pegou esse problema, ele reconheceu o problema, só que ele pega a carta, ele reconhece a gravidade da ameaça, ele tem ciência que Senaqueribe nunca perdeu batalha, mas ele não recua. Ele pega a carta e diz, eu vou levar na presença do meu Senhor. O exército dele, nas entrelinhas, pode ser grande, mas eu tenho ao meu favor o Senhor que não perde batalha. Glória a Deus! Ele não discutiu com o inimigo. Senaqueribe estava ameaçando a cidade. Ezequias poderia ficar tirando satisfação. Poderia chegar lá nas muralhas e ficar gritando, ó, meu Deus vai mostrar que ele é Deus. Você vai pagar a língua. Não toca em mim não, que eu sou ungido. Tem crente que gosta, né? Esses dias um pastor mesmo me ligou e falou assim, ó, você lembra daquele fulano que estava me perseguindo, que estava falando coisa de mim? Aconteceu assim, assim, foi a mão de Deus, eu fiquei só olhando. Ele não faz nada disso. Ele sabe da situação. Ele sabe que o inimigo é poderoso. Só que ele não discute com o inimigo. Ele leva a situação para Deus. Ele não discute com o inimigo, porque tudo que o inimigo quer é que você demonstre fraqueza. O que o invejoso quer, o que a pessoa usada pelo diabo que não gosta de você quer, é ver que aquela coisa, aquela atitude, aquele feito gerou incomodação, irritou você, tirou você da bênção. É isso que ele quer. Só que quem ora não dá lugar para o diabo. Quem ora não mostra sua fraqueza, ele coloca a situação diante de Deus. Ei, a oração começa quando decidimos colocar o problema nas mãos certas. A vitória começa quando decidimos colocar o problema nas mãos certas. Ei, leva o problema a Deus. Porque levar o problema a Deus é o primeiro passo para alcançar o milagre. Quando a crise chegou, quando o rei bateu na porta e falou, Jerusalém vai cair, Ezequias reage levando o seu medo para Deus em oração. E a resposta veio de Deus. Porque a escolha de orar vai definir o desfecho do resultado. Quando o diabo se levantar, quando a crise se levantar, quando a calúnia se levantar, quando a inveja se levantar, porque vão levantar. O desfecho do resultado final vai depender se você vai murmurar, vai depender se você vai reclamar, vai depender se você vai abaixar a cabeça e vai ficar remoendo, ou vai depender se você vai orar, se você vai colocar diante do Deus que peleja, diante do Deus que batalha, diante do Deus que não perde batalha. Segundo, a oração de Ezequias começa exaltando a soberania de Deus. Ezequias leva a carta, leva o problema e coloca diante do... E ele já não começa falando, Deus faz justiça, Deus pega Senaqueribe, Deus rebenta Senaqueribe, Deus quebra as pernas de Senaqueribe, Deus risca o nome de Senaqueribe. Não, ele começa a oração exaltando a soberania de Deus. Versículo 15. E orou Ezequias perante o Senhor e disse, ó Senhor Deus de Israel, que habita entre os querubins, os reinos da terra, tu fizeste os céus e a terra. Ele começa clamando e dizendo que Deus é grande, santo e poderoso. Ele habita no meio dos querubins. Ele começa a oração exaltando a, assim como no Pai Nosso, Jesus dizia, Pai Nosso que estás no, ele começa exaltando a Deus, adorando a Deus, santificado seja o teu nome. Ele não começa, Deus me dá, Deus me dá, Deus mata, Deus faz, Deus cobra, Deus fere, que isso é oração de macumbeiro. Não, ele começa exaltando a Deus. Olha o que ele diz no versículo 15. Só tu és Deus sobre todos os reinos da terra. Ô glória. Em seguida, Ezequias começa adorando. Porque antes de pedir livramento, ele reconhece quem Deus é. Por isso ele diz, só tu és Deus sobre todos os reinos da terra. Ele começa adorando, reconhecendo que Deus é maior que o seu inimigo. Deus é maior que o seu adversário. Ei, Deus é maior que Satanás. Deus é maior que os demônios. Deus é maior que a inveja. Deus é maior que a oposição. Deus é maior. Ô glória! Ele começa exaltando, declarando a grandeza de Deus, o domínio de Deus. Até porque o poder da oração não está em quem ora, mas a quem nós oramos. O poder não está em nós, está naquele que nós adoramos em oração, glorificamos em oração. Portanto, nós aprendemos aqui que oração não é apenas pedido, é adoração. Nós não podemos dobrar o joelho e ficar só pedindo, Deus me dá, Deus me cura, Deus faz. Temos que adorá-lo, porque ele é digno de adoração. Ele é digno de louvor. Ele é digno de exaltação. Nós precisamos iniciar a oração adorando a Deus. Quando você exalta a Deus, o problema diminui de tamanho. Quando você exalta a Deus, a oração vai mexendo os céus por dentro. Quando você exalta a Deus, Deus vai rompendo os céus, orimicalabassúria, e ele vai trazendo nessa noite, agora na sua vida, a resposta, o livramento, o milagre. Oh, glória a Deus. Terceira verdade, a oração apresenta o pedido com humildade. Porque quando eu oro, eu não posso impor, porque Deus não é obrigado a fazer. Ele faz porque ele quer. Ele cura porque ele quer. Ele abre a porta porque ele quer. Ele prospera porque ele quer. Ele derrama glória aqui enquanto eu estou pregando, é porque ele quer. Ele revela o profundo e o escondido, porque ele quer. Versículo 19. Agora, pois, ó Senhor. Olha que oração linda. Agora, pois, ó Senhor nosso Deus. Ser servido de nos livrar da mão desse inimigo. Faça, porque assim saberão todos os reinos da terra que só tu és o Senhor Deus. Agora, pois, ó Senhor nosso Deus, em outras palavras, ele está dizendo, salva-nos. Agora, pois, ó Senhor Deus, com humildade eu peço, livra-nos. Porque depois de adorar, Ezequias pede livramento, ele não exige. Ei, ele só suplica. Ele suplica, porque seu pedido não é apenas por segurança pessoal. O pedido dele é para que Senaqueribe, para que o povo de Israel que está desesperado com a ameaça, possam reconhecer, possam ver que o nosso Deus está no controle de tudo. E saberão, por isso ele diz na parte C, todos os reinos da terra que só tu és o Senhor. Sabe o que, que ele está dizendo? Eu quero que o Senhor livre esse povo, nas entrelinhas do texto, para os povos, para os reis ver, para Senaqueribe ver, para que a notícia corra aí para os outros estados, para as outras nações, que só o Senhor é Deus. A oração dele não é, ele não está sendo movido a orar por causa de uma vingança pessoal. Porque tem gente que ele só quer orar e ele só se move a fazer as coisas pelo lado pessoal, para o seu ganho próprio. Não. Zedequias não quer que Deus intervenha para provar para Senaqueribe, para o povo, que ele é homem de Deus. Não. Ele não quer que caia fogo do céu para o povo saiba que ele é homem de Deus. Não. Ele quer que Deus intervenha com livramento para o povo saber não quem ele é, mas que o nosso Deus é poderoso. Ei, Deus não manifesta o poder dele para exaltar homem nenhum. Deus não vai usar ninguém para que as pessoas saiam bajulando quem prega. Porque quem prega não vale nada. O melhor de nós não vale nada. se Deus curar, se Deus libertar, se Deus levantar, se Deus fazer, tem que ser com esse propósito. Deus está agindo naquele lugar. Naquele lugar Deus trabalha. O nome dele está sendo glorificado, exaltado naquele lugar. Glória a Deus. Depois de adorar, Ezequias pede livramento. É muito forte. E nós aprendemos que a oração eficaz busca a glória de Deus acima da glória do homem. Busca a glória de Deus acima do conforto pessoal. Então eu não posso orar acreditando que Deus vai cumprir na minha vida a minha vontade. Eu tenho que orar com ciência que vai cumprir na minha vida a vontade de Deus. Aí você ora e não tem medo de ser frustrado. Porque tem muita gente frustrada na igreja, porque ele quer que Deus faça aquilo que ele pede. E nem tudo que eu peço, Deus vai fazer. Oras, pede, não recebe, porque pedes, Deus sabe o que é melhor para você. Então tem oração que Deus não vai fazer, porque Deus não é irresponsável. Deus só vai fazer aquilo se você pedir, se for do agrado dele, para a glória dele, e não te afastar da presença dele. Ezequias ora e não pede que o nome dele seja glorificado. Ele pede que Deus seja reconhecido. E saberão todos os reinos da terra, versículo 19, parte C. Saberão todos os reinos da terra que só tu és o Senhor. A intenção dele é o seguinte: Senhor, levanta-se, compõe-se dos támolos de glória. Levanta do trono, intervém aqui na batalha. Cala a boca de Senaqueribe, livra Jerusalém, para que o povo saiba, não que eu sou homem de Deus, não que eu sou um grande rei, mas para que o povo saiba que o Deus de Jerusalém cuida dessa igreja. O Deus de Jerusalém cuida. Ei, levanta a mão. Orime calabassúria. Enquanto você está adorando a Deus aqui, você está orando aqui, o Senhor está cuidando de tudo. O Senhor, orime calabassi, ele está trabalhando por ti. Ele está pelejando. Glória a Deus. Por isso, ore para que Deus seja glorificado na sua história. Deus me dá um carro. Se esse carro for te afastar de Deus, ele não vai dar. Deus me dá dinheiro. Se o dinheiro subir para a tua cabeça e ele passar seu tesouro e sua justiça, Deus vai tirar. Se ele tomar na sua vida, se aquilo que você ora e pede tomar na sua vida o lugar de Deus, ele vai tirar. Ezequias não pede livramento para que o povo veja ele como um grande rei e um referencial, não. Ele pede livramento para que o nome do Senhor seja glorificado. Para que o nome do Senhor seja exaltado. Quarto lugar, a oração gera intervenção sobrenatural. Por que que a oração de Ezequias vai ser eficaz? Porque ele tem três princípios. Quantos princípios? Quantos princípios? Primeiro, ele leva o problema diante de? Ele leva o problema diante de? Ele leva o problema diante de? Segundo, a oração dele exalta quem? Adora quem? Terceiro, ele entra com humildade orando, porque ele quer que Deus intervenha para que o nome do Senhor, não o dele, seja glorificado. Ele não quer caprichos próprios, ele não quer benefício próprio, ele não pensa no seu nome. Zedequias não quer fazer nome com o ministério. Zedequias não quer fazer nome com os anciões. Ezequias quer que o nome do Senhor seja glorificado. É por isso que tem pastores que o ministério dele não vai para frente. A igreja não é bem sucedida, porque ele quer fazer para aparecer. Agora, quem esconde atrás da cruz e deixa Deus fazer, aí Jesus diz, então eu vou na frente. Se você for atrás de mim, eu vou na frente, ô glória a Deus. Quarto lugar, a oração de Ezequias, pautado nessas três condições, ou três pilares a oração dele vai ser respondida com a intervenção sobrenatural. Versículo 32. Ou melhor, versículo 35. Olha o que diz. E sucedeu, pois, que naquela mesma noite saiu o anjo do Senhor e feriu no arraial dos assírios 185,000 deles. E levantando-se pela manhã cedo, no plural, eis que todos eram corpos mortos. Versículo 36. Então Senaqueribe, rei da Síria, partiu e foi e voltou e ficou em Nínive. Ei, ele é gostoso, por isso que não precisa ficar inventando moda e pregando coisa que ninguém entende. É só falar o que está escrito. É fácil de entender e Jesus opera. Três princípios. Olha aí, ó, três coisas que ele fez. Primeiro, orou e levou o problema diante de... Segundo, a oração exaltou a Deus. Terceiro, ele pediu com humildade, porque o objetivo de Deus trazer livramento não era para provar que ele era o cara, era para provar que Deus é grande. Quarto, quando ele fez esses três pilares de oração, veio a intervenção sobrenatural. Versículo 35, o anjo do Senhor saiu. Oh, glória a Deus. Deus falou assim, ó. Já que eu entendi que você está orando para ver minha glória ser manifestada, seu objetivo não é interesses próprios, você não quer medir força, você não quer mostrar que você é melhor, maior, você tem, você pode, mas sim que eu sou e eu tenho, eu vou enviar meu anjo. Labanda labassúria. Sucedeu que naquela mesma noite saiu o anjo do Senhor. No versículo 20, olha o que diz. Versículo 20, capítulo 19, pega a revelação. Ele estava orando nesses três pilares. Quem me ouve, diga amém. Quando ele acaba de orar, versículo 20. Então Isaías, filho de Amós, mandou dizer a Ezequias, assim diz o Senhor, Deus de I, o que pedistes acerca de Senaqueribe, rei da Síria, eu o ouvi. Aí o resultado é, versículo 35, naquela mesma noite saiu o anjo. Porque quem ora, Deus responde. Quem ora pode ficar tranquilo. Deus vai enviar um anjo. Ô, glória. Olha o que diz o versículo 21. Olha aí, ó. Esta é a palavra que o Senhor falou dele. E aí Deus vai começar a falar que ele blasfemou contra Deus. Por quê? Pega essa revelação. Aquela carta de afronta não foi contra o rei Ezequias. Foi contra Deus. Posso te falar uma coisa? Brinca com quem você quiser. Fala mal de quem você quiser. Toca em quem você quiser. Mas não brinca com o nome que é sobre todos os nomes. Deixa eu te falar uma coisa. Deus mata. Deus fere. Vai soar como um absurdo. Mas não sobe nesse altar de qualquer maneira, não. Não sobe nesse altar vendo coisa errada na internet, não. Porque Deus mata. Deus sabe quem vê coisa errada no celular e sobe aqui com a cara limpa. Deus mata. Deus sabe quem é fofoqueiro e quer ensinar. Deus sabe. Não brinca com quem é santo, porque esse altar é santo. Meu Deus. Segura, Florianópolis. Deus é santo. A obra dele é santa. Deus se levantou para ferir. E além disso, Deus declara que o inimigo não entraria na cidade. Versículo 32, capítulo 19. Portanto, assim diz o Senhor acerca do rei da Síria. Não entrará nessa cidade. Nem lançará flecha alguma, nem tampouco virá perante ele com escudo, nem levantará contra ela tranqueira. Olha o que, que Deus diz, tranqueira alguma. Não vai ter tranqueira, não vai ter flecha, porque meu filho está orando. Ei, levanta as mãos. Deus está dizendo, continua orando. Porque nenhuma ferramenta preparada contra a sua vida, nenhuma tranqueira, está no texto, nenhuma flecha, nenhuma vai te atingir. Glória ao nome de Jesus. Ei, no versículo 35, o milagre aconteceu. O anjo saiu. O exército inimigo foi derrotado sobrenaturalmente. Porque Ezequias orava. Deixa eu te falar uma coisa. Pode tentar inventar tudo contra o teu nome. Pode tentar fazer tudo contra você. Pode tentar todo tipo de cilada, de laçada, de todo quanto é tipo de coisa. Pode tentar fazer você cair em contradição. Pode tentar cortar um pedaço da pregação para jogar na internet. Pode tentar observar a tua vida, caçar uma brecha. Quem ora, Deus se levanta do trono e diz, aí ninguém toca, aí ninguém toca, aí ninguém toca, aí ninguém toca. Porque a oração move os céus invisíveis que produzem resultados visíveis. Então aqui, você vai entregar o que você tem com Deus no invisível. O resultado que você vai ter no casamento, na sua casa, no seu lar, em qualquer área da sua vida, vai depender do tanto que você faz assim, ó, diante de Deus. Quanto mais você ter vida, intimidade, credibilidade com o céu, mais vai ter resultado aqui. Quer resultado aqui? Tenha resultado entrando no quarto, fechando a porta, sem ninguém ver. Ezequias sabia que o resultado não era empinar o peito, empinar o nariz, chegar lá no muro e falar, pega as flechas, vamos disputar no braço, vamos ir para a batalha. Ezequias diz, não! Aqui não tem flecha, não tem lança. Aqui eu não vou disputar quem prega melhor, quem canta melhor, quem tem um carro melhor, quem dizima maior. Meu negócio é orar, rapaz. Meu negócio é ir pro joelho. Oh, glória a Deus. Quando você ora, Deus trabalha mesmo que você não veja. Você quer ver o agir de Deus? Se coloca de pé, vamos orar. Eu quero convidar você a colocar as mãos no coração agora. Nós já vamos terminar esse culto. Mas esse culto está sendo, oh glória, conduzido pelo poder e pela glória de Deus. E enquanto a igreja ora, Deus derrama glória. Enquanto a igreja ora, Deus derrama vitória. Enquanto a igreja ora, Deus derrama renovo. Começa dando glória, glória, glória, glória, glória, glória a Deus. Glória, glória, glória, glória, glória, glória a Deus. Glória, glória, glória, glória, glória, glória a Deus. Pai amado, vem dos céus e intervém por nós. Levanta do trono, Senhor, intervém pelos crentes, intervém pelo meu casamento, intervém pela minha vida, intervém pela alma desse homem e dessa mulher. Derrama a glória de Deus, invade esse lugar com a glória de Deus. Agora, agora, agora, agora, agora. Lá fora está fazendo frio, mas aqui dentro o negócio se esquentou, a glória de Deus é derramada, recebe a glória de Deus, recebe a glória de Deus, aproveita que Deus está derramando glória e seja cheio agora. Orianda labassurimi calabanda labaia, renova Jesus, renova Jesus, renova Jesus, renova Jesus, enche Jesus, enche Jesus, enche Jesus. Rabanda labassuide calabala. Xalabandurimi, andalabandurimi, candurimi, calabandala. vai enchendo esse lugar, vai enchendo esse lugar, vai enchendo esse lugar, vai enchendo esse lugar, enche esse coração, tira esse coração de pedra e coloca um coração de carne, enche.
3: É bom estar na casa de Deus.

0: Jesus, criança!
1: Tchau! Oi, Zezinho!
2: Oi! Eu vou chamá-la aqui!
1: Ah.
2: Pra mim fechar a mala!
1: Fechar a mala?
2: Fechar a mala aqui pra deixar a tia!
1: Como assim, Zezinho?
2: Calma aí!
1: Ah. Meu, mas por que tu tá
2: fechando? Fechei, tia!
1: Mas pra onde que tu vai de mala, Zezinho?
2: Tia, eu vou viajar!
1: Vai viajar? Pra onde?
2: Ah. Vou viajar, tia!
1: Ah.
2: E nem adivinha pra quê? De quê?
1: Eu quero saber como!
2: Tia, pássaro de fé!
1: Pássaro de fé?
2: Uhum.
1: Avião?
2: Exatamente, tia!
1: Pra onde você vai de avião, Zezinho?
2: Eu vou! Tia, o sete me encontrou no Jornal de Crianças de Forópolis!
1: Sério? Qual é o seu endereço? Eu quero
2: tia,
1: também!
2: Avenida Mauro Ramos, tia! 184!
1: Ah, já sei, bem no centro de Florianópolis, é na sede estadual!
2: É, isso é mesmo, tia!
1: Que legal, Zezinho!
2: Uhum.
1: Calma aí! E qual é o seu horário de check-in?
2: Tia, 18 horas! 6 horas da tarde!
1: 6 horas da tarde? Sério? Então o check-in é às 18 horas?
2: 18 minutos e 30, tia! 30 minutinhos ali!
1: Mas sabe que eu também fiquei sabendo que quem chegar depois das 18h30 não vai ter os mesmos benefícios, sabia?
2: Meu Deus, isso aqui vai chegar cedo, tia!
1: É verdade, organização! Porque pra gente voar num avião aqui, Zezinho, tem que ter organização! E pra ir pro céu é a mesma coisa, não é verdade?
2: Aham!
1: Então nós...

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